0: fim da Liga, foi apenas durante a campanha eleitoral que Florentino Pérez confirmou a sua contratação. Na hora da vitória, Florentino Pérez agradeceu aos sócios a confiança e prometeu continuar a trabalhar para que o Real Madrid continue a ganhar títulos com o melhor estádio do mundo, os melhores jogadores do mundo e um dos melhores treinadores do mundo, como José Mourinho.
1: Vamos a seguir trabajando para que o Real Madrid siga ganando títulos. Vamos a seguir estando orgullosos del Estadio Santiago Bernabéu, del mejor estadio del mundo. Orgulloso de tener a los mejores jugadores del mundo. Orgullosos de que vuelva uno de los mejores entrenadores del mundo, un madridista como es José Mourinho.
0: Já Henrique Riquelme falhou com os dois nomes que pôs em cima da mesa. Tanto o treinador Jurgen Klopp como o avançado do Manchester City, Haaland, negaram que fossem assinar pelo Real Madrid em caso de vitória de Riquelme. O empresário reconheceu a derrota, mas promete continuar a dar luta na oposição. Florentino Pérez pôs fim desta forma a alguma contestação interna que começava a aparecer depois de duas temporadas escassas em títulos.
2: A reportagem de Joana Rey, correspondente da TSF em Espanha, Florentino Pérez, de 79 anos, foi reeleito para um mandato de 4 anos até 2030. As forças de defesa de Israel dizem que vão responder aos ataques do Irão assim que receberem luz verde. São declarações do porta-voz do exército israelita em comunicado esta noite. O Times of Israel escreve que o primeiro-ministro israelita está a ser pressionado internamente para retaliar. No entanto, Benjamin Netanyahu já conversou com Donald Trump. O presidente dos Estados Unidos pediu a Israel que não responda aos ataques lançados esta noite pelo Irão. Trump não quer ver cair por terra uma saída do conflito. O chefe de Estado norte-americano insiste que Netanyahu não terá outra escolha se não aceitar um cessar-fogo com o Irão e que estes ataques não alteram o objetivo de negociar a paz. O Irão, que lançou esta noite 11 mísseis balísticos sobre território israelita, o primeiro ataque de Teherão contra o Estado de Israel desde o cessar-fogo de abril, o exército israelita afirma ter interceptado as ameaças com a cúpula de ferro. E Paris, Londres e Berlim apoiam a proposta de Volodymyr Zelensky de diálogo direto com a Rússia, a contar com a participação ativa dos Estados Unidos e da Europa. Numa carta aberta, depois do encontro com o presidente ucraniano, o presidente francês Emmanuel Macron, o chanceler alemão Friedrich Merz e o primeiro-ministro Keir Starmer saudaram o apelo de Zelensky para o fim da guerra negociado através de canais diplomáticos. Já do lado russo, Vladimir Putin respondeu: o líder do Kremlin não vê qualquer interesse num encontro enquanto não for previamente negociado um acordo para pôr fim à guerra. E o Papa Leão XIV, aliás, apela a uma educação que promova a procura da verdade. Uma declaração no encontro com representantes da educação em Espanha, o líder da Igreja Católica, a promover o diálogo social, a tecer redes novas e uma cultura que preserve a memória e favoreça o diálogo.
3: Que a atividade empresarial não veja o empregado como um fator mais na equação de seus interesses.
2: Neste encontro, o Papa Leão XIV ouviu ainda o testemunho de António Bandeiras, que apela à defesa da criatividade humana. O ator defende que a inteligência artificial não deve substituir aquilo que considera essencial à experiência da arte.
4: O arte não é só beleza. O arte é pergunta, é reflexão, é contraste, é revolução, é tensão entre o que sabemos e o que intuímos. É a voz de alerta para sociedades que se acostumam acostumbraram a la injusticia. El arte debe ser una alternativa a la violencia. Todas las violencias.
2: A arte não é apenas beleza, a arte é um questionamento, é reflexão, é contraste, é revolução, é a tensão entre o que sabemos e o que intuímos, é o sinal de alerta para sociedades que se habituaram à injustiça. A arte deve ser uma alternativa à violência, a todas as formas de violência, é o que diz António Bandeiras. As câmaras de vigilância da Luz ao Ponte vão ser vistas pelos olhos da inteligência artificial criada em Portugal. As Pontes Vasco da Gama, 25 de Abril, recebem a tecnologia da Deep Neuronic, uma empresa que nasceu na Universidade da Beira Interior. José Milheiro.
5: A empresa portuguesa de inteligência artificial, a Deep Neuronic, está a desenvolver para a Luz ao Ponto uma plataforma de detecção automática de incidentes. O diretor de desenvolvimento da empresa, João Oliveira, explica como tudo funciona.
6: Esta plataforma trabalha integrada com as câmaras que estão instaladas na infraestrutura dos nossos clientes. Qualquer desvio que nós queiramos ou que o cliente queira receber um alerta em tempo real desse comportamento desviante, nós conseguimos dá-lo em tempo real e sem qualquer tipo de risco de estar a haver ali uma situação que não está a ser detectada.
5: É uma outra forma de olhar para as imagens captadas pelas câmaras de videovigilância que chegam ao centro de controle de tráfego. E a Lusoponte só tem que definir o tipo de alertas.
6: A Lusoponte, por exemplo, na 25 de Abril, mais até na 25 de Abril, tem enormes congestionamentos e não vale a pena estar a receber, por exemplo, um alerta às 8 da manhã a dizer que existe uma fila de trânsito na ponte 25 de Abril, uma vez que existe todos os dias. Portanto, essa parametrização também pode ser feita pela Lusoponte. Em que períodos horários é que quer receber o alerta? E inclusivamente qual o nível que o alerta tem de prioridade, ou seja, pode ter uma prioridade alta, média ou baixa.
5: João Oliveira sublinha que a eficácia desta inteligência artificial chega ao ponto de detectar entradas em contramão.
6: Uma entrada em contramão é assinalada e isso aí, independentemente de qualquer que seja a hora, a Lusoponte vai receber esse alerta. Mas é exatamente essa parametrização que o nosso sistema também tem. Eu tenho como possibilidade que é do cliente, mediante o contexto que tem, poder fazer essa parametrização de alertas, de prioridade de alerta ou mesmo de período horário desse mesmo alerta.
5: Outro alerta foi criado para a entrada de animais na via.
2: O jornalista José Milheiro com as novidades sobre as câmaras de vigilância da Lusoponte. O Sporting conquistou a Taça de Portugal de handball esta noite ao vencer o Benfica. É a taça número 20 para a formação leonina, a quinta consecutiva. Bateram as Águias na final por 41-39 após o prolongamento. Um jogo que aconteceu em Alcobaça, distrito de Leiria. No ranking da prova, o Sporting reforçou a liderança com mais 8 troféus do que o ABC de Braga.
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11: Passam 9 minutos da 1 hora da madrugada. Dentro de momentos, em entrevista semanal TSF-JN, uma entrevista esta semana conduzida pelas jornalistas Judite Menezes Souza e Silvia Gonçalves. Para já, a previsão do estado do tempo para esta segunda-feira, dia 8 de junho. O Instituto do Mar e da Atmosfera prevê para o território do continente uma ligeira descida das temperaturas, exceto da temperatura máxima no Sotavento Algarvio, onde se prevê uma ligeira subida da máxima. Vento a soprar de fraco a moderado, por vezes forte, com rajadas junto ao mar e nas terras altas, principalmente no centro e no sul. Céu com poucas nuvens ou mesmo limpo, mas com aumento de nuvens no litoral centro, com possibilidade de chuva fraca ao final do dia. Nos Açores, também previsão de tempo cinzento, muitas nuvens com algumas abertas de sol em todas as ilhas dos três grupos e condições favoráveis à formação de neblinas densas ao longo desta madrugada até ao início da manhã. Vento a soprar de fraco a moderado. Quanto à Madeira, muitas nuvens nas vertentes norte e também na ilha de Porto Santo. Possibilidade de chuva fraca na vertente norte da ilha da Madeira, vento a soprar de fraco a moderado, por vezes forte, com rajadas nos extremos leste e oeste da ilha e também nas zonas mais altas. Temperaturas máximas previstas para hoje: Funchal 25 graus e Ponta Delgada 23. Quanto a temperaturas máximas previstas para hoje no território do continente, Bragança 29 graus, Vila Real 26, Braga 27 graus e Viana do Castelo 21 graus, também 21 graus para Aveiro, 24 para Coimbra e Viseu, Guarda máxima de 23 graus, Castelo Branco 30,

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1: Boa noite. Início da madrugada de segunda-feira com a entrevista TSF-JN.
2: A primeira vez em que chegou à liderança do CDS-PP em 2022, recebeu um partido sem lugar nem placa no Parlamento. Em 2024, o acordo com o PSD, AD, garantiu 2 deputados e lugares no governo, onde assume a pasta de Ministro da Defesa. Mas no recente congresso que o reelegeu, ouviu críticas à alegada dependência face ao parceiro de coligação. Nuno Melo é hoje o convidado da entrevista TSF-JN. Bem-vindo.
3: Muito obrigado pelo convite.
2: Entre os convidados da sessão de encerramento à sua frente estavam vários ex-militantes do CDS. Pedro Pinto, que agora está no Chega, Jorge Teixeira, que está na IEL, Carlos Abreu Amorim, no PSD, e na altura falou no viveiro de talentos que era o CDS. O que lhe pergunto é se isto não revela que o CDS não está a conseguir que os quadros ganhem raízes dentro do partido.
3: Não, ao contrário, vamos cá ver. A vantagem do CDS enquanto partido de quadros está na circunstância que é real de conseguirmos formar esses quadros que entregamos ao serviço público a um ritmo muito maior do que aquele que é o de eventuais saídas que também acontecem noutros partidos. Hoje há novos partidos, sendo que o essencial das lideranças e eu diria até das estruturas desses partidos sai de outros. E, enfim, importante para mim é perceber que, não obstante, o CDS mantém-se um partido cheio de talentos e naqueles quadros que formou e hoje transitaram para outras formações partidárias, que lhes sirva pelo menos a democracia cristã para ajudar no percurso.
2: Mas o CDS não tem dificuldade em captar talento para usar a sua...
3: Eu acho, vamos cá ver, hoje a política é tão dinâmica que a pergunta teria que ser transversal a muitos dos principais partidos portugueses, onde nota que, de facto, há ciclos e em cada um desses ciclos, pessoas que saem, pessoas que entram, sempre que não me interessa em relação ao CDS, importante mesmo são os que ficam e os

0: que ajudam o partido nos momentos mais difíceis. É o caso deste momento que refere e que começa depois de um desaire eleitoral e do pior momento da história do meu partido em 2023. E infelizmente entre 2023 e 2026 todo o mundo que mudou, quer no plano interno, quer no plano externo. Internamente o CDS ascendeu àquilo que é um papel de relevância na democracia em Portugal, e no plano externo o poder gravitou do centro-esquerda para o espaço político de centro-direita, com o CDS no poder. Aliás, o CDS hoje é o único partido, além do PSD, que está simultaneamente presente no Governo da República, no Governo Regional dos Açores e da Madeira, ao mesmo tempo que é a quarta força política autárquica. O CDS tem neste momento mais autarcas do que o Bloco de Esquerda, o Livre, o PAN, a Iniciativa Liberal, e o Chega todos juntos. O CDS governa sozinho 6 autarquias, mais de 50 autarquias em coligação com o PSD. Governa sozinho e em coligação, e por isso mostrando a sua capacidade de ir a votos em todos os cenários, mantém a sua presença no Parlamento Europeu. Portanto, um partido que assim existe, é um partido que de facto reencontrou o seu papel na democracia, independentemente do ponto de vista da mensurabilidade dessa relevância. Temos tido tempos no passado em que o CDS tinha mais deputados, tinha porventura mais votos, mas também já tivemos tempos em que teve menos. E este é um percurso lento, passo a passo, mas consistente e no sentido do crescimento.
1: E nesse percurso, o que efeitos práticos espera ter deste desenho que tem agora a sua direção, com uma espécie de, podemos chamar-lhe, ministro sombra?
0: Há uma constatação de facto que vale para todos os partidos que exercem o poder. Quando se está num governo, sobra menos tempo para aquilo que são as funções partidárias. No entanto, num partido como o CDS, que é um partido de estruturas, espalhado pelo país inteiro, essa presença da direção junto às estruturas locais é relevante e é importante. E realmente, também por isso, nós percebemos que é necessário criar novas formas que ajudem a que o partido, na sua dimensão dirigente, esteja ativo, a par daquilo que são tarefas muito relevantes na governação. E por isso o que nós fizemos foi criar coordenações executivas em diferentes áreas, enfim, as áreas sociais, as áreas de soberania, as áreas económicas, aquilo que tem que ver com novas tecnologias, reforma administrativa e até uma área mais interna.
1: E também a reforma do Estado.
0: E a reforma do Estado, e permitirmos que cada uma dessas coordenações executivas funcionem autonomamente, tenham a possibilidade de apresentar passamentos, sugerir medidas, quer ao nível do governo, quer ao nível do grupo parlamentar, percorrer o país junto às estruturas, pôr o partido a falar dos temas mais relevantes daquilo que tem que ver com a visão do CDS e naquilo que é importante para o país, e portanto assegurando que o partido tem presença junto dos seus, para além das funções determinantes naquilo que tem que ver com a governação.
2: E quando o Luís Montenegro fala na ambição de uma maioria absoluta, o CDS sente-se incluído? Um dos momentos dramáticos para o CDS, se bem se recorda, foram as maiorias absolutas de Cavaco Silva e o chamado Partido do Táxi.
0: Vamos cá ver, o AD não é o PSD, AD é um património comum. AD é PSD e o CDS. E a AD está presente na governação deste momento da República, dos Açores, da Madeira e em muitas autarquias. Aliás, o CDS foi relevante na AD para, mesmo com as vitórias que teve quando se candidatou sozinho em autarquias locais, o poder da Associação Nacional de Municípios transitar do centro-esquerda para o centro-direita. Se retirar da equação a AD e contabilizar apenas as vitórias do PSD, percebe que nada disto acontecia, e percebe também que a prevalência no poder transversalmente estaria à esquerda, não estaria no espaço político de centro-direita. Eu recordo que em 2024 a diferença de votos foi de pouco mais de 30 e tal mil votos. O CDS, no seu pior momento, no pior momento da história da nossa vida, que foi em 2023, o CDS teve perto de 100 mil votos, e portanto percebe que os votos do CDS, a par dos votos do PSD, que foram a maior parte dos votos na AD, foram fundamentais para que o Pedro Nuno Santos e o Partido Socialista se sentassem nos bancos da oposição e o Luís Montenegro fosse primeiro-ministro, comigo também é ministro da Defesa. E, portanto, eu não vivo com complexos de inferioridade, tenho a exata noção da realidade e das circunstâncias, percebo que o CDS é importante, e é importante pela forma como, somando à direita, assegura essa prevalência do espaço político de centro-direita sobre as esquerdas. Isso vale no governo, vale para o governo da República, como vale para o dos Açores, o da Madeira, como vale para muitas autarquias. De resto, em eleições autárquicas, foram tantos casos em que as autarquias, em que nós vencemos, também por margens pequenas de votos, que percebe que o contributo do CDS é expresso em ideias, é expresso em trabalho, é expresso em candidatos, é expresso em recursos e é expresso em votos. Portanto, conta à nossa escala, e por isso eu sinto-me mais do que incluído, mas também nesta grande afirmação de liberdade, que é para mim a mais importante, é que o CDS tem o direito de optar se quer estar coligado ou se quer concorrer sozinho. E quando decidimos fazer uma coligação em 2024, não só mostramos que estávamos certos, porque a esquerda perdeu, como mostramos a utilidade do CDS. A mesma utilidade que é demonstrada quando o CDS vai sozinho a votos. E por isso o partido, enquanto entidade responsável que quer exercer o poder para mudar a vida das pessoas, só pode ser percebido por essa relevância. E essa relevância existe. Houve muita gente que já decretou que o CDS tinha acabado, que o CDS tinha morrido. Nós insistimos em estar cá com esta transversalidade toda, desiludindo tanta gente, mas felizmente ainda bem, porque o CDS e a democracia cristã são fundamentais na União Europeia inteira e são importantes em Portugal.
1: Nesse sentido do que está a dizer, o PSD sozinho nunca conseguirá chegar a uma maioria absoluta?
0: Não é nada disso que eu quero dizer. O PSD já alcançou maiorias absolutas
1: neste contexto
0: sozinho,
1: atual,
0: mas
1: digo eu.
0: Nós devemos considerar que neste momento há uma maior fragmentação político-partidária, há mais partidos a concorrer, as vitórias são cada vez, a realidade demonstra, por margens mais pequenas, e quando as vitórias são por margens mais pequenas, qualquer variável que acrescente releva. E, portanto, seguramente que é mais fácil atingir essa maioria absoluta em AD do que fora dela, parece-me. Aliás, gostava de sublinhar este aspecto sobre a AD ser um ativo muito relevante. A AD nunca perdeu eleições legislativas. E eu acredito que isso é talvez também porque esta fórmula acrescenta mais do que o mero somatório dos dois partidos. Importante para mim é criar as condições para que o meu partido esteja em condições de ir a votos por si ou em coligação, sendo que sempre na base um juízo que nos compete a nós fazer. Não vivemos em estado de necessidade, nem fazemos coligações só porque o CDS tem que fazer coligações. Essa avaliação depende do momento, depende das circunstâncias, e nos casos faz sentido que concorremos em eleições coligados, noutros casos faz sentido que concorremos isolados. Agora, uma coisa que eu sei, neste momento o fim da AD só iria em vantagem para o Chega ou em vantagem para o Partido Socialista, porque a quem é que aproveitaria, como alguns defenderam neste momento, o fim da AD? Aproveitaria o Chega e aproveitaria o Partido Socialista.
2: E face a esse desempenho que detalhou, o CDS mereceria ter um outro peso no acordo com o PSD. Admite, por exemplo, ser Ministro de Estado ou Vice-Primeiro-Ministro, como foi Paulo Portas com Passos Coelho?
0: Mas cá ver, Ortega Gasset dizia: eu sou eu e as minhas circunstâncias. E eu tenho a exata noção de que quando celebramos esta coligação em 2024 foi na base de um rácio que partia de eleições legislativas em 2023 e em que o CDS tinha o peso que tinha do ponto de vista legislativo. Evidentemente o meu desejo é que o CDS cresça, mas para isso temos que dar passos seguros e consistentes para que mais tarde essa forma se possa alterar. Eu não tenciono que o CDS cristalize para todo o sempre nesta
2: coligação.
0: Nesta métrica, não é? Mas neste momento nós estamos ainda a cumprir um acordo da AD que leva 2 anos. Coisa que muita gente se esquece. Nós quando celebramos uma coligação em 2024, foi pensar num ciclo de 4 anos. Qualquer reavaliação há de ser feita em 4 anos, pelo menos para mim, a menos que sejamos obrigados a disputar eleições sozinho antes disso. Digo, no que dependa do CDS. E por isso, como é que eu acho que o CDS melhor crescerá em relação ao futuro? Ajudando a resolver os problemas das pessoas. Essa é a grande virtude e a essência da política. Exercer o poder para, através dele, conseguirmos melhorar a vida das pessoas. E se for nítido que o CDS está a ajudar a melhorar a vida das pessoas, eu acho que está, em todos os patamares onde de alguma forma exerce o poder, ou até em alguns casos onde faz oposição, então maior a confiança em relação ao futuro.
1: quando houve eleições depois do primeiro governo liderado por Luís Montenegro, considera que teria sido cedo demais para alterar essa métrica. Porque há quem diga que o CDS podia ter aproveitado aquele momento do caso Pino Viva para tentar um acordo mais favorável.
0: Não, assim. Há quem acredite no País das Maravilhas também, pronto, mas isso cada um, isso é uma questão de crença. Há uma coisa que eu sei, é que quando vamos a votos em 2025, nós tínhamos ido a votos em 2024 e, portanto, tinha decorrido um ano desde o momento em que tínhamos celebrado um acordo de coligação. Ora, temos que perceber que um acordo de coligação implica encontrar uma plataforma de entendimento comum entre diferentes partes, no caso, entre o PSD e o CDS. E um ano depois, estar a alterar uma fórmula que justificou uma AD assente em algumas circunstâncias, quando o governo não tinha caído por responsabilidade nem do PSD nem do CDS, era um bocadinho estranho, embora, obviamente, eu desejasse que, enfim, na proporção, a diferença fosse outra. Não obstante, também, o facto é que o CDS não duplicou aí o seu grupo parlamentar, não serão muitos, eram 4 deputados, mas mesmo assim era o dobro, por muito pouco, porque o CDS tinha os seus candidatos, os seus segundos candidatos no Porto e em Lisboa, e no Porto e em Lisboa crescemos um bocadinho menos do que crescemos no resto do país e, portanto, é o que se chama morrer na praia. Mas podíamos ter conseguido duplicar, nesse ponto de vista, a representação. Não aconteceu, mas há um propósito, que é o de implementar um acordo de coligação, que precisa desse tempo, desse ciclo, que é de uma legislatura, sendo que nós neste momento cumprimos metade dessa legislatura, para que se tenha noção do que estamos a falar.
1: Pedro Duarte disse esta semana que Passos Coelho está transformado, vou citar, num profeta da desgraça. Concorda?
0: Não comento. Eu também acho que é uma questão de respeito, e respeito também pelo parceiro da coligação. Eu não gostaria nada de ver dirigentes ou ouvir dirigentes do PSD comentarem aquilo que são realidades do CDS ou próximas do CDS pela identificação dos seus protagonistas, e eu não correria sequer essa deselegância.
1: Mas há dano para o governo nas sucessivas intervenções críticas por parte que se dirigem ao governo, não se dirigem só ao PSD, não é?
0: Eu não vejo drama, Nuno Melo, não vejo drama com as avaliações dos outros. No caso, refere-se a alguém que liderou o PSD, mas enfim, eu muitas vezes constato e escuto comentários de quem também já liderou o CDS e que, desse ponto de vista, também não ajudariam muito. Agora, não vejo nisso um drama. Temos é que seguir o caminho que achamos está certo, a resolver a vida das pessoas em muitas situações que hoje, no balanço, mostram que 2 anos depois das eleições de 2024, apesar de tudo, nos permite apresentar um país melhor do que aquele que recebemos. E é por aí que eu meço o sucesso na política.
1: Mas deixe-me recorrer a uma metáfora militar. Não há aqui uma espécie de ser atingido por fogo amigo?
0: Não, a política é feita disso. Quer dizer, quem em democracia vive mal com a crítica é melhor dedicar-se a outra coisa qualquer. Eu aceito, quando entendo que é adequado, exerço o contraditório, quando possível, mas quando nós acreditamos que o que estamos a fazer é certo, e principalmente é o possível, temos é que seguir o nosso caminho, porque tudo o resto só distrai. E eu tenciono, pelo menos neste meu tempo de presença num governo em Portugal, não me distrair com o que é periférico e concentrar-me no essencial.
2: E faz sentido a discussão sobre um novo partido no espaço da direita? Como é que interpreta as sugestões que vão surgindo nesse sentido?
0: Olha, em relação aos outros, não sei. Sei que o CDS não é uma tendência, não se dilui nem se funde. O CDS é um património absolutamente determinante e importante na democracia em Portugal, e por isso eu acho que a democracia não precisa de outro partido de centro-direita, precisa de um CDS mais forte, e é para isso que eu trabalho todos os dias.
1: A pedido do Chega vai ser reapreciado no Parlamento a questão da perda de nacionalidade como pena acessória para determinado tipo de crimes. O PSD já disse que não quer abrir um conflito institucional. Como é que o CDS se vai posicionar nessa matéria? CDS, tendo uma bandeira também do CDS.
0: O CDS, como já foi anunciado no Congresso em Alcobaça, vai avançar de forma autónoma para a revisão constitucional. E esse é um dos aspectos a ter também em conta, se considerarmos que a recente decisão do Tribunal Constitucional parte dessa avaliação para não permitir que a prática de crimes graves justifique a perda da nacionalidade. Ora, eu acho sinceramente que ser português é um privilégio e acarreta direitos. É uma espécie de um contrato de adesão. E por isso, determinados crimes, pela sua gravidade, devem, pela quebra desse compromisso, justificar a perda desse direito. E se, do ponto de vista da constitucionalidade, face ao quadro vigente, isso não é possível, então também nisso a necessidade de se mudar a Constituição e o CDS. Eu recordo que, enfim, a ideia não é desse partido que refere sequer. Quem primeiro sugeriu o CDS.
1: Era uma bandeira do...
0: Quem apresenta essa medida a começar foi o CDS, outros copiam, ótimo, mas a medida é do CDS. Aliás, o CDS foi no Partido da Democracia em Portugal que votou contra uma Constituição que nos obrigava a caminhar para o socialismo. Os deputados do CDS votaram de pé e exprimiram numa declaração de voto aquilo que é um pensamento notável, porque é atual hoje como era há 50 anos. E, portanto, os outros tiveram que evoluir. O CDS só se teve que manter no mesmo lugar. Acho que é uma das maiores medalhas que o CDS leva. E o CDS vai a jogo nessa revisão constitucional com uma proposta próxima, de forma autónoma, e depois logo se fará. Enfim, eu gostava muito que, desde logo, o espaço político de centro-direita se pudesse entender em relação a algumas das alterações que devem ser feitas, apresentadas também pelo CDS, mas logo se fará.
1: Mas poderá o CDS ficar na discussão dessa proposta de revisão constitucional, que já sabemos agora vai ser só no final do ano, depois deste entendimento entre o PSD e o Chega, mais próximo do Chega em algumas matérias do que o próprio PSD?
0: O CDS tem só que ficar no espaço em que sempre esteve, no CDS, em todas as revisões constitucionais. Só. O CDS só vai fazer aquilo que sempre fez, defender aquilo que sempre defendeu, e gostávamos muito, no espaço político de centro-direita, essa concordância existisse. Independentemente disso, o CDS vai estar onde sempre esteve, defendendo o que sempre defendeu.
2: No âmbito da defesa, já se pronunciou contra a ideia de um exército europeu, que tem sido de resto defendida pelo governo espanhol. E o que eu lhe gostaria de perguntar é, num contexto de crescentes tensões com os Estados Unidos, faz sentido continuarmos a olhar para a Aliança Atlântica como a principal frente defensiva da Europa?
0: Faz total sentido. Nunca...
2: As relações entre Bruxelas e Washington nunca estiveram tão tensas, como sabe, não é?
0: Mas eu, como calcula, eu não confundo uma administração num país com esse país e o seu povo. As administrações são transitórias, nós próprios, no nosso ciclo de vida, somos transitórios. Há uma coisa que eu sei, nunca o espaço continental europeu, genericamente, estou a escolher para já a guerra da Ucrânia, teve tanto tempo permanente de paz, desde o final, como o tempo que medimos desde o final da Segunda Guerra Mundial, também por causa da NATO. E a NATO, enquanto organização que é de dissuasão e defesa, tem cumprido muito bem o seu papel. E tem cumprido muito bem o seu papel também por causa desta opção que é atlantista, juntando um lado e o outro do Atlântico, com os Estados Unidos da América na equação. Uma defesa europeia não é igualmente eficaz com ou sem Estados Unidos. Eu participo em múltiplas reuniões da NATO com ministros da Defesa e também com representantes dos Estados Unidos da América e, independentemente da retórica externa feita de muitas singularidades, o compromisso na NATO com o propósito da nossa defesa comum tem sido inquebrantável. Naturalmente que há discussões que acontecem, e em muitos casos justificadamente, desde logo não tem que ver com o investimento do chamado Pilar Europeu de Defesa da NATO e a necessidade de nós investirmos nesse Pilar Europeu de Defesa da NATO. Mas essa é uma constatação em relação ao qual eu devo dizer, os norte-americanos até estavam certíssimos. Nós vivemos demasiados anos sem investir na defesa, contando com o chapéu norte-americano para fazer tudo por si. Ora, chegamos a um momento, também por causa da alteração do contexto geopolítico, em que os americanos dizem, calma lá, a Europa também tem que investir, tem que fazer mais por si, e tem que fazer mais por si no seu próprio continente. Se bem reparar, nós neste momento temos um conflito na Ucrânia, que era para durar semanas, já dura anos. Tivemos um agravamento muito grande da situação
2: militar
0: no Médio Oriente. Temos a China confirmada como uma potência incontornável à escala global. Temos os próprios Estados Unidos da América a colocarem parte da sua tensão geopolítica no Indo-Pacífico, circunstância que nós também devemos perceber, e por isso nós estamos obrigados a criar as condições para que a NATO prevaleça, para que, aprendendo com os erros, os corrija e nisso assegure a paz, sendo que eu insisto, melhor ficará defendida com os Estados Unidos na equação do que com os Estados Unidos fora da equação.
2: Como sabe, historicamente, a Aliança Atlântica pressupõe uma coesão entre todos os seus membros. Temos recentemente uma operação militar assumida pelos Estados Unidos e Israel contra o Estado iraniano, em que os restantes Estados membros da NATO não foram tidos nem achados. Esta atual administração de Washington não está a pôr em causa a própria matriz da Aliança Atlântica?
0: Bom, refere, e bem, trata-se de uma intervenção dos Estados Unidos e Israel, mas os países da NATO não estão lá, porque essa intervenção não é uma intervenção da NATO, tampouco foi invocado o artigo 5º. E por isso, nós podemos concordar ou discordar de pressupostos ou de intervenções, e não estou com isto a tomar nenhuma posição em relação a nada.
2: Não creio que os Estados deveriam ter sido consultados.
0: Teriam que ser consultados.
2: Tendo em conta o papel dos Estados Unidos na Aliança.
0: Teriam que ser consultados fosse uma intervenção da NATO. Acontece que não é uma intervenção da NATO.
2: Mas que recorreu a bases militares europeias.
0: Se muitas vezes...
2: Estados NATO.
0: Note, há outros países da NATO que participam em intervenções noutras partes do mundo sem que os outros países sejam escutados e os próprios Estados Unidos. Tem que ver com a avaliação geopolítica de contexto de cada um desses países. E por isso eu tenho que pronunciar em relação à NATO apenas sobre aquilo que tem que ver com a NATO. E o que está em causa neste momento, nesse conflito, não é a NATO. É uma opção política e militar de um país e de outros aliados que também tem, mas, como bem percebe, sem que a NATO, enquanto organização, participe.
2: E a questão da substituição dos caças F-16, a opção europeia será predominante? Já há uma decisão nesse sentido?
0: Não, esse é um processo que ainda não se abriu. Certamente terá o seu início, que será no tempo considerado oportuno. Há pouco referia-lhe que se há lição que nós devemos tirar do atual contexto geopolítico é de que nós devemos investir no pilar europeu de defesa da NATO. Eu tenho traduzido essa evidência numa expressão que é de que sempre possível devemos investir em Portugal, naquilo que não se faça em Portugal na Europa e no que não se faça na Europa no restante mundo livre. Há todavia, este é um princípio todavia que é mitigado. Neste sentido, há outras variáveis que também têm que ter sido tidas em conta em relação a determinados equipamentos, ou seja, nós também devemos ver se aquilo que é feito na Europa tem o seu equivalente no que possamos encontrar noutras partes do mundo. Uhum. E para além do mais, com uma imprevisibilidade do ponto de vista militar tão grande e com cenários de guerra que são reais e são inclusivamente acontecem no nosso continente, nós devemos ter consciência que se um dia os nossos militares forem chamados a combater, nós devemos fazer tudo para que os equipamentos que utilizam tenham letalidade e lhes permitam sobreviver o maior tempo possível. Porque no dia seguinte, quem terá de combater, sobreviver ou morrer, são esses militares. Isso faz desta escolha em concreto uma escolha que será certamente complexa, porque por um lado vai ter que ter em conta o contexto geopolítico, uhum, e essa lógica que lhe refiro, por outro, tem que também ter em avaliação estes outros aspectos, para que no final a decisão, tendo atenção ao contexto geopolítico, também tenha em atenção as reais necessidades das nossas Forças Armadas e, no caso concreto, da Força Aérea. Parece-me evidente que nós estamos já a investir também muito no Pilar Europeu de Defesa da NATO. Nós, quando decidimos, quando Portugal é o primeiro país, um dos primeiros países a avançar para a opção SAFE, que é, como bem sabe, um programa, uhum, de aquisição conjunta entre Estados na União Europeia. E fomos os primeiros países a verem aprovado a proposta de SAFE. Nós estamos a investir no que é europeu. O SAFE tem como pressuposto que os equipamentos sejam produzidos na Europa.
2: E tecnologia também.
0: Tecnologia europeia. Portanto, estamos a falar de 5,8 mil milhões de euros. Portanto, ninguém nos pode acusar de não estarmos a investir na Europa. Estamos a investir muito na Europa. Estamos até a fazer mais. Estamos a assegurar que cada equipamento europeu que adquiriremos via SAFE terá uma incorporação real daquilo que é a base tecnológica industrial da defesa nacional e até para além da BTID, como critério ele próprio de seleção. Ou seja, sabemos que mais empresas ou menos empresas vão participar na produção ou na manutenção desses equipamentos é um dos fundamentos para nós optarmos por esses equipamentos. Portanto, nós estamos a usar a defesa nacional como uma alavanca para a economia nacional e, ao mesmo tempo, para melhor podermos desempenhar missões de apoio à população civil, que são hoje cada vez mais. As Forças Armadas hoje estão presentes no terreno a ajudar as pessoas em diferentes áreas muito mais do que estavam no passado. Exatamente. Portanto, isto para dizer que a decisão não é simplesmente, não pode ser simplista, deve ter uma regra, é a regra geral. Como em tudo na vida, poderão existir exceções, não estou a dizer que é o caso, mas é uma avaliação que ainda não começou.
2: Ainda não começou, mas parece que há uma calendarização mais realista para tomar uma decisão desta dimensão.
0: Acho que neste momento nós estamos na
2: fase pré-negocial. Qual é a sua meta?
0: Nós estamos na fase pré-negocial do SAFE. Devemos ter em breve assinados os contratos e devemos estar totalmente concentrados para já neste mecanismo, para termos a certeza que corre tudo bem. Correr tudo bem é, nós sabemos que no final do processo as Forças Armadas vão estar melhor reequipadas, as empresas portuguesas vão ter grandes oportunidades e o pilar europeu de defesa da NATO foi reforçado. E quando isto está a acontecer, enquanto falamos, não parece que seja o momento para partir já para outro processo que é de montante próximo.
2: O dos caças, portanto.
0: E, portanto, nós devemos ser muito racionais e ponderados, quer nos momentos, quer nas opções. Passo a passo, porque, quer dizer, nós não podemos passar do inferno ao paraíso por gestação espontânea e de uma só vez. Os passos devem ser pensados, racionais, devem ter em conta também as reais capacidades da economia nacional, nunca pôr em causa as prestações sociais, e se nós fizermos assim, passo a passo, eu sei que podemos fazer tudo, no momento próprio.
1: E com transparência, pergunto-lhe isso, porque o anterior Presidente da República, Marcelo Rebelo de Sousa, várias vezes considerou que era preciso equilibrar esta questão da transparência e da rapidez também da execução.
0: E com toda a razão, expressando de resto um pensamento que eu transmiti muitas vezes ao Sr. Presidente da República, como já transmitiu ao atual Presidente da República, da necessidade de reforçar todos os mecanismos de transparência. Eu acho maior investimento, aliás, a transparência é um pressuposto de base, mas por maioria de razão quando os investimentos são tão grandes. E é exatamente por isso que na resolução do Conselho de Ministros que foi aprovada no último Conselho de Ministros relativa ao SAFE foi criada foi criado o maior mecanismo de escrutínio e transparência dos investimentos na defesa da história da democracia em Portugal. Com redundâncias, nós criamos uma estrutura de fiscalização no próprio SAFE, que não só será presidida pela Inspeção-Geral de Finanças, como terá a participar nas reuniões representantes, querendo naturalmente, do Ministério Público e do Tribunal de Contas, podendo acompanhar todo o processo, não é apenas o processo aquisitivo, é todo o processo aquisitivo e o ciclo de vida dessas aquisições, podendo colocar questões, solicitar documentos para uma fiscalização que é real. E a par disso, criamos ainda uma outra entidade, que é uma Comissão de Acompanhamento dos Investimentos na Defesa Nacional, CAIDE, e esta CAIDE vai ter representantes de 4 áreas governativas, vai ser presidida por uma personalidade reconhecido mérito nacional, vai ter pessoas especializadas em auditoria e em contratação pública e vai inclusivamente ter representantes dos 3 maiores partidos políticos em Portugal. Ora, nada disto alguma vez existiu na democracia, foi criado por nós e foi criado também por insistência minha, até para minha, para o meu descargo mental, porque nós estamos a falar de investimentos para ciclos que vão atravessar vários governos. E estes mecanismos de fiscalização têm também que atravessar estes vários governos e terem estabilidade e terem condições para, sem perturbações políticas, cumprirem a sua missão.
1: E quando é que será conhecida a pessoa que vai liderar esse processo como de que falava há pouco?
0: Ainda terá que ser agora, os diplomas são publicados, entram em vigor e oportunamente o nome será anunciado, não será até porque não tenho nenhuma proposta, enfim, no caso da personalidade desta CAIDE, desta Comissão de Acompanhamento dos Investimentos na Defesa Nacional. Esta personalidade, enfim, será aprovada em Conselho de Ministros por proposta minha, mas ainda não tinha sequer proposta para fazer neste momento. A seu tempo, tudo a seu tempo.
2: Não, seria mais lógico aprovar primeiro um novo conceito estratégico de defesa nacional? Quando é que poderá haver a luz do dia?
0: Os investimentos não dependem apenas do conceito estratégico de defesa nacional. Há vários outros documentos e vários outros mecanismos que nos permitem saber o que temos de fazer. Quer dizer, ninguém, quem olhe para a defesa nacional sabe exatamente o que deve ser feito, pelo menos do ponto de vista imediato. Alguém no seu justo juízo Não fosse eu, qualquer ministro da Defesa em Portugal, tendo tido a oportunidade de aproveitar um mecanismo tão importante como o SAFE, deixava de se candidatar ao SAFE porque não tinha conceito de estratégia de defesa nacional, no dia seguinte, no mínimo, devia ser considerado antipatriótico porque perdia uma oportunidade como não teria outra, se calhar em muitos e muitos e muitos e muitos anos da democracia em Portugal. E, enfim, nós sabemos aquilo que a NATO pede de Portugal. Há alvos capacitários da NATO. Nós sabemos que Portugal está obrigado a construir a sua brigada média e concluir a sua brigada ligeira. Sabemos que precisamos para isso de veículos blindados. Nós sabemos que Portugal está obrigado a assegurar a luta antissubmarina. Nós temos que proteger os cabos submarinos que atravessam o nosso imenso mar e que depende da economia mundial. Isso implica investimentos em navios, em fragatas e vários outros. Nós temos outros documentos, sistemas de forças, nós temos um documento muito importante agora que acaba de ser revisto uma vez mais pelo ENCFA. Enfim, há um conjunto de documentos que nos habilitam a fazer aquilo que sabemos deve ser feito, sendo que o Conselho Estratégico de Defesa Nacional é mais um, que será apresentado à Assembleia da República, espero, quanto antes, mas sabendo também que o Conselho Estratégico de Defesa Nacional não depende apenas da Defesa Nacional. Enfim, há uma opinião que é nossa, há uma proposta que é nossa, mas esta é uma proposta de todo o Governo e de resto vamos ter agora uma cimeira em Ankara, na Turquia, e poderá até ser, por exemplo, eu vejo, o contexto geopolítico acelera-se tanto e é tão imprevisto que me parece até neste momento esperar pelas conclusões da cimeira de Ankara antes de aprovarmos o conceito estratégico, é uma questão de lucidez, já que as coisas estão a acontecer a este ritmo, ao menos aproveitemos cada um destes ciclos para melhor sopesarmos, se isso é possível, o conceito estratégico.
2: E precisamente está a referir-nos um contexto de rápida transfiguração do quadro geopolítico que vivemos atualmente, como sabe, em que as ameaças à estabilidade europeia são cada vez mais efetivas, e eu diria que não só através de conflitos que se agravam fora do continente, mas também dentro, com a proliferação de movimentos estratégicos. Sr. Ministro, nós podemos afirmar que as nossas Forças Armadas estão capacitadas, no momento presente, para dar resposta num hipotético cenário de conflito de alta intensidade em que sejamos chamados a intervir?
0: Podemos assegurar que as nossas Forças Armadas estão capacitadas para, no contexto da NATO e junto dos nossos aliados, fazerem aquilo que lhes é pedido, e de resto nós temos neste momento as Forças Armadas a cumprirem inúmeras missões ao serviço da ONU, ao serviço da União Europeia, ao serviço de Frontex, em múltiplas coligações, dando boa conta de si. Aliás, as Forças Armadas portuguesas nos três ramos são altamente elogiadas por esse seu desempenho. Isso deve orgulhar muito os portugueses.
2: Eu estava-lhe a falar de um contexto particular de conflitos de alta intensidade, não da natureza das missões que me referiu aí.
0: No contexto da NATO, do lado dos nossos aliados. Eu acho que nenhum país europeu, desde logo, só por si, seria capaz, dependendo dos conflitos naturalmente, de dar resposta absoluta. No entanto, através da NATO, sim. E essa é a importância da NATO enquanto organização de dissuasão e defesa.
2: E defensiva.
0: Porque neste investimento que é transversal, estamos a fazer o que tem que ser feito. Aliás, a NATO tem garantido estes tempos de paz não por ser NATO, é por ter sido sempre política e operacionalmente forte. Deste governo temos mais militares a entrar do que militares a sair, portanto, se olhar para o gráfico inverteu-se, mas eu tenho a exata noção, para ser honesto, que este esforço tem que ser permanente para que o crescimento seja consistente e para que cheguemos aos números de que Portugal precisa. E por isso, enfim, a realidade não é igual nos três ramos, mas em conjunto temos hoje mais militares a entrar do que a sair das forças.
2: E qual é o número que temos atualmente nos três ramos?
0: Nós aumentamos, não lhe vou dar o número de memória porque não lhe quero falhar, temos um aumento mais expressivo no Exército e na Força Aérea, temos também menos pessoas a sair na Marinha, mas em conjunto com esse sinal que é relevante.
2: Chegámos aos 29 mil que tinha antes do decréscimo?
0: Disso, muito longe disso. Aliás, nós temos limitados por um decreto-lei de efetivos que é aprovado todos os anos pelo Governo, e esse crescimento também tem que ser autorizado pelo Ministério das Finanças, não é?
2: E qual é que é o reforço que é necessário nesta altura, Sr. Ministro?
0: Ou seja, nós temos uma lei que diz que Portugal precisa de perto de 30 mil militares, mas neste momento não consegue garantir efetivos de 30 mil, não consegue passar, da mesma forma que de 2015 a 2024 passou de 29 mil para 23 mil, também não consegue passar de 23 mil para 29 mil de um ano para o outro. Tem é criar as condições para que este crescimento seja sustentado e principalmente para que os militares que olham para as Forças Armadas como uma oportunidade e uma opção de carreira sentirem que a sua vida está a cumprir o seu sonho e por isso querem ficar. E hoje os jovens olham para as Forças Armadas e percebem que podem ser parte disto, podem ser parte disso.
1: E nesse esforço para atrair também o olhar dos jovens e trazê-los também para a vida militar, como é que vê esta recomendação já aprovada do PS e do CDS para a entrada de jovens, por exemplo, com a atribuição da carta de condução? É algo que vai ficar no tinteiro ou em pernas para andar?
0: Não, vamos cá ver, não é uma lei.
1: É uma recomendação.
0: E ainda bem que fala nisso. Nós estamos a falar de uma
1: recomendação, um projeto de resolução.
0: Estamos a falar de um projeto de resolução, e num projeto de resolução, deputados de determinados grupos políticos, aconselham ao governo um determinado caminho. Mas não obrigam o governo a esse caminho. Eu acho importante que os grupos parlamentares tratem e pensem a defesa, mas tudo com respeito pelo princípio da separação de poderes. Implica que o Sr. Presidente da República tem poderes que a Constituição lhe consagra. O Governo tem poderes que a Constituição lhe consagra e os deputados têm poderes que a Constituição lhe consagra. O que me preocupa é quando os deputados, por causa de uma determinada maioria, querem chamar a si competências que são do Governo, achando normal, e eu considero profundamente anormal, que de repente a defesa, o Governo da defesa passa a ser parlamentarizado. Essa iniciativa que me refere, como eu lhe disse, é um projeto de resolução, não obriga ao Governo. De resto, nós temos no programa de governos inscrito pensar novas modalidades de mobilização voluntária. Né? Está lá, né? Não se inova. O que me preocupa é perceber o Chega e o Partido Socialista a darem a mão um ao outro para aprovarem medidas que têm que ver com competências específicas do Poder Executivo, que vão ter grande impacto orçamental, e tendo grande impacto orçamental quando nós estamos a gerir recursos escassos, eu, por exemplo, não posso mais tarde usar esses recursos para melhorar a vida dos militares que estão no ativo, porque a quererem transferir para o Parlamento competências, não lembro a ninguém, reforçadas no que tem a ver com o conceito de estratégia de defesa nacional, a quererem ser o Parlamento a decidir missões pelo mundo fora, quer dizer, mas que isso faz algum sentido, a quererem inclusivamente alterar a composição do Conselho Superior de Defesa Militar. Não sei se ouviram o Presidente da República, não sei, mas sei, por exemplo, que nenhum dos chefes dos Remos ou os chefes do Estado-Maior-Geral das Forças Armadas foram ouvidos antes de apresentarem estas iniciativas, e pior do que isso, quebrando um consenso de 50 anos nas áreas de soberania, porque ao longo de 50 anos, por se tratar de uma área fundamental, os partidos, os principais partidos, tiveram a capacidade e quiseram conversar entre si as principais alterações estruturais.
1: O PS, o PSD e o CDS, não é, na altura?
0: Antes de avançarem para isso. Mas neste governo, nos últimos dois anos, algumas das principais reformas estruturais que saem já, enfim, de minha iniciativa enquanto Ministro da Defesa Nacional, foram comunicadas quer ao PS, quer ao Chega. Foi assim no contexto do Conselho de Estratégia de Defesa Nacional. Foi assim também no SEIF. Antes de apresentarmos a candidatura ao SEIF, eu reuni com representantes do Chega e representantes do Partido Socialista. A mesma coisa para discutir o conceito de defesa nacional, como é normal. E quando de repente agora eu vejo esta utilização do Parlamento por coligação manifesta entre o Partido Socialista e o Chega, com este impacto prejudicando aquilo que é um caminho em curso na defesa, sem a auscultação dos Ramos. Eu devo dizer, eu acho isto grave. Eu não sei se não violam regras de constitucionalidade, sobre isso não sou peritório, mas é uma avaliação que se terá que fazer, mas principalmente vejo nisto uma tremenda imprudência, porque nós quando estamos a medir ao cêntimo aquilo que podemos fazer, porque queremos melhorar um suplemento, porque queremos melhorar uma condição do militar em efetividade de funções, agora decidem de repente que vamos pagar transportes a toda a gente, vamos de repente pagar a reservistas não sei quantos, vamos pagar, quer dizer, no final sobra para quê? E aquilo que é o projeto, que é normal, porque é para isso que fomos eleitos e é para isso que somos governo. E quando depois tenho opções que são opções políticas do governo, que implicam algum cabimento orçamental, eu fico impedido dessas opções, que são a nossa visão para as Forças Armadas. É legítima. Enfim, estar no governo foi sufragado pelo povo. fica impedido disso por causa desta imprudência. Considero isto, devo dizer, da maior gravidade.
1: Portanto, o Presidente da República, caso isto, enfim, avance, espera que esbarre em Belém.
0: Eu não sei se deve esbarrar em Belém ou não, mas eu tenho a certeza que o Sr. Presidente da República há de estar atento ao que se passa. Não obstante, lá está, com respeito para esse princípio da separação de poderes, não sei o que vou dizer ao Sr. Presidente da República, o que o Sr. Presidente da República deve fazer. Devo sim dizer a quem se permite isto, aquilo que entendo enquanto membro do governo e naquilo que é a minha visão de uma normalidade da vivência democrática com maioria absoluta ou com maioria relativa.
1: Nuno Melo, muito obrigada por ter vindo à entrevista TSF-JN.
0: Eu é que lhes agradeço. Obrigada. O convite. Muito obrigado.

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2: Rosa no Céu é o terceiro álbum de Maria Luísa Jobim. O apelido é do mais musical que há, até porque é mesmo filha de António Carlos, Tom Jobim. Mas Maria Luísa tem vida e talentos próprios e é o que vamos ouvir ao vivo no concerto de bolso TSF desta semana.
6: Olá, boa tarde. Muito obrigada pelo convite, Miguel.

0: Maria Luísa Jobim, ao vivo na TSF, acompanhada também por Rodrigo Bartolo na guitarra. Bem-vindos. Maria Luísa, o seu novo álbum chama-se Rosa no Céu, tem a ver com o pôr do sol que vemos aqui em Lisboa, mas também com o céu que pode ver no seu Rio de Janeiro?
1: Sim, esse rosa, na verdade, era uma brincadeira minha e da Malu Magalhães, minha amiga. E a gente inventou essa cor, esse nome, essa sensação, quando uma vez a gente foi para a Costa da Caparica. E estava um desses dias, noites, em que o céu fica pintado de rosa. E a gente ficou, assim, embasbacada com aquilo e virou a nossa love language. Então, sempre que eu estava no Brasil, qualquer lugar, eu mandava e via um rosa no céu, eu mandava para ela uma foto e ela fazia o mesmo. E, assim, basicamente, esse momento fugaz entre o dia e a noite e que... Eu acho que esse disco traz um sabor de leveza, de verão, de dias longos, e é isso.
0: E a segunda canção do álbum chama-se Portugal, já vamos ouvir no final do concerto de bolso. Vive cá, vai vivendo cá e lá? Como é que é a vida da Maria Luísa Jobim?
1: Portugal, a minha vida é em Portugal, agora. Eu me mudei esse ano para cá, vim para Lisboa. E essa música, na verdade, é uma homenagem a esse momento de estar aqui e o carinho que eu tenho por essa cidade, por esse país. Eu tenho uma relação longa com Portugal. A primeira vez que eu vim aqui foi, na verdade, quando eu tinha 5 anos, eu acho, com meu pai, no show que ele foi fazer aqui no Mosteiro dos Jerônimos. E, enfim, eu só lembro de comer amêijoas e ver novela do Brasil no quarto do hotel. Mas, então, essa música Portugal é uma homenagem a essa relação que se estreitou nos últimos tempos.
0: Já lhe vou perguntar pelo seu pai. É inevitável, tinha que lhe perguntar. Mas, de qualquer maneira, o seu primeiro álbum chama-se Casa Branca, o segundo álbum chama-se Azul, o terceiro Rosa no Céu. Há sempre aqui uma imagem de cores.
1: Sim, eu gosto muito, quando eu falo sobre meu processo criativo, eu penso muito em sinestesia, sabe? No cheiro das cores, qual é a textura que aquele som representa. Enfim, eu gosto de pintar, eu gosto de imaginar que eu estou pintando paisagens sonoras. É uma coisa sensorial mesmo. E essa coincidência, né, foi uma coincidência, na verdade, porque eu me dei conta depois que era Casa Branca, Azul e Rosa no Céu. Eu e Marcelo, a gente, nossa, realmente cada disco uma cor. E é isso, acho que é uma particularidade minha. Assim.
0: Já as palavras podem passar ou a língua pelo inglês, ouvimos agora o Go Go Go, pelo português e até pelo francês. Há aqui também uma viagem por diferentes sonoridades.
1: Sim, eu acho que esse disco, ele tem esse sabor assim de liberdade, é um disco sem fronteiras. Justamente, eu tenho uma história assim, eu me mudei várias vezes na vida. Quando eu nasci, eu fui morar em Nova York. Nasci no Rio e fui morar em Nova York muito cedo. Então, meu primeiro contato foi com inglês e... Enfim, falava português em casa, ia para a escola, falava inglês. Desde muito pequenininha. Então, eu tenho a Go Go Go. Ela, na verdade, é uma música que, para mim, é totalmente Nova York, sabe? Eu fiz para um amor que começou em Nova York, inclusive... Então tem essa coisa. A Javanese, por exemplo, que é uma música em francês que eu canto, do Serge Gainsbourg, é uma canção que eu já cantava há muito tempo nos meus concertos. Então, a coisa de cantar em outras línguas, eu acho que é bem natural. É uma escolha natural.
0: Há pouco falou Nova Iorque, deixa-me fazer uma viagem de 30 e tal anos. A Maria Luísa Jobim chegou a gravar com o seu pai no álbum António Brasileiro, de 1994, que é o último do Tom Jobim. Que memórias é que tem dessas gravações? Há lá dois temas com a sua voz. Num deles... ele é completamente dedicado a si, é do cabelo amarelo, ele fala consigo, ele até acaba no final a dizer qualquer coisa tipo, para não falar porque estava a gravar, não,
1: não
0: fala,
1: é? Que grava.
0: É, exato.
1: Eu lembro, eu super lembro desse dia, ainda bem, né, graças a Deus, e assim, foi um dia muito feliz, muito legal, não tinha nenhum quê de trabalho, era totalmente, eu acho que é o que devia ser, né? Eu era uma criança, então era uma extensão das nossas brincadeiras, porque a gente em casa tinha muito esse ambiente musical. E o meu pai, quando eu era, enfim, na minha época ali, na minha ingerência, ele era muito dedicado à família, então a gente tinha uma rotina muito próxima. E eu cantava e ele tocava com muita frequência. Então, quando a gente foi cantar o samba, gravar o samba, era uma extensão daquelas brincadeiras que a gente já estava acostumada. E por isso que no final eu falei de novo, porque eu estava gostando.
0: O samba da Maria Luísa. Mas havia o Forever Green, há pouco estava a falar do inglês, e aí cantava em inglês e até com os coros, não é?
1: Era muito, muito bonitinho aquilo, é muito engraçado. Uhum. E eu lembro, sim, quem cantava, quem me ajudou muito foi a Paulinha Morelenbaum, que é muito amiga nossa até hoje, muito minha amiga. É amiga da nossa família. E eu lembro, assim, aquele microfone que vem de cima, né? Esse microfone, assim, de gravação. E aí, meu pai... A gente gravou ao mesmo tempo. Meu pai do lado esquerdo, a Paulinha do meu lado direito e eu numa cadeira. Em pé, pra ficar na altura deles. E a gente gravando. Where is the paradise I've made for you? Muito bonitinho.
0: E como é que tem sido a relação com a música do seu pai ao longo do tempo? Tem mudado ao longo do tempo? Chegou a gravar o Meditation, por exemplo, no seu Casa Branca. Já gravou uma versão também, por exemplo, do Insensatez com outro artista. Aqui vamos ouvir o Dindi, mas lá para a frente. Como é que tem sido também a sua relação com a música do seu pai?
1: Olha, assim, desde que eu comecei a me dedicar à música assim como um ofício, né, que eu escolhi a música como um ofício, não foi sempre linear, porque eu no começo eu realmente precisei e quis me afastar da obra dele, para conseguir entender quem eu era e me buscar na música. E então, assim, eu comecei tocando música eletrônica, eu tinha um duo de música eletrônica. E eu fiz isso durante 6 anos, não usava o meu nome. Era assim, eu fui pro extremo oposto. E eu acho que foi muito importante, sem isso eu não estaria hoje em dia onde eu tô, nesse lugar de tranquilidade, de poder transitar na obra dele, assim, né? Poder tocar e cantar com naturalidade quando eu acho que faz um sentido artístico para mim. Então é isso, a Casa Branca foi a primeira vez que eu gravei ali o Meditation, que eu gravei em inglês, porque era a maneira como eu escutava ele tocar e tal, e é isso.
0: Mas a Maria Luísa tem, Jobim, tem um novo álbum, este Rosa no Céu. Já ouvimos o Go, Go, Go. Já vamos falar também um pouco mais deste novo disco, mas agora vamos até ao Sofá Vermelho.
1: Vamos.

0: Sofá Vermelho é um dos temas do novo disco de Maria Luísa Jobim, o álbum Rosa no Céu. Maria Luísa Jobim aqui ao vivo no Concerto do Bolso. Maria Luísa Jobim, um disco que tem muito da sua autoria, mas tem também muito trabalho de duas pessoas já referidas, que nós conhecemos muito bem, que é o Marcelo Camelo e a Malu Magalhães.
1: Sim, eu tive a honra de trabalhar muito, de forma muito próxima com o Marcelo, que é um mestre, um gênio, muito generoso e abraçou completamente esse trabalho que a gente... foi um ano assim, de muita entrega e dedicação. E né, começou, na verdade, assim, de uma amizade que eu tenho com a Malu, que eu admiro muitíssimo como artista, incrível, muito talentosa. E um dia eu falei para ela, falei... Malu, será que o Camelo tem vontade de produzir alguma coisa minha? E eles são super reservados, então eu tava com muito receio de perguntar isso. Ela falou, claro, manda as suas músicas para ele, vê o que, que ele acha e tal. E aí acho que foi assim, foi um encontro. Uhum. Foi amor à primeira vista, porque ele assim que tocou na primeira música que eu fiz, que foi a Go Go Go, e me mandou um arranjo, eu chorei, fiquei emocionada, assim, ele elevou o trabalho demais.
0: É o seu terceiro álbum, como é que é o seu trabalho de composição? Muito na guitarra, em certos períodos, vai escrevendo muito, tem muita coisa guardada?
1: Sim, eu tenho um banco de ideias, que hoje em dia... eu boto no nada glamouroso celular, né? mas eu sou muito analógica, assim, eu sou dos caderninhos, tenho muitos caderninhos e escrevo. Eu tenho fases, assim, eu acho que a vida de quem trabalha com música é uma coisa muito cíclica, assim, tem muitos cíclicos, uhum. Tem muitos ciclos, e eu gosto muito dessa dinâmica. Então, tem um momento que você lança o disco e está divulgando o disco, e essa correria de divulgação. Tem um momento que você está ensaiando para o show. Tem um momento que é tudo. E tem um momento da composição, que é um momento muito mais introspectivo, mais íntimo, assim. E, como eu estava falando, eu trabalho muito, a minha cabeça funciona muito com a coisa da sinestesia do meu universo, assim, sabe? A natureza, os bichos, as árvores, as pessoas ao meu redor. Uhum. A coisa que algum amigo fala, sabe? Então, é por aí. Eu tento levar a vida mais inspiradora possível.
0: E as suas referências? Vem muito a música do Brasil, mas também tem, por exemplo, uma versão de um tema francês, já falou há pouco, do La Javanese, do Serge Gainsbourg, mas, por exemplo, já teve um grupo de música eletrónica, portanto, eventualmente houve também outras coisas.
1: Muitas coisas. Eu sou extremamente eclética no que eu escuto. Eu tento realmente manter meus ouvidos abertos, assim, eu escuto desde Bach, Debussy e Chopin, até a Dua Lipa, no carro com a minha filha, sabe? Eu amo João Gomes, eu amo as coisas novas do Brasil, eu amo as coisas antigas do Brasil. Uhum. Mas eu tenho uma coisa assim, quando eu tô compondo, quando eu vou fazer um trabalho, eu não escuto música. Uhum. Eu acho que... eu me sinto melhor. Eu sei que aqui

0: dentro tem um arsenal, sabe? Tem tudo isso. Tem a Dua Lipa, tem o João Gomes, tem o Caetano Veloso, tem todo mundo aqui dentro. Tem o Radiohead. E aí vai sair do meu jeito, na minha leitura, e eu procuro não ficar... Acho que interfere um pouco, sabe?
1: Agora, este Rosa no Céu, as músicas novas, estamos a ouvir aqui na versão de viola, também com o Rodrigo Bartolo. No álbum há muito mais instrumentos e até o tema título Rosa no Céu tem muitas cordas, tem um arranjo de cordas de um outro nome. Há pouco falou desse nome também, no caso do Jacques Morlembaum, não é?
0: Sim. Foi uma honra enorme ele participar. Chamei ele para escrever o arranjo das cordas que a gente gravou na Rússia. Aliás, é muito incrível isso, né? A tecnologia tem um software, que eu esqueci o nome, mas que permite que você escute ao vivo. Eu escutei a gravação de todas as cordas ao vivo no carro. Então, eu no carro viajando... E ouvindo os caras lá na Rússia tocando, sabe? Uhum. Era muito emocionante, assim. Uhum. Como se eu estivesse dentro da sala de gravação. Então, é isso. O Jaquinho participou e acho que ficou muito lindo. Ele é um arranjador e músico incrível.
1: É o tema título deste álbum, Rosa no Céu. Também tem uma participação do Chico Chico, que canta consigo.
0: Sim.
1: Maria Luísa Jobim, que já cantou também, ou tem participações noutros álbuns, por exemplo, da Adriana Calcanhoto, ou já gravou, por exemplo, com o Otto há muito tempo também, agora com Chico Chico.
0: Sim, agora com Chico Chico, que é esse artista, assim, que está crescendo muito. Eu estou amando acompanhar o crescimento dele. Ele tem muita originalidade e é carioca como eu. E eu vejo, assim, o Chico Chico muito... Ele tem uma voz muito própria, um jeito muito particular de cantar, muito carioca e muito masculino, assim, no melhor sentido. E eu achava que ia combinar muito com esse dueto, nessa coisa do Serge Gainsbourg e com uma voz mais delicada, assim... Né? Então tem essa coisa, tem uma certa aspereza na voz, e eu tenho essa voz mais delicada, então esse chiaro escuro fica bonito, assim, eu gosto. E acho que ficou lindo.
1: Tudo para descobrir no disco Rosa no Céu, da Maria Luísa Jobim, tanto esse dueto com o Chico Chico, como, por exemplo, o arranjo do Jacques Morlembaum no Rosa no Céu. Aqui ouvimos na versão violões, ao vivo, e no caso agora com uma canção do seu pai, do início dos anos 80, talvez, o Dindi.
0: Sim, vamos de Dindi.

0: Gingy, António Carlos Jobim, aqui na versão de Maria Luísa Jobim, ao vivo no Concerto Pulse TSF. Ela que tem agora um novo álbum, Rosa no Céu, e com vários espetáculos, já no dia 13 em Felgueiras, dia 20 em Estarreja, 27 em Vila Nova de Gaia, mas acredito que seja especial no dia 8 de julho estar na primeira parte do Gilberto Gil no Clube de Jazz em Cascais.
1: Nossa, demais, demais, que honra, que privilégio. Estou muito animada, estou nervosa, com frio na barriga, mas eu acho que vai ser, mais que tudo, vai ser emocionante, vai ser uma noite de muito Brasil, abrindo esse festival tão importante.
0: Uhum. Vai tocar as canções dos seus álbuns, outras canções eventualmente, mas este Rosa no Céu, há pouco falava também quase de pinturas, e de facto tem algumas pinturas, imagens que são pinturas de uma artista portuguesa?
1: Ah, sim, a capa é... Então, eu queria realmente fazer uma pintura, eu queria que a capa fosse uma pintura. Acho que nos tempos de hoje, assim, de agora, essa coisa, inteligência artificial e as coisas todas muito robotizadas, eu vejo uma importância enorme da gente resistir a isso, e eu queria, mais do que o grão da foto, eu queria... É uma qualidade muito humana, assim, naquela imagem, sabe? Que é o abre alas do disco, né? A capa do disco. Então, eu escolhi uma mulher, uma artista portuguesa, a Mariana Moura Santos, que é uma mulher incrível. E eu nunca tinha sido pintada, e ela fez essa pintura, e eu, enfim, eu adorei, assim, foi especial para mim.
0: Uhum.
1: E é isso, muito, muito por essa qualidade humana da pincelada ali, que você vê o olhar do outro presente.
0: Uhum. Segundo sei, a Maria Luísa Jobim chegou a cursar arquitetura e letras, mas tinha de ser música mesmo?
1: Tinha de ser, porque não tinha plano B também. Não, eu cursei 5 anos de arquitetura, não me formei. E letras também. Eu, na verdade, eu entrei para arquitetura porque eu sempre desenhei e pintei. Então, era... Eu tinha um olhar um pouco romantizado da profissão. E quando eu comecei a trabalhar... quando eu comecei a estudar, eu vi que tinha muita matemática para erguer os prédios, né? Era preciso. E eu sou péssima em matemática. E quando eu comecei a trabalhar também, era um trabalho muito... coisa do computador, né? Eu ficava o dia inteiro olhando para o computador, fazendo os desenhos. E eu queria fazer os desenhos à mão livre. E não era assim. Então, foi... A gente foi por caminhos separados, eu e a arquitetura.
0: E deu na música, Jobim.
1: Deu.
0: Maria Luísa, muito obrigado. Rodrigo Bartolo, muito obrigado também por terem estado ao vivo na TSF. Para o final, ainda ouvimos Portugal.
1: Portugal.
0: Neste concerto de bolso com a técnica do Abel Paiva. Muito obrigado.
1: Muito obrigada.

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0: Hoje falamos sobre o desejo na era dos algoritmos. A tensão entre o que as plataformas fazem ao desejo humano e o que o luxo sempre soube sobre a psicologia humana e esta criação do desejo. É uma conversa sobre tecnologia, mas também sobre antropologia, valores e aquilo que nos move. Comigo, Michael Pinkasov. Bem-vindo.
1: Obrigado.
0: Michael Pinkasov, Misha, para quem o conhece, eu vou tratar-te por Misha, porque é bem mais fácil. Nasceu na União Soviética, estudou economia na Universidade de Cornell, em Nova Iorque, onde viveu parte da sua vida. Estudou também gestão do luxo em Paris, onde também viveu muitos anos. Passou 9 anos na OCDE a pensar políticas públicas à escala global e vive em Lisboa há 12 anos. É autor, consultor, professor na nova SBE e coautor de um livro com uma tese simples e incómoda. As marcas de luxo podem e devem criar valor para a sociedade, não apenas para os seus acionistas. Bem-vindo.
1: Obrigado.
0: Misha é alguém que passou a vida a cruzar fronteiras geográficas, disciplinares, culturais e que olha para o mundo do desejo e do consumo com a distância analítica de quem também conhece o mundo das políticas públicas. E começamos exatamente por aí, colocando o dedo na ferida. Antes, apoiar uma causa ambiental ou social era aceitável, desde que a marca não tomasse uma posição que pudesse ser ofensiva ou, melhor dizendo, que pudesse ofender alguém. Hoje em dia, não é possível falar de alterações climáticas, de refugiados, sem entrarmos de facto nas questões da política económica, da identidade nacional. E as marcas de luxo, que estão muito associadas ao dinheiro e ao poder, estão involuntariamente colocadas no centro deste debate. Qual é o lugar para as políticas públicas no universo do luxo?
1: Bem, para as políticas públicas no universo do luxo, não sei, mas acho que pode ser a questão, pode ser mais do que qual é, qual é o rol de luxo na política pública.
0: Ou seja, ao contrário, então.
1: Sim, eu vejo do lado contrário. Não sei se o assunto é de controlar o luxo de qualquer sorte, mas como o luxo pode contribuir a estas coisas.
0: E como é que pode contribuir?
1: Mas é verdade que, além do fato que hoje em dia as temas que aparecem banais, tipo o meio ambiente, agora são politizadas, é também verdade que o luxo, sendo uma categoria fortemente ligado com a riqueza, então com o status, com o poder, é também uma categoria de produtos de comércio muito politizado, é emocional e político. As marcas de luxo têm a possibilidade, se elas querem, porque não vamos falar disto mais tarde, acho. As marcas de luxo, se elas querem, porque não todas as marcas de luxo são iguais, podem participar
0: neste debate, de alguma forma?
1: Neste debate, mas também no processo de inovação. Porque quando vemos historicamente a que servia o luxo era a maneira de que a inovação entrava na sociedade. Podemos dar exemplo de tecnologia. Agora temos todos um iPhone, mas eu, quando era menino, já nos 80, eu mostro no meu curso que dou a Nova, uma fotografia de uma publicidade para um telemóvel. É o tipo em fato em frente de um jato privado. Era a associação.
0: E eram aqueles tijolos muito pesados, não é? Os telefones portáteis.
1: Exatamente.
0: Não era nada que andasse no bolso. Nem sequer eram acessíveis a andar no bolso.
1: mas era isto mesmo, porque a inovação, quando é nova, é cara.
0: Muito cara.
1: Sim, o preço de desenvolvimento de novas tecnologias é muito cara. Então, quando entra no mercado, entra...
0: Mesmo não sendo um produto de luxo, é um luxo ter esse produto.
1: Exatamente. É como quando era na escola, a gente que estava com computador em casa eram meus amigos mais ricos, antes de todos. Então, o luxo não é a tecnologia, mas a tecnologia pode ser um luxo porque entra dentro do mercado em um nível de preço
0: bastante elevado.
1: Que é bastante elevado, que é apenas acessível aos clientes de luxo. Podemos ver também aspectos de inovação mais soft. As marcas de luxo podem ser mais ativos. Vamos, por exemplo, o famoso exemplo da marca Chanel, que era criado na altura da primeira vaga de feminismo, ao início do século XX.
0: Sim, no início do século XX. Sim. Na primeira metade do século XX.
1: Exatamente. A Gabrielle Chanel, a Coco Chanel, ela mesma era alguém, não sei se podemos dizer que era feminista, mas ela não respeitava os códigos
0: convencionais.
1: ela inventou um vocabulário de vestimento, de moda, para acompanhar este novo discurso da
0: liberação
1: das mulheres.
0: Das mulheres,
1: da
0: fundo.
1: Liberação das mulheres. O que é interessante é que este movimento teve duas partes. Era a parte mais ativista, que saía da rua das mulheres que trabalhavam, né, que queriam direitos e igualdade. Era também, um pouco menos, as mulheres do elite.
0: Mas a elite é intelectual?
1: Não apenas.
0: Não apenas.
1: Aristocratas. Desculpa, obrigado.
0: Convém explicar que o nosso convidado hoje fala português, como estamos a ouvir, e portanto, mas não é a sua língua mãe. De vez em quando é preciso dar aqui uma ajuda. E tu falas um português incrível.
1: Nós nunca
0: tínhamos falado português os dois.
1: Mesmo, que peço desculpa, porque vivo já em Portugal 12 anos. Acho que devia falar melhor, mas há meus 52 anos. É o português.
0: Sendo
1: sexto idioma que eu falo, já não tenho paciência para
0: isso.
1: Aulas.
0: Então, convém acrescentar que tu falas seis línguas.
1: Então, portanto, estou completamente autodidata. Às vezes falo português, portunhol, português.
0: Português pode ser. Quando te faltar alguma. Estou aqui para ter alguma palavra, estou aqui para te ajudar.
1: Obrigado. O que eu dizia sobre a Chanel.
0: Sim.
1: O feito que a moda de Chanel era haute couture, era visado para um cliente da alta sociedade, transformou este discurso sobre o feminismo em algo aspiracional. Em vez de ser algo ativista, generada na rua, no lado um pouco violento, um pouco que dá um pouco medo, era agora algo aspiracional. Era portado para mulheres famosas, ricas, e isto era porque geralmente os movimentos sociais começam ou na parte baixa da cidade ou na parte alta.
0: Sim.
1: É a classe média que, bem, tem demais para perder e não o suficiente para ganhar em participando. Então, as camadas médias da sociedade são as últimas.
0: São as últimas a adotar.
1: A adotar,
0: este tipo
1: a adotar.
0: De mudança,
1: sim,
0: não é?
1: Exatamente. Mas ter esta ideologia de mudar como se vistem mulheres. Completamente simbólico,
0: andando,
1: permitiu a adaptação pela classe média.
0: E andando um século para a frente, praticamente,
1: sim,
0: como é que tu vês agora os processos sociais? Eles estão na alta sociedade, na baixa? Onde é que eles estão a acontecer?
1: Acho que neste momento há muito.
0: Porque, entretanto, houve uma grande democratização da sociedade por via da tecnologia.
1: Por via da tecnologia, exatamente. Mas acho que por causa disso. Por outras razões, a alta sociedade perdeu em qualquer parte sua imagem impecável.
0: E também a sua identidade?
1: Pode ser, não sei. Mas já vemos, por exemplo, todos os. Hoje à noite em Nova York, o chair do Met Gala, do famoso Met Gala, vai ser Jeff Bezos. E há muita gente que agora recusam de ir ao Met Gala. Então.
0: Pois.
1: Então, não.
0: Está.
1: O homem mais rico do mundo, não sei se é Elon Musk. esta semana ou outra, entre os dois.
0: Ao dia de hoje.
1: Sim, mas ele não, agora já não tem um respeito ex officio, simplesmente por ser o homem mais rico do mundo.
0: Já não chega a ser o homem mais rico do mundo. E isso transporta-nos de volta para as marcas. Uhum. Porque esta associação política das marcas de luxo, ou associação às políticas, no fundo, a politização das marcas de luxo, é um fenómeno relativamente recente e também não é consensual. Ele é algo uhum. controverso. O que é que ganha e o que é que perde uma marca quando deixa de ser neutra? É que não nos podemos esquecer do backlash que pode acontecer nas redes sociais de um momento para o outro. Esta neutralidade que sempre caracterizou as marcas, e particularmente as marcas de luxo, já não faz parte do nosso cotidiano. O que é que as marcas podem ganhar ou perder?
1: Sim. As marcas, sobretudo as marcas de luxo, não gostam de ser políticas porque não querem perder clientes. Mas a verdade é que a marca de luxo nunca era para todos. Era sempre para uma parte da sociedade, ou um gosto particular, porque, como eu dizia antes, há diversas formas de luxo, há diversas marcas de luxo para servir todas estas formas de luxo. Então, tem marcas mais quiet, como dizemos hoje, quiet luxury, mais soft. Temos marcas que são um pouco mais visíveis, mais bling-bling, como dizemos. Depende da alma de cada marca como elas participam nestes processos. Mas se elas querem participar, como os dois exemplos, como sobretudo o exemplo do Chanel, elas podem fazer um engagement com movimentos sociais, mas passando pelos produtos, não em fazendo declarações. Pode ser também, mas para marcas que querem não entrar na arena política, em vez de fazer declarações, podem viver os valores que querem promover nos produtos, nos actos, nas ações, no operacional da marca.
0: Isso leva-me à questão da sustentabilidade, porque uhum. tu defendes, e és tu que defendes, que as marcas de luxo podem ser agentes de valor partilhado, mas pode o luxo ser realmente sustentável, ou a sustentabilidade é o novo luxo? Como é que as marcas se posicionam neste processo? É mais branding, comunicação, ou realmente as coisas estão a mudar?
1: Também depende da marca. É certo que há marcas que apenas se interessam na sustentabilidade como um ponto de marketing, como mais um argumento para o marketing, mas não creem fundamentalmente nisto. Ou acham que creem, mas que acreditam, mas o comportamento da marca mostra que não é assim. Se a sustentabilidade é um luxo, não. Acho, infelizmente, que a sustentabilidade é um imperativo hoje em dia. Mas como as marcas de luxo podem participar na sustentabilidade? De facto, como elas nos mostram que querer, elas podem mostrar-nos de querer sustentabilidade. A se adaptar a este ponto de vista e integrar completamente na atividade, podem fazer coisas que nos fazem desejar a sustentabilidade da mesma forma que desejamos um abrigo azul, um saco em pele ou não sei o quê. Porque elas nos ajudam a definir o gosto, o bom gosto. Também, voltando já 15 anos atrás, o François-Henri Pinault, o chefe do grupo Kering, que são donos do Gucci e outras marcas, ele dizia que a nova definição de qualidade, porque as marcas de luxo sempre falam de qualidade, mas geralmente falam de qualidade do produto, qualidade do desenho, qualidade estético, ele dizia que hoje em dia a definição de qualidade não é apenas limitada a aspectos internos do produto e da marca, mas a qualidade inclui agora o impacto que esta marca, que a atividade da empresa tem no mundo, na sociedade, no planeta, etc. Então, se integrar isto na reflexão de como operamos, como criamos um produto,
0: valor, no fundo.
1: Como criamos valor, tudo a cadeia de valor que rende luxo. Ao final, se integramos estes aspectos, funcionamos de uma maneira diferente, que é mesmo própria luxo, por razões que eu vou explicar aqui, daqui a pouco. Quer dizer,
0: posso ajudar?
1: Sim. Eu perdi a.
0: Perdeste o raciocínio, mas. Vamos continuar,
1: sim,
0: porque
1: sim.
0: Tu estavas a falar, eu acrescentei o criar valor. Consegues explicar a verdadeira diferença entre valor e preço?
1: É, o valor é subjetivo. O valor é mais subjetivo.
0: É porque muitas vezes estamos a falar de luxo e estamos a falar de preço, naturalmente, mas estamos também a falar de valor, sendo que o valor está associado não só aos valores que a marca representa, aos nossos valores, mas, no fundo, ao valor que aquilo tem para nós.
1: Uhum.
0: Como é que isto se...
1: É mesmo isto, é mesmo por isto que não há uma definição de luxo, não há uma forma de luxo, não há uma marca de luxo, não há um cliente de luxo. É um universo. É um universo para uns, o luxo é às vezes mesmo ao contrário. Eu utilizo o exemplo de alguém que faz muita viagem para o trabalho, que dorme sempre em hotéis de 5 estrelas. Para ela ir em férias num hotel 5 estrelas,
0: se calhar
1: não é tão agradável. Ela pode preferir até um hotel de, não sei, 3 estrelas, mas que tem alma. Ou algo de cozy, algo de vibe. Então as definições de luxo podem variar, podem evoluir também.
0: E a mesma pessoa pode ter diferentes definições de luxo, ou seja, em trabalho quer de facto um hotel de 5 estrelas com todos os requisitos que entendemos por qualidade, mas quando vai de férias prefere algo mais terra a terra, mais simples, quase para se sentir em casa.
1: Sim, o mesmo.
0: É a mesma pessoa, não é?
1: O mesmo utilizo de exemplo de um amigo, porque estou a falar espanhol, de um amigo na América Latina que vive em uma casa que tem normalmente de empregados em casa. Para ela, o luxo é estar na sua casa de férias, onde não tem empregados, onde tem a intimidade da família, onde não deve pensar quando está falando com sua esposa ou com seus amigos, quem está a ouvir que tem a privacidade.
0: Então o luxo dele é a privacidade.
1: É a privacidade, não é serviço. O serviço ele tem, o cotidiano.
0: Os diferentes aspectos. Eu não me importava de ter esse problema, sabes?
1: Então mesmo esta é uma oportunidade para marcas de luxo que querem fazer algo diferentemente, é de perceber que os clientes delas, os clientes core clients delas, são gente que já vivem com o luxo todos os dias. Então o que elas percebem com um luxo, não o luxo, mas um luxo, pode ser completamente diferente. O contrário do que a marca estava a propor.
0: A propor. Então, e onde é que entra a tecnologia nisto tudo? A tecnologia destruiu o luxo ou reinventou o luxo?
1: A tecnologia é a tecnologia.
0: Tecnologia.
1: O que destrói ou inventa são nós.
0: Pois,
1: é como utilizamos a tecnologia.
0: A tecnologia é neutra, não é?
1: É, a tecnologia é neutra, é como o fogo. Pode ser demais, pode ser insuficiente.
0: E será que não temos tecnologia a mais?
1: Ah?
0: Ou será que não temos tecnologia a mais?
1: Não sei se é uma questão. Temos o que temos, pode ser que não temos suficiente tecnologia. Há gente que sempre dizem que os algoritmos estão a seguir-me, a ver tudo o que estou a fazer. Isto não me incomoda, porque, por exemplo, ontem eu cliquei numa publicidade para uma mala e depois passei a noite inteira a ver publicidades para malas, a explorar. Mas porque eu cliquei sobre a publicidade para uma mala? É porque eu estou à procura de uma mala. então, as outras publicidades eram útil, eram bem-vindas. O contrário é que voltei somente de Londres, eu continuo a receber publicidades para hotéis em Londres. Meu iPhone, com quem eu comprei a viagem para Londres, já comprei uma viagem para Madrid. Então serve-me publicidades para Madrid, basta com, basta com Londres. Então eu diria que se temos demais tecnologia, podemos ter mais tecnologia.
0: Mas tu aí estás a
1: se ela acha espionar-me, é espionar-me bem.
0: Exato. Tu aí estás a ter uma perspectiva utilitária da tecnologia que faz muito sentido. Ou seja, tu queres comprar uma mala ou uma viagem e, portanto, imediatamente começas a receber recomendações e sugestões. A questão coloca-se quando não o estás a fazer e os algoritmos, que não percebem exatamente de desejo, mas têm forma de te suscitar o desejo, começam a ativar os mecanismos de desejo.
1: Sim.
0: Aí já temos uma perspectiva da tecnologia que não é tão positiva.
1: É,
0: como é que tu vês isto?
1: É verdade que podemos não querer uma coisa até que, por consequência de haver infinitamente nos feeds, começamos a desejar. Sim, não pensava num sapato, mas vejo este sapato, todo mundo tem este sapato, e finalmente eu também quero este sapato. Mas o contrário também pode acontecer, é que eu penso que desejo uma coisa, mas por consequência de haver entre as partes, já não quero, já estou farto dela, não dá-me jeito. Então, pode virar em ambos sentidos, mas também acho que os consumidores de mídia, que é sobretudo a mídia social, acho que eles já são mais cínicos. Em termos de que estão
0: cínicos
1: do que estão a ver, do que era antes da minha geração, quando limos algum artigo.
0: Eras mais ingênuo.
1: Era que, por exemplo, quando este sapato de que eu falava aparece numa revista, não com publicidade, mas com um artigo editorial, eu vou ver este sapato de uma forma diferente de quando aparece 50 vezes por dia no meu Instagram. Porque acho que os utilizadores de Instagram já sabem que os influencers são pagos, já que há muitos posts que são pagos, não tem este mesmo inocência a perceber, a ver esta informação como quando vim num jornal, numa revista, na televisão, porque pensavam que estas plataformas mais controladas tiveram uma autoridade de escolha. E não sabiam que atrás destes artigos, este Paris Presse, como dizem em francês, também haviam acordos a vezes comerciais. O decisões estratégicas pelos redatores, pelos jornalistas, que nunca era sempre limpo.
0: Estás a destruir o romantismo do jornalismo?
1: Não, tem outras forças o jornalismo, mas o jornalismo lifestyle, o jornalismo sempre é na tensão entre a autoridade e o acesso. Se dizer a verdade total, perde o acesso. Mas se estás precisando com o acesso, não podes dizer a verdade. Então há sempre esta negociação na média. Mas quando vamos na época de redes sociais, esta tensão desaparece. Então, estamos num mercado completamente aberto, caótico, com pessoas que fazem posts, não sei qual motivado de quê. Alguns querem expor ideias, outras querem fazer dinheiro. Mas acho que o utilizador o percebe, ou sabe já. Então, veja todos estes posts, publicidades, com um olho mais crítico. Do que a gente fazia antes.
0: Neste caos em que se tornou o contexto digital, como é que as marcas de luxo conseguem navegar este cinismo que já não é inocente?
1: Acho que deve ser com transparência. Devem fazer o que dizem que fazem.
0: E as marcas fazem isso?
1: É complicado também porque a estrutura do setor de luxo há mudado muito nos últimos 25 anos. 25 anos atrás, as marcas eram mais independentes, eram mesmo marcas empresas individuais.
0: Eram diferentes empresas e agora são conglomerados, no fundo.
1: Conglomerados, exatamente. É aqui tem uma outra diferença.
0: Ou seja, a mesma empresa detém várias marcas de luxo e o consumidor nem sempre sabe isso.
1: Muitos consumidores não sabem, sim. Porque é outra coisa, que é estas marcas individuais, quando eram empresas individuais, vamos para nomes, já Coco Chanel, ou Christian Dior, ou Yves Saint Laurent, ou Louis Vuitton, todas estas pessoas, porque eram pessoas antes de ser marcas, eram pessoas que trabalhavam com as mãos. Não eram executives.
0: Não eram executivos, nem eram máquinas a fazer o trabalho.
1: Sim, nem máquinas. Mas isto quer dizer que o luxo, na altura, saía das oficinas, dos ateliês. Agora, a LVMH, que é a mais grande empresa no setor de luxo,
0: a maior
1: empresa do setor de luxo, tem, não lembro de
0: quantias,
1: entre as 70, do último número que eu vi, é estas marcas entre maquiagem e os megayotes. Então, a gama vai de uma
0: ponta à outra em termos de consumo.
1: A coisa é que esta marca, que é também cotada na bolsa de Paris, é a mais grande empresa da bolsa de Paris, muito mais grande do que a Total no setor petróleo, o Airbus no setor da aviação. Então falamos
0: de uma gigante,
1: mas falamos também em termos de quantidade de dinheiro gigante.
0: Sim. Porque, gigante a todos os níveis.
1: Gigante a todos os níveis. Então tem uma outra pressão, uma outra lógica. Lógica nestas empresas. Então a empresa pode fazer enormes sinergias entre as marcas, que antes eram individuais, que deviam negociar individualmente, não sei, a renda de uma loja, ou páginas de publicidade numa revista. Agora a LVMH pode fazer para todas as 70 marcas, negociar com a Condé Nast para comprar páginas através de todas as revistas e depois distribuir estas páginas de publicidade
0: entre as marcas.
1: Então, tem vantagens, mas tem também desvantagens, porque agora a lógica é mais uma lógica de curto-termismo. Os mercados financeiros.
0: Lógica de curto prazo, até eu estou baralhada. Short term. Lógica de curto prazo.
1: Lógica de curto prazo, sim, porque elas publicam resultados a cada trimestre. Enquanto uma marca de luxo deve ter um perspectiva de, não sei, 10, 20, 100
0: isso
1: anos.
0: Leva, isso leva-me a uma outra questão, que é: as plataformas digitais são muito rápidas, é tudo para clicar, para engagement, para converter, para as pessoas comprarem logo, e as marcas de luxo também já estão a vender através das plataformas digitais. Mas o luxo normalmente vende uma outra coisa, que é a aspiração, cria uma narrativa, cria um sentimento de pertença. As marcas que não são de luxo estão a fazer o mesmo. Portanto, há aqui um conjunto de lógicas que estão misturadas entre a tecnologia e o luxo. Quem é que tu achas que vai ganhar?
1: É a coisa que a tecnologia mudou no luxo, é que o luxo é muito mais visível, muito mais onipresente em nossa vida, e isto não é uma boa coisa para o luxo, porque quando o luxo...
0: Quando todos têm, deixa de ser luxo, não é?
1: Ou quando todos têm, quando todos falam, sim. Há um modelo de luxo que é uma definição de luxo, que é o luxo, é o desejo. É desejo de massa com acesso exclusivo. Então, ter.
0: A exclusividade torna-se o luxo, não é?
1: Sim, ser entre os poucos que têm uma coisa que todo mundo quer. Mas isto um pouco mudou, porque quando todo mundo reconhece um saco, não sei, perde um pouco de magia e mesmo desta
0: exclusividade
1: de pertence,
0: pertença.
1: Este noção de pertença, porque antes a gente que portava luxo utilizavam para sinalizar entre elas, não para fazer
0: um
1: broadcast
0: para a sociedade inteira, não é?
1: Para a sociedade inteira, exatamente. Em momentos tensos como vivemos um pouco agora, isto pode ser também sensível de publicar,
0: de partilhar, de
1: publicar o status. Então vemos, acho que em parte isto é uma das razões pela tendência pelo quiet luxury neste momento, que a gente está à procura de outra forma de luxo, mas sobretudo acho que é o que motiva, uma das motivações de transição na luxa experiencial e não material. Então a gente está a comprar menos sapatos, é mais viagens, mais jantares, mais massagens.
0: Coisas que podem ser exclusivas, de facto.
1: É que podem ser exclusivas porque ocupas um espaço físico, então... Se eu estou nesta cadeira, tu não podes estar nesta cadeira, é uma exclusividade natural, mas é também invisível. É também uma coisa que, se antes a exclusividade era a possibilidade de comprar alguma coisa, agora, de mais em mais, a exclusividade é mesmo de saber que esta coisa existe.
0: Exatamente.
1: Porque esta coisa que eu compro, todo mundo sabe que
0: todas
1: existe.
0: As pessoas podem comprar, até porque está na internet disponível para quem quiser procurar.
1: É, então esta ideia de acesso é mais menos acesso a uma coisa ou mesmo a um sítio, é menos a uma coisa, mais a um sítio e ainda mais à informação. Isto é a verdadeira pertença.
0: É o verdadeiro luxo, é o acesso à informação numa época em que a informação está cada vez mais disponível.
1: É.
0: Misha, eu ficaria horas a conversar contigo, porque tenho muito mais perguntas para te fazer, por isso fica já o convite para uma próxima oportunidade, para um próximo programa.
1: Com muito prazer.
0: E saímos desta conversa com uma pergunta que não é sobre luxo, é sobre tecnologia. O que acontece ao desejo humano quando é gerido por um algoritmo? O que acontece à raridade quando tudo é replicável? E o que acontece às marcas, sejam elas de luxo ou não, quando o digital lhes retira o controle da narrativa? Misha Pink Kassov diria que as marcas que souberem responder a estas perguntas vão sobreviver. As que não souberem vão tornar-se irrelevantes. E talvez o mesmo se aplique a nós. Obrigada.
1: Muito prazer. Obrigado a ela.

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0: Olá e bem-vindos a mais um episódio do Ponto da Mente. Eu sou o Marco António Ribeiro. Hoje falamos de um tema que continua a despertar curiosidade, alguma desconfiança e muitas ideias feitas, a hipnose clínica. Durante anos, a palavra hipnose ficou associada a espetáculos, demonstrações públicas e imagens pouco fiéis ao que realmente acontece em contexto clínico. No entanto, a investigação psicológica e médica das últimas décadas permitiu compreender melhor este fenómeno e a forma como pode ser integrado em intervenções terapêuticas específicas. Afinal, o que acontece durante um estado hipnótico? Será verdade que a pessoa perde o controlo? Em que casos pode a hipnose ser útil? E quais são os seus limites? É para isso que hoje reunimos, uma vez mais, Bruno Filipe Silva e Violeta Maria Oliveira, hoje sem Ana Isabel Teixeira, psicólogos clínicos e da saúde. Bem-vindos.
1: Olá.
0: Como é que foi a viagem?
1: Foi muito bom.
0: Sim, muito bom. O Oriente recebeu-te de braços abertos.
1: Sempre.
0: É isso ótimo. Que nós queremos. E hoje com uma convidada muito especial, Rosana Sousa, psicóloga clínica e da saúde e hipnoterapeuta. Bem-vinda, Rosana.
2: Olá, obrigada pelo convite e é um gosto estar convosco nesta mesa.
0: É para nós também um grande gosto e vamos falar hoje sobre um tema que é próximo à Rosana, mas que também desperta a curiosidade do Bruno e da Violeta como profissionais de saúde mental que são. E começo especificamente pelo Bruno para te perguntar, quando a palavra hipnose surge numa conversa, muitas pessoas pensam logo que estamos a falar de espetáculos ou em números de entretenimento. Porquê que continuam a existir tantas ideias erradas sobre este tema?
3: Precisamente porque acredito que se fez muito circo mediático em torno da hipnose, não é? Pegou-se naquilo que é hipnose, desvirtuou-se aqui, baralha-se, dá-se outra vez e a verdade é que muitas das vezes nós percebemos que deu audiências ou que dá audiências de alguma forma tornar a hipnose num espetáculo mediático, não é? E portanto isto acaba por ficar um bocadinho imprimido no nosso consciente coletivo, não é? Para todos os efeitos, esta ideia de que, então qualquer pessoa pode fazer assim uma figura ridícula sem se aperceber que fez esta figura ridícula, até que ponto é que nós conseguimos controlar o funcionamento de outra pessoa através da hipnose, não é? E, portanto, a partir daí se vai desvirtuando ou se vai descaracterizando aquilo que na realidade acredito que é a hipnose enquanto ferramenta clínica.
0: Isso leva-nos, Violeta, à forma como o desconhecimento sobre a hipnose pode influenciar a forma como as pessoas olham para a psicologia e para os tratamentos de saúde mental, verdade?
4: Sem dúvida, até porque a questão está precisamente aí, em que deveriam ser os psicólogos. E a hipnose é uma técnica das ciências psicológicas e, portanto, não é qualquer pessoa sem formação nenhuma que a pratica. E o que nós temos vindo a assistir é, de facto, muita gente sem formação a praticar um ato psicológico. A hipnose clínica é um ato psicológico e, como tal, também a contribuir para esta desinformação e para muito daquilo que o Bruno estava a dizer anteriormente.
0: E, Rosana, vamos começar pelo essencial, o que é a hipnose clínica e o que a distingue daquilo que habitualmente vemos em contextos de entretenimento que nada têm a ver com as ciências da saúde mental.
2: A hipnose é um estado de focalização da atenção e da concentração e há aqui uma abstração daqueles que são os estímulos periféricos. É natural, portanto, todos nós entramos em hipnose de uma forma natural, é uma ferramenta que todos temos. Estima-se que entramos em hipnose mais ou menos a cada 90 minutos. De uma forma muito natural, quando fazemos uma viagem não nos lembramos do trajeto, quando sonhamos acordados, quando estamos a ver um filme ou a ler um livro e ficamos aliados de tudo aquilo que está à nossa volta. E, portanto, nós podemos dizer que é um estado de limitrofia entre a vigília e o sono. Existem diferenças muito claras entre a clínica e o palco. Primeiro, na clínica, a hipnose é feita por um hipnoterapeuta, no palco por um hipnotista. Na clínica, procura ajudar na resolução de problemas, ou seja, ir à origem do sintoma. E no palco serve para diversão. Na clínica, a pessoa mantém o controle e o discernimento ao longo de todo o processo. No palco, isto é cedido, ou o protagonismo é cedido ao hipnotista. Na clínica, qualquer pessoa pode beneficiar desta técnica, porque é uma ferramenta terapêutica. E no palco, as pessoas são escolhidas depois de testes de hipnossensibilidade, portanto, só as pessoas altamente suscetíveis à hipnose é que são chamadas. E na clínica, há um ambiente privado, há um ambiente seguro, há um ambiente confidencial. E no palco existe aqui um teatro, não é? Feito num estúdio, sobre a pressão do público. Portanto, a hipnose clínica, aqui antes de mais, permite que o nosso arquivo de memórias fique mais acessível e por isso é mais fácil recordar eventos ou aspectos do passado, compreendê-los, libertá-los e trabalhá-los na própria relação terapêutica.
0: E vamos olhar para essa relação terapêutica, não tarda nada. Bruno, pegando aqui na intervenção psicológica, a evidência científica é central, portanto, quando falamos nesta temática. Porquê é que é tão importante distinguir, como a Rosana aqui já fez, e bem, o que está comprovado do que resulta apenas de crenças ou expectativas?
3: É muito importante que toda a intervenção psicológica ou psicoterapêutica esteja, de facto, alicerçada naquilo que é um método científico, e por isso é que é uma ferramenta terapêutica, por isso é que é terapia, não é? Portanto, é preciso haver o cumprimento de pressupostos éticos para que a terapia tenha efeito. Nós não podemos comprovar a eficácia de algo que não está sujeito ao crivo da ciência. Trocando isto por miúdos ou explicando isto de forma muito simples. Se eu tenho um método psicoterapêutico, eu tenho que garantir, de uma forma mais ou menos estável, que este método será eficaz com todas as pessoas. Obviamente que eu não

0: ferramenta da mala da psicoterapia, não é? Ou qualquer outra estratégia psicoterapêutica, tem que estar baseada em ciência que explica a sua eficácia. Porque senão qualquer pessoa poderia dizer, criei um método de psicoterapia XPTO, não tem qualquer base científica, portanto qualquer pessoa pode, a seu risco, seguir este método e não garanto os resultados positivos. Até posso fazer pior do que simplesmente não ajudar. Uhum. É preciso haver responsabilidade. É o outro lado daquilo que é o cunho científico destas coisas.
1: E Violeta, porquê é que algumas abordagens psicológicas geram mais resistência pública do que outras, mesmo quando existe investigação científica que as sustenta?
2: Então, Marco, primeiro porque nem toda a gente está propriamente informado sobre a investigação científica que sustenta estas abordagens, como o Bruno disse. E por outro lado, como a Rosana tinha dito, há de facto algumas abordagens, como é o caso da hipnose clínica, que tendo aqui as abordagens, como o Bruno disse, e por outro lado, como a tinha dito, há de facto algumas abordagens, como é o caso da hipnose clínica, que tendo aqui um outro lado mais exposição, as pessoas tendem a reagir um pouquinho quando nós propomos ou quando tem uma abordagem diferente. Uhum. Às vezes tem lá porque é diferente, nós estão à espera, porque a clínica diferente é que a pessoa estaria arrumada nas sessões de dia, porque depois está, muitas vezes, não ser por profissionais, tentar pode ter aqui um, por exemplo, mais mico ou mais etérica, pode ter aqui uma resistência também por essa área, portanto, e vai nada porque das resistências. Outra coisa que eu tinha sentido muito frisar esta questão do controle, porque as pessoas quando pensam em hipnose, eu vou para o controle, muitas ativas, também dos mecanismos de idade, mas eu controlo como é que vou, o que é que eu vou fazer, o que é que eu posso fazer, e quase que com medo das próprias muitas vezes. E é importante também que ficar e frisar a pessoa.
3: E que acontece, porque a pessoa nem quer rol, nem o livre de arbítrio.
1: Isso, Zander, apresenta o que Carol falou aqui sobre esta questão de muitas vezes olhar para a televisão, para o cinema, para outro, e para aquilo que nos é dado, está numa componente de retenir, não, assim fica o clínico, ficarmos com um alceio, com algumas tentativas, mas são as mais comuns que chegam até ti quando propõem um processo de terapia. Doutor, será que vou se lapar de dinheiro e vou atrar a rua?
3: Será que posso não abordar? Será que posso perguntá-lo? São medos típicos, a hipnose tem muito ver com este espetáculo de pouco, não? Que não é de todo, desse terapêutico a pessoa está, assim, está num relaxamento mais profundo, está mais focado naquilo pedido, ela dá metáfora para muitas vezes conseguir ao conteúdo interno, é porque a metáfora adorme-se a criança e o adulto, mas estes processos em controle ao longo do processo, está num foco. Uhum. Uma terminada da vida, assim quisermos.
1: E vai para setes, vão para falar positivo da hipnose clínica. Quais as mais comuns? Ou estás para um caso comum recorrido em circunstâncias? Por isso, a sensação que já ouvi que isso pode acontecer.
3: Pode acontecer, portanto, nos perceber na hipnoterapia, como quer outra abordagem terapêutica, isto é um vício, isto é uma causa para o vício, portanto, se nós não resolvermos a dúvida, este vai ser transferido para outro lugar. Não é aqui a redução do sistema apenas que nós aqui estamos a criar um deslocante objetivo, a causa.
1: E Bruno, que tu tens para a pessoa entrar uma intervenção ajustada às necessidades, características indivíduos. Já tocas aí a questão de si, não é única.
0: Sim, tem todo o impacto, pode ter um impacto positivo, não é? O sermos que é uma coisa funda para nós, mais do que ser o panaceia, mais do que resulta para todas as pessoas, é como é que isto me ajuda. Eu gosto muito na prática clínica trazer para cima de como é que isto pode ser útil. E muitas vezes desvendo um bocadinho da tonta, mas ao mesmo tempo tentam responder. Às vezes as pessoas trazem narrativas sobre coisas que vão experimentar. Olha, eu vou fazer, eu não sei se me ajuda ou não ajuda, eu não tenho certeza se vai ser bom. E aquilo que às vezes é, se ajuda, vamos fazer, ou se não vamos experimentar, fazer, mesmo que eu pessoa possa não acar naquilo, me interessa. Interessa se a pessoa sente que ajuda de uma forma, respondendo a pergunta, ou para responder concreto, como estás a dizer, pode ter para a pessoa sentir que esta abordagem ajuda-me, permite-me dar-me alguma coisa, de certa forma, acredita, funciona de alguma forma. Agora, claro que, como já foi dito pela Vila, pela razão bem, é por isso que nós, as competências, podemos seguir trabalhar esse mais estratégia. Eu não tenho formação na nossa clínica, portanto, eu poderia propor uma abordagem que utilizasse também, mas se dissesse, eu gostava de tentar, ou a que me pode ajudar, eu diria, ok, se é que eu sinto que posso ajudar, então, vamos procurar algo que tem competências técnicas, que capacidade reconhecida para oferecer, que possa experimentar essa agem.
2: Mas é mesmo que estamos a pôr um colégio, em que sigam, de facto, a desbloquear, às vezes, algumas ações, lá está, não é a questão de imorabilidade, muitas vezes, dizem,

0: já experimentei tudo, já fiz sei quantas coisas, já não consigo. E às vezes é um de cada pessoa particular. E eu, portanto, funciona da mesma maneira com os farms. Um vai uma reação diferente, se for eu, se for Bruno. Mas tem reações diferentes. É uma terapia exatamente da mesma forma. Ou seja, às vezes é procurar outras soluções diferentes. E isso é sempre procurar fundo de informação profissionais que podem propor tipo de práticas.
1: De ferida, e eu vou ainda me usar nessa ferida. Tem que ver com problemas fixos e sonhos. Muitas vezes as pessoas citam cautela, muitas vezes gostam em hipnose, porque não informa milagrosa para nada.
0: Exatamente. Com tudo. E mais a questão de promessas, vamos resolver tudo em três sessões. Se alguém mete uma coisa destas, no fundo, fundar a segura da pessoa, quando a pessoa se segura, e do lado logo essa segura, mas não toda uma coisa que possamos fazer em, à vida e deixar.
2: Sim, isto leva-nos à questão da responsabilidade ética, moral e científica também tem que ter, não é? E ver que muitas vezes o nosso trabalho, nós trabalhamos com vulneráveis pessoas, trabalhamos cidadãos. Até quanto é que é correto oferecer à pessoa a ira que eu vou seguir curar alguma coisa que eu não sei se vou querer fazer. Na psiquiatria, o processo de cura, entre aspas, ou o processo de resolução, não depende exclusivamente, dito eu, do método psicoterápico ou mesmo da psicoterapia. Depende da relação das variáveis que estão para além do nosso olho. E resumir nossa intervenção a isto e resultado, só é por isso comercioso, que pode alertar um plexo divinado e ego terapêutico, não tem a ver com o anúncio de psicoterapia. Portanto, isto dizer, é perigoso. Fazer, mas antigamente as soluções e quem desespero necessário
0: é
2: comprar.
0: E que muito não tenha relação lá para as fazer.
2: Claro, exatamente.
0: Acaba por entrar em clínica, por exemplo.
1: A Bruno, vais gostar disto. Mas Ana, diz o Bruno, o psicoterapeuta, o psicólogo, não está fora do processo clínico. Faz parte dele. O Bruno muitas vezes isso. Partilhas o Bruno e a Reboxo, que pode integrar um plano de psicológica hipnose.
3: Hipnose deve ser integrada num plano de intenção psíquica mais amplo. Veja como uma técnica potencializadora de resultados, como uma ferramenta terapêutica complementar. E também aqui alguns chamam à volta de nós, porque a hipnose não é utilizada em hipnoterapia. Ela é usada por as abordagens, outro exemplo de terapia esquema, criada nos 90, uma terapia de DCC, um psicanalítico, teorias relacionadas Gestalt, ou também é utilizado um processo de chá, que a pessoa vai à hora inicial, a transição nativa tem de utilizar seguro, portanto há técnicas da hipnoterapia utilizadas também noutros modelos terapêuticos. O que é importante sempre que o psicólogo, seja um psicólogo, seja profissional mentalmente, mas que o psicólogo siga a agente para a escola qual mais fique, mas que use a técnica de mínimos, abordagens, se for vantajoso para a ação terapêutica. E aqui acho nós psicólogos e os profissionais que nos dar de preciosinhos e olhar para tudo como um todo e de forma integrada. Isto tem-nos várias vantagens, né? Conexão mentor, por relatar a temática, muito estudado, de forma em doenças mentais, na origem de doenças físicas e de forma que as dicas despertar dos mentes, vão-nos permitir uma prevenção mais eficaz e tratamentos mais personalizados. E aqui vou sempre para o Jung, não é? Que conheço todas as teorias, mine todas as técnicas, mas ao tocar na alma humana, já pela outra alma humana.
1: Às vezes é um livro que facilita por conseguirem, em parte do vosso de prática clínica e Bruno, quando se fala em hipnose, ainda existe o receio de pelo controle, que eu já falei, de manipulação. Porquê é que estas preocupações com tão presas no imaginário coletivo, já tem profissionais, como é o exemplo da Rosa, que trazem ciência, trazem pedagogia para essa. Não vai ser mais apetecível o trinho?
2: Ora, aí está, não é? Tens que perceber, a verdade da que uma ação passa difere muito de acordo com o peso que essa emoção tem. O que é que eu quero dizer com isso? Em função dos causos, preocupando, de forma negativa, tende a ser desejada de mais raiz imediata e ter mais vezes jogo, por assim dizer, no nosso centro coletivo que é em forma positiva. E é também porque, infelizmente, embora haja muita divulgação científica, poderíamos estar o resto do tempo a falar sobre como é que essa divulgação científica nem sempre está adequada ao público-alvo, nem sempre está parada para a direção mais alegada. Mas aí por aí. Também por isso, embora exista divulgação científica, que news, notícias falsas, ou notícias erradas, procedimentos clínicos, médicos, contestam e muitas vezes são vazios e mais duros do que a informação científica. Basta errarmos os anos à primeira coisa, não. E embora se dissesse, as práticas corretas são estas e eles, continuam a ver a contamação sobre o que é que deveria ser feito, sobre os efeitos das vacinas, e, portanto, é toda uma contra-informação.

0: são contra conto. E o mesmo atuou de forma diferente. Acontece também aqui com a hipnoterapia. Estou a mencionar com a Rosa, que muito bem falam sobre a hipnose contra o médico científico, terapêutico, ser e a vida foi bem, praticado por pessoas que têm formação fica para estar, é um profissional de mental. Entanto, tudo isto correto, adequado, parece ter sinto que aqueles produtos de televisão nós tínhamos há uns anos atrás, tínhamos pessoas estarem as outras mais ou fazerem coisas outras das. Não, mentira, eu não falava aqui na questão da hipnose, que não é que é feita pela. E não terapia também
1: rio. Do Alcico, o outro firma ali com o Dark Ferro.
0: Portanto, tudo isto tem valor tiral, novamente, pode ser entretenimento e podemos discutir a qualidade deste entretenimento. Fica. Então, as pessoas pensam em nós mais rapidamente, vão de lugar de. Lá está, uma prática, eu vou para dentro ali e vou estar sem poder fazer isto. Um par de bolas. E menos para o lugar onde eu poder, como está foi dito, dizer uma ação eventualmente, fico com a concentrais a conseguir estar neste espaço de introspeção, que sim, como foi dito muito bem, e por nós.
2: Aqui a grande questão está no espetáculo, o espetáculo acaba por vencer, e muito por, no fundo, o ser humano é traído pela questão do limite, não é?
0: Certo.
2: Tudo o que limite. E uma hipnopal, que caso, né? De repente, passamos para o lado. E é algo que nos dá muito, esta ideia de estar, de repente, contam quem é que tem e como é que é, há tanta ideia disto, que acaba também, eu acho, acabar a pensar muitas crenças.
1: E Rosa, o xerife.
3: E a clínica tem algumas evidências científicas que eu acho que podem ser estendidas, nós vamos sobre elas, a nível de gestão de dor, existe uma meta-análise de 45, concluiu que pacientes hipnotizados viram ali 70% de relação de condo, muito usada a hipnose clínica para cirurgias, a medicina dentária, nós no momento temos alguns hospitais que usam a hipnose clínica no parto, também existe o tratamento de ansiedade ao stress, que é alta eficaz, dá moduláveis de cortisol, que desacelera as respostas que ao stress, na depressão mais também, existe uma revisão sistemática recente que mostra uma noção de moderada alta nestes fenómenos nocivos, e também é interessante percebermos o que acontece no nosso cérebro, porque no início, durante o processo de hipnose, a atividade córtex se lá dentro, ou seja, o cérebro desliga o sistema de alerta e as extrações dentais. E é isso também um aumento de conexão córtex pré-frontal e insular, que está capaz de processar aquilo que está no corpo, como por exemplo, os batimentos cardíacos, que é uma técnica muito interessante se integrar num processo terapêutico.
1: E olhar os limites e que cuidados devem existir para garantir uma utilização ética e segura.
3: Certo. Relativamente ao TAR, temos resultados, que há pouco, a questão da dor, não é? O controle da idade, de depressão, perturbação psicossomática e a nível da modificação de comandos, a hipnoterapia também é uma técnica muito interessante. Existem limites. É desaconselhada a pessoas que estão bipolar, a esofonia, quando uma está sob efeito de substâncias, não deve. Hipnoterapia e qual é esta utilização ética e segura, nós tocando isto de alguma forma, não é? Mas como não existe nada que regula a hipnoterapia, infelizmente nós temos pessoas que não têm uma formação mental, fazem um por dois dias e se diz hipnoterapeutas que trabalham como tal. Por isso, aquilo que eu sugiro é que hoje que querem de facto hipnoterapia, que percebo a habilitação profissional que é que ela tem e tem um melhor mental, é importante nós trabalharmos aquilo que sentirmos competência para tal. Tivemos competência. Precisamos o que a tenha.
1: Bruno, não podemos passar daquilo com as perguntas que muitas vezes chegam até ti, porque semente aqui já também tocando esse top, muitos pacientes falam contigo, se outras possibilidades existem, que outras técnicas, que outras invenções são possíveis, já que te respondes muitas vezes, se quiser bem, tudo certo. Mas além disso, a rendação e o caminhamento norma, como é que funciona estes casos?
0: Bem, funciona no sentido de nós percebermos, variando a entidade da pessoa, fazer esta leitura de tão complexo para ter pedido, de forma é que consigo responder este pedido, é uma área que eu domino. Isto quando a pessoa não especifica abordagem XPTO, se a pessoa pede especificamente eu gostava de abordar X e Z, então eu tenho competência específica para esse tipo de abordagem, indicadamente a pessoa muito ido, é perfeitamente que existe esta vontade, mas tendo esta competência tem que fazer o alinhamento, não é? Não haver este pedido específico, nós temos que avaliar daquelas respostas, nós temos apostas clínicas que conhecemos, quais poderão fazer sentido e novamente, é um pedido muito específico que eventualmente pode ser trabalhado, vamos imaginar, através de

0: da questão de hipnose. Sugiro que eu ouvir a pensar como eventualmente deve ser uma abordagem mais ligada à hipnose, à hipnoterapia, à clínica. Gostaria de comentar e essa com mais. Podia recomendar uma lista de profissionais que eu conheço, a pessoa teria uma intuição de e a própria pessoa toma essa decisão de experimentar essa com outra, porque muito também acontece ver esta de vão e a pessoa diz, não, mas na realidade era uma curiosidade, até prefiro no ar, no processo exatamente como estamos, não é nem sempre estas partilhas acabam no encaminhamento. Como também foi dito aqui muito, é muito importante trabalhar em equipa, não é? Não foi dito assim, mas eu entendo que é muito importante em profissionais que íamos ver quais são os limites da nossa ação e perceber os nossos limites, não tem que ter necessidade negativo, porque aquilo que realmente importa no processo para o terapeuta é o bem-estar de pessoas com ela. Se realmente eu ajudar a boa e a pessoa é mais tanto servir o meu próprio ego terapêutico, eu vou os meus limites caminhar necessário.
1: E como a Rosana tinha dito há pouco, e eu acho que é importante, é hipnose única integrada no mestre terapêutico. Não é hipnose por nós, eu não digo, não me sinto a fazer, isto não funciona assim. Ou seja, há uma ação terapêutica, não me conheço claro. O cliente, eu percebo o que é que está ali, e acho que esta técnica, que é a hipnose clínica, pode ser usada pela melhorar a questão que traz a um prescrito.
2: Porque às vezes aquilo que acontecia, a hipnose começa no século XIX, como falamos, e tinha as três etapas, que era a remuneração, o narcosciente, o facto que está esquecido, a reação, que é ali a carga emocional bloqueada e o do sintoma. Mas isso, se não for integrado num processo terapêutico, o sintoma e o sintoma volta.
1: Claro, até pode outra forma.
2: Exato, volta. Forçar-se de forma, mas volta.
3: Violeta, é um tema que nos é querido a todos, estamos ultra sensíveis a esse tópico, menos aqui da mente, tem que ver com as questões de violência, vencidos também casos de violação. Já aqui falou sobre alguns casos marcantes na nossa sociedade, da mente da Academia de Porto, de verdade, visar esse tópico. Ter também aqui uma opção possível, tanto quando falamos de vítimas de violência, entre violência.
1: Acho que natural mudar assim, tratando de várias perspectivas, havendo alguma coisa, usar o de que há, mas lá está, sendo avaliado profissionais, saibas que todas as questões que não vêm com violência e com trauma convém profissionais que estão habilitados a trabalhar com estas dicas, porque lá está, são umas muito mundas que fundo de alguma forma arrumadas, digamos assim, no nosso sótão, de uma determinada maneira, e que é preciso cuidado para nós as desarmarmos e as darmos a arrar de uma outra forma mais ativa para a boa. Neste desarmar é um processo doloroso e, portanto, convém que se feito por algo que sabe o que está a fazer.
0: Sim. Este que eu vi até penso num dos princípios do nosso código enquanto psicólogos e psicólogas é precisamente da benefícia e não maleficência. Quanto nós temos que ser responsáveis de como nos vulnerabilizamos as pessoas, gerimos as necessidades.
1: Os limites delas.
0: Exatamente, conhecer os limites delas. Portanto, agir no sentido de promover autonomia, mudanças positivas e não ser pior fazer dano. É? Quando nós aqui sobre nova assim pessoas competentes para oferecer, isto acredito liga bem com outra, porque o Marco, não é? De que forma que, quando nós sendo temos para ver instintamente em respeito por este princípio de beneficio e não maleficência.
3: E Rosa, eu pergunto, o programa da semana assina lá da Caça, e aqui às vezes sobre a importância de olhar para aquilo que é nosso passado, para que é a nossa gente, para que foi a nossa vivência com a criança. Neste trabalho que envolve como eu imagino que visites muito mente este livro, não é?
2: Exatamente. Nós sabemos que funcionar que nos aparecem na adulto têm origem na infância, não é? E, portanto, ceder às memórias iniciais onde isto foi formado, onde esta própria dinâmica inconsciente começou a acontecer, é extremamente importante para depois conseguirmos ressignificar isto. A minha abordagem mais específica é a adenoterapia, disse técnica de outras seminar, mas relativamente a este resgate da criança interior, considero-me fundamental e trabalho com é a base de qualquer trabalho de consciência.
3: Com isto, chegamos a explicar nem fora explica esta semana. Quer ver como é que está? Vita, és de cima ou para baixo?
1: Olha, por acaso, achei a desta quando encontrei de repente. Era para que fora está muito confuso. Não bem se não explica.
3: Agora está em aniversário, não é? Que foi este dia.
1: Sim, ele tem a sua. É um espírito crítico, então. Não explica. Os no crescente deu em jogo, durante a porta, após desportivo. O que explica? Explico várias lenhas e defeitas e edições dadas para até controlar aqui a minha publicidade paz a este vício, alegando que não é assim mal, que até é uma muito boa, positiva, há público por todo lado,

0: Se, enfim, uma vai apanhar o carro e está lá, várias casas postas, é um como outro. Acho que o valor, estas que estão a ser e a divulgação de casa e vários programas que estão feitas exatamente para estar no estes números e percebam um problema real e porém o porque ajuda, possível, qualificados e não e por mim, o que o profissional achar de ajudar, procurem, acho que é um ponto positivo.
1: Sendo que o jogo é sempre para os 18 anos. Bruno, esta semana explica ou não te explica?
2: Uma semana explica.
1: Meu Deus.
2: É verdade.
1: Vai,
2: é verdade.
1: Estamos
2: com eu estava num episódio para trazer a fundativa.
0: Exatamente, que eu
2: desta, não, desta vez Freud, porque Freud tive que procurar, não tive que procurar.
0: Freud hipnótica. E agora está.
2: É a aproximação do período estival e, portanto, já está a ficar um bocadinho mais feliz. Felizmente tive que procurar muito e Freud explica. A CNN fez reportagem sobre querer adotar por famílias homoafetivas e consta de uma bonita o que diferentes famílias podem funcionar. Existe um estigma sobre aquilo que é a adoção de crianças por casais de homossexo e até que estas crianças há cometido, estas crianças estar vulneráveis. Portanto, nessa reportagem, há uma colega, Jo Ferreira, que veio falar sobre que a literatura disse a respeito das famílias e a colega diz que evidenciamos que não existe nenhuma diferença. Obviamente, uma menciona a cotação sexual dos pais, mas sim a qualidade das famílias. Tem muito a ver com confiança e estabilidade emocional, foram as pessoas da nossa corte. Ressoa que o importante acima de tudo é dar-nos a um lar e dar um lar não é só um espaço físico, um espaço de conforto, de oportunidade de desenvolvimento, de momento, onde de autonomia, onde posso explorar o mundo, onde posso ter, tendo que são nada.
0: Exatamente.
2: Qualquer pessoa pode.
0: Viva os vinculadores.
2: Viva os vinculadores, por te explicar.
1: E com o final do programa hoje, Ana Sousa, muito obrigado por estar com um grande gosto, contar com Tilares Burguês na área da saúde mental e estar a ver-te. Fica bem. Até à próxima. Bruno e Vilta, voltamos de hoje 8 dias, já com a Isabel Teixeira que ri também. Tio Meve, pois a quase estivamos. Tchau. Fiquem bem.
0: Tchau.
1: Nosso clique continua a citar muitas pessoas, mas talvez a principal conclusão já é esta. Conhecemos ciência pois dono e os espática para os mitos. Como acontece com a intervenção psicológica, orde a hipnose na impressa extraordinária, mas não uma rosa ética fundamentada, como pode ser dada em pício das ruas. Este foi o ponto de medo dedicado à esplina. Técnico de Júlio Pedro, sonoplastia Joaquinhas. Eu sou o Marco Antoveiro e pode voltar a escutar em post, claro, em tf.pt.
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0: estamos de volta ao continente americano. Mais concorrente à América Norte. Seleção de Quetzalcoatl. Tocamos o dia aos mortos. Lembramos as civilizações Maia Aztec no país com uma população hispanolante do com 12 quilómetros é de fortes entre ricos e pobres, entre as ilhas de Cam e as ilhas Reis. O mesmo os inspirador património fresco e são muitos e do lento narcotráfico. Em véspera de mais um Mundial de Futebol encarnado do México, recebemos convidada para que Porto é todos. Da pátria de Frida Panchila Salmac, trazendo à mesa tacos, dos pole e brigamos com a quilha. Hoje, distância a pronos do México.
1: Olá, meu nome é Silvia Chuele e estou no programa La Distância Nos Aproxima, Radio TF.
0: Silvio Chaves Vez, 40 anos, em Portugal de 2018, nasceu a Câmara Metropolitana da Cidade de Chico. Design, comissão e a presidente de Red Global Ems Capital, organismo que estabelece entre o Chico e o Gal, promove dinâmicas sociais entre os dois países, portanto, parece absurda para o programa de destaque semanal de histórias de imigração e nativos de outros países. Silvia, bem-vinda, está nos nossos estudos na TSF. Tu, o que mais entre portugueses e mexicanos, que nos pareceu do mesmo país?
1: Quero dizer que o que me aproxima de mim é realmente esse que deve ser parte da vida, mas num sentido da inteligência, num sentido de a felicidade, vivi hoje, dia, é muito tão prazo. Portanto, minha alegria aos portugueses, um sentimento tinho, o vinho, esqueço, é não só para
0: a língua não é assim como tão difícil. Está cá há 7, 8 anos e já fala português do que espanhol. Então, qual é o trabalho em concreto? É presidente de rede global MX de México, em Portugal. É também com a Europa, essa mesmo RGMX, promove eventos e contactos ou as instituições dos dois.
1: Sim, então, presente da Global Mexicana Capitulial foi há pouco tempo. Na realidade, é um período mexicano que vamos à volta do mundo, relacionado com o país, com instituições de diferentes projetos, basicamente uma rede de eventos, de mexicanos à volta do mundo, que é a missão para realizar objetos, ato, que o talento que saiu do México continue a importar o nosso país, mas também para os países onde agora nós moramos. E então, eu já há um tempo esta é uma missão social, a Rede Global MX, e nós nos colaborações também até as instituições, com institutos mexicanos e mexicanos no este e portanto, eles que organizam os membros da Rede do Porto, são mexicanos, moram em grupos e fazemos projetos na tecnologia, nas artes, diferentes áreas como são. De esporte e as luzes que temos no México e os vínculos que fazemos no nosso país para ter com esse facto pelos com a comunidade e pela arte da coordenação grupo. Há várias horas neste momento são delas. O objetivo é colaborar, representar os países da União da Europa com projetos e da maneira de beneficiar a relação do México e Europa.
0: Muito bem, é como uma pequena nota aperitiva. Ponte viva cultural e a sua entrada geográfica distantes, unidas por histórias, partilha de objetos. Portanto, é expositivo que procurar dentro dos mexicanos na diáspora, já conseguimos identificar quem em Portugal. Dois existem ali.
1: Sim, nós somos mais do que um evento e diáspora cá no Portugal. Eu acho que aqui, propriamente, o nosso capítulo cultural é uma parte forte. Há muitos mexicanos que moram em Lisboa, também cá a quantidade de mexicanos no Porto. E, pronto, é diferentes áreas. Eu consegui, eu fui convidada pelo marido. São Paulo, eu estou cá em Porto. Ele é um engenheiro, é um doutor nas telecomunicações. Ele estudou em Navé e tempo ficou guias. Por isso que depois eu achei como uma mulher encontrar esta rede.

0: E é aficionado, de esquecer que sou eu o clube e aos poucos me é convidado para ser parte do projeto.
1: Pois já lhe ia dar, porque diz ter-se me razões. Bem, foi portanto o amor que entra para ela. Desde estar ligada à comunidade mexicana, os mexicanos estão ligados entre si. Segundo o último relatório de Ayman, não são assim tantos, rondo 1500, mas estes não devem estar atualizados. Os mexicanos fazem ter presente a si, organizam um evento e atividade.
0: Sim, eu acho que essa é uma coisa fantástica, sério. Nos tais campos mexemos como lá nosso país, mas nós organizamos não só as festas que são antigas, nós somos para estar divertidos, realmente somos, não diria, somos tantos, estamos realmente enquanto assim.
1: O que é que estou aqui diferente? Penso que surpreendeu positivo neste país, por ter vindo cá ainda 2008, destaque pela positiva e já agora também pela negativa.
0: É, pronto, positiva. Eu acho que não é nisso que me estar a pensar na vida de positiva e negativa. É muito importante ter-me sempre positiva, não saber que nem tudo é bom e que para as coisas boas sempre tens coisas que não estão boas, porque as partes. E o mais em comum do que é diferente, eu acho que são os natadão manado, muito parecidos, e que eu dado a partilha com os guias me ensinam a sua cultura, que é segurar cá uma coisa que é o melhor, claro, foi meu lado dos amigos portugueses, não avançavam dos próprios, só quando eu revia. Para mim, estou aqui há 8 anos, para mim, tanto professor, muitas vezes, tudo um isto que se tirar os países, a sua nação, a sua grandeza, e na particularidade, e sempre me surpreende, sempre me surpreender por Portugal. Pela de fora, acho que antigamente, antes de ir cá, não tinha maneira nem sequer de imaginar o físico aqui em Portugal. E reformei a parte bem profissional, eu disse sempre, na escapa para todos, também com sangue, e na escapa de todos, para mim, tenho perspectiva de que país muito para uma população pequena, mas ali desde o meu estado, eu cheguei a ficar toda a comunidade cá de português, e acho que todo dia tem sido fantástico comigo, tem-me recebido desde o primeiro momento muito bem, fazem coisas grandes, fazem coisas fantásticas e quantidades, eu fico surpreendida que é mais do que eu. Eu sempre tive a experiência de alegrar para mim.
1: Ainda bem, é bom ouvir. Essa questão de ginástica para todos, não tem muitas ações à estica no nível da federação mexicana e idade. O que é que dera das disciplinas mais profissionais, ginástica, amigo ou acrobata? Ginástica para todos é para todos, pessoas de todas as idades?
0: Sim, ginástica é uma magia, é uma situação filosófica de vida muito profunda, que toca pessoas de todas as manhãs, uma modalidade de 10 anos a viver na cura. Se faz arte criar filosofia diversa, fitness, dos centros, dos movimentos que são movimentos, e mais muito que a volta do Anxemissá, é uma coisa que faz forever na filosofia, isto que é certo, faz toda a vida. Portanto, você é todos, e Portugal vai para o próximo ano o Mundial de Ginástica, assim como temos o de futebol, também Mundial de Ginástica, e não é para todos, portanto, pertenece a um grupo, por isso é desse grupo de ginástica, foi da modalitiva, no meu ginástica menina, e quando havia anos, avisei a minha carreira com ginástica vasta, a possibilidade de dar-me com a modalidade de ginástica para todos, que me acionou, que é, de facto, continua essa para toda a vida, que partilhaste com todas as pessoas à volta do mesmo que eu tenho um bocado o desporto.
1: Bom, vamos escutar música do México para escolher a musical da Chávez Lés, com do seu país. Traz-nos La Santa Cecília com um bolo dos anos, mas aqui numa versão já deste milho, não é?
0: Sim, esperaste muito.
1: La Cecília, no é? Rotou. Já voltamos à conversa.

0: Questo Rorato, um tipo de amor, originalmente lançado em 1956, por cantor equatoriano Jaramillo. Mas na versão dos La Cecília, acaba-se a Chaves Veleiros, a convidada chicana, para ver mais lições a Portugal, que há poucos anos, pouco tempo, sobraram-se os 600 de lições entre Porto e México, não é?
1: Foi, Abraham, justamente, que é muito convidada, por esta vez que organizei bem, a Chaves Veleiros, em Portugal, convidada lá antigo, lá ali, e foi a puta que se nasce em Cecília, por aí é muito que essa música fosse criada tão cedo.
0: E vamos dotá-la, é bem representativa do filme mexicano, um certo toque máximas adaptado aos dias de hoje. Pouco estive a investigar Santa Cecília, são quatro mexicanos radicados em Los Angeles, certo?
1: Certo.
0: São um estado norte-africano, assim como temos hoje em México, a Califórnia, ou o estado de Uaua, fronteira com o Texas, também já fomos da índice de 1920. Essa data com o fim de Nova Espanha, está a designação do território durante 200 anos, sou espanhola, o material do México hoje é Estados Unidos Mexicanos, a República dos Unidos da América, país que, apesar de tudo, conhece ser o maior parceiro comercial, 800 das discussões nos seguem para o Urso. A questão da imigração nem sempre positiva, mas vemos que há nada de imigração. O México é também um destino apetecível para imigrantes ilegais ou de países como Honduras, Guatemala ou El Salvador, que são muito mais pobres. Sentido, é um país mais resolvido economicamente do que a Guatemala, ou Zinho, mesmo o Bolsonaro. As outras no México continuam por lá imigrantes deste sempre.
1: Sim, imigrantes que se faz por diversas razões. Nós temos imigrantes que desde não é México, acho que estou aqui a estar no país. No México e América. E posso dizer que em questões rurais, em questões de outros gêneros, que não é obviamente só economia, são países bem muito consumacionantes. As pessoas procuram uma vida melhor e pode ser, não é que a razão para as pessoas façam emigrem, mas é um problema mente desde a edição, não é? Da economia, de não se tratar só do país, deixa muito mais do que isso. E outro é uma mais profundo.
0: Claro que sim. Depois temos a toda a questão americana que não se dar. E falando de festa, todas as positivas de nações que celebres com as horas, na próxima quinta-feira, dia 1, arranca-nos com 2006, com a idade com os Estados Unidos e o Canadá, é a terceira que.

0: Mexe-se para a nação do meio, depois de 1970 e 1976, o primeiro jogo mundial, mesmo na cidade do México, em Alahá, Chico, África do Sul, Chequia, Coreia do Sul, a seleção portuguesa estreia-se no dia 17, frente à Coreia do Sul, no Texas. É diferente da ginástica, dito que assim não tem tanto aquele interesse especial de futebol, já ainda assim, grande evento, não é?
1: Claro, também temos assim um mundo, nos interessados,
0: há mais. Vai rever alguns jogos.
1: E acho que eu há pouco tempo, na cidade do México, já sentia um ambiente realmente de mundo. Lá que tem suas relações profundas, sempre são de um evento em países como o Sonoro, o Chicano, tem tanta cobertura em diferentes temas e toda a gente pensa nas mesmas coisas. Acho que era o voo de esporte, querem que também entrar as boas, saudáveis, são um dia, apartada também um bocadinho, especialmente muito de perto, que sai de mexicano, que é minha gente, já é de orgulho dela, que é também dos mexicanos no Zéio e da Epa, e fazem parte dessas mundias gigantesco. Portanto, também em ser, mas por do Safir, representa no lugar o evento, também que tudo, e tem visto também listas muito possíveis, pelo qual também é mesmo que eu desporto, eu tenho na minha família uma união que foi de vista na primeira ação, perto sempre do desporto, também do futebol, e eu acho que também eu sou muito possível com o Mundial celebrar e o mês que parte disto. E isto foi tão diferente que muito fora das eleições dos
0: países.
1: Nós tivemos, eu vi, poxa, vamos ir do mundo, eu era mesmo.
0: 86.
1: Sim, 86, eu tinha ano de agir. E não sou é isto, não é? E para mim, representou. Sei que sou médico, tipo, o foco foi um país. Esta vez, também os formos, parece-me que nós sempre apostamos por novas coisas. E vamos ver o que corre, acho que vai correr bem. E só da ideia de ser mojoso, vá para fazer coisas diferentes, ver se podemos crescer com essas ideias. E acho sempre ir, confio em que vai correr muito bem.
0: Vamos, porque sim, lembro-me muito de 86, a célebre Olá, onde chicano. No Sinaloa, Azteca, e Farcante, no México, portou bem na organização, foi uma festa para todo mundo. A seleção portuguesa teve problemas mesmo, mando caso, Saltinho, a cidade de Saltinho. Polémica, isso entre os jogadores. Interessante, eu às vezes dormia futebol, não coisas que estrela talvez para muito o futebol, mas a verdade é que é vetor muita gente da dupla positiva, que seria o acontecimento no mundo, havia uma seleção iraniana a jogar nos Estados Unidos, ou mesmo o desporto segue isso. E lá terão também seleções africanas com problemas a nível político, etc. Nesse é um desporto agregador.
1: Sim, eu menciono também muito o desporto, porque às vezes não atribui as situações de política de outro género. Por isso, para mim, de facto, a parte desta construção, de amigas e mil lugares, eu consigo sumar no caso da ginástica, para o Mundial de Ginástica, o Mundial de Tibo, também são actos das. Também de custo apostar, não somos esforços, muitas direções, somos as pessoas a falar em dizer nós podemos viver neste mundo com a paz, junto, irmos tu sabes, eu fiz com um momento que vale constância de disciplina e de coisas muito boas, por isso sempre há um horno estes espaços esportivos a gritar paz no mundo.
0: Atos de paz onde a multicultura é perfeitamente possível. Se surgir no calendário dos jogos um Porto México, consigo por algo se levar a torcer, certo?
1: Essa acho que é a pergunta que me fiz, que eu achei um Porto, porque como eu achei também o clube de Nástica, o Guias, um festo cante, é um pequenino, é dizer, está um jogo de Portugal, então eles botaram, é essa, chega e eles dizem, nasceu portuguesa. E mas tenho que me dizer, aqui a Silvia, quer dizer, é uma prova, nem muito. Se eu disse, lê, é assim, eu adoro, e a minha também adora, mas se eu tenho um Chico, e posso ter a mesma pergunta que queres dizer, e um pequenino, se me percebi, sem Portugal, porque o Portugal está no

0: coração. Tanto o meu escutando são do lugar na terra, mas é, também é o coração, mas é a minha terra que agora é a casa. E isso diz que é muito sábio apoio. Eu periodista, vamos dizer, no México.
1: Jornalista.
0: Sim, grupo jornalista. A parar as pessoas na rua que querem a ser real. Se o Portugal é exato. E é mesmo, não houve uma pessoa, só uma pessoa que diz México. Todos nós que dizem Portugal, que querem que o Cristiano Ronaldo fique no mundo.
1: É literalmente. Relações, prefere Portugal de campeão para o do Cristiano Ronaldo.
0: Nem quer achar em relação com Portugal, porque gente da cidade que foi entrevistada ao SAR. E foi muito engraçado ver como todos quando responder Portugal. Portugal, nossa, não há hipótese, tudo era para o português, eu fiquei rendido.
1: De facto, é um horror incrível. Cristiano Ronaldo, vários portugueses que fiz aqui também conhecem no Google e ligam Portugal, o Cristiano Ronaldo, que ele seja muito feliz e a seleção de Portugal, agora do México, tem um sucesso de mundo em 2026. O México é hoje uma meia gente de 133 milhões de pessoas, está no top 10 dos mais dados do mundo, falando um destino estético com pirâmides de deslização, Olmeca, Maia, Azteca, o Museu de Idacal, Acapulco ou Cancún, o de Risco, Rivaia, Península do Catán, a enorme cidade México, o Cio das Belas Artes e o Museu Nacional de Antologia, sendo o mesmo perdível no México.
0: Cidade onde eu sentia muitas como e gosto de sair dela, como fez.

0: Mas na realidade, imperdível no México, para mim seria as praias do México.
1: As praias.
0: A diversidade que há não é só o mais turístico, não é? Os animais que tu podes encontrar lá, e a diversidade, tipo, tu podes ir desde o deserto até a selva, até as coisas mais maravilhosas que nem sequer podes imaginar. O México é um país fantástico, portanto, ir a parte que não é tão turística, eu acho que ainda podes apreciar mais a verdadeira natureza do país.
1: É um país mega diverso, com muitas espécies endémicas. E no que respeita a esta paz de mente que a Sílvia também promove na sua ginástica para todos, esta ligação à terra, aos animais, à vida, acaba por ser muito mais fascinante do que os centros urbanos.
0: Sim, absolutamente, porque é uma mistura entre o que foi o nosso passado, está ali vivo para mim. Eu sei que já não há partes que já não estão ali, não é? Tipo, os aztecas, não é? Já não estão mesmo ali, mas há culturas vivas. Se tu vais um bocadinho ao interior do país, as nossas línguas e as pessoas e as comunidades e os lugares continuam vivos. E essa é a magia do país, viver aquela parte cultural que está ali, não é? Ouvir línguas que são próprias do país, as tradições, os lugares espetaculares, e que é uma aventura que acho que é só se vive lá.
1: Sim, e seriam necessárias talvez algumas semanas para absorver toda a cultura e magia mexicana. E a gastronomia? Temos a portuguesa também, acredito que goste dos pratos que já provou aqui.
0: Sim.
1: Mas a mexicana também é muito conhecida em todo o mundo. Quais são as coisas de que não abdica de uma e de outra cozinha?
0: Há uma razão pela qual eu fiquei em Portugal, e é a comida. Eu não poderia estar a viver num país onde a comida não é boa. E eu, sim, até acho que poderia ter voltado só por essa razão. Mas o Portugal, a causa das pessoas, no primeiro lugar, e da comida, em segundo lugar, e depois, claro, a beleza cultural que tem o Portugal, estou aqui. Mas referente à comida, confesso que eu adoro os pratos portugueses, e eu não, neste momento, claro, já há muitos anos que eu nunca sou a mesma pessoa. Claro que sou mexicana e como muita comida mexicana, mas também no meu dia a dia é português, ou seja, eu faço os pratos portugueses. E o que não gosto realmente é a comida rápida.
1: Sim.
0: Isso é que eu não gosto para nada, mas também faço, não vou dizer que não, mas a carne alentejana é a minha favorita. Uhum. E adoro francesinhas, adoro realmente muitos pratos. Provavelmente a semana 3 vezes a semana como mexicano, e o resto é só português.
1: E aí no Porto os pratos são bem servidos, e a comida é ótima. Não é?
0: Muito boa, muito boa. E eu sempre adiciono, confesso que eu sou das pessoas que é na minha carteira, e eu sim tenho ali o piripiri.
1: Ah,
0: e eu sempre estou num lugar, sim, porque o Portugal, felizmente, para mim, tem picante bom. Não, eu consigo arranjar picante muito bom aqui, e a comida que nós temos no México, claro, é muita, mas é também como aqui no Portugal, não é? Tu tens por regiões pratos que só se comem naqueles sítios e que só sabem quando comes naquele lugar. Lá no México acontece a mesma coisa. Nós podemos dizer que é, graças a Deus, também já o exterior conhecem o pozole e as enchiladas e muitos pratos que são tradicionais, mas lá na nossa terra, por exemplo, na terra dos meus avós, eles moram em Guadalajara.
1: Guadalajara.
0: E lá perto da lagoa de Chapala, que é perto de Michoacán também, que é outro estado. Tem uma comida que eu só como lá, portanto é a minha comida favorita, das minhas favoritas, e tem um estilo para cozinhar e comidas muitas diversas, por exemplo, do que é a cozinha em Guadalajara, do que é a cozinha, por exemplo, no norte do país, ou mesmo na Cidade do México, que é totalmente o

0: Folclore.
1: Claro, é um mundo dentro do mundo, mesmo em termos gastronómicos.
0: Gastronómicos.
1: Aqui em Portugal, gosta de comer a comida típica nos locais próprios. Nestes 8 anos já teve a oportunidade de viajar por quase todo o país? Tem preferências para além do Porto?
0: Gostaria realmente de viajar por todo o país. Tempo que sempre está a faltar para fazer isso. Mas sim, felizmente tenho viajado e experimentado a sua comida de norte a sul. E a última viagem que eu fiz foi ao Jerez. Foi para Lindoso também. E costumo ir sempre. Eu gosto, adoro comer a comida local. É isso, experimentar. É uma parte da magia também, da cultura. E, sim, normalmente costumo comer o local.
1: Sim. E o Jerez é uma zona fantástica.
0: Sim.
1: Hoje estivemos com o México e ainda estamos. Uma nação que, apesar da independência conturbada no século XIX e dos problemas com o narcotráfico e a violência assassina entre cartéis, tem o segundo melhor PIB da América Latina, só atrás do Brasil, e está entre as 15 maiores economias do mundo. A juntar aos nomes de ilustres mexicanos que referi no início do programa, temos também Diego Rivera, Emiliano Zapata, Otávio Paz, o Cantinflas, Guilherme Del Toro, Kate Von D, El Santo. Bom, juntei aqui nomes de várias áreas e eras. E na música, Carlos Santana ou Consuelo Velásquez. Não sei, talvez seja com um clássico dela que vamos terminar o programa de hoje. Falámos aqui em alguns temas da Susi 4. Afinal, vamos para o Bésame Mucho ou para Sabor a Mi, Silvia?
0: Sabor a mim.
1: Sabor a mim. É a escolha que vamos ter na música. Porque esta canção também tem muita ligação com a Silvia, porque foi trabalhada para espetáculos de ginástica.
0: Sim. Foi em 2023 que surgiu um projeto justamente da Rede Global, com esta intenção de gerar um projeto, vamos dizer, que fosse viável para fazer à distância. E com o apoio da Federação Mexicana de Ginástica, que eu fazia parte deste comitê, de maneira ainda formal, e queria muito que outras pessoas soubessem o que era fazer a ginástica como mexicano, a experiência de representar o país. Vem de um sentimento bem profundo, em que quando saí do país, também no meu próprio país, às vezes estava este comentário de já não és mexicano, não é? E é uma coisa horrível, porque nunca vou deixar de fazer, ninguém me vai tirar a minha nacionalidade, o meu amor e a minha vida no México. E o que eu fiz foi também partilhar isto, porque encontrei que a volta dos mexicanos no exterior às vezes também tem este sentimento, e ter a oportunidade de representar o país vivendo, morando no exterior e com pessoas que é um projeto fantástico realmente este. Nós chamamos o Estado 33, porque nós no México temos 32 estados, portanto todos aqueles que moramos fora do país somos o Estado 33, e a nossa equipa de ginástica para todos chama-se assim, é o Estado 33, tem participado gente jovem de todas as idades, vamos dizer, que, por exemplo, a experiência mais bonita foi meninos que nunca viveram, não é? Porque nós temos também, vamos dizer, filhos de portugueses mexicanos, muitos que têm crescido em Portugal ou em outras partes do mundo, mas sim, nunca têm vivido no México. Portanto, viver essas raízes, ou eu, por exemplo, não é? Vamos dizer, muitas pessoas que já são portuguesas, porque casaram com português, ou de outras nacionalidades, também ter esta experiência de sentir-te mexicano, não é? De viver a tua outra nacionalidade, não é? Portanto, foi um projeto que surgiu e que se via meio ao México. Portanto, nós escolhemos uma parte desta música, Sabor a Mim, para representar esta equipa do Estado 33 na Amsterdam.
1: E a vossa apresentação chamava-se Sabor a México, e por este esforço no estrangeiro, o governo do México concedeu-lhe mesmo o prémio Otley por abrir caminho a outros mexicanos no mundo.
0: Sim, foi fantástico que o desporto para todos fosse reconhecido a nível do governo, que foi este prémio, que foi um prémio que foi para nós, para todos, na realidade, assim, para o desporto, para todos. E o governo reconheceu e agradeço muito isto, porque a experiência foi para justamente a Ginastrada Mundial na edição passada, e foi incrível. E pronto, que continue a ginástica para todos e esta equipa linda.
1: Vamos fechar com Sabor a Mí, de Susi 4, uma jovem mexicana que inspira o seu nome na norte-americana Susi 4, e vai dar para imaginar os movimentos belos da ginástica ao som deste Sabor a Mí. Obrigado por ter vindo ao programa A Distância, que nos aproxima na TSF, cara Silvia Velez. Muchas gracias.
0: Obrigada.
1: Para a semana, outros sons, outros aromas e sabores, e mais uma história de vida internacional que vale a pena aqui ser contada. Conto consigo.

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1: Bem-vindos a Mais Lento do que a Luz, o podcast de David Marçal e Carlos Fiolhais no Público e na TSF. A nossa convidada de hoje é Conceição Calhau, nutricionista, investigadora e professora na Nova Medical School da Universidade Nova de Lisboa, onde se tem dedicado à investigação nas áreas da nutrição, metabolismo e microbiota intestinal. Ao longo dos últimos anos, tem sido também uma das vozes mais conhecidas da divulgação científica sobre alimentação e saúde em Portugal. Autora de vários livros sobre nutrição e alimentação, publicou há pouco Engolir Sapos Engorda, um livro cujo título sugere desde logo uma ideia provocadora. Aquilo que sentimos, stress, ansiedade, frustração, também pode influenciar a forma como comemos, o nosso metabolismo e o nosso peso corporal. Bem-vinda, Conceição.
2: Muito obrigada pelo desafio.
3: Obrigado. Conceição, nós é que estamos agradecidos. Já lá vamos ao teu livro. Primeiro, costumamos neste nosso podcast falar do percurso de cada um dos nossos convidados. Porquê é que escolheste nutrição? Acho que fizeste no Universidade do Porto, não foi? Na altura era um curso que só havia no Porto.
2: Exatamente.
3: E de onde é que veio essa chamada para essa questão tão importante, no fundo, que é saber o que é que devemos comer, não é?
2: Sim, na altura só existia na Universidade do Porto, quer em Portugal, quer em Espanha, era o único da Península Ibérica.
3: Ah, em são Espanha, os pioneiros nisso.
2: Exatamente, nós hoje temos muito mais licenciaturas, muito mais ofertas de licenciatura de nutrição em Espanha, mas é um cenário de hoje. Na altura, em 1990, só existia mesmo este curso. Na verdade, eu tinha um gosto particular pela matemática e, de facto, era se calhar aquele meu lado pragmático ou muito objetivo.
3: Não foi para contar calorias.
2: Mas não era para contar calorias, de certeza, mas a verdade é que eu tinha também muito mais fascínio por investigação, por medicina preventiva. Eu era atleta e enquanto atleta, de facto, tinha muita disciplina, muita rotina.
1: Já agora, de que modalidade?
2: Ginástica rítmica, até aos 18 anos, até ir à faculdade.
3: E foste para o Porto ou já lá estava no Porto?
2: Não, eu sou de São João da Madeira, aos 18 anos a minha vida foi em São João da Madeira e depois é que fui para o Porto para a faculdade. E, na verdade, no momento de escolher então a formação, é que eu escolhi Ciências da Nutrição exatamente para este desafio da prevenção da doença, da promoção da saúde e com muito este lado de investigação. Na altura, nos anos 90, curso de Ciências da Nutrição não era muito conhecido, aliás,
3: sim.
2: Só existia aquela oferta formativa, não se sabia muito bem na altura, pelo menos quando eu escolhi o que é que era o nutricionista ou o que é que o nutricionista fazia, mas eu não tive dúvidas. E de facto foi uma escolha bastante corajosa.
3: Havia poucos professores até nessa área, havia o Dr. Emílio Pérez.
2: Sim, endocrinologista, bastante um nome muito importante na área da nutrição, mas a verdade é que as Ciências da Nutrição da Universidade do Porto também nascem e vivem numa incubadora chamada Faculdade de Medicina da Universidade do Porto. E, portanto, aliás, eu depois, quando fiz o resto do percurso da investigação, quer o doutoramento, quer o a seguir, vem muito na bioquímica da Faculdade de Medicina do Porto.
3: Portanto, tu fizeste doutoramento na Universidade do Porto, foi?
2: Fiz na Faculdade de Medicina do Porto, o doutoramento e a agregação, sim. Eu só estou em Lisboa há 10 anos, desde 2016.
3: Muito bem, foi uma transferência para algum grande clube aqui que viu uma jogadora que se distinguia lá em cima. Olha, mas a certa altura passas da investigação, com certeza que ainda fazes, mas acompanhas a investigação com a questão da divulgação, da comunicação para o público e tiveste um livro com muito êxito, não é? O livro das, eu chamo-lhe assim, o livro das tretas.
2: Exato. Na verdade, eu acho que, de facto, quem olhar, ou se olhar para trás para o meu percurso científico, enquanto professora e enquanto investigadora, porque fiz sempre as duas coisas, eu tive sempre uma preocupação de investigar com aplicação à sociedade com questões muito práticas e ao contrário, se calhar, da maioria dos investigadores, até básicos, temos uma linha de investigação que vamos mantendo. Eu, na agregação, até foi uma das questões que me colocaram, porque é que fui mudando de tema tantas vezes, porque vou abrindo portas conforme as perguntas científicas que se vão colocando. Claro. O que também significa fazer equipa. Eu tenho uma equipa bastante alargada que vai tomando conta destes temas.
3: No laboratório mesmo.
2: No laboratório. E, portanto, o que também significa que fui estando atenta aos problemas da sociedade, porque eu acho que a academia, uma escola médica pública, também tem que devolver à sociedade aquilo que é o investimento que o Estado tem em nós. E, portanto, é uma escola que forma médicos, e aqui no caso de Lisboa também nutricionistas, que fazem investigação, mas é importante transferir o conhecimento à sociedade. E acho que sempre tive esse posicionamento de transferir ciência para a comunidade. O livro Deixemos Tretas, a Ilusão da Comida Saudável, que surge em 2024, ele nasce muito antes, num desafio que o Rui Conceiro, na altura, enquanto editor, me faz.
3: Um grande editor, estava na Contraponto. Exatamente. E fez muitos bons livros, entre os quais esse.
2: Ele esteve a desassossegar-me, a dizer que era muito importante eu fazer o livro. Eu não estava muito convencida disso, porque achava que, se calhar...
3: Já
2: não...
3: o conhecias, ao Rui Conceiro?
2: Não, não. Ele é que me faz o convite.
3: Ah, então ele vê que há ali uma investigadora que
2: principalmente
3: tem qualquer...
2: diz ele, que foi das entrevistas.
1: É um olheiro.
2: Ele disse, pronto, ele partilha que das entrevistas que eu conhecia, achou que tinha um perfil de comunicar de forma fácil, descomplicada, que chegava bem.
3: Sabes que ele foi campeão de voleibol, o Rui Conceiro?
2: Ah, essa parte eu desconhecia. Aliás, já fiquei a saber muitas dimensões. Sim, eu sei que ele é do Norte.
3: Foi campeão de voleibol e trouxe um editor e agora está na Fundação Lel. Muito bem, então foi ele o responsável por esse livro, Deixemos-nos Tretas.
2: Ele, persistente, porque eu acho que tive uns 4 anos para lhe responder ao desafio. Porque eu tinha muita resistência a escrever, porque estamos muito treinados a escrever artigos científicos.
3: Mas foi um grande êxito, não foi?
2: O Deixemos Tretas foi, ao contrário daquilo que eu imaginava, foi um enorme êxito. E depois rapidamente, foi pouco tempo depois de ter saído o primeiro livro, portanto saiu em abril de 24, ele faz-me um desafio para eu escrever um segundo livro.
3: Ah, este livro, Engolir Sapos, ainda se deve
2: ao tempo do Rui. Aliás, a troca de mensagens aconteceu a 17 de novembro de 2024, e eu tenho esse registro porque estava eu num domingo de manhã, no meu exercício, costumo caminhar bastante, ao domingo de manhã e cedo, e então mandei-lhe uma mensagem a dizer: já sei o título do próximo livro, Engolir Sapos Engorda.
3: Acertou logo imediatamente.
2: E ele respondeu-me a dizer: não sei se percebi muito bem, mas gosto. E depois eu enviei-lhe um áudio a explicar e ele responde-me: vamos falar durante a semana. E portanto veio exatamente nesse seguimento. O primeiro livro foi muito a nutricionista que escreveu, este é mais a professora de bioquímica, porque aliás eu tenho 35
3: anos. Vocês são duas, afinal.
2: De ensinar...
3: Um livro cada uma.
2: Bem, já agora o primeiro antes da menopausa e o segundo depois da menopausa. Portanto, temos aqui uma versão também com um olhar diferente em relação à biologia da mulher e à saúde da mulher, e que também foi bastante um apelo, até porque durante a vida toda, e sobretudo agora, vou ouvindo de que a magreza é da ruindade, e portanto daí eu resolvi explicar que quem engole sapos...
3: Vamos aos sapos, então,
1: David.
3: Tu já
1: engoliste
3: algum sapo,
1: David? Não, em França já comi grenouille, mas foi sem querer. Na altura não percebi o que era aquilo, mas...
3: Isso era mesmo literal.
1: Era literal, sim, engoli.
3: Era rã, não era sapo.
1: Não, é rã, sim, é rã, certo, é grenouille, certo.
3: Mas na vida todos nós engolimos.
1: Todos nós engolimos sapos. Portanto, mas o título é muito curioso, Engolir Sapos Engorda. Portanto, a questão é, eu peço-te um pouco que expliques o fundamento biológico deste título, portanto, aquilo que enviaste, aquele áudio...
3: Agora é a professora de bioquímica que vai falar.
1: Aquele áudio que enviaste ao Rui Conceiro.
2: Rapidamente expliquei-lhe que quando nós temos o stress... É uma resposta fisiológica de fuga e de luta, ou melhor, que prepara o organismo para a fuga e para a luta, e o organismo tem que fazer uma coisa que é chamada de energia para o sangue. Há um aumento do açúcar, da glicose no sangue, que é para a luta e para a fuga. E depois a seguir, se não acontece rigorosamente nada, essa glicose é convertida em gordura. E a priorização de uma forma de aprendizagem do organismo para momentos de estado de alerta, que no fundo este stress crónico é nós estamos sempre em estado de alerta e de emergência, o organismo vai priorizando aquilo que mais está associado à sobrevivência da espécie humana, que é a adiposidade, é guardar, é reservar gordura. E portanto aquilo que eu explico no livro, obviamente toda a gente tem sapos para engolir, eu também obviamente já engoli muitos, a questão é o que é que se faz nesta gestão de stress. Nós também ouvimos muitas vezes as pessoas a dizer, quando estão em stress, vou dar uma volta, vou arejar. É esta fase, esta parte de vou gastar aquilo que é o pico do açúcar no sangue. Aquelas pessoas que ficam completamente imobilizadas e é como se nada fosse, como eu costumo chamar as personalidades esponja, então obviamente vão acumulando as emoções. Depois associado também à fome emocional, também explico, mas efetivamente estamos a ensinar o nosso organismo a estar sempre em serviços mínimos, como o serviço de saúde é. Serviços mínimos, adiposidade, porque não há como fazer mais nada.
3: Essa questão da nutrição, enfim, sabemos hoje mais do que sabíamos ontem, portanto a ciência, há uma ciência da nutrição, e há aquela questão da contagem de calorias que se fazia de antes quase como exclusivo, uma pessoa engordava porque tomava mais calorias do que aquelas que consumia. A questão é, hoje em dia, com os avanços da ciência, é muito mais complicado do que isso, não é? Quer dizer,
2: sem dúvida
3: porque
2: nenhuma.
3: É que se engorda, digamos assim?
2: As calorias...
3: Não é só o stress, há calorias diferentes, não é?
2: O que faz aumentar o peso, neste caso a adiposidade, que é sempre disso que queremos falar, não é de aumentar peso à custa da massa muscular, é de gordura, é uma prioridade do metabolismo a gordura, independentemente daquilo que são as entradas. Eu posso ter a pessoa a comer exatamente a mesma coisa hoje ou daqui a 2 anos, e aquilo que vai acontecer do que está a ingerir tem um resultado diferente. Isto tem a ver com prioridades metabólicas. Mas a questão das calorias, a caloria, por definição, é uma combustão de laboratório. Essa questão de eu somar as calorias e depois também estimar o que a pessoa está a gastar e fazer quase que uma termodinâmica linear,
3: sim, eu
2: não
3: fui
2: é verdade.
3: Termodinâmica
2: não
3: e
2: é
3: a caloria
2: assim.
3: Surgiu nesse contexto, aliás, das máquinas do século XIX.
2: Não é assim. Isto, se fosse assim, quer dizer, era mais fácil
3: boca,
2: controlar.
3: Boca fechada e...
2: Aliás, o livro é exatamente também para desmistificar o que nós hoje assistimos do ponto de vista da consciencialização da obesidade enquanto doença, não é dizer às pessoas que têm que fechar a boca. Há todo um processo que está associado e eu também tenho aí um capítulo que as pessoas se reconhecem muito, que é só de olhar engorda. O só de olhar engorda significa que toda a ativação neuronial é priorizar, vai entrar qualquer coisa que é com destino de gordura. Pode não entrar. No abstrato, o engordar significa que a priorização e a instrução que eu estou a dar de comando central é para abrir as portas do tecido adiposo. É um bocadinho nós imaginarmos como é que isto funciona cá dentro. Entra comida, tem um processador, e o meu processador pode ser diferente do processador da outra pessoa, portanto, entrou a mesma comida, mas eu tenho uma fase de processador, que é o intestino, e depois passa o processador e eu posso ter a refeição a dar origem a B, ou a refeição a dar origem a C, coisas diferentes. E depois tenho muitas portas abertas ou só tenho uma ou duas portas abertas. É quase como imaginar as linhas de metro, em que numa pessoa eu tenho as linhas de metro todas a funcionar lindamente, que é as vias metabólicas, e noutra eu só tenho a linha vermelha a funcionar, a amarela, em vez de parar em todos a piadeiros, já só para no fim. Portanto, todos os processos metabólicos estão a acontecer de forma diferente e essa priorização também resulta daquilo que são as nossas, os nossos estilos de vida, que não é só o que comemos, a qualidade do que comemos, a hora que comemos, a atividade física, exercício físico, o sono e a gestão do stress. Portanto, há muitas variáveis a influenciar estas portas que tenho abertas ou não.
3: Todos nós somos diferentes, não é? Às vezes o que funciona para umas pessoas não funciona para outras.
2: Somos diferentes quer do ponto de vista genético, quer depois do ponto de vista de como é que está a epigenética deste indivíduo. É como é que eu, com aqueles genes, tenho prioridades metabólicas. As prioridades metabólicas é mesmo importante as pessoas perceberem que entrou uma... É a mesma coisa que numa fábrica entrou uma matéria-prima, mas a mesma matéria-prima pode entrar noutra fábrica e os produtos são diferentes. Sim, o resultado sim. É diferente, depende do design, dos recursos humanos, dos equipamentos que lá estão.
3: Portanto, uma dieta adequada comparar... para ti e que achas bem, sentes-te bem, pode não ser a dieta que vais aconselhar uma pessoa que...
2: Claro que não, claro que não. Claro que nós hoje já falamos muito da medicina de precisão, da medicina personalizada, da nutrição personalizada, mas ainda estamos muito longe disso, até mesmo na área clínica. Eu às vezes brinco ao dizer que o mais personalizado que nós fazemos numa consulta é tratar a pessoa pelo próprio nome.
3: Claro.
2: Porque depois todas as variáveis que são importantes conhecer, desde logo os genes, depois todas estas prioridades metabólicas que implica alguns exames que se precisaria de fazer. Nós não sabemos e, portanto, andamos um bocadinho a dar as instruções...
3: Tentativa e erro, não é?
2: É tentativa e erro e muito com princípios de saúde pública, que é isto faz
3: mas
2: bem no geral.
3: Mas há dietas que são autênticos disparates, não é? A gente vê cada coisa escrita, são tretas, não é?
2: Imensas, imensas. Aliás, só a própria, o nome de dieta e o nome de dieta vem... da origem da palavra, que é estilo de vida, mas as pessoas entendem dieta como uma restrição.
3: Exato,
2: como
3: não
2: uma
3: é
2: punição.
3: Dieta, não é?
4: Dieta é aquilo que nós comemos, não é?
2: É o nosso estilo de vida, não é? Sim. Mas efetivamente, esta questão dos planos alimentares que têm falhado imenso, eu relativamente a isso tenho muita resistência, ou seja, um plano alimentar faz sentido em contexto hospitalar, em que eu tenho alguém internado e que vai ter aquela refeição, porque é aquilo que lhe é oferecido de acordo com a situação clínica.
3: Em ambulatório, não é?
2: Em ambulatório, quando as pessoas estão no seu dia-a-dia, elas têm é que saber escolher e porque é que devem saber escolher aquilo e ter autonomia, porque se não têm autonomia acabam por depois ir para coisas muito estapafúrdias, como aliás estava a dizer, as dietas que se vêem, e principalmente nas redes sociais, não é? Que é o grande perigo, mas...
3: Agora está essa praga, não é?
2: Mas é preciso entender esse fenómeno. Esse fenómeno resulta muito de oferta feita pela procura. As pessoas precisam porque as pessoas têm uma noção clara de quanto a alimentação influencia a saúde, e não tendo resposta dos profissionais de saúde onde eles deveriam estar, obviamente consomem.
3: Mas cada coisa, de facto, que é muito difícil lutar contra isso, porque as pessoas até algumas passam por profissionais de saúde quando não são, não é?
2: Sim, nós aí já temos os dois perigos, e lá está, e foi um bocadinho o objetivo do Deixemos Tretas, que era pôr os pontos nos is. Mas aqui nas redes sociais nós temos dois fenómenos. Por um lado, as pessoas que não percebem mesmo nada do tema, não são profissionais de saúde, mas são líderes de opinião.
3: Sim,
2: mas também, infelizmente,
3: dietas carnívoras e outras coisas.
2: Está a dar a bom exemplo. Claro que eu aí poderia dizer, bom, para estes há que ter em consideração que existem ordens profissionais e, portanto, basta ver se aquela pessoa de facto está registada na ordem dos médicos, na ordem dos nutricionistas. Não está, não é profissional de saúde, pode não ser credível. Agora, também infelizmente temos que ser honestos e de facto já há alguns influenciadores que são de facto profissionais de saúde com imensa responsabilidade e que dizem barbaridades dessas. Aliás, a dieta carnívora até vem de uma influencer que é médica. Portanto,
3: pois é isso, temos a certa dor, as pessoas não sabem distinguir.
2: Porque depois, se calhar, eu também daria outra explicação.
3: Bem,
2: que é, de facto,
3: cá de uma pessoa que é médica, mas isso vem de lá de fora, isso é uma coisa que tem origens, normalmente nós importamos o mau e o bom.
2: Exatamente, mas eu até acho que isso também nos deve levar sempre a uma reflexão positiva, que é o que é que isso significa? Significa que os profissionais de saúde hoje em dia têm que fazer coisas diferentes para sobreviver, porque de facto a classe médica é maltratada, é mal paga. E depois têm que encontrar estes nichos de oportunidade, que não é de maneira nenhuma o melhor, mas de facto esta perversão da própria carreira leva provavelmente a isto, a este tipo de comportamentos.
4: Conceição, eu fiquei aqui com uma ideia quando referiste que os planos nutricionais fora de um contexto hospitalar que não fazem sentido. Eu gostaria que explicasse um bocadinho melhor isso. Portanto, muitos nutricionistas prescrevem planos nutricionais. Falaste na questão da autonomia. Portanto, o que é que deve ser essa intervenção e o que é que pode ser realmente útil no dia-a-dia das pessoas?
2: Ainda bem que se reforça isso, não se caísse no risco de me crucificarem.
3: Não, aqui nós não fazemos isso.
2: A opinião pública e os colegas. Sim, eu quando estou a dizer isto, estou a dizer que de facto é bastante limitativo se alguém procura numa consulta e se aquilo que eu ofereço é um plano alimentar. Claro que em muitas situações, com determinado perfil da pessoa, até pode ser o caminho de levar o que é que come especificamente ao pequeno almoço, ou ao almoço, ou à meia da tarde.
4: Com várias opções, não é?
2: Com as várias opções. Mas o que eu estou a dizer é que nós já temos a experiência de que muitas vezes isso falha, até falha porque as pessoas nem percebem o que é que têm a fazer assim. Depois, porque se queixam que se vão numa circunstância diferente que não existem aquelas opções, já não o fazem, como muitas vezes dizem. Ah, mas eu vou de férias, como é que eu vou fazer? Ora, se a pessoa não tem as competências para perceber nesta situação o que é prioritário. Eu chego a um bar, só tenho uma montra de bolos, que muitas vezes isso é a tentação, porque eu não pude comer aquilo que lá estava porque não tinha essas opções. Mas as pessoas também têm que saber perguntar se têm e quais são as opções que naqueles momentos podem ter. E portanto eu acho que é muito importante dar competências para as pessoas perceberem e ficarem. Aliás, a medicina dos 4 P's é aquela que é capaz de predizer, que é capaz de prevenir, é personalizada, mas é participada. Eu, se não tenho o paciente a perceber exatamente porque é que deve fazer aquelas coisas, pode falhar.
4: É ensinar a pescar em vez de dar um peixe.
2: Exatamente. Né? É, depois guardam a folhinha do plano alimentar para mais tarde recordar, enfim. Este é uma é um pensamento crítico que eu tenho, que eu sei que não é, se calhar, de comum acordo de todos, mas é o meu pensamento crítico, enquanto também académica.
3: Conceição, percorrendo aqui este livro, encontra-se aqui um capítulo intitulado Microbiota, o segundo cérebro. Temos a cabeça, uma segunda cabeça nos intestinos. Eu já ouvi falar de neurónios nos intestinos, isso existe mesmo?
2: Ah, sim, sim. Toda
3: conta
2: a parte...
3: Conta lá que eu quero saber, que é para eu pôr os de cima e os de baixo a funcionar.
2: Não, ali... Ele não é um segundo cérebro, é o mesmo. Nós temos, de facto, um território, basta pensar que é um território de fronteira com o meio exterior e é um território de fronteira com aquilo que é apresentado diariamente no meio exterior, que são os alimentos. E, portanto, temos o exército, que é o sistema imunitário, e temos também todo o complexo neuronial do intestino, que é extremamente rico e tem uma grande presença.
3: Aquelas células são iguais ou parecidas?
2: Elas comunicam. Portanto, há de facto uma comunicação direta.
3: Mas são do mesmo tipo as sinapses?
2: Sim, sim, são neurónios. E portanto, aliás, nós também temos muita produção de neurotransmissores a nível do intestino.
3: Sim, sim, sim, sim.
2: E também até do próprio microbiota intestinal. Mas sem dúvida que as pessoas também têm muita noção de que estar apaixonado sentem borboletas no estômago, ou quando estão angustiadas dizem que têm um nó na garganta ou no peito. Portanto, há de facto uma ligação direta, ou quando as pessoas estão nervosas ficam com o intestino mais solto. Portanto, esse conhecimento nós vamos tendo. A questão aqui é ter a noção de que vêm mensagens de cima do cérebro para o intestino e do intestino para o cérebro.
3: O intestino está povoado com aquela bicharada toda, transformada assim de modo muito simples, mas com aquelas bactérias e também vírus, não é?
2: Sim, sim,
3: O microbiota. Qual é o papel desse microbiota intestinal, digamos, no nosso funcionamento? É digamos, indispensável, não é? Cada um de nós é diferente devido a esse tipo de população que está connosco.
2: É importante as pessoas terem a noção de que nós temos 10 vezes mais células de origem microbiana do que de origem humana.
3: Porque essa sabia.
2: Os meus micro-organismos. Temos cerca de 150 vezes mais genes de origem microbiana do que de origem humana. O que podemos dizer que, quando vamos à casa de banho, ficamos mais humanos.
3: Em massa é muito pequenino.
2: Sim, estamos a falar em cerca de 2 quilos, 1 a 2 quilos.
3: 2 quilos só de bicharada.
2: Sim. Claro.
4: Talvez
2: que
4: 4% do peso de
2: é uma massa.
4: Pessoa.
2: É
4: uma percentagem corporal que ainda se vê na balança.
2: Bom, mas não convém que as pessoas fiquem sem isso, não é?
4: Acho que nunca houve nenhum humano estéril, não é? Não houve nenhum humano
2: sem
4: bactérias.
2: Sei lá, mas hoje
4: bactérias.
2: Em dia já se usa tudo, não,
4: já
2: não é?
4: Já foi possível fazer ratinhos estéreis.
2: Sim.
4: Mas é muito complicado. Um ser humano estéril nunca existiu. É colonizado logo no inútero.
2: Sim, sim, sim. Mas a verdade é que estes micro-organismos permitiram que nós evoluíssemos enquanto espécie humana. E, portanto, a espécie humana evolui com esta comunicação, com esta presença destes animais de estimação.
3: Eles precisam de nós.
2: Somos holobiontes,
3: não é?
2: Exatamente. E na verdade, nós evoluímos quer do sistema imunitário, quer até pelo facto de eles retirarem dos alimentos o que nós precisamos. Eu há bocadinho, quando falava em processador, estava a falar em microbiota. Se nós tivermos um bom microbiota, se eu estiver bem acompanhada, eu de facto como e tenho um determinado produto. Agora, se eu começo a ter um órgão doente com os oportunistas em grande protagonismo, e isso é das oscilações também até alimentares, se eu tenho uma alimentação monótona, eu nunca posso ter muita diversidade nos animais que tenho.
3: E para proteger o microbiota é a alimentação, mas há também quem aconselha outros produtos e que enfim, há um mercado para muita coisa, né? As pessoas dizem...
2: Na base é a alimentação, porque tenho sempre que ter a noção clara que se eu tenho animais de estimação, eu tenho que lhes dar de comer.
3: Exatamente.
2: No jardim zoológico não comem todos a mesma coisa, não é?
3: As cadelas sabem isso.
2: Aos alimentos de cada tipo. Portanto, assim, se eu não tenho uma alimentação que alimente todos, eu perco diversidade. Quando eu perco diversidade, em que não estão umas... as outras oportunistas vão ganhando peso e, de facto, começa a ter um órgão menos bom. E esse órgão menos bom pode ser o suficiente para, por exemplo, a saciedade, que é uma coisa que está tão em discussão, a questão da obesidade. E para ter saciedade, para enviar sinais de que é preciso parar de comer, eu preciso destes micro-organismos. E, portanto, quando eles começam a não estar lá, aqueles bons com que eu evoluí enquanto espécie humana, significa que eu não vou saciar.
3: Há uma moleca que se fala muito agora, o GLP, não é?
2: Sim, os anais do GLP-1 enquanto fármacos para a obesidade, é preciso também ter a noção de que eles são produzidos por células entero-endócrinas, portanto são no epitélio do intestino, as células que produzem o GLP-1, GLP-1 endógeno. E o estímulo para essa síntese até é microbiano, ou seja, quando comemos fibra, alimentos ricos em fibra, como por exemplo as leguminosas, que deixaram de estar nos nossos pratos. E depois eu tenho os bons animais de estimação. Os animais de estimação pegam naquela fibra, produzem uma coisa que se chama butirato, que é um ácido gordo de cadeia curta, e o butirato vai e diz às células enteroendócrinas, produz-se GLP-1. Quando nós estamos a ter a evidência que análogos do GLP-1 são importantes para o tratamento da obesidade, temos que olhar um bocadinho para trás e perceber, isto está aqui a prova de que de facto eu tenho que também melhorar a microbiota intestinal para passar a ter a síntese endógena e não apenas a terapêutica farmacológica. Portanto, acho que aqui fica claro o papel do microbiota até no peso.
3: Nessa parte. E esses medicamentos que andam para aí, que agora as pessoas usam até demasiado, não é? Qual é o teu olhar que tens para... Enfim, há uma indústria farmacêutica pujante com esse tipo de produtos para emagrecer, no fundo. Inibem o apetite, não é?
2: Sim, inibem o apetite e aumentam a saciedade, que são mecanismos diferentes, mas a verdade é que, não sendo eu prescritora de medicamentos, porque não sou médica, também já agora, pelo menos para já, não precisando da sua prescrição, acho que estou à vontade para falar do tema, além de que, de facto, doutorei-me até na área no Departamento de Farmacologia.
3: Por isso é que nós perguntamos, só perguntamos às pessoas que estão à vontade.
2: Não tenho viés, mas a verdade é que, em relação a nenhuma outra doença, se discute tanto um novo medicamento. Um novo medicamento, ainda bem que existe. Aliás, a doença já está identificada enquanto doença desde 2004, mas só agora é que se começa a falar, porque obviamente parece que na medicina, só quando existe um medicamento é que assumimos que é uma doença, porque enquanto não há medicamento é melhor nem entender isso dessa forma. E portanto, é uma evolução enorme, muito importante e que devemos
3: fazer. Em geral
2: fazer.
3: É positiva, não é?
2: É muito positiva.
3: A questão é o uso, agora qualquer pessoa...
2: É o tratamento em associação, ou seja, é a oportunidade também para mudar hábitos alimentares, fazer exercício físico, porque de outra forma as pessoas com a doença têm muita resistência a um caminho penoso. Agora, obviamente, que todo este mercado paralelo de disponibilidade destes fármacos acontece por tantas proibições. É um ato médico. O médico está formado exatamente para ser capaz de identificar qual é o indivíduo que vai ter benefício. E mais, acho que a obesidade é a única doença, a mim parece-me, que há discussão de que só se deve dar um medicamento quando está no fim de linha. Porque em todas as outras doenças, se ouve falar em diagnóstico precoce e intervenção precoce.
3: Sim, mas estes medicamentos são novos, não é? E começaram por ser pós-diabéticos, depois descobriu-se...
2: Mas tratar a obesidade, tratar o excesso de peso e retirar aquilo que é o perímetro da cintura enquanto fator de risco, eu acho que é importantíssimo. O que nós temos é todo um preconceito de comportamento e de associar isto à estética e à saúde. A estética não é estética, é uma questão mesmo de saúde.
4: Uma visão moral sobre a obesidade. Portanto, as pessoas que são obesas têm culpa de ser obesas, não é? Por isso,
2: quem tem cancro do pulmão e fuma, ninguém diz que ele é culpável. Não é? Portanto, eu acho mesmo que isto é um estigma que devemos deixar esse lugar e hoje não se discute, nunca se discutiu tanto nenhum medicamento para a hipercolesterolemia, nem para a hipertensão, mas relativamente à obesidade discute-se, porque eu acho que de uma forma hipócrita lá na base está a questão de não se portou bem e portanto...
3: Se é gordo é o culpado.
2: Não, a obesidade é uma doença e é uma doença visível, que tem um fardo social imenso, que tem um fardo de comorbilidades imenso, e portanto acho que se deve falar disto de uma forma um bocadinho mais séria e não com este fediver toda à volta, que eu acho que isto até é folclórico e mal.
4: Muito bem, agora para terminar, terminamos com outro assunto também rodeado de alguma polémica, que é a questão do conceito de alimento ultraprocessado. Portanto, serão aqueles alimentos que, independentemente das calorias que têm ou não têm, ou do seu conteúdo nutricional, é pôr o foco no nível de processamento que esse alimento teve antes de chegar, digamos, aos nossos pratos. Portanto, em geral são alimentos produzidos industrialmente, com ingredientes que as pessoas não conhecem, por exemplo, batatas fritas de pacote, pizzas congeladas...
3: Coisas que não estão na dispensa,
4: mas as batatas fritas congeladas também, as batatas fritas de pacote também são ultraprocessados. Refrigerantes, portanto, há aqui um debate em relação aos ultraprocessados sobre se o grau de processamento de um alimento, independentemente do seu conteúdo nutricional, é um problema ou se o problema é mais o conteúdo nutricional, como o grau de sal, de açúcar, de gordura. Qual é que é a tua posição em relação a esta questão dos ultraprocessados.
2: Muito bem. São parentes da conversa anterior. E se engolir sapos não é propriamente toma um medicamento para tratar a obesidade. Que não fique essa mensagem, até porque o livro tem o prefácio da Isaura Neto, que é psiquiatra, é uma grande psicanalista e, portanto, chama a atenção para o cuidado da saúde mental. Passando aos processados, nós confundimos na opinião pública, e para não dizer às vezes até na ciência, no mundo da ciência, o que é tecnologia alimentar e o que é as ciências médicas. Portanto, quando falamos em saúde é uma coisa, quando falamos em tecnologia, processamento, é outra. Eu, quando cozinho em casa, processo os alimentos. Portanto, o processamento alimentar também é importante para uma questão...
4: é processar um alimento.
2: Também é uma questão de segurança. O processamento dos alimentos pode nos levar a formulações mais interessantes do ponto de vista nutricional e até ambiental, não é? A economia circular, eu tenho um subproduto que ia para o lixo, com uma proteína whey, que bastante se fala, a proteína do soro, ainda me recordo no início deste século, em 2002, talvez, comecei a fazer investigação na proteína do soro de leite, que ainda ninguém falava da proteína whey. Portanto, nós,
4: destes... é muito usado por desportistas para ganhar massa muscular.
2: Mas na altura ninguém falava ainda disso. Portanto, só para tirarmos também o preconceito de que tudo que é resultado da indústria, tudo aquilo que é processado é mau. Agora, obviamente, e bem falou, daquilo que é a formulação nutricional. O que é aquilo tem? Se tem muita gordura, sobretudo saturada, se tem sal a mais, açúcar a mais, esse é um critério. Mas também, mais uma vez, nós também devemos nos preocupar com mensagens positivas, mais do que estar a dizer o que é mau, é o que nos está a faltar na dieta dos portugueses, e não aquilo que temos de deixar de comer, senão é sempre a penalização e parece sempre que é tudo muito mau e restritivo. A questão é que estamos a comer alimentos muito ricos em sal, em açúcar, em gordura saturada. O que é que não estamos a comer? Nós não estamos a comer muito do mundo vegetal. O mundo vegetal de hoje é fruta e é o pão, a batata, o arroz, a massa... são as fontes de amido. Só comemos essas duas coisas, porque depois lá vem uma folhinha de alface ou um tomate.
3: Em geral é pouco, não é?
2: É muito pouco. Aqui que se... Quem é que come todos os dias ou grelos, ou brócolos, ou espinafres, ou agriões, espargos, alcachofra, etc, etc, etc? Quem é que come as leguminosas, o feijão, o grão, as lentilhas, as ervilhas? Quem é que come os cereais integrais ou até as oleaginosas, amêndoas, nozes? Portanto, a monotonia alimentar está instalada, não é? E as pessoas preocupam-se em contar calorias e não o número de alimentos diferentes de origem vegetal. Qual é a diferença entre um animal e uma planta? O animal mexe-se, a planta não. Se a planta não se mexe, quimicamente, e para a sobrevivência da espécie, ela tem que se munir de muito mais química. Por isso é que nós, no mundo vegetal, encontramos uma diversidade química superior, que são aqueles, os antioxidantes, os anti-inflamatórios, que muitas vezes ouvimos as pessoas dizerem. Portanto, eu preciso de ingerir maior diversidade de alimentos de origem vegetal. Não é ser vegetariano, não estou a dizer isso. Estou a dizer é o... mais de origem vegetal, com mais diversidade durante o meio
3: então,
2: alimentar.
3: Então, a dieta portuguesa não é, em geral, uma dieta adequada.
2: A dieta mediterrânica, que na já realidade
3: fala-se
2: temos...
3: muito nisso, da dieta mediterrânica.
2: Pois, mas em 2015, que é quando nós temos os últimos dados do Inquérito Alimentar Nacional em Portugal, mostram que mais de 80% da população portuguesa não tem adesão à dieta mediterrânica. Portanto, a verdade é que o que é que nós mais vemos as pessoas comerem?
3: A dieta
2: comerem?
3: Real não corresponde, digamos,
2: não.
3: A... digamos, aos padrões de saúde que
2: não, a globalização alimentar, tudo aproximou daquilo que era menos bom, a ocidentalização, no fundo, do nosso dia alimentar. É o leite, é o pão com manteiga ou com fiambre, depois é o almoço que é a carne, a batata ou a massa e o peixe, e o jantar repete-se igual e depois anda as bolachas pelo meio, as tostas. A diversidade do mundo vegetal é mesmo muito escassa.
3: Muito bem, fica aqui a recomendação para comer mais vegetais. Pá.
4: E vegetais diferentes, não é? De modo diversificado.
3: Portanto, comer vegetais não engorda, não é?
2: Bom, aí teríamos outra discussão.
4: As batatas fritas são vegetais.
2: Não, ora, isto é um bom exemplo daquilo que às vezes é a deturpação da dieta vegetariana. Muitas vezes nas cantinas, eu já vi, um prato vegetariano era com natas de soja, depois era o croquete de arroz com arroz, batata frita, quer dizer... isso pode ser o mundo vegetal, mas
3: hidratos,
2: adequado,
3: né?
2: Adequado tem muito pouco. portanto, nós não precisaríamos de inventar muito. Aliás, se inventássemos menos, seria uma boa recomendação. O primeiro livro que eu escrevi até fala lá do jornalista americano Michael Pollan, que dizia, ou que num dos livros, nunca coma nada que a sua avó não reconhecesse como um alimento. Agora, se calhar, a sua bisavó. Porque, na verdade, nós inventamos muito, não é?
3: Muito bem, às vezes o problema é que não inventamos bem, não é? E há outras pessoas que inventam e querem vender as coisas que inventam, e nós somos clientes de muita coisa. Enfim, coisa aqui inventada. Está um livro, Engolir Sapos Engorda, O Peso das Emoções na Saúde e na Balança, de Conceição Calhau Contraponto, esteve connosco neste Mais Lento que a Luz.
4: Muito obrigado e até ao próximo episódio.
2: Muito obrigada.

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2: Se puderes ouvir, escuta. Se puderes escutar, atenta. Bem-vindos à Escuta do Mundo. São nossos convidados hoje Marisa Liz, cantora e compositora, e Rui Lage, poeta, escritor e também assessor do Parlamento Europeu. Bem-vindos.
3: E, obrigada.
2: Marisa, editaste agora mesmo o disco que leva o título Relatos de um Coração Confuso e que tem, curiosamente, um prefácio.
3: Certo.
2: É pelo prefácio, como é normal fazer-se, que vamos começar.
4: Um tempo atrás apareceram estrelas e planetas. Estrelas e planetas. Planetas. E...
5: e se a confusão fosse o caminho? E se o caminho fosse um labirinto? E se esse labirinto fosse de espelhos? E se os espelhos partissem em pedaços? E os pedaços refletissem outros sóis? E esses sóis queimassem dentro de nós? Um novo infinito? Para recomeçar a confusão. E se a confusão...

0: era o prefácio a Relatos de um Coração Confuso, um prefácio que diz: e se a confusão fosse o caminho? Quem o dizia no prefácio era o Paulinho Mosca, que foi compositor deste disco, não é? Porquê que sentiste necessidade, vontade de começar o disco com este prefácio?
1: Pronto, antes disso, a única coisa que eu tinha para este disco era o título.
0: Relatos de um Coração Confuso.
1: Eu estava claramente confusa, e este título foi de onde tudo partiu. E depois de uma conversa com o Paulinho, e de nós associarmos a confusão a uma coisa negativa, ou o facto de não sabermos a uma coisa negativa, em conversa com o Paulinho, ele disse-me: Marisa, acho que tens um disco, bora confundir-nos. A confusão não é um problema, é um caminho. E isto virou totalmente a forma como eu pensava sobre variadíssimas coisas. Eu tinha o disco quase todo trabalhado, estruturado, e estava com esta ideia de ter um prefácio há algum tempo, por uma razão bastante triste, porque tenho PHD e autismo, e tive sempre uma incapacidade muito grande de conseguir ler. E a minha mãe era uma, a minha mãe era e é uma consumidora de livros. Eu lembro-me perfeitamente de haver sempre livros à volta, e que durante a minha infância foi muito difícil para mim. Então eu escondia que eu os lia, e a única coisa que eu lia eram os prefácios e a última frase. E os prefácios mudaram a minha vida, porque fizeram com que eu entrasse numa história sem realmente entrar nela. E como eu não conseguia fazer, porque tinha que estar sempre a voltar atrás, porque as letras confundiam-se, a música tornou-se, tornaram-se os meus livros. E por isso é que o meu hiperfoco para a música foi tão intenso, que eu lia as músicas. Eu sabia o que é que o baixo estava a fazer, o que é que o teclado estava a fazer, o que é que estávamos a falar. Lia cada poema 30 vezes, lia os agradecimentos, e dei por mim a começar a gostar cada vez mais de poesia, porque eu conseguia ler. Portanto, porque não havia nada de que me conseguisse. Eram emoções, em vez de ser uma história, eram pequenas histórias de emoções e sentimentos que parece que foram despejados num texto, e no texto a seguir tinha as outra emoção. E tinhas a Flor Bela Espanca, foi daquelas que mais me acompanhou nesta luta.
0: Que é uma luta que ainda tens hoje?
1: É uma luta que não tem cura.
0: Portanto, tens dificuldade em ler romances, textos longos, mas consegues ler poemas, textos curtos, prefácios,
1: textos curtos,
0: notas,
1: certo,
0: finais.
1: Mas lá está, como a minha mente sempre foi tão curiosa, e eu queria entrar nas histórias todas e mais algumas, e quando era miúda comecei muito a ler, porque tinha os bonecos e por ti. E eu tinha uma vontade tremenda de ler tudo o que estava à minha frente. Tive várias dificuldades, inclusive, a aprender a ler. E mais tarde comecei a perceber que os livros estavam a tornar cada vez mais difíceis, e que me punham num sítio de revolta profunda, porque eu queria ler e não conseguia. Não era por falta de vontade, não era.
0: E agora?
1: Eu todos os dias pensava: hoje eu vou conseguir. E tinha que estar constantemente a voltar para trás. As últimas frases dos livros davam-me a conhecer. Nem sei bem como é que é de explicar isto, porque a última frase do livro não te conta a história, mas conta-me um bocadinho da pessoa que a escreveu. E o meu cérebro habituou-se a conseguir ver essas diferenças. E nos prefácios eu sublinhava, quando eu pedi ao Paulinho Mosca que gostava de ter um prefácio no disco, ele, que já estava confuso depois de todas as nossas conversas, disse: Marisa, ok, agora confundiste-me a sério, queres um prefácio como? E eu contei-lhe esta história e disse que estava preparada para abrir isto para mim, e para deixar de ter vergonha de uma coisa que eu não tenho culpa, e disse-lhe que gostava de ter um prefácio musicado, porque a opinião que eu tenho, ou pelo menos a ideia que eu tinha dos prefácios, eram pessoas que os escritores ou escritoras convidavam, que eles admiravam, para poder ter em primeira mão a obra. Uhum. E quase que faziam meio que um resumo daquilo que ia acontecer. Os prefácios são muito diferentes uns dos outros. E o Paulinho foi das primeiras pessoas a ouvir o disco inteiro. Foi o que eu lhe disse: se puderes ler o meu livro e faz-me um prefácio.
0: E o prefácio foi este, com este mote.
1: E então, o prefácio foi, depois de todas as conversas e depois do disco inteiro, de uma ponta à outra, ele mandou-me este texto que resume. Resumir é uma palavra que eu não gosto de nada. Mas que... porque tive que fazer tantas vezes. Mas que resume, vá lá, não tenho contra outra palavra, aquilo que o caminho que o disco tem.
0: E o Paulinho Mosca é compositor de 4 dos temas deste disco, entre outros músicos. Ele é brasileiro. Como é que vem esta conexão brasileira?
1: Não só com o Paulinho, mas com vários outros. A conexão brasileira vem do nosso povo. E de eu achar, e tenho muito

0: toda a gente, pronto, tinha esta oportunidade. E isso despertou também em mim uma vontade de descobrir mais. A música brasileira teve um impacto maior, muito por causa das novelas. Nós tínhamos as novelas da Globo e antigamente as novelas tinham um cuidado muito grande a escolher as canções. Que entravam.
1: Desde a primeira, Gabriela Queiroz.
0: Desde
1: Canela,
0: a primeira, sim. Portanto, e nós temos, e enquanto estávamos a ver uma novela, obviamente a malta estava a ver a novela, eu estava à espera que a música entrasse constantemente. E foi através da novela que eu conheci, comecei a conhecer artistas como o Chico Buarque. A partir daí.
1: E começaste a colaborar com vários deles, e agora.
0: Primeiro comecei a aprender e a conhecer, e depois fui com vontade e cheia de coragem pedir-lhes ajuda.
1: Muito bem, uma das faixas deste disco chama-se Vício Difícil.
0: Sim.
1: De quem é esta música?
0: É também do Paulinho. Todas elas foram escritas e compostas depois de várias horas de conversa. Portanto, não há aqui nenhuma canção que estivesse na gaveta, não há nenhuma ideia ou mensagem antiga ou futura, na verdade. Foram emoções que eu senti durante a minha vida, algumas em dias diferentes, outras vezes todas ao mesmo tempo. E essas emoções foram transformadas em música.
1: Então vamos ficar com o Vício Difícil.

0: faço.
1: Era Vício Difícil, do último disco de Marisa Liz, Relatos de um Coração Confuso. Nosso convidado também, Rui Lage. Olá, Rui, bem-vindo.
2: Olá, viva.
1: Rui, és poeta. Esta é a designação simples para o que tu fazes. Editaste recentemente uma antologia tua, de poemas teus, que se chama, deste o título, Física Espiritual. Editaste também, não há muito tempo, uma antologia, Adeus Campos Felizes, que é uma antologia do campo na poesia portuguesa dos séculos XIII ao século XXI.

0: E temos aqui material para muita conversa, a que podemos sobrepor uma outra camada tua, que é o facto de seres assessor do Parlamento Europeu, exatamente na área em que trabalhas, que é a área dos direitos humanos. Que imagino que neste momento seja uma área particularmente importante. Sempre foi, mas hoje mais do que
1: nunca. É um refluxo neste momento gigantesco a nível mundial nos direitos humanos.
0: Comecemos por aí. Qual é o trabalho que tu fazes no Parlamento?
1: O meu trabalho essencialmente é redigir resoluções de direitos humanos do Parlamento Europeu, negociá-las com os outros grupos políticos e, sobretudo, contactar com ONGs, com representantes de famílias de presos políticos, de pessoas que são perseguidas numa série de países e que, no fundo, se dirigem ao Parlamento Europeu em desespero de causa, procurando que haja uma atenção por parte do Parlamento Europeu, porque há sempre uma pressão política que o Parlamento Europeu pode
0: exercer. Há muito aquela ideia de que a Europa está adormecida, está desconexa, está confusa também, está sem caminho, e a ideia é, bom, a Europa não resolve nada. Essa imagem...
1: Não, a Europa resolve muitas coisas, resolve talvez demasiado lentamente para as nossas expectativas e para um tempo hiperacelerado como é o nosso.
0: E um tempo em que os direitos humanos estão ameaçados em sítios onde às vezes não esperávamos que
1: estão, inclusive na própria Europa, porque como nós sabemos há derivas ditas iliberais. Alguns regimes começaram por ser democracias e depois tornaram uma coisa híbrida, porque a certa altura quem está no poder decidiu começar a atacar o poder judicial, a independência dos juízes, os jornalistas. Nós estamos a ver isso em muitos países, em muitos casos com a ajuda russa. E vemos também interferências externas em eleições, em sufrágios democráticos em vários países da Europa.
0: Temos informação que são concretamente os russos que são dos principais.
1: Não são só, mas neste momento são essencialmente os russos.
0: Sim.
1: E tudo isso faz por contraste até. Porque eu ouço dizer muito que há um problema de lideranças na União Europeia, que a União Europeia é impotente, que é incapaz. Eu, sinceramente, não alinho muito nesse queixume. Em primeiro lugar, a União Europeia decide de acordo com a sua capacidade jurídica, com aquilo que pode fazer. E, em segundo lugar, são 27 vontades que têm que ser concertadas democraticamente entre países que têm governos de extrações ideológicas muito diferentes, de sensibilidades muito diferentes. Eu acho até que, na verdade, a União Europeia fez coisas extraordinárias nos últimos anos, tendo em vista aquilo que nós passamos, a pandemia,
0: a
1: invasão da Ucrânia, a crise energética, agora a agressão da Rússia à Ucrânia, e tudo isso nós fizemos-lo com o mesmo tratado que estava em vigor, o Tratado de Lisboa, antes do Brexit. E portanto, no fundo, nós estamos a navegar águas desconhecidas com a mesma carta de marear com que navegamos um período que era um período de previsibilidade, de estabilidade, em que tudo parecia estar a correr de forma mais ou menos previsível.
0: E concilias esse trabalho com aquilo que, na verdade, é aquilo que te traz aqui, sobretudo, que é a atividade de escrita e a poesia. Eu vou começar, tal como pedi à Marisa, para escolher uma música que foi a que ouvimos, para leres um texto do teu livro.
1: Vou ler. E até vou ler um que tem a ver com estrelas também.
0: O título?
1: Notei uma certa afinidade cósmica entre o prefácio da Marisa e este poema.
0: Então, bem, por favor.
1: O título é The Big Freeze. Quando todas as estrelas tiverem ardido e as últimas partículas se tiverem eclipsado, uma energia escura continuará a expandir o nosso amor caducado, até drená-lo da gravidade que noutros tempos o tolhia. Quando todas as estrelas tiverem ardido e os últimos átomos se tiverem desagregado, ficará ileso o mistério de um dia nos termos cruzado no pub de província, que hoje me dói difusamente nos olhos, entre aeroportos, e às vezes cintila como fuselagem nas nuvens. Quando todas as estrelas tiverem ardido e as últimas partículas tiverem eclipsado, a entropia cessará, e também o tempo morrerá, e o futuro, e o que foi perdido, a ninguém importará. Mas aquilo que está em nós como um dom alheio, que não tem massa, nem estado, nem ocupa espaço, como poderá ser rasgado? Como poderá deixar de ser inteiro? Quando todas as estrelas tiverem ardido e as últimas partículas estiverem desagregado, o nosso amor será um nada que foi arrepio, energia fantasma a assombrar o vazio.
0: Esta ideia, este contraste entre...
2: Este
0: contraste entre as nossas pequenas vidas e o tempo de duração pequenino das nossas vidas e o grande tempo do universo é uma coisa fascinante, sempre te interessou.
1: Sempre me interessou, é a nossa insignificância cósmica. perante o desconhecido, perante o infinito, mas é também a insignificância das palavras para conseguirem articular esse desconhecido, esse mistério, não é? Uhum. A ideia do mistério, porque na verdade, à medida que as religiões e uma certa espiritualidade religiosa foram deixando o nosso dia-a-dia, as nossas vidas, à medida que nós nos fomos secularizando, ficamos um pouco órfãos do mistério e da dimensão sagrada que estava nas religiões e nos grandes mitos.
0: Tu não és crente, só digamos.
1: Não sou, eu sou um ateu religioso.
0: Portanto, acreditas.
1: Sou um ateu religioso.
0: Tu tens formação científica?
1: Não, a minha formação é em românicas.
0: É românicas, mas tens um fascínio e um conhecimento por alguns temas da física, não é?
1: Tenho.
0: Alguma coisa da física, a entropia?
1: Na verdade, faço parte, de uma linhagem muito restrita, muito pequenina, de alguns nomes da literatura portuguesa, como António Judião, Manuel António Pina, de alguma forma, também Vitorino Mésio, e não há assim muitos mais.
0: Sim.
1: Que se tenham aventurado por estes caminhos.
0: Sim. E ao mesmo tempo tu dizias que és um
1: ateu religioso.
0: Um ateu religioso.
1: A expressão não é minha, a expressão é do Ronald Dworkin, que é um filósofo canadiano, que até é um tipo que vem da filosofia do direito e da política, nem sequer vem nada da história das religiões.
0: Uhum.
1: Mas ele fala num ateísmo religioso, que é a partir da constatação de que há muitas pessoas que dizem não professar nenhuma qualquer religião, não têm nenhuma espécie de hábito religioso, mas ao mesmo tempo dizem que têm experiências que são profundamente espirituais quase um sentido religioso, não é?
0: Marisa,
1: então ele inventou este termo do ateísmo religioso.
0: Onde é que te situas neste campo?
2: Quanto tempo é que temos para estar a conversa?
0: És crente?
2: As minhas crises existenciais existiram desde sempre, continuam a existir. Há uma das canções no disco que se chama Planeta 22.
0: Uhum.
2: Foi um planeta supostamente que eu achava que tinha inventado. E eu, claro que não, porque há planetas com todos os números e mais alguns, mas esta questão da religião, da fé, foi uma coisa que me acompanhou desde muito cedo pela parte negativa. Acho que a todos nós, na verdade. Tive uma avó muito religiosa, parte da minha família
0: católica.
2: Também. Foi católica, depois mudou de religião, independentemente disso. Aquilo que eu desde miúda me fui apercebendo é que nos davam deuses para nós admirarmos, mas endeusavam-nos a nós, porque nós é que não podemos pecar, nós é que não podemos cometer erros. E então eu comecei a ficar muito confusa, mais uma vez, porque é que Deus era Deus e tudo estava a acontecer no mundo desta forma, mas nós tínhamos uma culpa tremenda de sermos humanos. E quase que parecia que a responsabilidade de sermos deuses era nossa, mas o Deus estava num livro. E então eu acho que esta culpa, esta necessidade de acreditar numa liderança, porque eu acho que é isso que acontece, é que esta confusão e o facto de estares perdido
0: leva-te a depositar a confiança num líder.
2: Não é desistir, quando tu procuras respostas que elas não existem e tu não consegues lidar com essa informação, ou até para desculpares ou para culpares, é muito mais fácil arranjar um bode expiatório. Não estou a dizer que as pessoas o fazem conscientemente. Eu não acredito num Deus, até porque se existisse claramente seria uma deusa.
1: Concordo.
2: E aquilo que eu acho, mas isto ninguém me contou, é uma teoria, é que se existir, há um Deus e uma deusa, ele claramente a trancou na garagem.
0: Sim.
2: Ela não tem opinião.
0: Sim.
2: E por isso é que isto está no caos. E eu estou à espera que ela abra a porta e que deixe que a comunicação...
0: Que ela venha resolver.
2: Não, que ela venha resolver, porque ninguém sozinho resolve nada. Eu acho que começa logo a partir... Começamos logo mal a partir do momento em que um Deus está... É um Deus. E para mim isto dava muita conversa. A mulher não iria resolver nada, nenhum homem. Eu acho que a resolução está na comunicação e está na diferença, está na informação.
0: O tema das tuas canções, deste disco, passa muito pelas relações e
2: não só
0: as desilusões e... Não?
2: Não, porque as pessoas veem, geralmente quando tu falas de amor ou quando há uma canção que as coisas não correm bem, as pessoas à partida acham que tem a ver com alguém. E há muitas dessas canções que têm a ver comigo. Uhum. Houve muitas alturas em que eu não me amei.
0: Uhum.
2: E houve outras alturas em que eu estava totalmente apaixonada por mim mesma. Nem sempre as canções de amor têm que ser românticas.
0: Uhum.
2: Mas não tenho. Se eu tivesse que escrever, tu dizia assim: esta não é romântica. Okay. Eu acho que as canções, e eu não gosto muito de explicar qual é a intenção pela qual ela foi escrita, ou por onde é que eu fui quando a quis interpretar. Eu acho que a arte, seja ela qual for, convém ter uma liberdade.
0: De interpretação
2: para cada um.
0: Claro. Rui, tu também tens um particular gosto em fazer antologias, ou seja, imagino que venha do gosto da leitura, de ler outros poetas, mas também de dar a mostrar, dar a ver coisas que se calhar não eram evidentes, e fazes isso pela maneira de os agrupar, de os revelar, de os juntar. Fizeste uma grande antologia da poesia portuguesa com o Jorge Reis Sá.
3: Uhum.
0: Como é que foi escolher dentre tanto? Estamos a viver um bom momento na poesia portuguesa, por exemplo, nos últimos 50 anos.
3: Bom, em relação às antologias, eu faço antologias por motivos diferentes. Essa que eu fiz com o Jorge Reis Sá era uma antologia pedagógica, panorâmica. A antologia Deus Campos Felizes é uma antologia que é uma espécie de... A antologia é quase o pretexto para eu ter escrito o ensaio que escrevi, que é uma história do mundo rural português, porque, na verdade, nós temos uma relação traumática, pós-traumática com o mundo rural.
0: Então vamos começar por essa antologia. Chama-se Adeus Campos Felizes, que é um título curioso para uma antologia.
3: É um título irónico.
0: É um título irónico. E diz mesmo, subtítulo, Antologia do Campo, na poesia portuguesa, do século XIII. Portanto, estamos a falar das origens da literatura portuguesa, a poesia trovadoresca, ainda medieval. Até ao século XXI. E o que é que tem o campo? A tua família é Trás-os-Montes, não é?
3: Sim, eu fui a primeira pessoa da família a nascer no Porto, em meio urbano.
0: Uhum. E o campo sempre te interessou?
3: Eu vivi uma parte da minha infância e da minha adolescência no campo, e ainda vi a pobreza extrema de que as pessoas padeciam no campo logo a seguir à Revolução. Bem, essas memórias são as minhas memórias mais antigas, e são as memórias que despertaram uma consciência cívica e política em mim, claramente.
0: A extrema pobreza.
3: A pobreza extrema, porque na verdade a Revolução trouxe o Estado Social, mas o Estado Social não foi como acender um interruptor. Demorou muito tempo a chegar, as pensões rurais demoraram muito tempo a chegar, alguns serviços básicos, infraestruturas básicas demoraram muito tempo ainda a chegar ao campo.
0: Uhum.
3: E eu vi uma miséria que era uma miséria, era uma fome endémica em muitos sítios do país.
0: Uhum.
3: Havia, as crianças morriam de epidemias e de doenças que já estavam erradicadas em muitos países europeus. E de alguma forma houve uma tentativa de camuflar essa vida de pobreza e de privações com uma espécie de camada dourada, de transformação do campo numa espécie de lugar idílico,
0: sim.
3: Em que tudo vivia numa espécie de pureza original, numa harmonia perfeita com a natureza, num clima de autenticidade, de verdade. As pessoas não passavam verdadeiramente necessidades, era quase uma espécie de Éden agrícola.
0: Que não correspondia absolutamente,
3: nada à verdade. E na verdade a literatura portuguesa não foi muito pródiga em mostrar esse campo real que havia por trás do campo ideal, ou do campo idealizado.
0: E nesta antologia tu procuras mostrar...
3: Procuro fazer exatamente isso. As escolhas que eu faço são sempre textos que, para além do seu valor poético, literário, têm um valor documental, testemunhal, que deixem ver nos interstícios, que nos deem um vislumbre daquilo que era verdadeiramente a vida dos camponeses e das camponesas em Portugal, porque nós éramos um país essencialmente rural, até meados do século passado.
0: Uhum.
3: Metade da população ativa portuguesa vivia direto ou indiretamente da atividade agrícola. Uhum. E esse mundo extinguiu-se em poucas décadas, na verdade. Sim. Hoje temos uma agricultura sem agricultores, hoje estamos a caminhar para uma agricultura sem agricultores.
0: E de facto os campos esvaziaram-se. E as cidades ficaram com subúrbios, no fundo é isso, sim, não é? Digamos que é uma realidade que acontece sobretudo depois de 25 de Abril, não é?
3: E sobretudo nos países do sul da Europa, mais do que nos países do centro e do norte da Europa.
0: Se eu te perguntasse qual é assim, o poema do campo que tu associas imediatamente, um poema sobre o campo, eu sei que é uma pergunta difícil.
3: Mas... É muito difícil, mas há um poema que eu acho que é o poema que melhor exprime o propósito desta antologia, que é do Nuno Judice.
0: Uhum. Ah, é?
3: É um poema que se chama Arredores.
0: Sim.
3: Onde ele fala precisamente de Lisboa, mas fala de uma Lisboa que também teve rebanhos a pastar até há umas décadas, claro, atrás, e em que muitas das zonas hoje urbanizadas, impermeabilizadas, eletrificadas, eram quintas. Aliás, eu, quando apresentava este livro, apresentava sempre pela capa. A capa é um óleo do Silva Porto, que se chama do cereal, mas depois, entre parênteses, tem Passo do Lumiar.
0: Sim.
3: Portanto, esta capa, que mostra no fundo uma seara, que podia ser um centeal, ou um trigal no Alentejo, ou na terra quente transmontana, é no Lumiar, portanto, não é aqui muito longe.
2: A minha família vivia nos olivais e era assim.
3: Pois. Isto mostra bem, é uma boa forma de falar da metamorfose que o país sofreu.
0: Claro. As antologias, seja tanto na música como na literatura, permite muitas vezes recuperar canções que não tinham sido devidamente valorizadas, recuperar poemas que não tinham sido valorizados. Acontece muito isto, às vezes descobrir em contextos diferentes, em discos que vão revelar músicas que estavam escondidas noutros discos. Isso, as antologias para vocês servem para isso também, ou não?
2: Para mim servem-me para aprender quando as informações são factuais. Que não temos, né? Sempre, geralmente é sempre a opinião de alguém que vai escrever as coisas. Há outras coisas que alguém pôs uma data, mas efetivamente alguém foi lá pôr aquilo. Eu tive a possibilidade de gravar uma canção do António Variações que não tinha sido editada, que estava dentro de uma caixa de sapatos, que se chamava Guerra Nuclear, e que tu descobrires estas preciosidades. Epá, eu acho que é para te levar para um sítio. Pelo menos, sempre que eu ouço uma canção que eu não conhecia e que me bate dessa forma, eu quase que sinto que eu precisava de ouvir para me levar para outro sítio. Eu acho que, lá está, é como os artistas ou os escritores. Eu sou a artista que eu sou por causa dos artistas que vieram antes e daqueles que eu ouvi, daqueles que eu conheci.
0: As tuas influências mais fortes consegues determinar?
2: Musicais?
0: Sim.
2: Eu tenho um caminho muito diferente, porque o meu pai morre quando eu tenho 8 anos e aquilo que eu me agarro, exatamente com a minha incapacidade dos livros, foram os vinis. Portanto, eu começo a ouvir aos 8, 9 anos Doors, Pink Floyd, Beatles, Supertramp, Joe Dassin.
0: São as primeiras influências.
2: Sei lá, Edith Piaf, depois Carlos Paião, António Variações, e a partir daí. Cada vez que me vinha uma música diferente, eu não dava porque não tinhas net, mas eu obriguei quase a minha mãe a comprar uma enciclopédia daquelas que te vendiam em casa, com 50 livros, quando eu não conseguia ler. Mas eu convenci-a a comprar para poder ver as coisas que eu não tinha acesso. E então ia.
0: E quando começaste a cantar nos Amor Eletro e depois.
2: E muito antes.
0: E muito antes, mas quando começaste a ser cantora profissional, as influências foram mudando ou não?
2: Não sei se já sou cantora profissional, não sei o que é que isso quer dizer. Se as influências, claro que sinto, eu não sou. Por isso é que para mim, a minha confusão, este título, Relaxa no Coração Confuso, que é uma coisa óbvia, vem de um sítio de confusão, porque tu já não. Eu já nem sequer sabia se queria fazer um disco. Depois, se fosse fazer um disco, que diz que é que eu queria fazer? E a minha confusão vinha também daí, vinha não só do mundo e de tudo o que estava a acontecer, direitos humanos, a falta deles, esta violência gratuita que me levou para um sítio nada bom, e eu não estava a conseguir transformar o meu sofrimento em música, nem em coisas mais bonitas, e esta confusão veio exatamente por não estar a perceber tudo o que estava a acontecer à minha volta, inclusive não me estar a perceber a mim, porque as minhas referências já eram outras, as minhas influências já eram outras. Então como é que eu ia fazer um disco com aquilo que eu já sabia? Ia fazer um disco com aquilo que eu já sabia.
0: E agora,
2: e para mim isso não me fazia sentido. E então eu tive que procurar novas referências, coisas que me motivassem e que voltassem a acender a minha curiosidade.
0: Agora que o disco está cá fora e que o podes ouvir também.
2: Também há um vinil, só para que.
0: Há CD e vinil.
2: Só o vinil em casa.
0: Agora estás menos confusa ou estás mais feliz na tua confusão?
2: Estou menos confusa em relação a algumas coisas. A questão não é a confusão ter desaparecido, foi a forma como eu comecei a ver. Tanto que depois de gravar esse disco, escrevi uma carta à confusão. Está entre mim e ela, que tem nada a ver com isso. Não, mas escrevi-lhe uma carta a pedir-lhe que, quando eu precisasse, que ela voltasse e que me batesse à porta mais alto. E que os alarmes disparassem mais rapidamente, para eu não demorar tanto tempo a perceber que eu estava confusa, não porque eu não tinha respostas. Eu estava confusa porque eu, se calhar, já não as queria.
0: E agora vais fazer a...
2: E ainda tenho que pensar bem sobre isto.
0: Vais fazer a digressão com este disco, ou seja, vais fazer concertos.
2: Sim, estamos a montar a tour nova. Vamos começar em junho. Temos mais um músico que é o Zé Nuno. Portanto, mantém a equipa que tinha no outro disco. Mas este disco, se eu pudesse, não é? Porque temos o maestro Martim Sousa. Ai, caraca.
0: Martim Sousa Tavares.
2: O Martim Sousa Tavares, com os arranjos do Salsa. E obviamente adorava pôr isto tudo com uma orquestra gigante em todo lado. Enquanto isso não acontece, tínhamos que ter mais um músico que não, nunca é só mais um músico, mais um ser humano que
0: e vai, portanto, ali. Agora, digressão, vais estar no verão
2: Agora é digressão. Verão, e espero eu que no inverno e em todo lado.
0: Uma pergunta que eu faço sempre: o que é que estão a escutar? Rui, o que é que tens estado a escutar?
3: Isso é uma pergunta muito difícil para mim, porque eu sou um melómano insaciável. Talvez seja mais fácil e dizer o último concerto a que fui, que foi da Luta Livre, do Luís Varatoz, que é um velho amigo. Aliás, ele e o João Aguardela musicaram alguns poemas meus quando tinham a Naifa. E é muito curioso o que ele está a fazer, porque ele está a fazer, no fundo,
0: a cantar.
3: É com o Mitó. Mas é curioso que o que ele está a fazer são uma espécie de canções de intervenção para a nossa época, não é? Ele, aliás, chama-lhe canções de informação. E colocam uns ritmos mutantes de hip hop, eletrónica, acústica, com canções que são de intervenção. São canções altamente politizadas, mas ao mesmo tempo com um groove muito interessante.
0: E na tua playlist de poemas, o que é que andas a ler? Estás sempre a ler, imagino.
3: Estou sempre a ler, e também muitos géneros ao mesmo tempo. Mas li há pouco tempo o Idade da Perda, do Daniel Jonas, que é um belo livro de poesia. Acho que esse foi o último que li.
0: Marisa, o que é que tens estado a escutar?
2: Se puderes ler o meu disco, eu agradecia.
3: Vou ler, claro que sim.
2: O que eu estou a ouvir, e sendo muito sincera, eu tive muitos meses a trabalhar e totalmente, profundamente imbida em tudo o que eu estava a fazer. E eu não ouço música enquanto estou a criar um disco. E depois de ter feito este disco, hoje em dia, e pode parecer aquelas respostas, coisa, mas hoje em dia ando a ouvir os meus filhos.
0: Muito bem. Como habitualmente as sugestões da programação...
2: Ou sempre, hoje em dia, mais.
0: As sugestões da programação do âmbito cultural do El Corte Inglês, no dia 23 de junho, pelas 18h30, no âmbito cultural do El Corte Inglês, em Lisboa, uma conferência de Gonçalo M. Tavares com o título Como Viver com a Identidade. Enquanto isso, também, no El Corte Inglês, âmbito cultural em Gaia, vamos ter uma série de conferências do José Pedro Teixeira Fernandes, precisamente sobre o novo mundo da rivalidade multipolar. Estados Unidos, China, Rússia, União Europeia, e a primeira sessão foi já no dia 1 de junho, a segunda sessão vai ser no dia 8 de junho, e é sobre a extraordinária metamorfose na política externa dos Estados Unidos. Os livros do Rui Lage estão por aí, não é? Para além destes dois, relembro, Rui Lage, Física e Espiritual, é uma antologia. Dos teus poemas, já tens quantos livros publicados?
3: Tenho 9.
0: 9. E este reúne.
3: São os singles e os lados B. É uma espécie de best-of. Sim. Eu sempre gostei de best-offs.
0: Gostas de ler em voz alta?
3: Gosto.
0: Ou achas que a maior parte da poesia hoje é de leitura silenciosa?
3: A poesia, em princípio, pede algum recolhimento e algum recuo, mas também pede partilha. Portanto, as duas formas de leitura são interessantes.
0: Convivem bem. Também podemos encontrar a tua antologia Adeus Campos Felizes, não é? Que foi a última antologia que fizeste. Entretanto, vais continuar em trânsito entre Porto e...
3: É o meu Triângulo das Bermudas.
0: Porto, Bruxelas, Estrasburgo. É. Muita viagem. Mas estás otimista ou pessimista em relação, digamos, à Europa e à defesa dos direitos humanos?
3: Bom, nós vivemos uma confusão neste momento. Para apelar ali à Santa Padroeira da Marisa, eu acho que é muito cedo para dizer o que é que vai acontecer, porque vivemos numa imprevisibilidade quase diária, muito por culpa dos Estados Unidos.
0: Uhum.
3: Portanto, ninguém sabe.
0: Culpa essencialmente dos Estados Unidos neste momento.
3: Eu acho que sim, porque na verdade era um parceiro, uma potência mais ou menos previsível e que não parecia ter posto em causa algumas questões fundamentais, desde logo relacionadas com a democracia, e neste momento parece que está tudo posto em causa nos Estados Unidos.
0: E esse é o problema principal, para juntar aos outros que são mais previsíveis.
3: Para juntar aos outros, para juntar aqueles com que nós já contávamos, temos este com que ninguém contava. Não?
0: Uhum. Muito bem.
2: Estar a dar quase permissão. Permissão para não termos direitos.
0: Como habitualmente, a sonoplastia de João Félix Pereira, José Guerreiro, Alexandre Lima e Abel Paiva. O vídeo é da Ana António. E Marisa, então o disco está em vinil e em CD, Relatos de um Coração Confuso. E vamos terminar da melhor maneira com mais uma faixa do disco. Desta vez é uma composição do Erasmo Carlos, não é?
2: É a única versão que eu tenho no disco. Eu gosto muito, muito de fazer versões.
0: Uhum.
2: O Erasmo Carlos é um dos compositores que eu vim a descobrir num passado recente e fiquei apaixonada. E esta canção, eu estava a dizer que eu não ouvia música enquanto estava a fazer o disco, exceto esta. E então eu andava a ouvir o Gente Aberta, nada um hiperfoco, nada, pouco, tudo saudável, em repeat. E quando me lembrei que não tinha uma versão,
0: disseste que querias fazer esta.
2: É, não disse, mas cheguei lá rapidamente com ajuda, porque era quase, sabes, quando as coisas estão à tua frente, e eu, que versão. E de repente alguém me diz: Marisa, tu não paras de ouvir o Gente Aberta. E eu, claro. Então, imaginei logo a voz do Camané, até porque tinha uma vontade de cantar com o Camané há muito tempo.
0: E aqui está, então.
2: Mas eu não peço duetos sem ter as canções. Primeiro são as canções, e as canções é que nos puxam. Porque nós somos mortais. As então, canções ficam para sempre.
0: Muito obrigado pela vossa presença, Rui Lages, Marisa.
3: Obrigado.
0: Luís.
3: Obrigado.
0: Vamos ficar então com Gente Aberta, Marisa Luís e Camané. A Escuta do Mundo regressa nos horários habituais e sempre em podcast.
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0: Bom dia, são 6:30, 5:30 nos Açores. As primeiras notícias desta manhã em síntese na TSF com Leonor Ferreira. Bom dia e começamos pela notícia de mais ataques entre o Irão e Israel.
1: A Guarda Revolucionária acaba de dizer que atingiu duas bases aéreas israelitas, sem dizer para já quais. Há também notícia de várias explosões ouvidas em Jerusalém. O exército israelita confirma na plataforma Telegram que interceptou uma nova vaga de mísseis iranianos. De acordo com o portal norte-americano Axios, Israel lançou também esta segunda-feira ataques contra alvos militares no Irão. A Al Jazeera revela que foram ouvidas explosões em Teherão, Tabriz e Isfahan. Segundo esta rede de televisão, diz que estes alvos foram atingidos. O exército israelita apenas confirma que atingiu um complexo petroquímico. O ataque israelita surge depois de Donald Trump ter dito ao Financial Times que Benjamin Netanyahu não terá outra escolha senão a de aceitar um acordo com o Irã, um acordo que está a ser negociado. Acrescentou ainda que quem manda é ele, o presidente dos Estados Unidos, e não o primeiro-ministro israelita. Hoje cumprem-se 100 dias de guerra entre os Estados Unidos, Israel e o Irão. Pelo menos 8 pessoas morreram num sismo de 7.8 de magnitude que atingiu as Filipinas pelas 11:30 da noite, hora de Lisboa. O terremoto ocorreu ao largo da costa da cidade de General Santos, em Mindanao, a principal ilha no sul das Filipinas. As Filipinas, a Indonésia e o Japão chegaram a emitir alertas de tsunami, mas a maioria já foi levantada. Os trabalhadores dos registros e notariados estão a partir de hoje em greve. Em causa está a falta de pessoal e as diferenças salariais na classe. A paralisação prevê serviços mínimos e vai prolongar-se até 13 de junho. No Dia Mundial dos Oceanos, José Luís Carneiro inicia uma rota pela economia do mar. A viagem começa pelos Açores, passa pela Madeira e pelo resto do país durante este mês. Em declarações à TSF, o secretário-geral do PS considera que falta visão ao governo e diz que um dos principais recursos do país não está a ser devidamente aproveitado.
2: Todo um potencial económico, é todo um potencial de emprego, é todo um potencial de criação de riqueza que perdeu prioridade política da parte do governo e isso é uma perda para o país.
1: Declarações de José Luís Carneiro, que hoje inicia então uma rota pela economia do mar, uma viagem que começa no Dia Mundial dos Oceanos. A partir de hoje há reforço nos horários das ligações fluviais entre o Barreiro, Cacilhas e Lisboa. A Transtejo Soflus adianta que o transporte começará mais cedo e vai terminar mais tarde. O Papa Leão XIV prossegue a visita à Espanha. Esta segunda-feira discursa no Parlamento. É a primeira vez que um líder da Igreja Católica discursa no Parlamento Nacional, num país em que o terceiro maior grupo parlamentar do Vox, da extrema-direita, mantém um confronto com os bispos por causa da imigração. À tarde, o Papa vai encontrar-se com a comunidade católica espanhola no estado Santiago Bernabéu do Real Madrid. Florentino Pérez foi reeleito presidente do Real Madrid, vencendo o empresário Henrique Riquelme. Florentino diz que venceu nas 60 mesas de voto, classificando o resultado de extraordinário e compromete-se a continuar o seu trabalho ao lado dos melhores jogadores e também de o melhor treinador.
3: Vamos a seguir trabajando para que el Real Madrid siga ganando títulos. Vamos a seguir estando orgullosos del Estadio Santiago Bernabéu. Orgulloso de tener a los mejores jugadores del mundo. Orgullosos de que vuelva uno de los mejores entrenadores del mundo, un madridista como es José Mourinho.
1: Esta foi a primeira eleição em 20 anos no Real Madrid. Florentino Pérez pediu eleições para pôr fim àquilo que classificou como uma campanha absurda contra si e contra o clube.
0: Uma síntese da atualidade neste início de jornada informativa com Leonor Ferreira, atualização de notícias às 7 da manhã. Num dia que vai ser de céu pouco nublado ou limpo, aumentar de nebulosidade no litoral centro no final do dia, o vento vai soprar, por vezes forte, na faixa costeira ocidental e nas terras altas. Conto com uma pequena descida da temperatura, exceto no Sotavento Algarvio, máximas de 27 graus para Lisboa, 29 para Faro e 22 para o Porto.
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0: Estamos a 22 minutos das 7 da manhã e para já nota-se alguma intensidade de tráfego no final da A2 em direção à ponte 25 de Abril entre o viaduto do Pragal e a Praça da Portagem. É a principal nota de alguma dificuldade na Grande Lisboa. Quanto ao Grande Porto, para já sem problemas nos acessos à Cidade Invicta.
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0: Tempo agora para as notas de autor. Esta semana são assinadas por Helena Amaral.
2: Olá, sou Helena Amaral, autora nascida um ano depois do início da guerra em Angola, um ano depois da República da Índia ter tomado Goa da mão e Diu. No exame da quarta classe, disse termos perdido a Índia portuguesa e passei assim a ter direito a meias até ao joelho em vez de soquetes, caneta de tinta permanente em lugar de bic. Mas já sonhava com um futuro com ficção. Estudei literatura, teoria da literatura, fui editora e só mais tarde me abalancei às narrativas por conta própria. José Manuel Mendes, meu querido professor, dizia que para escrever é preciso ter lastro. Foi isso que procurei e que me levou em parceria à adaptação de Conta-me Como Foi, Prémio Autores para Melhor Programa de Ficção 2009 e em nome próprio à nomeação nos International Emmy Awards 2021 na categoria de Melhor Telenovela, com Quero o Destino, e no ano seguinte, na mesma categoria, nos prémios Rose d'Or, com Quero é Viver, também selecionada para a conferência Fresh TV no 20 de abril de 2022.
0: Helena Amaral nas notas de autor, uma parceria TSF Sociedade Portuguesa de Autores. Daqui a pouco olhamos para as manchetes dos jornais desta manhã e temos também Fila J com José Carlos Barreto. É amanhã de segunda-feira na TSF, Royal Otis.

0: O do australiano Royal Otis na manhã TSF. Estamos a 18 minutos das 7 horas. Manuela Cássio, vamos olhar para os jornais do dia.
1: O Jornal de Notícias avisa que milhares de lesados pelo mau tempo não terão apoios até ao final do mês. A meta estabelecida entre o Governo, a Comissão de Coordenação e Desenvolvimento Regional do Centro e as autarquias não será cumprida. Os municípios de Leiria e da Marinha Grande dizem ter inúmeros processos que ainda nem sequer foram analisados. O Negócios dá voz à denúncia feita pela bastonária da Ordem dos Contribuintes. Há milhares de declarações de IRS por liquidar. No início da campanha de IRS, com as declarações automáticas, as notas de liquidação foram rápidas, mas agora já não é bem assim. Há muitos milhares de declarações entregues que aguardam validação por parte dos serviços do Fisco. Hoje temos uma outra manchete relacionada com impostos. O Fisco aperta cerco aos clubes de futebol, anunciou o Correio da Manhã. A autoridade tributária pede dados a vários países sobre pagamentos de clubes a jogadores e treinadores. O objetivo é seguir o percurso do dinheiro por suspeitas de fraude fiscal. O Público revela que o IRU, Instituto da Habitação e Reabilitação Urbana, não fiscaliza isenções fiscais no arrendamento acessível. A avaliação externa ao programa de apoio ao arrendamento é obrigatória de 2 em 2 anos, mas o IRU está a ser incapaz de controlar os apoios que concede. O Público destaca ainda na primeira página que a consultora de Eurico Castro Alves apresentou um traficante, acusado de ligações ao grupo criminoso brasileiro PCC, para o negócio da cannabis. Eurico Castro Alves foi secretário de Estado da Saúde de Passos Coelho e foi o homem escolhido pelo governo de Luís Montenegro para coordenar o plano de emergência e transformação na saúde. Vira a página para o Diário de Notícias, onde podemos ler que são cometidos 6 crimes por dia contra elementos da PSP e da GNR. O Presidente da República já alertou para episódios preocupantes de agressões a agentes das forças de segurança. O Correio da Manhã mostra-nos um outro dado sobre as polícias. 6 em cada 10 têm mais de 40 anos e são cada vez menos. A GNR avisa para saídas numerosas em breve. Antes de espreitar os desportivos, volto a pegar no Jornal de Notícias, que nos fala do encerramento do Norte Festival. Com os Cure, o festival teve a maior enchente de sempre. A banda de Robert Smith levou milhares de fãs à cidade desportiva da Maia. No arranque da semana, as manchetes dos jornais desportivos podem ler-se com o sotaque espanhol. Adiós, escreve o jogo. Florentino Pérez ganhou as eleições, José Mourinho segue mesmo para o Real Madrid, deixando 15 milhões nos cofres da luz. Adiós, Mourinho. Olá, Marco, acrescenta o Record. Puzzle completo, conclui a bola. A Águia já trabalha com um novo técnico, a pré-época arranca a 25 de junho. E a terminar esta viagem diária pelos jornais, sugiro a leitura de um artigo de Opinião no Público. Chama-se A Aversão aos Malandros do Rendimento Mínimo e é assinado pela jornalista Ana Sá Lopes. Depois de escrever que não há narrativa com mais sucesso neste país do que a de pôr pobres contra pobres, Ana Sá Lopes acrescenta que a guerra ao malandro do rendimento mínimo serve o populismo, sem nenhuma consequência para o PIB e para a segurança social.
0: Estão lidos os jornais desta manhã, revista de imprensa com Manuela Cássio.
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0: A exposição Turnaround agora está completa com a segunda parte no Museu de Arte, Arquitetura e Tecnologia em Lisboa. É a sessão de hoje de Fila J com José Carlos Barreto.
1: Agora sim está completa Turnaround, um olhar sobre a coleção de arte Fundação EDP. É a segunda parte, mas de facto, como esclarece João Pinharanda, um dos curadores desta exposição, por várias razões, só agora foi possível alargar a exposição.
2: O Turnaround tem duas partes, por razões de programação, não é? Mas as duas partes estão muito diferentes, porque a primeira parte tem uma arquitetura aberta, industrial ainda, se percebe que era a fábrica que estava ali disponível, com grandes espaços, isso levou-nos a pôr mais instalação, mais peças que ocupam espaço no espaço, portanto temos pelo menos uma, duas, três, quatro, cinco instalações e algumas esculturas, e no outro espaço, no espaço 2, digamos assim, na Baixa Pressão Norte, no Turnaround 2, é preciso dizer que agora a exposição não tem um nem dois, é uma só, não é?
1: Que continua a abrir com Turnaround, You Are So Beautiful.
2: É a primeira peça da Luísa Cunha que recebe as pessoas no espaço grande, que é o primeiro espaço onde entramos, o tal que inaugurou primeiro. Quando se entra no segundo espaço, temos um grupo de fotografias, de 10 fotografias, de uma série de 13, mas só cabiam 10 e o artista concordou com isso, que ficassem só as 10, que são uma espécie de figura de convite, daquelas figuras que havia nos palácios antigos, nos palácios do século XVIII, em azulejo, estas são em fotografia, uma espécie de figuras de convite para a segunda parte. Essas figuras são fotografias, retratos do Jorge Mulder. Ele não são bem autorretratos, são autorrepresentações, ele representa personagens, não é? E o título também podia ser o título da exposição. O título da série é A Condição Humana.
1: E no fundo, é por aqui que segue toda a exposição, agora completa, e o ar so beautiful com esta linha da condição humana, o ser humano, e também nesta coleção, aquele que foi o primeiro arranque para muitos com os prémios da Fundação EDP.
2: Muitos destes artistas também foram artistas que tiveram nos nossos prémios. Ou foram grandes prémios, como o Lapa e o Jorge Mulder, ou foram prémios novos artistas. Portanto, há também essa revisitação à nossa própria memória de programação, não é? Não é só coisas que foram comparadas. Tem uma referência à nossa atividade diária, digamos, a nossa atividade anual de fazer exposições, mas foram também pensadas em função de reproduzir as nossas próprias ações, não é? Dar memória das nossas próprias ações.
1: Agora, há muito para ver em Turnaround, muito mais, desde o início, numa exposição que alarga a mostra e que traz à luz do dia. Uma coleção segue uma linha, é certo, mas que tem também a história da arte contemporânea portuguesa.
0: Turnaround, um olhar sobre a coleção de arte Fundação EDP no MAT, em Lisboa, junto ao Tejo, fica até 11 de janeiro do próximo ano.
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0: E a contar os dias para o arranque do Campeonato do Mundo de Futebol, apresentamos diariamente as 48 seleções presentes no Mundial dos Estados Unidos, Canadá e México. Hoje, Tiago Barquinha Gonçalves apresenta-nos justamente a seleção de um dos anfitriões.
4: Temos de acreditar que podemos ganhar não só um jogo como o Campeonato do Mundo. Se não for assim, esta jornada vai ser difícil. Queremos jogadores que estejam a treinar e a pensar em
5: ganhar. Quando Maurício Pochettino foi apresentado como selecionador dos Estados Unidos há quase 2 anos, disse logo ao que vinha. Tanta ambição para uma seleção que não ultrapassa os oitavos de final desde 2002, até fez Donald Trump questionar Pochettino como confidencia o treinador natural da Argentina.
6: He asked me, what do you think, coach, you can win the World Cup? And I said, Of course, Mr. President, because it's USA.
5: O nível de confiança do selecionador é acompanhado pela Federação, já que Pochettino passou a ser o mais caro da história da equipa de futebol dos Estados Unidos, com um salário de 5,5 milhões de euros anual, mais do dobro do que recebia Jürgen Klinsmann, que comandou a seleção no Mundial 2014 e que liderava esse ranking.
7: Oh, when the Yanks go marching in, go marching in, when the Yanks go marching in.
5: Tanto investimento financeiro e emocional ainda não chegou ao coração dos norte-americanos. Um estudo da plataforma Citpic, uma empresa dos Estados Unidos, e que foi publicado um mês antes do Mundial, mostra que 3 em cada 4 norte-americanos nunca ouviram falar do selecionador de futebol. Resta saber qual é o desafio mais difícil para o Pochettino: ganhar o Mundial ou dar-se a conhecer ao povo do país que representa.
0: O Mundial começa na próxima quinta-feira. Os Estados Unidos vistos por Tiago Barquinha Gonçalves, com sonorização de Jorge Guimarães Silva. O sol já acordou, Sunrise, por Simply Red. E damos também os parabéns a Mick Acknall, completa hoje 66 anos de idade.

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0: Bom dia, são 6:58, menos uma hora nos Açores.
1: Um sismo violento abalou as Filipinas na última madrugada. 8 pessoas morreram, houve alertas de tsunami, mas entretanto as coisas têm estado a voltar à normalidade. Agora a população das Filipinas está a lidar com os estragos. Há uma espécie de reativar da guerra entre Israel e o Irão nas últimas horas, com bombardeamentos de parte a parte, primeiro com o Irão a atacar zonas de Israel e depois com a resposta israelita. Hoje é o Dia Mundial dos Oceanos e o líder do Partido Socialista vai estar a percorrer o país nos próximos dias para celebrar esta data. E em Espanha, Florentino Pérez ganhou as eleições no Real Madrid. Isso quer dizer que José Mourinho será o próximo treinador.
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0: Para hoje, o Instituto Português do Mar e da Atmosfera prevê um dia de céu pouco nublado ou limpo, máximas de 29 graus para Faro, 27 para Lisboa, 22 para o Porto, nas ilhas 21 graus é a temperatura prevista para Ponta Delgada e 24 para o Funchal. Jornal das 7 na manhã, TSF, edição de Nuno Domingues.
1: O balanço é ainda provisório, mas o sismo nas Filipinas, violento na última madrugada, provocou até agora 8 mortos, mas há uma indicação da polícia de que terão morrido mais 2 pessoas esmagadas por um muro. O sismo de 7.8 atingiu especialmente a zona de Mindanao. Os mortos são em 3 locais diferentes, além dessas outras 2 vítimas que não estão ainda oficialmente confirmadas. Em Davao Ocidental morreram 3 pessoas, na cidade de General Santos morreram outras 3 e há ainda 2 mortos registados na província de Cotabato do Sul. Este sismo provocou ainda o desabamento de vários edifícios e o alerta de tsunami em várias regiões, não só das Filipinas, mas também noutras zonas do Pacífico, noutros arquipélagos. Aos poucos, nas últimas horas, os alertas de tsunami têm sido levantados. É uma situação que está ainda em evolução. Esta segunda-feira é o 100º dia de guerra entre Estados Unidos, Israel e Irão. As armas tinham estado razoavelmente caladas desde início de abril, mas nas últimas horas houve um retomar dos bombardeamentos entre Irão e Israel. Primeiro com o Irão, depois com a resposta israelita. As forças iranianas tinham lançado ontem várias vagas de mísseis contra Israel, como resposta a bombardeamentos israelitas contra o Líbano. Tel Aviv está, entretanto, a retaliar contra alvos militares em Teherão e também no oeste do país. Também foi atingido o complexo petroquímico no sudoeste do Irão. Inês Duarte Coelho.
3: São os maiores ataques desde o cessar-fogo acordado em abril, desde o início da noite de ontem, que as aéreas israelitas têm estado a abater dezenas de mísseis. O Irão está a direcionar os ataques contra a capital, Tel Aviv, mas há relatos de explosões também em Jerusalém. Pelo menos 2 bases da Força Aérea de Israel foram bombardeadas. Os Houthis, aliados do Irão, também se juntaram às forças iranianas. Israel interceptou pelo menos 1 míssil lançado do Iêmen. Fora do terreno de combate, o ministro da Segurança Nacional israelita apelava a uma resposta agressiva do país. Ben-Gvir queria ver Teherão arder esta noite. Na resposta, a Guarda Revolucionária prometeu golpes ainda mais devastadores contra Israel, caso o país continue a atacar o Irão e o Líbano. Mais tarde, a discussão subiu de tom. À Fox News, Donald Trump desencorajou Israel a retaliar e lembrou que a escalada do conflito não vai ajudar a um desfecho positivo nas negociações com o Irão. Depois, via Axios, comícios, Donald Trump deixou uma mensagem a Benjamin Netanyahu: se Israel continuar a retaliar, a situação no Médio Oriente continuará como nos últimos 47 anos ou nos últimos 3.000. A defesa israelita parece não ter dado ouvidos e publicou esta mensagem.
4: O regime terrorista iraniano cometeu um grave erro ao optar pelo terror mais uma vez. O regime está a tentar criar uma nova estratégia ao disparar diretamente contra o nosso território em resposta aos nossos ataques contra Beirute. Não permitiremos isso. Nós atacamos Beirute porque o Hezbollah continua a abrir fogo contra as comunidades do norte de Israel. Vamos continuar a operar em todo o Líbano e vamos intensificar os ataques contra os terroristas do Hezbollah. Não permitiremos que continuem a disparar contra cidadãos israelitas.
3: O cessar-fogo e as negociações podem estar agora por um fio, horas depois de Donald Trump ter dito ao Financial Times que é ele quem tem as cartas na mão no acordo de paz com o Irão. Benjamin Netanyahu não respeitou e está a baralhar o jogo.
1: Inês Duarte Coelho, e o ponto da situação quanto aos ataques cruzados entre Irão e Israel nas últimas horas, um intensificar de combates que não se verificava com esta intensidade desde início do mês de abril, quando entrou em vigor o cessar-fogo. Impacto imediato nos preços do petróleo, que voltaram a subir esta manhã e estão a aproximar-se outra vez dos 100 dólares por barril, para já nos 97 dólares por barril quanto ao preço do Brent, o petróleo do Mar do Norte. Hoje, nos postos de abastecimento de combustível, as gasolinas estão a baixar cerca de 1 cêntimo. O GPL está a diminuir 6 cêntimos por litro e o gasóleo está a aumentar entre 2 e 3 cêntimos por litro, isto já depois de aplicados os ajustes no imposto sobre produtos petrolíferos, decidido pelo Ministério das Finanças. Em Espanha, Florentino Pérez vai continuar a ser o presidente do Real Madrid. Ganhou as eleições de ontem e, por isso, o novo treinador do Real Madrid é José Mourinho.
5: Este é o Real Madrid que todos queremos. Um Real Madrid independente, um Real Madrid sem medo aos retos e aos desafios. Aqui sigo. Los socios me conocen, aquí estoy para defender al Real Madrid. Vamos a seguir trabajando para que el Real Madrid siga ganando títulos. Vamos a seguir estando orgullosos del Estadio Santiago Bernabéu, del mejor estadio del mundo. Orgulloso de tener a los mejores jugadores del mundo. Orgullosos de que vuelva uno de los mejores entrenadores del mundo, un madridista como es José Mourinho.
1: Florentino Pérez a anunciar José Mourinho, a confirmar José Mourinho como treinador da equipa a partir de agora, e portanto a partir de agora também pode haver novidades em relação ao futuro do Benfica, e confirmando Marco Silva como futuro treinador. Mas em relação às eleições no Real Madrid, a vitória foi clara de Florentino Pérez, Joana Rey.
6: Foi uma vitória esmagadora. Com mais de 60% dos votos, Florentino Pérez revalidou a posição como presidente do Real Madrid. Nestas eleições votaram mais de 33 mil sócios. José Mourinho foi o as que Florentino Pérez lançou na sua campanha, apesar de muito se ter especulado com o possível regresso do treinador português a Madrid ainda antes do fim da Liga. Foi apenas durante a campanha eleitoral que Florentino Pérez confirmou a sua contratação. Na hora da vitória, Florentino Pérez agradeceu aos sócios a confiança e prometeu continuar a trabalhar para que o Real Madrid continue a ganhar títulos com o melhor estádio do mundo, os melhores jogadores do mundo e um dos melhores treinadores do mundo, como José Mourinho. Já Henrique Riquelme falhou com os dois nomes que pôs em cima da mesa. Tanto o treinador Jurgen Klopp como o avançado do Manchester City, Haaland, negaram que fossem assinar pelo Real Madrid em caso de vitória de Riquelme. O empresário reconheceu a derrota, mas promete continuar a dar luta na oposição. Florentino Pérez pôs fim desta forma a alguma contestação interna que começava a aparecer depois de duas temporadas escassas em títulos.
1: Joana Rey, correspondente da TSF em Espanha, e a vitória de Florentino Pérez nas eleições para a presidência do Real Madrid. Ora, é precisamente no palco do Real Madrid, ou seja, no estádio Santiago Bernabéu, que vai estar hoje o Papa Leão XIV. É uma das cerimónias marcadas para este dia. O Papa que vai também discursar hoje no Parlamento Espanhol, neste que é o terceiro dia de visita. Um dia Turquia, com uma agenda toda ela orientada para a imigração e com uma carga política sem precedentes desde o início do pontificado de Leão XIV. José Luís Carneiro vai hoje iniciar uma rota pela economia do mar. É uma data simbólica, uma vez que hoje é o Dia Mundial dos Oceanos, depois de ter feito a Nacional 2 e ter dedicado alguns dias ao ensino profissional. É a terceira jornada temática que o líder socialista pretende destacar. Este percurso vai começar nos Açores, vai também passar pela Madeira e pelo resto do país durante todo o mês de junho. José Luís Carneiro promete ouvir empresários, pescadores, vai apresentar propostas para que sejam criados empregos e que sejam valorizados territórios. Em declarações à TSF, o secretário-geral do PS considera que falta visão ao governo e nota que um dos principais recursos do país não está a ser aproveitado.
7: Fundamentalmente, o que se nota é o governo sem visão estratégica, por um lado, e por outro, sem planeamento. É todo um potencial económico, é todo um potencial de emprego, é todo um potencial de criação de riqueza que perdeu prioridade política da parte do governo, e isso é uma perda para o país. E aquilo que eu quero, enquanto líder do Partido Socialista, é procurar dar centralidade política a um setor, a uma área que mobiliza amplos setores. Hoje já é 4% da riqueza criada no país, 4% do PIB está ligado à economia do mar, mais de 4% do emprego, ao mesmo tempo o potencial de crescimento das nossas exportações e de um saber fazer, de uma identidade histórica, cultural, que está muito associada a Portugal e que não está a ser devidamente potenciado.
1: O líder socialista espera servir de farol para o primeiro-ministro Luís Montenegro.
7: Gostava que esta nossa iniciativa pudesse ter, digamos, a função de alerta, farol, neste caso para utilizar uma linguagem mais apropriada à economia do mar, de farol, para que o governo não perca o sentido daquilo que é estratégico para o nosso país. Eu recordo que nós deixámos ficar uma estratégia para a economia do mar, que tinha cerca de 200 milhões de euros de investimento previsto, e é importante saber aquilo que o governo está a fazer e o que não está a fazer. Esta é, digamos, a terceira rota que estou a realizar. Eu fiz uma rota pela Estrada Nacional 2, e agora já ouvi o Ministro da Economia falar sobre a importância de criar alguns polos de desenvolvimento durante a rota para a formação profissional. O Governo veio dizer que ia acelerar alguns investimentos e dar prioridade política a esse setor. E eu muito gostava que agora, durante esta rota que estamos a iniciar, que o Governo também olhe com outros olhos para esta prioridade nacional.
1: José Luís Carneiro, o secretário-geral do Partido Socialista, e o percurso que há de seguir durante todo o mês dedicado à economia do mar, neste dia, a arrancar neste Dia Mundial dos Oceanos, um dia criado pelas Nações Unidas já há 18 anos, envolve mais de 2 mil organizações em 180 países. Este ano a efeméride tem como tema áreas marinhas protegidas robustas para o nosso planeta azul. A ideia é que 30% das áreas marinhas do planeta tenham um estatuto especial de proteção. Portugal tinha anunciado esta meta já para este ano, embora o objetivo seja alcançar só em todo o planeta em 2030. Apesar da proposta de acordo apresentada pelo Governo na semana passada, os trabalhadores dos registros e notariado mantêm a greve de toda esta semana até sábado. A proposta do Governo foi recebida na sexta-feira durante um plenário online que terá juntado 3 mil trabalhadores deste setor. Há queixas de ruptura dos serviços por falta de contratações, há ainda denúncias de não cumprimento das recomendações feitas nesta área pela Provedoria de Justiça. O Governo argumenta com a contratação já realizada nos últimos 2 anos de 165 conservadores e ainda de 605 oficiais de registros. A greve desta semana pode terminar o fecho dos serviços de registros nas lojas do cidadão e também nas conservatórias e registros. Agora, notícias de algo chamado Voranigo. Pode estar prestes a entrar no mercado de medicamentos em Portugal. Este medicamento destina-se a pessoas com cancro no cérebro, mais concretamente para quem tem um glioma de grau 2. Estima-se que em Portugal sejam diagnosticados 1.200 casos de tumores no sistema nervoso central por ano. Neste Dia Mundial do Tumor Cerebral, a TSF falou com Francisco Gamboa, é diretor-geral da Associação Portuguesa do Cancro do Cérebro, instituição que ajudou que a urgência do medicamento fosse tida em conta.
8: A indicação que temos é que efetivamente está na sua fase final para uma possível resolução em breve. Tentarmos servir um pouco de mediador naquilo que era efetivamente na nossa competência, tentámos compreender qual é que era o atual estado do processo, tentámos perceber o que é que nós mesmo enquanto associação poderíamos também contribuir no sentido de dar esta celeridade, tentámos fazer esta representação por parte do doente para com as entidades competentes, seja o componente da indústria e as entidades responsáveis, seja também por parte do Infarmed, e através também dessa mediação e de conversas que também tivemos a oportunidade de ter, tentámos garantir que pelo menos haveria alguma urgência em garantir que efetivamente o acesso a este medicamento era tido em consideração, e foi um bocadinho esse o nosso papel, acima de tudo, foi acompanhar o doente neste processo. Também nós nos

0: dar resultados, ou pelo menos avançar no melhor sentido. São explicações da Associação Portuguesa de Cancro no Cérebro, neste Dia Mundial do Tumor Cerebral, para escutar ao longo da manhã na TSF. 7 horas 14 minutos, 6 e 14 nos Açores. A seleção portuguesa vai retomar hoje a preparação para o Campeonato do Mundo de Futebol, depois da pausa de ontem para descanso depois do jogo com o Chile. O treino está marcado para as 6 da tarde na Cidade do Futebol. Será o primeiro com a participação de Vitinha, Nuno Mendes, João Neves, Gonçalo Ramos, que chegaram sábado e já assistiram ao jogo no Estádio Nacional. Eles vão completar a lista de 27 convocados do selecionador nacional Roberto Martínez. Portugal tem mais 3 treinos antes de partir para os Estados Unidos, o de hoje, também o de amanhã, e ainda um último treino antes da partida, na sexta-feira. Pelo meio, na quarta-feira, em Leiria, Portugal vai defrontar a Nigéria. A Colômbia, adversária de Portugal no grupo K, ganhou esta madrugada à Jordânia, a segunda partida de preparação antes do arranque do Mundial frente ao Uzbequistão daqui a pouco mais de uma semana. Ron Arias marcou 2 vezes num jogo em que o benfiquista Richard Rios entrou na segunda parte e o sportinguista Luís Soares foi titular. O jogo realizou-se em San Diego, na Califórnia. São 2 vitórias em outros tantos jogos de preparação da Colômbia. Na semana passada, os colombianos tinham ganho 3-1 à Costa Rica. Esta seleção está no centro de uma polémica política depois de alguns jogadores, com destaque para James Rodríguez, terem ignorado o presidente Gustavo Petro na cerimónia de despedida da equipa na Colômbia antes da partida para os Estados Unidos. James Rodríguez já pediu desculpa pela falha. Mais logo vai jogar o Uzbequistão, segunda partida de preparação para o Mundial frente aos Países Baixos, um jogo à porta fechada em Nova Iorque. O Uzbequistão é também um dos adversários de Portugal nesta fase final do Campeonato do Mundo de Futebol.
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0: Manhã TSF, bom dia, são 7h19, daqui a pouco temos contas que contam e negócios e empresas. Para já conta o trânsito já lento na A2, no sentido Fogoteiro Lisboa, fila após a Baixa de Corroios até à Praça da Portagem da Ponte 25 de Abril, afeta as ligações do Centro-Sul e o final do IC20. No IC19, no sentido Sintra-Lisboa, também já há fila entre o Cacém e a Amadora.
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0: Hoje no Contas que Contam, as diferenças de remuneração no Luxemburgo e em Portugal. O Primeiro-Ministro desafiou os jovens a voltar, mas as diferenças continuam a ser muito grandes. É o ângulo de comentário de Nuno Correia da Silva.
2: O Presidente da República e o Primeiro-Ministro deslocaram-se a Luxemburgo no âmbito das comemorações do Dia de Portugal, de Camões e das comunidades portuguesas. É uma homenagem à imigração portuguesa. Luxemburgo é o país onde a comunidade portuguesa tem maior peso. São cerca de 90 mil imigrantes, que representam aproximadamente 13% da população total do país. Mas se considerarmos os lusodescendentes e os portugueses que, entretanto, adquiriram nacionalidade luxemburguesa, a comunidade portuguesa é bem mais expressiva. Os portugueses com dupla nacionalidade, contabilizados como luxemburgueses, ultrapassam os 22 mil. Por isso, no total, a presença lusa ultrapassará os 100 mil habitantes. Nos últimos anos, a imigração portuguesa foi especialmente qualificada. Segundo o Observatório da Imigração, cerca de 30% dos imigrantes portugueses que saíram nos últimos anos tinham o ensino superior. Foi especialmente para eles que o Primeiro-Ministro se dirigiu quando desafiou os imigrantes a regressarem a Portugal. Nas palavras de Luís Montenegro, Portugal é hoje um país muito mais desenvolvido do que aquele que eles deixaram e que, por isso, pode oferecer oportunidades que justifiquem seu regresso. São palavras de ânimo, mas muito distantes da realidade. É difícil comparar as condições de trabalho que Luxemburgo oferece com aquelas que Portugal pratica, a começar nos serviços prestados ao próprio Estado. Um professor com 15 anos de carreira recebe no Luxemburgo cerca de 123 mil euros por ano, perto de 10 mil euros por mês. Em Portugal, recebe cerca de 31 mil euros por ano, cerca de 2.300 euros por mês, um quarto do salário pago no Luxemburgo. O mesmo acontece com os enfermeiros. Um enfermeiro, no meio de carreira, ganha no Luxemburgo 75 mil euros por ano, cerca de 5.800 euros por mês. Em Portugal, ganha aproximadamente 28 mil euros por ano, 2.200 euros por mês, quase um terço do salário pago no Luxemburgo. Com os médicos, as assimetrias ainda são mais acentuadas. Um médico especialista a meio de carreira ganha no Luxemburgo 250 mil euros por ano. Em Portugal, ganha 90 mil, menos 160 mil euros. Os números são o testemunho da realidade que existe, não permitem interpretações mais ou menos emotivas. E a realidade mostra que Portugal ainda terá de fazer muito caminho para conseguir recuperar os quadros que saíram, sendo que as principais diferenças estão nas profissões que prestam serviço público. Por isso, o exemplo terá de vir do próprio Estado.
0: Nuno Correia da Silva, contas que contam.
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4: A SoftwareOne acaba de chegar a Portugal após a aquisição da Crayon, a multinacional suíça focada em soluções de software e cloud, passa assim a atuar como marca única, reforçando a oferta em cibersegurança e também serviços geridos. É o que adianta Artur Moral, do CEO da empresa.
5: Por via da aquisição da Crayon pela SoftwareOne, agora a SoftwareOne começa também a sua atividade em Portugal. Portanto, é a continuidade de uma atividade que já existia. Traz aqui um conjunto conjunto de áreas novas que nos permitem, por um lado, uma oferta mais alargada, beneficiando de toda a escala que a Software One também já existia. E tudo que seja áreas de otimização dos ativos de software, serviços de cloud, serviços de inteligência artificial, e agora reforçamos toda a capacidade que temos nestas áreas. Por outro lado, alargamos a oferta para um conjunto de áreas novas, desde managed services, as áreas de cibersegurança, um conjunto de serviços adicionais avançados de segurança, de inteligência artificial, portanto, reforçamos aqui a nossa oferta. Posso dizer que o ano passado tivemos um crescimento de 18%, que é a nível do país, e as nossas perspectivas são de mantermos este nível de crescimento.
6: No plano estratégico, além da integração empresarial, vai olhando para o mercado e só depois pensa no reforço da equipa, sempre de olho na Península Ibérica.
5: Temos sempre aqui uma abordagem que significa olhar para o mercado e ver quais são os potenciais desenvolvimentos. Isto é um caminho progressivo, vamos de forma continuada, continuando a fazer o reforço da equipa local, fazendo parte de uma equipa maior, uma equipa global, onde conseguimos, por exemplo, posicionar-nos em negócios em que conseguimos ir facilmente buscar também recursos em áreas onde não tínhamos recursos locais, às outras subsidiárias, nomeadamente aqui à região da Ibéria, onde a qual nos integramos e que tem uma dimensão já bastante superior à nossa e com um leque de competências também já muito alargado. Temos competências próprias muito próximas daqui do nosso mercado.
6: Esta empresa, com uma década de existência, já estava presente em 48 países, agora com uma nova estrutura, soma mais de 70 destinos internacionais e cerca de 13 mil colaboradores, esperando manter o nível de crescimento.
5: Ambas as empresas já eram multinacionais, com presença em mercados internacionais. A Creon estava presente em 45 países, a Software One também estava presente em outros tantos, em conjunto. Passamos a ter uma presença no mercado mais alargado, cerca de 70 países em conjunto. Também em termos de dimensão, multiplicamos bastante dimensão conjunta e somos agora cerca de 13 mil colaboradores a nível mundial. Portanto, reforçamos toda a capacidade que temos nestas áreas. Por outro lado, Portugal tem também aqui, do ponto de vista geopolítico, um posicionamento que é muito interessante do ponto de vista de possibilidade para servir mercados como o mercado brasileiro, o mercado africano, pela proximidade da língua, pelas competências que também temos do ponto de vista dos nossos recursos e, portanto, Portugal também é atrativo nesse sentido.
6: Com menos de 2 meses de existência em Portugal, a Software One cresceu 18% ainda, enquanto Cryan, em 2025, estima agora manter o mesmo nível de crescimento em 2026.
0: 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No espaço Sempre Solidários, hoje conhecemos a Associação Alcance com Maria Augusta Casaca.
7: A Associação Alcance existe há 36 anos e tenta desenvolver o Conselho de Alcoutim, um dos mais desertificados e envelhecidos do país.
8: Essencialmente através de projetos, não só sociais, mas também comunitários, e no fundo pretende dar a conhecer o que de melhor esta terra tem para oferecer e contribuir para a dinamização do território, promovendo essencialmente o sentimento de pertença, a participação da comunidade e a valorização das pessoas, dos recursos locais e da identidade do concelho.
7: Mariana Romana, da Associação Alcance, é responsável por um projeto que foi lançado há meses, em novembro do ano passado. É o Alcoutim Inclusivo e vai tentar apoiar cerca de 500 pessoas.
8: A intervenção do projeto baseia-se em dois grandes eixos. Portanto, o primeiro está relacionado com a população idosa, procuramos promover o envelhecimento ativo, a autonomia, a longevidade, combater também o isolamento e a solidão, que são dois grandes desafios presentes aqui no nosso concelho. E depois temos aqui um segundo eixo que se centra no acompanhamento de pessoas e famílias que se encontram em situação de exclusão social devido a carências económicas ou sociais.
7: Do que mais se queixam as pessoas que residem nesta zona é do isolamento em que vivem. A Associação Alcance tenta valorizar tudo o que esta população faz, levando os seus produtos para a sede do concelho na Vila de Alcoutim.
8: A nossa loja, que se localiza aqui no no centro da vila, chama-se A Venda de Alcotim, e é um espaço criado para promover e divulgar os produtos da região e o trabalho dos produtores locais, como por exemplo o mel, os enchidos, o medronho, a cerâmica e muitos outros produtos que são produzidos por pessoas daqui.
7: Para que a população se sinta valorizada e ainda acredite que é bom viver neste concelho com o Rio Guadiana aos pés.
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0: Bom dia, são 7h30, 6h30 nos Açores. Tempo para síntese da atualidade nesta manhã de segunda-feira. Em destaque, o aumento do número de vítimas no sismo que atingiu as Filipinas. Leonor Ferreira.
1: O número de vítimas nesse terremoto de 7.8 na escala de Richter subiu de 8 para 15. É um número avançado pela agência France Press. O abalo ocorreu ao largo da costa da cidade General Santos, em Mindanao, a principal ilha do sul das Filipinas, cerca das 11h30 da noite, hora de Lisboa. Há também notícia de que este sismo foi seguido de duas réplicas, uma de 6.1, outra de 6 na escala de Richter. Vários países da região emitiram alertas de tsunami, mas a maioria já foi levantada. No dia em que a guerra no Médio Oriente completa 100 dias, a Guarda Revolucionária do Irão anuncia que atingiu duas bases aéreas israelitas esta segunda-feira, e o exército israelita confirma na plataforma Telegram que interceptou uma nova vaga de mísseis iranianos. De acordo com o portal norte-americano Axios, Israel lançou por sua vez esta segunda-feira ataques contra alvos militares iranianos. A Al Jazeera revela que foram ouvidas explosões em Teherão, Tabriz e Isfahan. O exército de Israel confirma também que atingiu um complexo petroquímico no sudoeste do Irão. Entretanto, os Houthis do Iêmen anunciaram ter atacado Israel com um míssil e decidiram interditar o Mar Vermelho aos navios israelitas. O preço do gasóleo deverá aumentar hoje cerca de 3 cêntimos e a gasolina deverá descer 1 cêntimo. São os dados dos aumentos e descidas dos combustíveis numa semana que começa com a notícia de ataques diretos entre Israel e o Irão. Nesta altura, o Brent está a ser negociado a 97 dólares o barril. Ontem, os países produtores de petróleo da OPEP+ anunciaram um aumento da produção de crude em julho de cerca de 188 mil barris por dia. Os trabalhadores dos registros e notariados estão a partir de hoje em greve. Em causa está a falta de pessoal e as diferenças salariais na classe. A paralisação prevê serviços mínimos e vai prolongar-se até 13 de junho. No Dia Mundial dos Oceanos, José Luís Carneiro inicia hoje uma rota pela economia do mar. A viagem começa pelos Açores, passa pela Madeira e pelo resto do país durante este mês. Em declarações à TSF, o secretário-geral socialista considera que falta visão ao governo e nota que um dos principais recursos do país não está a ser devidamente aproveitado.
2: Todo um potencial económico, é todo um potencial de emprego, é todo um potencial de criação de riqueza que perdeu prioridade política da parte do governo, e isso é uma perda para o país.
1: As críticas de José Luís Carneiro no início desta viagem dedicada ao mar. Portugal pediu a intervenção da presidente interina da Venezuela para conseguir a libertação dos 5 presos políticos luso-venezuelanos que continuam detidos. A informação é avançada pelo embaixador português em Caracas numa entrevista à agência Lusa. Frederico Silva diz que o pedido foi feito recentemente.
3: Portugal encoraja muito a Venezuela a prosseguir neste mesmo rumo de reconciliação nacional, e naturalmente que uma parte importante desse esforço, desse processo, é a libertação de todos aqueles que por razões políticas se encontram detidos, entre os quais se contam estes 5 cidadãos portugueses luso-venezuelanos.
1: O pedido do embaixador foi feito num encontro no Palácio Presidencial de Miraflores, em Caracas, por ocasião da apresentação das credenciais. A partir de hoje há reforço nos horários das ligações fluviais entre o Barreiro, Cacilhas e Lisboa. A Transtejo Softlus adianta que o transporte vai começar mais cedo e terminar mais tarde. Florentino Pérez foi reeleito presidente do Real Madrid, vencendo o empresário Henrique Riquelme. Florentino diz que venceu nas 60 mesas de voto, classificando o resultado de extraordinário. Compromete-se agora a continuar o seu trabalho ao lado dos melhores jogadores e do melhor treinador.
4: Vamos a seguir trabalhando para que o Real Madrid siga ganando títulos. Vamos a seguir estando orgullosos del Estadio Santiago Bernabéu. Orgulloso de tener a los mejores jugadores del mundo. Orgullosos de que vuelva uno de los mejores entrenadores del mundo, un madridista como es José Mourinho.
1: Esta foi a primeira eleição em 20 anos no Real Madrid. Florentino Pérez pediu eleições para pôr fim àquilo que classificou como uma campanha absurda contra si e contra o clube.
0: Leonor Ferreira com uma síntese da atualidade nesta manhã de segunda-feira. Daqui a pouco vamos ter Jornal do Mundial e antes conferir o trânsito num dia que terá máximas de 27 graus em Lisboa, 29 em Faro e 22 graus de máxima de temperatura para o Porto.
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0: Daqui a pouco vamos ter o Jornal do Desporto. Para já, o trânsito já está lento na A2, no sentido Fogoteiro Lisboa. Há fila desde Corroios até à Praça da Portagem da Ponte. Afeta as ligações do Centro-Sul e o final do IC20. IC19 no sentido Sintra-Lisboa, com fila entre Terceira e Amadora. E na segunda circular, sentido Aeroporto Benfica, há demora na zona da Encarnação. No Grande Porto, trânsito agora lento na A1 para a VCI, com fila desde o nó de Coimbrões até à saída para a Avenida da Boa Vista. Na VCI, em direção à Ponte da Rábida, com fila a partir de Bonjoia. E na A3, em direção ao Porto, com demora na saída para a Circunvalação e depois na ligação para a Via de Cintura Interna.
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0: Foi reeleito o presidente do Real Madrid. Florentino Pérez confirma a contratação de José Mourinho. Tema em destaque no Jornal do Desporto, Tiago Santos.
15: Uma mudança para Madrid de José Mourinho, que assim abre caminho à chegada de Marco Silva ao Benfica, que deve ser confirmada nos próximos dias. Florentino Pérez é reeleito com 66% dos votos contra 34% do empresário Henrique Riquelme. E ao anunciar vitória, Florentino Pérez confirma também o regresso de José Mourinho ao Real.
4: Aquí sigo. Los socios me conocen. Aquí estoy para defender al Real Madrid. Vamos a seguir trabajando para que el Real Madrid siga ganando títulos. Vamos a seguir estando orgullosos del Estadio Santiago Bernabéu, del mejor estadio del mundo. Orgulloso de tener a los mejores jugadores del mundo. Orgullosos de que vuelva uno de los mejores entrenadores del mundo, un madridista como es José Mourinho.
15: Treinador que Florentino Pérez identifica como madridista, o técnico que regressa ao Real Madrid, mas o clube espanhol vai ter de desembolsar 15 milhões de euros. O Benfica já tinha anunciado esse princípio de acordo para a mudança do técnico a troco desse valor dos 15 milhões de euros, abrindo assim caminho à chegada de Marco Silva ao Benfica para a nova temporada. Treinador que já não deve contar com o central Gonçalo Oliveira. O Benfica está perto de um acordo com o Rennes do campeonato francês para a transferência deste defesa central que jogou sobretudo pela equipa B durante a última temporada. Os jogadores que vai render aos cofres do Benfica 3 milhões e meio de euros, mas o Benfica que fica com uma opção de recompra do passe do jogador que se muda para o campeonato francês. Na Turquia, o candidato que prometeu a contratação de Luís Soares perdeu as eleições à presidência do Fenerbahçe e assim o acordo com o jogador fica sem efeito. Soares, que entretanto foi titular esta madrugada no jogo da Colômbia, diante da seleção da Jordânia, uma vitória para os colombianos por 2-0 com dois golos do médio ofensivo John Arias. Soares foi titular, mas saiu ao intervalo. Richard Rios, jogador do Benfica, foi suplente, entrou durante a segunda parte deste encontro. Num outro particular de preparação para o Campeonato do Mundo de Futebol, Luka Modric marcou um dos golos da Croácia na vitória sobre a Eslovénia por 2-1. Já a Argentina venceu as Honduras 2-0, um jogo já em solo norte-americano. Mas ainda assim para a Argentina, um jogo sem Lionel Messi, que ainda recupera de um problema físico. Neste encontro, Otamendi foi capitão de equipa para a seleção da Argentina durante este jogo de preparação para o Campeonato do Mundo de Futebol. Já a seleção de Marrocos empatou com a Noruega a um golo. Fredrik Austnes, médio do Benfica, foi testado a titular na seleção norueguesa. Andreas Schjelderup entrou na segunda parte. Estamos a 3 dias do primeiro jogo do Mundial, de México, Estados Unidos e Canadá. E, entretanto, a Federação da Argélia decidiu renovar o contrato com o atual selecionador, Vladimir Petkovic, que vai assim ficar no comando técnico da Argélia até 2028. Para além deste campeonato do mundo de futebol, vai ainda cumprir a próxima Taça das Nações Africanas, um dos objetivos da Argélia. De regresso ao mercado de transferências, o futebol do Clube do Porto vai confirmar esta semana o André Silva como reforço para a nova temporada. O jogador regressa a Portugal depois de um período de férias, vai fazer testes médicos e assinar contrato com os Dragões, ao regresso ao clube que formou o ponta-de-lança internacional português. O Sporting está na final do play-off do Campeonato Nacional de Futsal, com uma vitória sobre o Sporting de Braga por 7-2 no último jogo das meias-finais. Confirma assim o reencontro com o Benfica. Repete-se a final do ano passado, do play-off, que vale o título nacional de futsal. Já com a final a decorrer, o Benfica venceu o Futebol Clube do Porto no basquetebol, 89-73, no jogo 1 da final do play-off. Amanhã há um novo encontro entre estas duas formações na final do campeonato. Já no handball, o Sporting venceu a Taça de Portugal frente ao Benfica, resultado apenas conseguido no prolongamento, 41-39. Esta é a taça número 20 para o Museu do Sporting, a taça de handball, que os Leões juntam à conquista do Campeonato Nacional deste ano. E a fechar, no atletismo, Fatoumata Diallo voltou a bater o recorde nacional dos 400 metros barreiras. Coloca agora a marca nacional nos 54 segundos e 31 centésimos, melhor em 14 centésimos a marca anterior, que já lhe pertencia. O resultado conseguido no meeting de Varsóvia.
0: Jornal de Desporto na manhã TSF, edição de Tiago Santos.
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0: Tempo agora para as novidades do mundo digital com Rui Torreana.
19: É hoje que arranca na Califórnia a conferência anual de programadores da Apple, a WWDC, com todos os rumores a apostarem numa revolução histórica na Siri. O assistente virtual da Apple deverá receber um modelo de inteligência artificial baseado na tecnologia Gemini da Google, isto para competir diretamente com o ChatGPT. As fugas de informação apontam também para a criação de uma aplicação autónoma da Siri em formato de chatbot, capaz de processar múltiplos pedidos na mesma frase. O assistente poderá interagir com o conteúdo do ecrã e aceder a dados pessoais do utilizador para contextualizar melhor as respostas. A animação do sistema será transferida para a ilha dinâmica no topo do ecrã. Também, de acordo com os rumores, o novo sistema operativo iOS 27 dos iPhones não vai trazer grandes novidades. A promessa é que vai focar-se na estabilidade e na correção de falhas de desempenho. Na vertente visual, os rumores indicam a inclusão de uma barra para ajustar a intensidade dos efeitos de transparência do design Liquid Glass, que muita gente não gostou. Mas nada disto é garantido e à última hora pode haver surpresas. Por exemplo, quem sabe se não será hoje a primeira aparição oficial do primeiro iPhone com ecrã dobrável. O arranque da WWDC está marcado para as 6 da tarde, em Portugal continental. Este evento deverá ser o último sob a liderança de Tim Cook, que já anunciou que vai deixar a Apple.
0: Mundo Digital, Rui Tocaiana com Joaquim Dias.
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0: 13 minutos para as 8 horas, Memória de Elefante, com Manuel Costa Monteiro e Mário Fernando.
21: Nesta semana, optei por escolher figuras que desenvolveram projetos paralelos àqueles a que estiveram originalmente ligados. E ainda por cima, projetos experimentais ou de parceria que acabaram por acrescentar algo mais à produção de cada um deles. Peter Murphy, que foi vocalista e fundador dos Bauhaus, já tinha dado um primeiro sinal após a dissolução da banda, quando formou os Dallas Car com o baixista Mick Karn e lançou um álbum de Waking Hour em 1984. Os passos seguintes eram mais ou menos inevitáveis, com trabalhos a solo, incluindo os álbuns Should the World Fail to Fall Apart e Love Exterior, que foi lançado em 1988. Um álbum que foi em grande parte escrito por Paul Stetham, que se juntara à banda de Murphy, e produzido por Simon Rogers, ex-membro dos The Fall. E, sublinharam os especialistas na altura, é a grande afirmação de Peter Murphy como performer.

0: E a partir daqui, qual a tua proposta para amanhã, Mel?
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0: Bom dia, são 7h58, menos uma hora nos Açores.
1: Pelo menos 15 mortos, vários edifícios destruídos, é o balanço de um sismo violento nas Filipinas. Voltou a guerra aberta entre Irão e Israel, hoje é o 100º dia de guerra. O líder do Partido Socialista quer ser um farol para o primeiro-ministro nas políticas do mar. A partir de hoje e durante o mês de junho, José Luís Carneiro vai percorrer o país, começando nos Açores. Ainda neste jornal, a vitória de Florentino Pérez em Madrid, que confirma a saída de Mourinho do Benfica. E ainda duas inovações tecnológicas. Um medicamento e um sistema de videovigilância para as pontes de Lisboa.
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0: Para hoje, conto com um dia de céu pouco nublado ou limpo, máximas previstas 27 graus para Lisboa, 29 para Faro, 22 para o Porto, 24 graus é a máxima prevista para o Funchal e 21 para Ponta Delgada. Notícias às 8 da manhã, na TSF, a edição é de Nuno Domingos.
1: Quinze pessoas morreram, mais de 100 ficaram feridas, pelo menos até agora, por causa de um dos mais violentos terremotos dos últimos anos nas Filipinas. A intensidade do sismo foi medida em 7,8 graus Richter, com epicentro na ilha de Mindanao, mas atingiu outras ilhas. Vários edifícios ruíram, chegaram mesmo a ser ativados os alertas de tsunami, que entretanto foram retirados. O balanço fica, apesar de tudo, aquém dos números mais trágicos verificados em outubro do ano passado, quando uma sucessão de terremotos provocou mais de 70 mortos, mas este é um sismo com uma intensidade que é pouco vista mesmo na região das Filipinas. Este sismo foi também sentido noutros arquipélagos do Pacífico, onde foram também ativados alertas de tsunami que, entretanto, foram retirados. Cumprem-se esta segunda-feira 100 dias de guerra entre os Estados Unidos, Israel e o Irão, e as armas até andavam mais ou menos caladas, só que nas últimas horas as forças iranianas lançaram várias vagas de mísseis contra Israel, ontem em várias áreas do dia e também nas últimas horas. É uma resposta aos bombardeamentos israelitas contra o Líbano, justificam os iranianos. Já Tel Aviv está a retaliar contra alvos militares em Teherão e no oeste do país, já atingiu as cidades de Teherão, a capital, também de Tabriz e de Isfahan, e não há, no caso de Tabriz, notícia de vítimas causadas pelo ataque israelita. Foi também atingido um complexo petroquímico no sudoeste do Irão. Inês Duarte Coelho.
5: São os maiores ataques desde o cessar-fogo acordado em abril, desde o início da noite de ontem, que as aéreas israelitas têm estado a abater dezenas de mísseis. O Irão está a direcionar os ataques contra a capital, Tel Aviv, mas há relatos de explosões também em Jerusalém. Pelo menos duas bases da Força Aérea de Israel foram bombardeadas. Os Houthis, aliados do Irão, também se juntaram às forças iranianas. Israel interceptou pelo menos um míssil lançado do Iémen. Fora do terreno de combate, o ministro da Segurança Nacional israelita apelava a uma resposta agressiva do país. Ben-Gvir queria ver Teherão a arder esta noite. Na resposta, a Guarda Revolucionária prometeu golpes ainda mais devastadores contra Israel, caso o país continue a atacar o Irão e o Líbano. Mais tarde, a discussão subiu de tom. À Fox News, Donald Trump desencorajou Israel a retaliar e lembrou que a escalada do conflito não vai ajudar a um desfecho positivo nas negociações com o Irão. Depois, via Axios, Donald Trump deixou uma mensagem a Benjamin Netanyahu. Se Israel continuar a retaliar, a situação no Médio Oriente continuará como nos últimos 47 anos ou nos últimos 3 mil. A defesa israelita parece não ter dado ouvidos e publicou esta mensagem.
6: O regime terrorista iraniano cometeu um grave erro ao optar pelo terror mais uma vez. O regime está a tentar criar uma nova estratégia ao disparar diretamente contra o nosso território em resposta aos nossos ataques contra Beirute. Não permitiremos isso. Nós atacamos Beirute porque o Hezbollah continua a abrir fogo contra as comunidades do norte de Israel. Vamos continuar a operar em todo o Líbano e vamos intensificar os ataques contra os terroristas do Hezbollah. Não permitiremos que continuem a disparar contra cidadãos israelitas.
5: O cessar-fogo e as negociações podem estar agora por um fio, horas depois de Donald Trump ter dito ao Financial Times que é ele quem tem as cartas na mão no acordo de paz com o Irão. Benjamin Netanyahu não respeitou e está a baralhar o jogo.
1: Inês Duarte Coelho, com as últimas destes ataques, está marcada para esta hora uma reunião do Gabinete de Segurança de Israel. Benjamin Netanyahu convocou apenas os ministros mais próximos para discutir a escalada deste conflito no Médio Oriente desde o início da noite de ontem, que as vagas de mísseis lançados do Irão contra Israel não têm parado. As forças de defesa israelitas emitiram nos últimos minutos mais um aviso sobre uma nova onda de ataques que estaria a chegar a Tel Aviv. Do Ocidente chega também a reação da chefe da diplomacia europeia, Kaya Kallas, lembra que o Médio Oriente não precisa de uma escalada de conflito, mas que todas as partes devem sentar-se à mesa nas negociações e devem chegar a um acordo. Por causa deste intensificar dos bombardeamentos, há, entretanto, uma ligeira subida do preço do Brent do Mar do Norte, o preço do petróleo que serve de referência para os negócios na Europa. O Brent está esta manhã a negociar a 97 dólares e 84 cêntimos, e não tem parado de subir durante toda a manhã, um dos valores mais altos das últimas duas semanas. José Luís Carneiro vai iniciar hoje uma visita de reconhecimento a toda a economia do mar, no continente e nas ilhas. Este início coincide com a celebração do Dia Mundial dos Oceanos. José Luís Carneiro já tinha viajado pela Nacional 2, já tinha feito um percurso pelas escolas de ensino profissional, é portanto o terceiro roteiro temático que o PS pretende destacar. Esta rota começa pelos Açores, vai passar também pela Madeira e pelo resto do país ao longo do mês de junho. José Luís Carneiro promete ouvir empresários, também pescadores, para apresentar propostas que criem emprego e que valorizem o território. Em declarações à TSF, José Luís Carneiro espera servir de farol para Luís Montenegro.
7: Gostava que esta nossa iniciativa pudesse ter, digamos, a função de alerta, farol, neste caso para utilizar uma linguagem mais apropriada à economia do mar, de farol, para que o governo não perca o sentido daquilo que é estratégico para o nosso país. Eu recordo que nós deixámos ficar uma estratégia para a economia do mar, que tinha cerca de 200 milhões de euros de investimento previsto, e é importante saber aquilo que o governo está a fazer e o que não está a fazer. Esta é, digamos, a terceira rota que estou a realizar. Eu fiz uma rota pela Estrada Nacional 2, e agora já ouvi o Ministro da Economia falar sobre a importância de criar alguns polos de desenvolvimento durante a rota para a formação profissional. O Governo veio dizer que ia acelerar alguns investimentos e dar prioridade política a esse setor. E eu muito gostava que agora, durante esta rota que estamos a iniciar, que o Governo também olhe com outros olhos para esta prioridade nacional.
1: O secretário-geral do Partido Socialista, nestas declarações à TSF, considera que existe falta de visão no governo e nota que um dos principais recursos do país não está a ser aproveitado.
7: Fundamentalmente, o que se nota é o governo sem visão estratégica, por um lado, e, por outro, sem planeamento. É todo um potencial económico, é todo um potencial de emprego, é todo um potencial de criação de riqueza que perdeu prioridade política da parte do governo, e isso é uma perda para o país. E aquilo que eu quero, enquanto líder do Partido Socialista, é procurar dar centralidade política a um setor, a uma área que mobiliza amplos setores hoje já é 4% da riqueza criada no país, 4% do PIB está ligado à economia do mar, mais de 4% do emprego, ao mesmo tempo o potencial de crescimento das nossas exportações e de um saber fazer, de uma identidade histórica, cultural, que está muito associada a Portugal e que não está a ser devidamente potenciado.
1: Este roteiro socialista pela economia do mar começa no Dia Mundial dos Oceanos, que foi criado pelas Nações Unidas há 18 anos, envolve mais de 2 mil organizações em 180 países, são várias as formas encontradas para celebrar este dia e para chamar a atenção para a importância de preservar os oceanos. Este ano a efeméride tem como tema as áreas marinhas protegidas robustas para o nosso planeta azul. A ideia é que 30% das áreas marinhas dos planetas tenham um estatuto especial de proteção até 2030, Portugal tinha anunciado uma antecipação desta meta já para este ano de 2026. Foi apresentada na semana passada, no final da semana passada, uma proposta do Governo para tentar pacificar os trabalhadores dos registros e notariado. A proposta chegou no dia em que os trabalhadores estavam reunidos em plenário, ao longo do dia, e aparentemente os trabalhadores não ficaram agradados com a proposta que foi apresentada pelo Executivo. E por isso a greve mantém-se. A greve vai começar hoje e vai durar até ao próximo sábado. Há queixas em relação à ruptura de serviços por falta de contratações, há denúncias do não cumprimento das recomendações feitas pela Provedoria de Justiça e depois há também reivindicações salariais. O Governo argumenta que a contratação já realizada nos últimos dois anos de 165 conservadores e 605 oficiais de registros responde aos anseios dos trabalhadores. A greve desta semana pode terminar o fecho de serviços de registros nas lojas do cidadão e também nas conservatórias e registros. O xadrez está a mexer. Depois da vitória de ontem de Florentino Pérez, que vai continuar a ser presidente do Real Madrid, significa isto que José Mourinho vai ser treinador do Real Madrid.
8: Este é o Real Madrid que todos queremos. Um Real Madrid independente, um Real Madrid sem medo a los retos e a los desafios. Aqui sigo. Os socios me conhecem. Aqui estou para defender al Real Madrid. Vamos a seguir trabalhando para que o Real Madrid siga ganando títulos. Vamos a seguir estando orgullosos do Estadio Santiago Bernabéu, do melhor estadio do mundo. Orgulhoso de ter a los mejores jugadores do mundo. Orgullosos de que vuelva um dos mejores entrenadores do mundo, um madridista como é José Mourinho.
1: Florentino Pérez, ontem depois de ganhar as eleições no Real Madrid e de colocar este xadrez em marcha, a contratação de José Mourinho, que sai do Benfica, e abrindo caminho no Benfica, a entrada de Marco Silva, tudo isso será confirmado nas próximas horas. Mas quanto às eleições no Real Madrid, vamos às contas, Joana Rei.
9: Foi uma vitória esmagadora. Com mais de 60% dos votos, Florentino Pérez revalidou a posição como presidente do Real Madrid. Nestas eleições votaram mais de 33 mil sócios. José Mourinho foi o as que Florentino Pérez lançou na sua campanha, apesar de muito se ter especulado com o possível regresso do treinador português a Madrid ainda antes do fim da Liga. Foi apenas durante a campanha eleitoral que Florentino Pérez confirmou a sua contratação. Na hora da vitória, Florentino Pérez agradeceu aos sócios a confiança e prometeu continuar a trabalhar para que o Real Madrid continue a ganhar títulos com o melhor estádio do mundo, os melhores jogadores do mundo e um dos melhores treinadores do mundo, como José Mourinho. Já Henrique Riquelme falhou com os dois nomes que pôs em cima da mesa. Tanto o treinador Jurgen Klopp como o avançado do Manchester City, Haaland, negaram que fossem assinar pelo Real Madrid em caso de vitória de Riquelme. O empresário reconheceu a derrota, mas promete continuar a dar luta na oposição. Florentino Pérez pôs fim desta forma a alguma contestação interna que começava a aparecer depois de duas temporadas escassas em títulos.
1: Joana Rei, e as eleições no Real Madrid que mobilizaram os adeptos brancos nas últimas semanas e que ontem ficaram concluídas. A seleção portuguesa vai hoje retomar a preparação para o Campeonato do Mundo, depois da pausa de ontem para descanso, depois do jogo com o Chile. O treino está marcado para as 6 da tarde na Cidade do Futebol. É o primeiro com a participação de Vitinha, Nuno Mendes, João Neves e Gonçalo Ramos, que chegaram sábado e já assistiram ao jogo de Portugal com o Chile no Estádio Nacional. Portugal tem mais dois treinos antes de, aliás, mais três treinos antes de partir para os Estados Unidos na sexta-feira. Vai treinar-se hoje, também amanhã, e haverá um último treino na sexta-feira de manhã antes da viagem para a Flórida. Pelo meio há ainda um jogo a realizar, o último de preparação, vai ser frente à Nigéria na próxima quarta-feira, dia 10 de junho. A Colômbia, adversária de Portugal no grupo K, fez também na última madrugada o último jogo de preparação, a segunda partida de preparação, depois da vitória por 3-1 frente à Costa Rica. Esta noite, vitória por 2-0 frente à Jordânia, dois golos de Yon Arias, num jogo em que o benfiquista Richard Rios entrou na segunda parte, o sportinguista Luís Soares foi titular. Mais logo, outro dos adversários de Portugal nesta fase de grupos, o Uzbequistão, vai também realizar uma partida de preparação, mas vai ser à porta fechada em Nova Iorque, frente aos Países Baixos. No futsal, o Sporting está na final da Liga Masculina, ontem à noite, no pavilhão João Rocha, goleou o Sporting de Braga por 7-2, terceiro jogo da meia-final entre as duas equipas. A partir de sexta-feira começa a final frente ao Benfica. É a 18ª final entre os rivais de Lisboa, nos últimos 25 anos. O Sporting ganhou 10, o Benfica ganhou 7.
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1: Oito e um quarto, num dia, uma segunda-feira que vai trazer céu pouco nublado ou limpo, máximas de 27 graus para Lisboa, 29 para Faro e 22 para o Porto. No Domingos, continuamos neste grande jornal às 8 da manhã, hoje que é o Dia Mundial do Tumor Cerebral.
2: E vamos falar de um medicamento, chama-se Voranigo, pode estar prestes a entrar no mercado português. É um medicamento destinado a pessoas com cancro no cérebro, mais concretamente para quem tem um glioma de grau 2. Estima-se que em Portugal sejam diagnosticados 1.200 casos de tumores do sistema nervoso central todos os anos. Neste Dia Mundial do Tumor Cerebral, a TSF fala com Francisco Gamboa, é diretor-geral da Associação Portuguesa de Cancro no Cérebro, uma instituição que ajudou a que a urgência do medicamento fosse tida em conta.
3: A indicação que temos é que efetivamente está na sua fase final para com uma possível resolução em breve. Tentarmos servir um pouco de mediadores naquilo que era efetivamente na nossa competência, tentámos compreender qual é que era o atual estado do processo, tentámos perceber o que é que nós, mesmo enquanto associação, poderíamos também contribuir no sentido de dar esta celeridade, tentámos fazer esta representação por parte do doente para com as entidades competentes, seja o componente da indústria e as entidades responsáveis, seja também por parte do Infarmed, e através também dessa mediação e de conversas que também tivemos a oportunidade de ter, tentámos garantir que pelo menos haveria alguma urgência em garantir que efetivamente o acesso a este medicamento era tido em consideração, e foi um bocadinho esse o nosso papel, acima de tudo foi acompanhar o doente neste processo, também nós nos mostrámos disponíveis para conseguirmos ajudar da forma que fosse preciso, mesmo enquanto mediadores das entidades.
2: A aquisição deste medicamento pelo Infarmed começou a ser negociada depois de um pedido de autorização excepcional ter sido recusado em dezembro do ano passado. Ainda assim, graças a este paciente que o solicitou, foi aberto um processo de avaliação a este fármaco. Francisco Gamboa explica porque pode o Voranigo fazer nesta doença a diferença.
3: O medicamento, aquilo que tem efeito e aquilo que está comprovado até mesmo pela Agência Europeia do Medicamento, é que consegue atrasar, no caso, o crescimento do próprio tumor, e que poderá, obviamente, também ter efeitos muito benéficos naquilo que é a vida do doente, evitando a progressão, seja de sintomas que possam ter, ou até mesmo a possibilidade de evitar ou estender o prazo de possíveis novas intervenções terapêuticas que sejam necessárias, caso haja esse crescimento. Portanto, este medicamento, pelo menos daquilo que nós temos conhecimento e daquilo que tem sido publicado, tem estes efeitos benéficos no sentido de atrasar a progressão tumoral e que, acima de tudo, garante uma maior qualidade de vida.
2: É a explicação de Francisco Gamboa, da Associação Portuguesa de Cancro no Cérebro, neste Dia Mundial do Tumor Cerebral. O sistema de videovigilância usado pela Lusoponte nas pontes Vasco da Gama e 25 de Abril, entre as duas margens do Tejo em Lisboa, vai ter a ajuda de inteligência artificial para detectar tudo o que fugir à normalidade. A tecnologia foi desenvolvida por uma empresa portuguesa que nasceu na Covilhã, na Universidade da Beira Interior, José Milheiro.
4: A empresa portuguesa de inteligência artificial, a Deep Neuronic, está a desenvolver para a Lusoponte uma plataforma de detecção automática de incidentes. O diretor de desenvolvimento da empresa, João Oliveira, explica como tudo funciona.
5: Esta plataforma trabalha integrada com as câmaras que estão instaladas na infraestrutura dos nossos clientes. Qualquer desvio que nós queiramos, ou que o cliente queira, que receber um alerta em tempo real desse comportamento desviante, nós conseguimos dá-lo em tempo real e sem qualquer tipo de risco de estar a haver ali uma situação que não está a ser detectada.
4: É uma outra forma de olhar para as imagens captadas pelas câmaras de videovigilância que chegam ao centro de controle de tráfego, e a Lusoponte só tem que definir o tipo de alertas.
5: A Lusoponte, por exemplo, na 25 de Abril, mais até na 25 de Abril, tem enormes congestionamentos e não vale a pena estar a receber, por exemplo, um alerta às 8 da manhã a dizer que existe uma fila de trânsito na ponte 25 de Abril, uma vez que existe todos os dias. Portanto, essa parametrização também pode ser feita pela Lusoponte, em que períodos horários é que quer receber o alerta e, inclusivamente, qual o nível de que o alerta tem de prioridade, ou seja, pode ter uma prioridade alta, média ou baixa.
4: João Oliveira sublinha que a eficácia desta inteligência artificial chega ao ponto de detectar entradas em contramão.
5: Uma entrada em

0: outra mão é assinalada, e isso aí, independentemente de qualquer que seja a hora, a Luz ao Ponto vai receber esse alerta. Mas é exatamente essa parametrização que o nosso sistema também tem. Eu tenho como possibilidade, que é do cliente, mediante o contexto que tem, poder fazer essa parametrização de alertas, de prioridade de alerta ou mesmo de período horário desse mesmo alerta.
1: Outro alerta foi criado para a entrada de animais na via.
2: Os tamilheiros e as novidades tecnológicas para vigiar o trânsito nas pontes de Lisboa, na Ponte Vasco da Gama e na Ponte 25 de Abril, duas pontes geridas pela Luz ao Ponto e que passam a contar com este instrumento de inteligência artificial desenvolvido por uma empresa portuguesa nascida na Universidade da Beira Interior, na Covilhã.
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1: Grande Jornal às 8 na TSF, 8 horas 22 minutos, apesar do horário, no Domingos. Agora vamos falar de vinho verde.
2: É isso, mas não convém começar já a beber e, portanto, hoje o que vamos falar é de uma relação de uma marca que está a tentar ser defendida e que tem a ver com uma das sub-regiões do vinho verde, a sub-região Monção e Melgaço, que é uma espécie de berço da Casta Alvarinho, que não tem parado de crescer com novos investimentos nos últimos anos, incluindo dos grandes grupos que vêm de fora, e que celebrou ontem o dia com aspirações à obtenção de uma denominação de origem. Esta é uma certificação que as marcas consideram importante. O tema não é novo, mas até agora não tem reunido consenso e continua a dominar os discursos de produtores e de outros atores locais ligados ao vinho, como sendo um degrau mais para a notoriedade daquele que consideram ser um dos melhores vinhos verdes do mundo. A uva desta casta é das mais caras do país, chega a atingir 1,5 € por quilo. Desde 2017, que 7 de junho é o dia de Monção e Melgaço, a origem do Alvarinho, como forma de comemoração, precisamente, da criação de um selo de certificação exclusivo desta sub-região. Ana Peixoto Fernandes.
8: A casta Alvarinho é cultivada em vários pontos do país e do mundo, mas os dois concelhos mais a norte de Portugal defendem que é ali que se produzem os melhores vinhos. Com um selo de certificação exclusivo no rótulo desde 7 de junho de 2017, a sub-região Monção Melgaço lidera no mercado e a designação de DO, denominação de origem, seria mais um passo na notoriedade do produto, afirma Joana Santiago, produtora e presidente da Associação de Produtores de Alvarinho.
9: Acho sim que a região dos vinhos verdes podia fazer um caminho inovador com inspiração no que a Borgonha faz, nomeadamente tendo DOs dentro de DO grande vinho verde, com as sub-regiões todas, começando, como é óbvio, pela sub-região de Monção e Melgaço, que até já tem um selo, porque tem características que são especiais, e na Borgonha é isso que acontece. Quando um terroir é especial, há uma DO própria daquele sítio.
8: A DO traria vantagens, defende também Carlos Codesso, fundador de uma das marcas de Alvarinho mais antigas da sua região.
10: Olha, seria uma mais-valia. Nós estamos vendo a Comissão de Vinho Verde, mas notamos que precisamos mais qualquer coisa. Seria uma mais-valia para a própria sub-região. Se hoje em dia temos orgulho da sub-região, com uma DIO, mais potencial, mais vantagens teríamos da própria exportação, no próprio comércio, seria uma diferenciação, digamos assim, ainda maior.
8: O enólogo Jorge Sousa Pinto não tem dúvidas quanto à qualidade do Alvarinho.
11: Não tenho dúvidas. É a melhor casta branca do mundo.
8: Mas questiona a viabilidade da DO.
11: É um tema que tem estado em cima da mesa. Esta região sempre teve umas características próprias, um enquadramento até legal próprio, tem um selo distinto, portanto, que a mostra ao público e a forma como ela se apresenta já de uma forma diferente. A mim falta-me saber se ainda há aqui massa crítica suficiente para se poder avançar com uma DO, com uma direção de origem própria. Qualidade não falta. Vamos ver se temos quantidade, se temos massa crítica para se poder avançar com esse processo.
8: A Presidente da Comissão de Viticultura da Região dos Vinhos Verdes, Dora Simões, diz que já existe a denominação de origem Vinhos Verdes.
12: O assunto é a denominação de origem Vinho Verde, é a denominação de origem Vinhos Verdes. E há uma sub-região, não só Melgaço. Portanto, estou a falar disso. Não tenho mais nada a acrescentar.
8: E o foco é a promoção da sub-região.
12: E, portanto, estamos aqui a investir dinheiro na promoção da sub-região de Monsanto-Algás e daquilo que ela tem de melhor. E, portanto, as adegas boutique, o produto alavancado numa casta extraordinária com sucesso mundial, onde que é o berço da casta é exatamente aqui nesta sub-região, e também, de facto, a paisagem que é completamente diferenciadora.
8: Monsanto-Algás tem selo de certificação no rótulo há 9 anos. Em 2025 produziu 12 milhões de litros de vinho. A casta mais plantada é o Alvarinho. Os produtores aspiram à denominação de origem.
2: Ana Peixoto Fernandes, e uma reivindicação que marcou o dia, não sem alguma polémica, o dia de ontem, o dia 7 de junho, dia de Monção e Melgaço, a origem do Alvarinho.
1: É o Grande Jornal TSF às 8 da manhã, já daqui a pouco, dentro de alguns minutos, café duplo às segundas-feiras com Paula Marques e Manuel Monteiro. Hoje conversam com Leonor Ferreira sobre a viagem do Presidente da República, do Primeiro-Ministro ao Luxemburgo, no âmbito das comemorações do 10 de junho. E no topo das notícias, Nuno Domingues, o regresso das bombas no Irão e em Israel.
2: Desde o início da noite de ontem, que as vagas de mísseis lançadas do Irão contra Israel não têm parado. As forças de defesa israelitas emitiram nos últimos minutos mais um aviso sobre uma nova onda de ataques que estaria a chegar a Tel Aviv, e há também bombas que têm caído em várias cidades do Irão, nomeadamente na capital Teherão, mas também em Tabriz e Isfahan. Está marcada para esta hora uma reunião do Gabinete de Segurança de Israel. Benjamin Netanyahu convocou apenas os ministros mais próximos para discutir esta escalada do conflito no Médio Oriente. Houve apelos de Donald Trump para que Israel contivesse o tipo de resposta que daria a estes ataques iranianos, que começaram por ser uma resposta iraniana aos ataques contínuos de Israel contra o sul do Líbano. O ministro dos Negócios Estrangeiros iraniano manteve nas últimas horas conversações telefónicas com os ministros, com os responsáveis da diplomacia da Arábia Saudita, do Egito e da Turquia, e também com o chefe do exército paquistanês, Asim Munir, entre outros contactos após a troca de ataques com Israel. Há apelos da União Europeia e também da China para que haja um refriar das reações de ambas as partes. 15 pessoas morreram, mais de 100 ficaram feridas por causa do terremoto em Mindanao, uma das ilhas das Filipinas, um terremoto de 7.8 na escala de Richter. Há notícia de vários edifícios que ruíram e ficaram totalmente destruídos. As autoridades da República Democrática do Congo, aliás, elevaram para 515 o número de casos confirmados no surto de ébola, que foi declarado a 15 de maio deste ano no leste do país. Já morreram formalmente ou oficialmente 91 pessoas por causa deste vírus, embora o número de mortes possa ultrapassar já as 200, de acordo com expectativas da Organização Mundial de Saúde. Em Espanha, o Papa Leão XIV vai discursar hoje nas Cortes, no Congresso de Espanha, no terceiro dia da viagem que está a fazer ao país e que tem, neste caso, um olhar para os discursos políticos polarizados e também para os temas da imigração. Depois da ida ao Congresso dos Deputados, o Papa vai ter um encontro com a comunidade católica espanhola que vai decorrer no estádio Santiago Bernabéu do Real Madrid, em Madrid, mais logo à tarde. Atenção, que hoje é dia de greve dos trabalhadores dos registros e notariado e pode haver perturbações no funcionamento destes serviços ao longo de todo o dia.
1: 8h30, menos uma hora nos Açores. A seguir conferimos informações do trânsito, já com um acidente na A3.
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1: Horas 33 minutos. Bom dia. Quanto ao trânsito já mais lento em Lisboa, no final da A2, sentido Foguetório Lisboa, a fila entre a Zona do Feijó e a Praça da Portagem da Ponte. No IC19, no sentido Sintra-Lisboa, há fila desde Alfragide até ao nó de Pinamanique. Na A5, sentido Cascais-Lisboa, há demora desde o Estádio Nacional até Linda a Velha. E na segunda circular, sentido Aeroporto Benfica, agora fila entre a Rotunda do Relógio e a saída para o Eixo Norte-Sul. No sentido contrário, há fila entre o viaduto do Eixo Norte-Sul e as Calvanas. A norte, acidente na A3, após o nó de Águas Santas, em direção ao Porto. Há paragens a partir do nó de Águas Santas, afeta o acesso da A44. E o trânsito está também lento na A1 para a VCI, com fila desde o nó de Santo Ovídio até à saída para a Avenida da Boa Vista. Na VCI, em direção à Ponta da Arrábida, com demora a partir de Bonjoia até o nó da A3. Na A28, em direção ao Porto, aqui com fila desde a ponte sobre o Rio Lessa até à rotunda AEP. E na Via Norte, em direção ao Porto, fila após o viaduto da A4 até à ligação para a VCI.
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1: A 25 minutos das 9 da manhã, café duplo, às segundas-feiras, Leonor Ferreira com Paula Marques e Manuel Monteiro.
5: As comemorações do Dia de Portugal começaram no Luxemburgo. O Presidente da República e o Primeiro-Ministro estiveram com imigrantes portugueses naquele país e ambos apelaram ao seu regresso e à participação dos lusodescendentes na vida de Portugal. Uma visita na qual Montenegro e Seguro apareceram alinhados, nomeadamente na defesa da língua portuguesa. O Presidente apelou aos luxemburgueses para que alarguem a disponibilização do português como língua de opção no programa curricular de ensino. E o chefe de governo comprometeu-se a garantir condições aos que continuam a querer ensinar português no estrangeiro. Bom dia, Paula Marques e Manuel Monteiro. Manuel Monteiro, começo por si. Este apelo ao regresso dos imigrantes foi acompanhado pela ideia de que Portugal é agora um país com grande potencial de desenvolvimento e, por isso, precisa de todos. É a mensagem que esperava que fosse proferida nesta visita?
17: Bom dia, Leonor. Bom dia, Paula. Bom dia aos senhores ouvintes. Bom, é compreensível sempre qualquer governante ou qualquer chefe de Estado faça um apelo para que os seus regressem a casa. E eu penso que nós temos que entender isso de uma forma extraordinariamente positiva. Agora, há um dado para mim que é sempre um dado curioso quando eu vejo governantes portugueses, e bem, apelarem ao reforço da língua portuguesa, à afirmação da língua portuguesa, etc, etc, etc. É extraordinário como é que dizem isso e depois sujeitam as universidades e os professores das universidades portuguesas a serem avaliados também em função dos artigos que escrevem em inglês. Ou seja, hoje há um discurso em defesa da língua portuguesa, mas depois há uma prática objetiva que contraria todo esse discurso. E isso é profundamente negativo e demonstrativo, ou de falta de conhecimento por parte de quem governa e por parte de quem dirige o país, o que pode acontecer, ou então é algo que nos faz lembrar o velho ditado: olha para o que eu digo, mas não olhes para aquilo que eu faço. Fechado este parênteses, quando um governante, e repito-me para terminar, apela aos imigrantes para participarem, não se pode também esquecer, no desenvolvimento do país, não se podem também esquecer que ao longo de décadas esses imigrantes muito participaram com as suas transferências financeiras. Nós temos a ideia de que Portugal só recebeu dinheiro do exterior provindo dos fundos comunitários e esquecemos injustamente das remessas financeiras que gerações e gerações de imigrantes, agora já não é tanto, obviamente, fizeram para Portugal com o dinheiro que ganharam além fronteiras.
5: Paula Marques, e relativamente à sua perspectiva, como vê este alinhamento entre o Presidente da República e o Primeiro-Ministro relativamente à língua e também ao apelo ao regresso dos imigrantes portugueses?
4: Olá, Leonor, Manuel e a quem nos ouve. Eu pegaria numa coisa que foi dita já, que é, e que quer o Primeiro-Ministro e o Presidente da República o afirmaram, que é Portugal precisa dos portugueses. Portugal precisa de toda a gente, portugueses e não portugueses, mas já lá vamos. Eu acho que a questão da defesa da língua portuguesa, eu percebo, quer dizer, é uma das formas de relação com o país, é também acompanhar aquilo que acontece. É importante para que isto aconteça que também haja uma relação próxima de quem dirige o país com a sua diáspora, mais a miúdo, não só em momentos simbólicos. Esta questão do voltar, eu estive a ver algumas reportagens e algumas entrevistas, pequenas entrevistas que foram feitas a pessoas imigrantes portuguesas que estão no Luxemburgo. Eu acho que é uma vontade, um pensamento positivo, mas é quase um apelo piedoso, porque a resposta é muito difícil de concretizar. A resposta que as pessoas deram foi, quer dizer, as condições que eu tenho cá do ponto de vista salarial são, alguns deles diziam, ganho 3 vezes mais daquilo que eu ganho em Portugal, o que nos traz à questão das condições de trabalho e as condições da precariedade laboral e os baixos salários que nós temos em Portugal. E, portanto, acho que tão importante como este apelo é o esforço para que as condições que levaram à imigração e estas respostas das pessoas imigrantes de não estar nos meus planos nos próximos tempos regressar, não se repitam. E, portanto, ter um... nós temos debatido isto, o governo está há dias de debater no Parlamento de uma forma até bastante abrupta e rápida em termos de agendamento do pacote laboral, e portanto a questão dos baixos salários, da precariedade e uma estrutura produtiva de baixo valor acrescentado é um tema. E portanto eu estive a ver as estatísticas de imigração. Em 2024 emigraram 65 mil pessoas e portanto isto deve fazer refletir as pessoas porque é que as pessoas saem.
6: Que tema ou assunto Manuel Monteiro gostaria de ver abordado neste 10 de junho?
17: Olha, 10 de junho, dia de Portugal, é um dia em que, obviamente, se tem de falar de Portugal e da sua projeção para o futuro. Agora, há um ponto, e esse ponto chama-se Comunidades Países de Língua Portuguesa, que faz 30 anos que foi criada. E eu creio que essa organização internacional é uma organização internacional cheia de potencial, mas que infelizmente não tem tido a capacidade de intervenção que seria desejável. Razões várias existem para isso, sob o meu ponto de vista, não vou agora estar aqui a ocupar o programa com essa questão, mas parece-me que esse tema seria um tema apropriado até pelos 30 anos que a Cplp faz.
6: Paula Marques, faço-lhe a mesma pergunta. Qual era o assunto, o tema que gostaria de ver abordado nestas comemorações?
4: Eu ligaria com a questão que no anterior que estávamos a debater, a questão da emigração e da imigração e a falta de pessoas. E a falta de pessoas, que a perda demográfica que afeta o país em geral, em particular na zona do interior, com graves consequências negativas do ponto de vista económico e social. E o Manuel falou nos países da Cplp, e eu traria aqui a dificuldade que muitos dos imigrantes, e agora imigrantes, aqueles que nos procuram da Cplp e de outros países, têm em poder estar e recuperar e refazer a sua vida em Portugal. Gostava de ver isso no tema das intervenções no 10 de junho e lembrar, nós temos vivido tempos muito agrestes do ponto de vista da violência e do discurso de ódio e da xenofobia e do racismo. Tivemos há muito pouco tempo um encontro internacional sobre a deportação em massa. Acho que era um bom tema para o 10 de junho. E como tivemos um 10 de junho de má memória há mais de 25 anos, que foi o assassinato de Alcino de Monteiro, penso que será um bom momento para relembrar que o discurso de ódio e a ação violenta não nos leva a lado nenhum.
17: Não sei se sabe que estive no funeral desse jovem do Barreiro.
4: Sim, sei. Eu não estive no funeral do Alcino de Monteiro porque na altura não vivi em Lisboa, mas nos momentos de assinalar a brutalidade com que este crime ocorreu, estive também em Lisboa, felizmente.
6: E assim chegamos ao fim. O Café Duplo regressa amanhã.
1: Moderação de Leonor Ferreira, hoje com Paula Marques e Manuel Monteiro.
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1: E nos próximos minutos, humor, parece mentira, as crónicas de Zé Pedro Silva.
7: Montenegro esteve no Montenegro, é uma espécie de matriosca, e depois foi ter com o Presidente da República ao Luxemburgo. Porquê? Porque não pagam. E porque já estamos a celebrar o Dia de Portugal, que faz 883 anos, 847 se só contarmos a partir do reconhecimento pela Santa Sé. Celebra-se o Dia de Portugal a 10 de junho. Porquê? Porque foi quando o Camões, em 1580, morreu. Ah, mas isso não faz grande sentido, pois não. Também deve ter sido o indivíduo da estação Coimbra B a inventar. Ainda por cima, estamos em festa quando o outro senhor faleceu. Já não há respeito. Resta-nos o consolo de saber que o Camões é assassinado todos os dias, portanto acaba por ser indiferente. Com certeza que o problema é o Tratado de Zamora ter sido assinado no dia 5 de outubro, que foi também quando se implantou a República, que era para ficar mais barato. Nós éramos muito pobres, tínhamos de juntar as festas todas. No 5 de outubro chegou a ser o Dia de Portugal, de Natal, da República, Páscoa, Corpo de Deus, Taça de Portugal, Passagem de Ano, até o 25 de Abril era celebrado a 5 de outubro. Era! Convidava-se um artista, dava para tudo. Seja como for, é uma bonita idade e somos a prova de que se está sempre a aprender, porque só agora descobrimos que dá para pôr o chapéu de sol em frente à concessão. Sim, a polémica continua, não é para menos. A senhora ministra do Ambiente e o presidente da agência portuguesa do mesmo foram abrir uma autêntica caixa de Pandora. Nada nesta história abona a favor do respeito pela inteligência de um povo. Desculpem lá, mas estamos há 15 dias com uma ministra e um presidente de uma agência a explicar onde é que podemos pôr o chapéu de sol na praia. Até foi publicada uma informação. Mas agora piorou, porque a ministra aconselha as autarquias a colocarem um desenho à entrada da praia. Um desenho! Há 15 dias a falar-se dos chapéus de sol na praia e agora a ministra diz que é melhor fazer-se um desenho, como quem diz. Eles ainda não perceberam, faça um boneco. Não, não pode ser escrito que eles não sabem ler. Nunca tinha sido tão ofendido. Só falta meterem voluntários a levarem-nos lá pela mão. É, pode pôr aqui, ali, aqui, pode pôr aqui. Sim, aqui, faça o buraquinho, põe o buraquinho. Não, o chapéu é ao contrário, essa parte é para cima, essa é que está para o sol. Conseguimos ganhar medo de ir à praia e não é por causa dos tubarões, nem dos da água, nem dos da concessão. Não! Estamos com medo de ir à praia e não saber como é que funciona. Desculpe, faz favor, a menina, desculpe, por favor. Como é que se põe a toalha? A areia é por cima ou é por baixo? E põe os pés, têm que apontar para onde? Não, mas para ali dá azar, menina. Com franqueza, um desenho à porta da praia. Temos de ler o manual de instruções agora. Não será melhor ir com o advogado para a praia? Ó, doutor, quero melancia. Isto vai acabar com a ministra do Ambiente e o presidente da agência portuguesa do mesmo a dizerem onde é que no mar se pode fazer o xixi, que é em todo o lado. Ninguém tem de ir para longe, como se tem feito. Porquê é que se afastam? Não. Estão aqui estes três à conversa, mas com licença, que não me apetece nadar. Ah.
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1: E a seguir, TSF Pais e Filhos, Maria Ramos Santos.
9: Dizer a uma criança que se comer tudo tem direito à sobremesa. Como também é cada vez mais comum usar os ecrãs como incentivo na hora da refeição. Só que isto, como nos explica a nutricionista Carolina Real, está longe de ser uma solução benéfica para o crescimento da criança.
10: Isto faz com que até numa idade mais avançada do ciclo de vida, que a criança gera aqui alguma dependência emocional relacionada com a alimentação, ou seja, e que isso acontece muito em adultos, portanto, pessoas que têm um dia mau no trabalho ou que sentem ansiedade ou tristeza num determinado dia, necessitem de compensar com um doce. Isto acaba por gerar aqui uma bola de neve que muitas vezes dá origem a excesso de peso, obesidade. Por isso é mesmo algo que os pais devem evitar, não só esta questão da recompensa, como ir imediatamente substituir a refeição que a criança está a recusar por uma outra, okay? Porque isso também vai intensificar aqui este comportamento de seletividade alimentar. questão dos ecrãs também é uma estratégia a ser evitada, porque as crianças, ao distraírem-se com o ecrã, não estão a viver um momento presente da refeição, não estão realmente a criar aqui uma ligação com o processo, com a textura, com o aroma. Isso não é uma solução real, não é? Porque no fundo estamos a contornar o problema. Além disso, isso faz com que a criança não tenha real percepção de saciedade, porque estás tão distraída com o ecrã que à partida vai comer mais do que aquilo que é realmente necessário para o seu corpo, ou seja, não vai estar a respeitar o corpo porque nem sequer está atento a esse momento. Isto, mais uma vez, também leva aqui ao risco de desenvolver obesidade numa idade mais avançada, porque realmente fica-se aqui, perde-se um bocadinho aqui os sinais de saciedade.
9: As recomendações de Carolina Real para hábitos mais saudáveis no momento da refeição.
1: 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E antes das 9, os sinais, Fernando Alves.
8: Há modos sornas, outros suezes, de fazer soar o erro que nasce do desleixo ou da incúria, mais ou menos ostensivos. Entranham-se, como diria o outro, na gramática e no discurso, preguiçosas pulgas que nem coceira criam, pois não picam, é como se nos lambessem as lambidas. Há expressões que se instalam grosseiramente na fala corrente, no jargão dos média, no falajar do debate parlamentar. Não pedem licença, não reticenciam, não virgulam, acomodam-se, melífluas, como um fato, como um flato, como se viessem connosco desde as profundezas do latim, latindo. Deixamos uma janela aberta e entram com as moscas. Logo pontificam no jargão das tascas e dos salões. Logo giram na gira-gíria como um mindinho esticado na asa da xícara, interlocutando. Se não nos percatamos, se não nos sacudimos a zoeira, o mais certo é sermos por elas, como diriam o nosso primeiro e alguns avulsos segundos e terceiros, impactados. Deito mão do maldito particípio passado, mais presente no politiquês, o do verbo impactar, que tanto me encanita, como se me inoculasse com vacina bastante para sobreviver aos 75 erros mais comuns da língua portuguesa, tratados com os habituais rigor, vigor e humor do linguista Manuel Monteiro, no seu recentíssimo livro Em Nome da Língua, Amém. O livro é apresentado como uma coleção de violências e heresias contra o português, muitas delas insidiosas, manhosas. Nem o rabo de fora lhe estupamos, se não lhes sentirmos na boca o ditongo. Logo no texto inicial, Manuel Monteiro diz ao que vem e sacode desatenções do leitor. Que ninguém afirme ter lido esta obra, escreve ele, se não houver lido as notas de rodapé. Baixo os olhos e levando-me à primeira nota de rodapé do texto inicial, e delicio-me com as observações respeitantes à expressão à séria com que tantos avulsamente maquilham a conversa fiada. Escreve muito a sério Manuel Monteiro. Lembro-me de ter pensado, quando gatinhava na sua primeira infância, que não se imporia. Num período bem curto, via ser crescentemente usada na oralidade e na escrita informal. Ao cabo de pouco tempo, já me perguntavam nas aulas se a expressão, à séria, não era afinal lídima, até que, enquanto revisor, a vi desaguar na tradução de uma obra despida de linguagem informal de um autor conceituado numa editora conceituada. O livro de Manuel Monteiro não usa meias tintas, vai ao osso, sacode a nossa pasmaceira, exige-nos solidariedade com o verbo haver, diariamente espancado. Puxa-nos as orelhas de burro que o nosso linguajar corrente mereça. Reclama que não digamos pedi para que te pusessem na lista. Sacode-nos os ombros do quando e do quanto. Tantos são os erros tão frequentes. A frequência de alguns erros supõe, aliás, que a nossa fasquia de exigência está ao nível dos calcanhares. Usamos algumas expressões como se tirássemos, sem hesitação ou embaraço, macacos do nariz em espaço público. Na página 56 deste livro, Manuel Monteiro recompensa a minha amargura diária diante dos televisores, alertando políticos e comentadores para algo que quase todos parecem ignorar. A palavra acordos pronuncia-se, sim, com O fechado. E adianto no livro pede que deitemos no lixo a palavra invisual e que não matemos a palavra estada, que a não troquemos pela palavra estadia, pois não temos quilha de navio. E sugere que combatamos os ignorantes imutáveis, que triunfam pela persistência. Teremos de ser persistentes nesse combate. Este livro não nos dá tréguas nessa tarefa. Obrigado, Manuel Monteiro.

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0: Bom dia, são 8:58, menos uma hora nos Açores.
1: Voltou a guerra aberta entre Irão e Israel, apesar dos apelos diplomáticos para que ambas as partes sejam contidas. Há mísseis e drones a voarem rumo aos dois países. Pelo menos 15 mortos, vários edifícios destruídos, o balanço de um sismo violento na última madrugada nas Filipinas. E há uma proposta de José Luís Carneiro, que escutamos esta manhã na TSF. O líder do Partido Socialista quer ser o farol para o Primeiro-Ministro, para orientar o Primeiro-Ministro nas políticas do mar.
0: Temos para desenvolver já a seguir. 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
0: Dia de céu pouco nublado ou limpo nesta segunda-feira, máximas previstas de 27 graus para Lisboa, 29 para Faro, 22 para o Porto. Notícias às 9 na TSF, edição de Nuno Domingues.
1: Ao 100º dia de guerra e com as armas parcialmente caladas durante os últimos 2 meses, aí estão outra vez os mísseis a voar do Irão para Israel e de Israel para o Irão. As forças iranianas lançaram ontem vagas de mísseis contra Israel. Dizem que para responder aos bombardeamentos israelitas que continuam no sul do Líbano, Tel Aviv retaliou de imediato contra alvos militares em Teherão, em Tabriz, em Isfahan, as 3 cidades atingidas durante os ataques das últimas horas. Foi também atingido um complexo petroquímico no sudoeste do Irão, Inês Duarte Coelho.
6: São os maiores ataques desde o cessar-fogo acordado em abril, desde o início da noite de ontem, que as aéreas israelitas têm estado a abater dezenas de mísseis. O Irão está a direcionar os ataques contra a capital, Tel Aviv, mas há relatos de explosões também em Jerusalém. Pelo menos 2 bases da Força Aérea de Israel foram bombardeadas. Os Houthis, aliados do Irão, também se juntaram às forças iranianas. Israel interceptou pelo menos 1 míssil lançado do Iémen. Fora do terreno de combate, o ministro da Segurança Nacional israelita apelava a uma resposta agressiva do país. Ben-Gvir queria ver Teherão a arder esta noite. Na resposta, a Guarda Revolucionária prometeu golpes ainda mais devastadores contra Israel, caso o país continue a atacar o Irão e o Líbano. Mais tarde, a discussão subiu de tom. À Fox News, Donald Trump desencorajou Israel a retaliar e lembrou que a escalada do conflito não vai ajudar a um desfecho positivo nas negociações com o Irão. Depois, via Axios, Donald Trump deixou uma mensagem a Benjamin Netanyahu: se Israel continuar a retaliar, a situação no Médio Oriente continuará como nos últimos 47 anos ou nos últimos 3.000. A defesa israelita parece não ter dado ouvidos e publicou esta mensagem.
7: O regime terrorista iraniano cometeu um grave erro ao optar pelo terror mais uma vez. O regime está a tentar criar uma nova estratégia ao disparar diretamente contra o nosso território em resposta aos nossos ataques contra Beirute. Não permitiremos isso. Nós atacamos Beirute porque o Hezbollah continua a abrir fogo contra as comunidades do norte de Israel. Vamos continuar a operar em todo o Líbano e vamos intensificar os ataques contra os terroristas do Hezbollah. Não permitiremos que continuem a disparar contra cidadãos israelitas.
6: O cessar-fogo e as negociações podem estar agora por um fio, horas depois de Donald Trump ter dito ao Financial Times que é ele quem tem as cartas na mão no acordo de paz com o Irão. Benjamin Netanyahu não respeitou e está a baralhar o jogo.
1: E há confirmação da parte iraniana de que haverá impacto nas negociações em relação a estes ataques cruzados entre Israel e o Irão. Está marcada para esta manhã, ainda não há notícia que tenha acontecido, a reunião do Gabinete de Segurança de Israel. Benjamin Netanyahu chamou para esta reunião apenas os ministros mais próximos para discutir esta escalada do conflito. Também das últimas horas, as reações diplomáticas da parte da União Europeia. A Kaya Kallas, a alta representante para a política externa, lembra que o Médio Oriente não precisa de uma escalada de conflito, mas que todas as partes devem sentar-se à mesa das negociações e devem chegar a um acordo. Também a China já pediu um refreio das intenções de Irão e de Israel para não deixar escalar este conflito. Nas Filipinas, 15 pessoas morreram, mais de 100 ficaram feridas, pelo menos 120, de acordo com os últimos números. Isto como resultado de um dos mais violentos terremotos dos últimos anos. A intensidade do sismo foi medida em 7.8 na escala de Richter, com epicentro na ilha de Mindanao. É um sismo mais intenso que os verificados no ano passado também nas Filipinas, mas que causaram mais mortos, mais de 80 mortos na altura. Desta vez, vários edifícios ruíram, chegaram mesmo a ser ativados os alertas de tsunami, que entretanto foram retirados não só nas Filipinas, mas também noutros arquipélagos do Pacífico. Em Espanha, o Papa Leão XIV tem um discurso marcado para esta manhã no Congresso dos Deputados, em Madrid. É o terceiro dia da visita do Papa na Espanha, a primeira em 15 anos, e no discurso desta manhã e ao longo de todo o programa, a agenda continua a ser centrada em dois temas que dominam. Por um lado, a forma como as sociedades devem integrar os imigrantes e devem acolher os imigrantes. Por outro lado, a polarização do discurso político, que é particularmente acentuada na Espanha. Depois de estar no Congresso dos Deputados durante a manhã à tarde, há um encontro com a comunidade católica no estádio Santiago Bernabéu, do estádio do Real Madrid. José Luís Carneiro está a reclamar para o Partido Socialista ser um farol do governo em relação às políticas do mar. E vai dizê-lo ao longo deste mês de junho. É o tema para um roteiro que vai atravessar o país, começando pelas ilhas, nos Açores, também Madeira, e depois no continente. É um roteiro que começa neste Dia Mundial dos Oceanos e que é equiparado pelo próprio José Luís Carneiro aos que já realizou na Estrada Nacional 2 e também com o tema do ensino profissional. Em declarações à TSF, José Luís Carneiro espera então servir de farol para Luís Montenegro.
8: Gostava que esta nossa iniciativa pudesse ter, digamos, a função de alerta, farol, neste caso para utilizar uma linguagem mais apropriada à economia do mar, de farol, para que o governo não perca o sentido daquilo que é estratégico para o nosso país. Eu recordo que nós deixámos ficar uma estratégia para a economia do mar, que tinha cerca de 200 milhões de euros de investimento previsto, e é importante saber aquilo que o governo está a fazer e o que não está a fazer. Esta é, digamos, a terceira rota que estou a realizar. Eu fiz uma rota pela Estrada Nacional 2, e agora já ouvi o Ministro da Economia falar sobre a importância de criar alguns polos de desenvolvimento durante a rota para a formação profissional. O Governo veio dizer que ia acelerar alguns investimentos e dar prioridade política a esse setor. E eu muito gostava que agora, durante esta rota que estamos a iniciar, que o Governo também olhe com outros olhos para esta prioridade nacional.
1: Uma disponibilidade de José Luís Carneiro, o secretário-geral do Partido Socialista, considera que falta visão ao governo. Nota também que um dos principais recursos do país não está a ser aproveitado.
8: Fundamentalmente, o que se nota é o governo sem visão estratégica, por um lado, e por outro, sem planeamento a todo um potencial económico, a todo um potencial de emprego, a todo um potencial de criação de riqueza que perdeu prioridade política da parte do governo, e isso é uma perda para o país. E aquilo que eu quero, enquanto líder do Partido Socialista, é procurar dar centralidade política a um setor, a uma área que mobiliza amplos setores. Hoje já é 4% da riqueza criada no país, 4% do PIB está ligado à economia do mar, mais de 4% do emprego, ao mesmo tempo o potencial de crescimento das nossas exportações e de um saber fazer, de uma identidade histórica, cultural, que está muito associada a Portugal e que não está a ser devidamente potenciado.
1: São as propostas feitas por José Luís Carneiro, que começa nos Açores este roteiro dedicado à economia do mar, neste Dia Mundial dos Oceanos, um dia criado pelas Nações Unidas já há 18 anos, envolve mais de 2 mil organizações de 180 países. Este ano a efeméride tem como tema as áreas marinhas protegidas robustas para o nosso planeta azul. A ideia é que 30% das áreas marinhas do planeta tenham um estatuto especial de proteção até 2030, mas Portugal já tinha anunciado que queria antecipar esta meta para este ano de 2026, ou seja, alcançar os tais 30% de áreas marinhas protegidas já durante o ano de 2026. O Ministério das Finanças desmente a bastonária da Ordem dos Contabilistas e garante que a liquidação dos reembolsos de IRS está a decorrer com toda a normalidade. No fim de semana, Paula Franco disse numa entrevista ao Jornal de Negócios e à Antena 1 que este ano o processo estava particularmente lento. A bastonária não detalhou o número de processos em atraso, falou em milhares de casos ainda por validação. Numa nota enviada à TSF, o Ministério das Finanças esclarece que até ao dia 3 de junho, na semana passada, foram liquidadas mais de 3 milhões e 200 mil declarações. É um número superior ao verificado no ano passado. O Governo assinala ainda que os prazos médios no reembolso são também inferiores. O Ministério diz que o prazo médio de reembolso do IRS automático era de 13 dias em 2025. Este ano, os contribuintes não esperam mais de 11 dias para receber o retorno da IRS quando preenchido o IRS automático. Apesar da proposta de acordo que foi apresentada na sexta-feira pelo Governo aos trabalhadores dos registros e notariado, a greve prevista para esta semana mantém-se, vai durar até sábado. A proposta do Governo foi recebida durante o plenário, que juntou cerca de 3 mil trabalhadores de forma remota. Há queixas de ruptura nos serviços por falta de contratações. Há ainda denúncias do não cumprimento das recomendações feitas pela Provedoria de Justiça. O Governo argumenta que a contratação já realizada nos últimos 2 anos de 165 conservadores e 605 oficiais de registro são um sinal de que há uma tentativa de resolver o problema. Na semana passada, durante o plenário, houve serviços de registro que estiveram encerrados. Houve também a indicação de que os serviços mínimos estariam a ser cumpridos com a garantia do cumprimento dos agendamentos que já estavam feitos. A greve desta semana pode determinar o fecho dos serviços de registro nas lojas do cidadão, também nas conservatórias e nos registros. Esta manhã estamos a chamar a atenção para um medicamento, chama-se Voranigo e pode estar prestes a entrar no mercado português. É um medicamento destinado a pessoas com cancro no cérebro, mais concretamente para quem tem um glioma de grau 2. Estima-se que em Portugal sejam diagnosticados 1.200 casos de tumores do sistema nervoso central todos os anos. Neste Dia Mundial do Tumor Cerebral, a TSF fala com Francisco Gamboa, ele é o diretor-geral da Associação Portuguesa do Cancro no Cérebro, uma instituição que ajudou a que a urgência deste medicamento fosse tida em conta.
9: A indicação que temos é que efetivamente está na sua fase final com uma possível resolução em breve. Tentarmos servir um pouco de mediadores naquilo que era efetivamente na nossa competência, tentámos compreender qual é que era o atual estado do processo, tentámos perceber o que é que nós, mesmo enquanto associação, poderíamos também contribuir no sentido de dar esta celeridade, tentámos fazer esta representação por parte do doente para com as entidades competentes, seja o componente da indústria e as entidades responsáveis, seja também por parte do Infarmed, e através também dessa mediação e de conversas que também tivemos a oportunidade de ter, tentámos garantir que pelo menos haveria alguma urgência em garantir que efetivamente o acesso a este medicamento era tido em consideração, e foi um bocadinho esse o nosso papel, acima de tudo foi acompanhar o doente neste processo, também nós nos mostramos disponíveis para conseguirmos ajudar da forma que fosse preciso, mesmo enquanto mediadores das entidades.
1: A cessão do medicamento pelo Infarmed começou a ser negociada depois de ter sido recusado um pedido de autorização excepcional em dezembro do ano passado, ainda assim, e graças a este paciente que o solicitou, foi aberto um processo de avaliação a este fármaco por parte do Infarmed. Francisco Gamboa, explica porque é que este Voranigo pode fazer a diferença.
9: Este medicamento, aquilo que tem feito e aquilo que está comprovado até mesmo pela Agência Europeia do Medicamento, é que consegue atrasar, no caso, o crescimento do próprio tumor, e que poderá, obviamente, também ter efeitos muito benéficos naquilo que é a vida do doente, evitando a progressão, seja de sintomas que possam ter, ou até mesmo a possibilidade de evitar ou estender o prazo de possíveis novas intervenções terapêuticas que sejam necessárias, caso haja esse crescimento. Portanto, este medicamento, pelo menos daquilo que nós temos conhecimento e daquilo que tem sido publicado, tem estes efeitos benéficos no sentido de atrasar a progressão tumoral e que, acima de tudo, garante uma maior qualidade de vida.
1: Hoje é o Dia Mundial do Tumor Cerebral. Estas são as explicações da Associação Portuguesa do Cancro no Cérebro, aqui com Francisco Gamboa. Os prazos é tudo o que precisamos de saber por estas alturas. Nesta altura já se sabe que Florentino Pérez vai continuar a ser presidente do Real Madrid. O que não sabemos ainda é o dia da apresentação de José Mourinho como treinador do Real Madrid e o dia da oficialização de Marco Silva como novo treinador do Benfica. São informações que esperamos poder revelar hoje ao longo do dia. Hoje também, ao longo do dia, regressa o trabalho da seleção portuguesa, a preparação para o Campeonato do Mundo de Futebol, depois da pausa de ontem para descanso, depois do jogo.

0: Presidente da República. E foi precisamente na madrugada que Portugal teve hipótese de observar um dos opositores na fase de grupos do próximo Campeonato do Mundo, a Colômbia, jogou frente à Jordânia e ganhou por 2-0 com dois golos de Yon Arias, com Richard Rios a entrar na segunda parte e com Luís Soares a jogar no 11 titular na frente do ataque da Colômbia. Um jogo realizado em San Diego, na Califórnia, foi o último jogo da Colômbia antes do início do Campeonato do Mundo. O primeiro jogo da Colômbia é frente ao Uzbequistão. Que mais logo vai jogar a segunda e última partida de preparação para este Campeonato do Mundo frente à equipa dos Países Baixos, um jogo que vai decorrer à porta fechada em Nova Iorque.
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Daqui a pouco há espaço de opinião, às segundas-feiras, com o jornalista Miguel Carvalho e temos também a revista de imprensa internacional com João Francisco Guerreiro. Para já, o trânsito continua lento no final da A2 em direção à Ponte 25 de Abril. A fila está agora entre a Baixa de Almada e a Praça da Portagem. IC19 sentido Sintra-Lisboa tem fila desde Alfragide até ao Norte Pinamanique e no viaduto Duarte

0: Pacheco em direção às Amoreiras. Há trânsito lento a afetar o final da A5. Nota para Acril, sentido Algés, Ponte Vasco da Gama, com demora na saída para a segunda circular. A norte, acidente na VCI após o nó da A3 em direção à Ponta da Arrábida. Há demora a partir da zona de Bonjoia. E há a habitual lentidão a esta hora na A1 para a VCI, com fila desde o nó de Coimbrões até à saída para a Avenida da Boa Vista. A28, em direção ao Porto, a fila desde da ponte sobre o Rio Lessa até à rotunda AEP. Na A3, em direção ao Porto, há agora demora desde o nó da Águas Santas até à saída para a Circunvalação e na Ponte do Infante, em direção ao Porto, o trânsito continua lento.
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0: 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E o que é que está a correr mal para que o número de mortos e feridos até junho seja superior ao do mesmo período do ano passado? Temas para o Fórum TSF, pode inscrever-se por 808-202-173, número ligar 808-202-173. Às segundas-feiras, a opinião é do jornalista Miguel Carvalho.
2: Este é daqueles artigos fadados a irritar meio mundo e levar tareia do outro meio. Seja, desde criança que a minha equipa em mundiais de futebol é a Argentina e só por uma vez a traí, ainda que tenha sido uma paixão fugaz. Foi pelo Brasil de 1982, de Sócrates, Falcão e Zico. Quem não? Em 1978, os meus 7 anos fascinaram-se para sempre com Mário Kempes e os estádios cheios de papelitos, enquanto o meu pai arrepiava os cabelos de tanto apoio inocente às encenações da ditadura militar. Em 1986, agarrei-me à mão de Deus, à jogada do século e ao triunfo dessa espécie de anjo caído, mas imortal, chamado Maradona. Em 2022 foi todo um ritual. Preparei um almoço de empanadas, cerveja, carne e vinho argentinos com alfajores à sobremesa. À noite, quando deixei de me ajoelhar e limpei as lágrimas diante dos feitos de Messi e Scaloni, peguei na bandeira no cachecol, vesti a catraia com a camisola 10 e rumei à Baixa do Porto para me juntar a dezenas de argentinos. A maioria dos amantes do futebol é doutrinada para apoiar o seu país a partir da bancada ou do sofá. Mas o processo é mais complexo do que parece. Há britânicos que rejeitam a seleção por não se identificarem com os cânticos racistas das claques, o vandalismo nas ruas ou os hinos a favor do Brexit. Em Espanha, como noutras partes do mundo, são as pessoas mais conservadoras e de direita as mais propensas a apoiar a seleção. O México, por exemplo, é a seleção nacional mais popular dos Estados Unidos. No Brasil, especialistas desportivos garantem que os adeptos preferem ver os seus clubes ganhar um título importante. Uma das razões é o facto de a seleção ser composta, na maioria, por jogadores que não vivem no país há muito tempo. Em todo lado, há até quem evoque a histeria nacionalista da imprensa e faça objeção de consciência. Outros apoiam a seleção porque isso é o que resta de unificador e de identitário num mundo globalizado, doente e fragmentado por insanidades várias. Não há uma versão oficial ou um modelo único de entender a nação. Mas é quando ela calça as chuteiras que tudo ainda faz sentido para muitos. Ainda assim, vivemos numa época fluida. Mais do que um país, as crianças crescem a amar os ídolos, como Messi ou Ronaldo, enquanto certos adultos mendigam apenas por bom futebol, como Galeano, ou estilos de jogo que associam à sua narrativa literária, como é o caso de Salman Rushdie com a Itália. A terra onde nascemos nem sempre vai à bola com a nossa identidade desportiva ou geografia sentimental. E quando as seleções se tornam mero negócio ou marca comercial, como culpar o adepto de consumir o produto que entender? É o capitalismo, estúpidos. Por isso, quando, dentro de dias, 48 seleções disputarem o Mundial em 3 países e 4 fusos horários, eu regressarei à infância. O futebol permite-me continuar nesse imaginário que a Argentina preenche com emoções e sentimentos que não domino. A razão diz-me para não voltar a Buenos Aires enquanto mandar o neofascista Javier Milei. Mas o resto, que é muito, é o lugar onde posso ser menino outra vez, sem pedir licença pelas minhas paixões.
0: A opinião do jornalista Miguel Carvalho, às segundas-feiras na TSF. E agora um olhar pela imprensa internacional. Começamos pelo Luxemburgo, onde a visita de António José Seguro e Luís Montenegro está em destaque na imprensa do país. Revista de imprensa internacional a partir de Bruxelas com João Francisco Guerreiro.
3: O presidente português celebrou o Dia Nacional com encontros emocionados. É o título do Luxemburger Wort. A notícia, na página 8, no interior do jornal luxemburguês, conta que António José Seguro aproveitou a visita de Estado ao Luxemburgo para se reunir com representantes políticos e para se aproximar da comunidade portuguesa. A reportagem descreve a recepção junto ao Palácio Grão-Ducal, com bandeiras portuguesas e luxemburguesas, a presença de centenas de pessoas e encontros marcados pela emoção. O presidente esteve com o Grão-Duque Guillaume e com a Grã-Duquesa Stephanie, reuniu-se com o primeiro-ministro Luc Frieden e participou também em momentos com portugueses residentes no país, incluindo crianças que aprendem a língua e a cultura portuguesa. O Luxemburger Wort destaca a dimensão simbólica da visita. Para muitos imigrantes, a presença do chefe de Estado no Luxemburgo foi vista como um sinal de reconhecimento e proximidade. Cada ano o Brexit custa aos britânicos até 30 mil milhões de libras, é a manchete do The Independent. O jornal destaca que o antigo ministro dos Negócios Estrangeiros do governo de Gordon Brown, David Miliband, afirma que a saída da União Europeia custa ao Reino Unido até 1% do PIB por ano, equivalente a 34 mil milhões de euros. O antigo ministro dos Negócios Estrangeiros britânico fala num ato de sabotagem equiparável a um imposto pesado todos os dias e defende que o Partido Trabalhista deve dar um novo impulso à reconstrução de laços mais próximos com a Europa. O Irão dispara uma vaga de mísseis contra Israel em resposta aos ataques a Beirute. É a manchete do The Guardian. O jornal conta que Teherão lançou mísseis contra Israel depois dos bombardeamentos israelitas nos subúrbios do sul da capital libanesa. O El País escreve que na visita papal à Espanha, numa missa em Madrid, Leão XIV recordou os valores cristãos e deixou uma mensagem política subtil perante representantes da sociedade civil. O Papa defendeu a escuta, o diálogo e o respeito e afirmou que ninguém pode ajoelhar-se diante de Deus e desprezar quem está próximo. O El País destaca ainda o encontro com vítimas de abusos na Igreja e escreve que mais de 1 milhão de pessoas acompanharam os atos principais da visita do Papa à Espanha. O China Daily coloca na primeira página a visita de Xi Jinping à Coreia do Norte. Espera-se que aprofunde os laços, é o título. É a primeira deslocação de Xi Jinping ao país vizinho em 7 anos, a convite de Kim Jong-un. O China Daily salienta que os dois líderes deverão definir a orientação das relações bilaterais e abrir uma nova etapa nas relações entre Pequim e Pyongyang. No Financial Times, a política norte-americana, lê-se no título que os eleitores culpam Donald Trump pelos preços mais altos, com eleições intercalares difíceis no horizonte. O jornal descreve uma queda nas avaliações dos norte-americanos sobre a gestão de Donald Trump na economia e na inflação. O jornal associa a queda ao custo de vida e aos preços de bens essenciais no momento em que as eleições intercalares se aproximam e o controle do Congresso volta a estar em causa. O Político foca-se na Hungria e no legado de Viktor Orbán. Acusam judicialmente o círculo próximo de Orbán por milhares de milhões roubados, diz o organismo anticorrupção da Hungria. O presidente da Autoridade de Integridade Húngara defende investigações a antigos titulares de altos cargos públicos na Hungria por suspeitas de fraude sistemática com dinheiro do Estado.
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0: Bom dia, são 9h31, menos uma hora nos Açores. Vamos agora, Leonor Ferreira, fazer uma síntese da atualidade, saber os temas que vão marcando esta manhã TSF.
1: O preço do Brent, o crudo de referência para a Europa, chegou aos US$ 97,75 o barril, uma subida de quase 5% face ao preço do fecho de sexta-feira. O aumento decorre dos ataques entre Israel e o Irão este fim de semana, dificultando ainda mais qualquer entendimento no sentido de reforçar o cessar-fogo estabelecido a 8 de abril. Esta segunda-feira, o preço do gasóleo deverá aumentar cerca de 3 cêntimos e a gasolina deverá descer 1 cêntimo. Ontem, os países produtores de petróleo da OPEP+, anunciaram um aumento da produção de crudo em julho de cerca de 188 mil barris dia. O Irão acusa Israel de ser o responsável por qualquer retrocesso nas negociações entre Teherão e Washington. O executivo iraniano diz que não pode dissociar Israel dos Estados Unidos. O Irão lançou ontem e já hoje vários ataques contra Israel em represália por um ataque nos subúrbios de Beirute, no Líbano. Teherão revela que atingiu duas bases aéreas israelitas e Israel diz que atingiu um complexo petroquímico no Irão. 15 pessoas morreram, mais de 100 ficaram feridas num terremoto nas Filipinas. O sismo de 7.8 na escala de Richter foi registado na ilha de Mindanao e provocou o colapso de vários edifícios. O projeto da Ordem dos Advogados e da Fundação Calouste Gulbenkian para dar assistência jurídica gratuita a imigrantes está atrasado. A data para o fim da fase de seleção dos profissionais estava prevista para final de abril, mas ainda está a decorrer. No Jornal das 10 da manhã, escutamos João Massano, bastonário dos advogados. Portugal pediu a intervenção da presidente interina da Venezuela para conseguir a libertação dos 5 presos políticos luso-venezuelanos que continuam detidos. A informação é avançada pelo embaixador português em Caracas numa entrevista à agência Lusa. Frederico Silva diz que o pedido foi feito recentemente.
2: Portugal encoraja muito a Venezuela a prosseguir neste mesmo rumo de reconciliação nacional e, naturalmente, que uma parte importante desse esforço, desse processo, é a libertação de todos aqueles que, por razões políticas, se encontram detidos, entre os quais se contam estes 5 cidadãos portugueses luso-venezuelanos.
1: O pedido do embaixador foi feito num encontro no Palácio Presidencial de Miraflores, em Caracas, por ocasião da apresentação das credenciais diplomáticas.
0: Temas que vão marcando a atualidade nesta manhã de segunda-feira com o jornalista Leonor Ferreira. Daqui a pouco está de novo em antena para fazer a revista de imprensa comentada. Convidado de hoje, Ricardo Evangelista, é CEO da corretora Active Trades. E hoje temos também o bichinho na rádio para ouvir ainda durante esta hora TSF. Já a seguir, o trânsito.
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0: 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É importante reparar as estradas e reformular as vias urbanas para reduzir a sinistralidade? São dois ângulos do debate com Manuela Cássio, que pode ter se inscrever a partir deste momento pelo 808-202-173, número ligar para participar no Fórum TSF. 808-202-173. Quanto ao trânsito, está agora mais lento no IC19, sentido Sintra-Lisboa, fila desde Alfragide até ao nó de Pinamanique. No viaduto Duarte Pacheco, em direção às Amoreiras, há trânsito lento a afetar o final da A5. Na segunda circular, sentido Pinamanique-Sacavém, há fila entre a Escola Alemã e as Calvanas. Trânsito muito intenso, mas apenas com abrandamentos, agora no final da A2, em direção à Ponte 25 de Abril, entre o viaduto do Pregal e a Praça da Portagem. A norte, trânsito lento na A1 para a VCI, com fila desde o nó da Afurada até à saída para a Avenida da Boa Vista. Na VCI, em direção à Ponta da Rábida, com fila a partir do Mercado Abastecedor até ao nó da A3, aqui devido a um acidente já resolvido. Na A28, em direção ao Porto, com fila desde a Ponte sobre o Rio Leça até à Rotunda AEP e depois na Avenida AEP, em direção à VCI. E também na A3, em direção ao Porto, com fila desde o nó de Águas Santas até à saída para a Circunvalação e depois na ligação para a Via de Cintura Interna.
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0: E agora temos revista de imprensa comentada. Leonor Ferreira, hoje recebemos para ler os jornais. Ricardo Evangelista é CEO da corretora Active Trades.
1: Olá, bom dia, Ricardo. Seja muito bem-vindo à TSF.
10: Bom dia, Leonor. Muito obrigado pelo seu convite.
1: Ricardo, começamos, como sempre, por olhar, como disse o Nelson, olhar os jornais. Escolheu uma crónica de Ana Sá Lopes, que está no Jornal Público, com o título A Aversão aos Malandros do Rendimento Mínimo, um título que está entre aspas. Porquê é que escolheu este texto?
10: Olha, eu acho que é um tópico bastante relevante para os tempos em que vivemos. Nós vivemos uma época em que tem crescido bastante a desigualdade no rendimento e a distribuição da renda gerada pela economia. Temos também o espectro da inteligência artificial que ameaça acabar com muitos postos de trabalho. Neste contexto, por exemplo, tivemos Elon Musk, não há muito tempo, disse que no futuro o trabalho será opcional. E eu penso que o debate que nós temos em Portugal neste momento sobre se é ou não apropriado ter um rendimento mínimo e quais serão as condições que as pessoas que o recebem devem preencher, é um debate talvez um pouco miúpe e que deixa escapar a tendência global que se vive, que será uma tendência para cada vez termos mais necessidade de ter uma rede que ajude as pessoas a aguentarem o impacto que a tecnologia vai ter e que as novas dinâmicas da economia que criam alguma desigualdade na distribuição da riqueza também estão a ter. Portanto, eu penso que é um artigo interessante. Não vou entrar no campo da moralidade sobre se é ou não certo receber este suporte do Estado, mas queria apenas dizer que fala-se tanto disso, mas eu estive aqui a olhar para os valores em causa, estamos a falar de cerca de 1,2% do orçamento da Segurança Social e 0,1% do PIB. Portanto, um valor muito baixo e penso que estamos a perder uma oportunidade para focar o nosso debate e as nossas metas a níveis mais elevados, porque vêm tempos bastante desafiantes.
1: E falar em tempos desafiantes, a segunda notícia escolhida está... Bom, escutar um jornal económico e acaba por estar na atualidade hoje em todos os jornais, televisões, rádios. A OPEP+ aprovou o quarto aumento de produção de petróleo desde o fecho do Estreito de Hormuz. Porquê é que escolheu esta notícia?
10: Eu acho que estamos a viver aqui uma situação em que os mercados ainda não refletem bem a realidade da situação relativamente ao fornecimento de petróleo. Neste momento o preço do barril está em cerca de 96 dólares do barril de Brent, estou a falar desse, e isto não reflete a realidade, porque nós estamos com um problema de fornecimento de petróleo muito sério desde o início da guerra entre os Estados Unidos e o Irão e o fecho do Estreito de Hormuz. Estima-se que a redução no fornecimento global de petróleo esteja a ser de mais de 10 milhões de barris por dia por causa deste conflito, e neste momento não existe ainda uma perspectiva realista, calendarizada, para a normalização do tráfego marítimo naquela zona e, portanto, para o restabelecimento da distribuição da oferta de petróleo. Esta notícia é uma notícia que tem um impacto muito pouco palpável nos mercados, porque embora seja uma notícia que soa assim é muito impactante, não é. Porquê? Porque estes países vão ter, embora no papel digam, ok, nós vamos aumentar a produção, na prática essa produção depois não consegue ser escoada, pelo menos na sua totalidade. Portanto, Eu acho que esta notícia é relevante porque os mercados ainda não estão a refletir a situação no terreno, e se ela não se resolver rapidamente, os preços do petróleo poderão disparar bastante acima de onde estão agora, apesar destes esforços para aumentar a produção dos países da OPEP Plus.
1: Ainda assim, estamos a falar de 188 mil barris por dia, dá-me a ideia que não é assim também um número extraordinário.
10: Não, repare, isto vem no seguimento de outros aumentos que já ultrapassaram os 200 mil barris por dia, com aumentos anunciados em abril e em maio. No entanto, eu penso que todos estes anúncios são um pouco vazios, no sentido em que alguma desta produção que está a ser anunciada não vai conseguir ser escoada para o mercado. E aqui o grande fator que vai determinar quais serão os custos dos produtos energéticos no futuro é a resolução da crise no Golfo Pérsico e a reabertura do Estreito de Hormuz e a normalização do tráfego marítimo naquela região.
1: O Ricardo trabalha, obviamente, com ações, com investimentos, etc. Como é que está a acompanhar os acontecimentos deste fim de semana, destes ataques entre Israel e o Irão e hoje também? Isto, de repente, parece que voltou a piorar. Também não sei se alguma vez melhorou, mas... Como é que para a sua atividade vê esta situação que estamos a viver hoje?
10: Sim, não tem assim um impacto muito grande nos mercados financeiros. Eu penso que os dados do mercado de trabalho dos Estados Unidos que saíram na sexta-feira, que revelaram a resiliência da economia americana e aumentaram a probabilidade da Reserva Federal subir as taxas de juros este ano, eu penso que isso é muito mais importante para os mercados financeiros do que esta guerra. Esta guerra tem sido mais ou menos ignorada nos mercados de ações, o apetite pelo risco tem-se mantido muito elevado até à sexta-feira passada, quando então saíram estes dados do emprego americano, que aumentaram a probabilidade de uma subida das taxas de juros da Fed. Eu penso que esta guerra, o grande impacto que tem tido é no mercado da energia, nos preços do petróleo e do gás, mas ainda assim tem sido um impacto que fica aquém da realidade, porque se os mercados estivessem a precificar a realidade que nós temos neste momento, com a escassez da oferta e sem uma perspectiva realista de normalização, eu penso que o preço do barril de petróleo estaria bastante acima dos $100.
1: Ricardo, estamos, daqui a pouco terminamos a nossa conversa, mas tenho que lhe fazer esta pergunta. Penso que é do dia 11 de junho, portanto é esta semana que o BCE vai fazer a sua reunião sobre a política monetária, a reunião de governadores. É expectável que aumente as taxas de juros?
10: Sim, sim. O consenso generalizado entre os analistas é que o BCE vai subir as taxas de juros em junho, possivelmente voltará a subir as taxas de juros antes do fim do verão, portanto antes de chegarmos a outubro, e é ainda possível que suba uma terceira vez. Estamos a falar então da possibilidade de três subidas das taxas de juros de 0,25% cada uma. Isto tem a ver, como é óbvio, com a necessidade que o Banco Central Europeu sente de fazer um esforço para controlar a inflação, para que não se volte a repetir aquilo que aconteceu há uns anos atrás, na sequência da retoma económica depois do Covid e depois da crise energética provocada pela guerra na Ucrânia, em que o BCE andou demasiado tempo a dizer que a inflação era um problema transitório e depois deu no que deu.
1: Uhum. Ricardo, muito, muito sucintamente, os tempos não são fáceis para ninguém, para nenhum de nós e para as famílias portuguesas e europeias, enfim, por esse mundo fora. Como é que uma família pode defender-se dos aumentos que está a sofrer e que vem aí?
10: Pode-se defender reduzindo as despesas. Se este, é assim, a inflação aumentando reduz o poder de compra e normalmente as famílias reagem reduzindo as suas despesas. Isso é péssimo para a atividade económica do país, porque vai depois ter um impacto negativo sobre o PIB, vai ter um impacto negativo na procura, sobre as empresas, etc. Portanto, as famílias podem se defender utilizando a redução das despesas, mas aqui também seria interessante encontrarmos alguns esquemas de estímulo que pudessem então ajudar a mitigar o aumento dos custos.
1: Ricardo Evangelista, agradeço ter aceitado o convite da TSF. Foi um prazer estar à conversa consigo e esperemos que venham melhores tempos para todos. Muito obrigada.
10: Com muito gosto. Obrigado.
0: Revista de imprensa comentada na manhã TSF com a moderação de Leonor Ferreira. E agora temos o bichinho na rádio. Vamos saber como se recupera uma andorinha que caiu do ninho, um texugo atropelado ou uma cobra que se meteu por onde não devia. A edição é de Dora Pires.

0: litoral alentejano fica a Reserva Natural das Lagoas de Santo André e da Sancha. Ora, que melhor local para ter um centro de recuperação de animais selvagens. Encontramos a diretora deste centro, o Craça, da Quercus, Andréa Gonçalves, à porta da enfermaria, onde acaba de dar um almoço de larvas, andorinhas que terão aí o tamanho de um dedo mindinho.
1: Crias de andorinhas, duas espécies diferentes. Agora, na altura da primavera, é muito comum estas crias caírem do ninho. E no caso das andorinhas, os pais, os progenitores, não costumam ir tomar conta delas quando elas caem do ninho, por isso há muita gente que nos traz estes animais para depois nós então recuperarmos os animais, criarmos estes animais e depois devolvê-los à natureza, que é esse o nosso trabalho.
0: Ali o almoço ou o lanche dela é que, pelo menos à primeira vista, não é muito apetitoso.
1: Sim, então estas espécies são exclusivamente insetívoras, ou seja, só comem insetos, por isso é que é muito importante quando nos vêm trazer estes animais referir que não convém alimentá-los em casa, porque são animais que têm uma dieta muito específica e é difícil de replicar em casa. Por isso, o máximo possível não alimentar, mantê-los num sítio calmo e então trazê-los ao centro.
0: Mas o que é que lhe deu exatamente de almoço? Porque eram do tamanho quase da andorinha.
1: Sim, o que nós usamos aqui, eu até posso mostrar, são os ofobas, que é uma larva de um inseto, de um escaravelho.
0: Larva de escaravelho.
1: Larva de escaravelho, uma das espécies que nós usamos. Para além das ofobas, usamos também os tenébrios, que é outra espécie, mas também é uma larva de inseto, de escaravelho.
0: Portanto, vocês fazem também de restaurante, fazem de enfermaria, casa e restaurante. São vocês que criam as larvas.
1: Exatamente. O maneio aqui no Craça passa por um maneio alimentar, toda a parte da dieta, que como são animais selvagens, tentamos sempre não copiar o que eles comem na natureza, mas dar-lhe os mesmos nutrientes que eles têm quando estão na natureza. E para além disso, também temos de fazer então um maneio veterinário, médico-veterinário, para recuperar esses animais. Muitos deles vêm com traumatismos, com feridas, e então temos que cuidar deles e só depois pensar neste maneio alimentar.
0: Bom, estamos aqui numa pequena divisão na cozinha que tem aqui arcas com alimentos. O que é que tem cá dentro desta arca, por exemplo, a número 4, e para que animal?
1: Bem, então, nas arcas temos variadas coisas. Temos desde peixe a carne, também compramos pintos congelados, codornizes.
0: Pintos?
1: Pintos do dia, que são os animais que, pronto, são feitos para este tipo de alimentação, em que eles são congelados e depois então transportamos até aqui e descongelamos e alimentamos, damos a alimentar os nossos animais. Muito importante, a comida que nós temos muitas vezes é-nos doada por outras instituições, neste caso a SONAI é um grande patrocinador aqui do CRAS e do outro centro de recuperação, em que, para evitar o desperdício alimentar, toda a alimentação que já não está apropriada para o consumo humano, então pode ser utilizada aqui no centro. Obviamente nós fazemos a seleção antes de alimentarmos os nossos animais, mas conseguimos reaproveitar muitas coisas que já foram
0: está a falar de carne e peixe.
1: Carne e peixe, neste caso, sim. O resto é comprado.
0: E que tipo de animais é que vos chegam aqui? Esta designação de animais selvagens é muito ampla, não é?
1: Ampla, sim, pois. Exatamente.
0: Já vimos as andorinhas, que parece pronto. Qualquer pessoa consegue imaginar que as andorinhas nesta altura caem do ninho e podem vir trazer aqui. E que mais aparece aqui?
1: Pronto, em termos de outros animais, nós temos várias classes de animais, certo? Temos as aves, os mamíferos, os répteis e os anfíbios. Podemos receber toda essa panóplia. Obviamente que há espécies que recebemos mais do que outras. No caso, aqui na primavera, recebemos muitas andorinhas, recebemos muitas gaivotas crias também, raposas crias.
0: Aqui raposas, também há aqui muitas?
1: Também recebemos muito, porque aqui na reserva também temos muita desta espécie em grandes quantidades. gatos. Recebemos também muitos ouricinhos nesta altura, que, como eu disse, é a altura da primavera, a altura da reprodução, então há muitos animais que acabam ou por cair dos ninhos ou por se perderem dos pais, e então nós fazemos este trabalho de os recuperar, de eles crescerem e depois torná-los a pôr na natureza.
0: Uhum. E assim mais exóticos, répteis e essas coisas aparecem, nem por isso, as pessoas nem sequer se aproximam.
1: Pronto, só para esclarecer, para não haver dúvidas, nós recebemos animais selvagens de espécies autóctones, ou seja, só espécies que existem em Portugal, na natureza. Uhum. Tudo o que sejam espécies...
0: Se aparecerem aqui com um leão, não querem.
1: Sim, não podemos receber legalmente.
0: Claro.
1: Seja um leão, seja um periquito de colar, por exemplo, que existe muito agora na natureza, que são espécies
0: aqueles
1: invasoras.
0: Verdes, aqueles
1: exatamente,
0: verdes.
1: Que nesse caso são espécies invasoras e então nós não podemos receber. Por isso, só espécies autóctones.
0: Sim, cheira menos a larvas.
1: É, tem de ser. Isto habitua-se depois com o tempo.
0: E, portanto, e assim animais selvagens aqui da região, assim mais exóticos, o que é que aparece?
1: Bem, eu não sei o que é que considera exótico.
0: Para mim, um réptil, seja ele qual for, já é exótico.
1: Sim, nós recebemos algumas cobras também, algumas espécies, sim, seja rateira, seja... Agora está-me a faltar o termo. Mas recebemos algumas espécies de cobras também. Acho que ainda há um estigma das pessoas não quererem resgatar estes animais por repugno, às vezes. Mas nós tentamos dizer que sim, que estes animais merecem ser salvos e que nós também os recebemos. Se calhar continuamos para, okay, por aqui pela cozinha, para vos mostrar o resto das instalações.
0: Está bem, está bem.
1: Pronto, isto daqui para a frente já é tudo instalações com animais, por isso vamos ter que falar mais baixo e não fazer muitos movimentos bruscos, só para não assustar.
0: Vamos com calma.
1: Não assustar os nossos animais. Vamos começar aqui com
0: o nosso sítio calmo, aqui no meio do campo.
1: Sim, estamos mesmo inseridos na Reserva Natural da Lagoa de Santo André e da Sancha, portanto é o local perfeito para termos as nossas instalações. Estes aqui é o nosso biotério, são os animais que nós utilizamos para a alimentação dos animais que ingressam aqui no centro e também para a caça. Isto é muito importante, quando os animais são crias, quando são pequenos e não sabemos se têm um instinto ou não de fazer a caça, então usamos os nossos ratinhos para testar este instinto. Obviamente que eles têm todas as condições de bem-estar animal antes de depois...
0: Mas têm o destino traçado.
1: Um bocadinho.
0: Há de ser a barriga do outro bicho.
1: Pronto, é algo que é comum em todos os centros, ou pelo menos na maioria. E
0: tem que ter a alimentação, não é?
1: Sim, a alimentação viva, no caso dos centros de recuperação, é sempre muito importante. No
0: e
1: caso,
0: são só ratos ou não?
1: Neste caso só temos ratinhos e temos os insetos também contam, como as afobas e os tenebrios também contam como alimento vivo, mas sim, aqui pelo CRAS é só isso.
0: Estão todos ali, cada um no seu apartamento.
1: Sim, temos as caixas dos reprodutores, as maternidades e depois a caixa dos juvenis, que são os animais que já estão a crescer.
0: E então aqui, estas instalações?
1: Estas instalações já são mais antigas, ou seja, nós já não utilizamos tanto. Utilizamos principalmente para animais que não se estressam tanto com a nossa presença, porque é muito perto do nosso local de trabalho. Então, geralmente pomos cegonhas, gaivotas, animais que já estão mais habituados, por assim dizer, ao ser humano, e rolas turcas também é um outro exemplo, mas sempre animais que não se estressem tanto com a nossa voz nem com a nossa feição.
0: Aqueles ali parecem porquinhos da Índia.
1: São exatamente porquinhos da Índia. Eles têm uma história um bocadinho longa, mas só para fazer um resumo, eles ajudam-nos um bocadinho a manter as ratazanas longe do nosso espaço.
0: E os animais costumam ficar aqui mais ou menos quanto tempo?
1: Depende muito. Se forem crias, geralmente 2 meses, um mês as mais, os passerifórmios, as andorinhas, os pardais, 2 meses animais maiorzinhos, tipo as cegonhas, as gaivotas, e crias de mamíferos, aí sim mais prolongado, e pode chegar até 4, 5 meses. Por isso temos que nos certificar que o contacto com eles é o mínimo e indispensável.
0: Porque têm que se manter selvagens, não é?
1: Claro.
0: Depois têm que libertá-lo.
1: Com alguns é mais fácil, com outros se calhar um bocadinho mais complexo, seja com texugos acabam sempre por ser mais complexos porque são...
2: Texugos?
1: É, sim, o texugo europeu, se não me engano, ásio-europeu. Eles são animais, pronto, territoriais, não são agressivos, ou seja, eles tentam defender-se se nós nos aproximarmos, por isso são animais que temos de ter cuidado ao lidar com eles, para além de outros, sejam corços, veados, também são animais que
0: também,
1: temos
0: mas
1: de
0: também
1: seguir.
0: Aparecem aqui?
1: Sim, sim, não tanto, ou seja, eles não tanto nesta zona, mas vêm-nos muito do Alentejo interior.
0: Sim, mais perto da fronteira com a Espanha, não é?
1: Sim, sim, sim, sim.
0: Tem a partir, é aqui um inimigo à porta, que é esta estrada. Eu imagino que também há muitos animais que acabam, sim, por ser atropelados.
1: Sim, sim, sim. Esta estrada, pronto, é complicada porque até tem pouca iluminação e as pessoas acabam por atravessar com velocidade. Já recebemos alguns animais de colisão, sim. O menos mal nesta situação é que o Craça está aqui perto e então podemos dar assistência e então recuperar.
0: É como ser atropelado à porta do hospital.
1: Exato, acabamos por dizer que sim.
0: E tem uma cegonha, uma vizinha cegonha, mesmo aqui.
1: É. Temos várias, por acaso, não sei se ela está. Nós temos vários ninhos à volta do Craça, elas também costumam criar neste aqui, que estão já cobertos de canas, mas temos vários ninhos à volta do Craça e elas gostam muito de ficar aqui por esta zona, todos os anos repetem o mesmo ninho e são uma companhia, tanto as vocalizações delas como só a imponência delas, é uma companhia.
0: Porque é um trabalho um bocadinho solitário e silencioso, não é?
1: Sim, exato, exato, sim. Só uma curiosidade a referir, as nossas crias de coruja do mato são criadas por uma coruja do mato irrecuperável que nós temos, ou seja, foi um animal que chegou ao centro, que não foi possível recuperar, e então o segundo, agora a segunda atividade, o segundo plano foi então usá-la para criar as nossas crias, e tem funcionado muito bem, é uma boa mãe adotiva para os nossos bebés. Tem uma história um pouco triste da sua chegada aqui ao centro, porque foi um animal que foi apanhado por um particular, e o particular ficou com ela durante algum tempo, ela acabou por ficar habituada ao particular, e para além disso, quando foi apanhada tinha uma fratura, uma asa partida, que não foi possível solucionar depois aqui no centro. Por isso é um animal que fica connosco e que nos ajuda a criar os nossos bebés.
0: E para ela também deve ser de alguma forma compensador, não vou mas tem corujinhas.
1: Sim, ela faz pequenos voos, mas claro, não faz o voo normal. Mas sim, eu acho que ela fica feliz com os bebés todos os anos, pelo menos tem corrido sempre bem.
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3: 10 da manhã, 2 minutos, menos uma hora nos Açores. A reunião do Papa Leão XIV com as vítimas dos abusos sexuais na Igreja Católica em Espanha está a acontecer esta manhã, ou aconteceu esta manhã, antes mesmo do Papa falar aos deputados no Congresso em Madrid. O secretário de Estado das Pescas responde a José Luís Carneiro, que acusa o governo de falta de visão estratégica nas políticas do mar. Na TSF, Salvador Malheiro diz que o líder socialista está desatento.
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3: Notícias às 10 da manhã na TSF, edição de Nuno Domingos. O Papa Leão XIV já está a discursar no Congresso dos Deputados em Madrid. É o primeiro momento do terceiro dia da visita à Espanha. Joana Rey, correspondente TSF em Espanha, está agora em direto. O momento mais aguardado do dia, no entanto, está marcado para logo à tarde.
2: Sim, para as 4:15 da tarde está marcada a reunião com as vítimas de abusos sexuais por parte da Igreja Católica aqui em Espanha, mas é uma reunião que está cheia de polémica. Foi anunciada ontem e nesse mesmo dia as associações principais enviaram um comunicado aos jornalistas onde se queixavam que não tinham sido incluídas nesse encontro, que as vítimas foram selecionadas pela Diocese de Madrid, que são vítimas que ninguém conhece e que exigem estar presentes nesse encontro, porque andam há anos a denunciar os abusos, a dar a cara, e que são elas quem têm que falar com o Papa. Eu tenho comigo o Miquel Hurtado, ele foi uma das primeiras pessoas que denunciou os abusos que sofreu na Abadia de Montserrat. A Abadia de Montserrat é precisamente uma das paragens do Papa em Barcelona. Nessa abadia houve 15 casos. Miquel denunciou o seu em 2019, está neste momento nos tribunais para tentar receber uma indemnização por parte dessa abadia. 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
2: Muchas gracias. Aquí o Miquel Hurtado a dizer-nos precisamente como se estão a sentir as associações. O seu caso é especialmente delicado porque precisamente o Papa vai a essa abadia onde foi o lugar onde ele sofreu os abusos sexuais continuados durante vários anos e portanto está aqui a pedir ao Papa que não vá, que não faz sentido ir ao lugar do crime sem querer reunir-se com as vítimas e a denunciar também que esta é uma estratégia por parte da Igreja Católica Espanhola para tentar não dar visibilidade ao assunto, fazer um encontro apenas com vítimas que legitimamente levam os seus casos de forma privada, que não têm falado publicamente deles e que essa é a estratégia para tentar que este encontro, que este tema tão delicado na agenda do Papa, passe mais despercebido do que se as associações principais estivessem convocadas.
3: Joana Reia, correspondente da TSF em Espanha, com as vítimas que se dizem ignoradas pelo Papa, vítimas de abusos sexuais na Igreja Católica. Há reunião marcada para logo à tarde, às 3, para este é um dos momentos mais aguardados desta agenda do Papa, de quase uma semana de visita à Espanha. Durante os primeiros momentos da chegada do Papa ao Congresso dos Deputados, houve também várias iniciativas por parte dos deputados dos partidos mais à esquerda, ou dos partidos autonomistas e nacionalistas, que entregaram ao Papa documentos e tentaram fazer ouvir a voz em relação a outros temas, como o tema da falta de habitação em Espanha. No Dia Mundial dos Oceanos, o Secretário de Estado das Pescas reconhece que não foi atingida a meta de 30% de áreas marinhas protegidas, tal como tinha sido proposto pelo governo de António Costa em 2023 e reafirmado pelo atual governo em outubro do ano passado. Salvador Malheiro diz que não cruzou a meta, mas que Portugal está muito à frente das outras nações europeias.
7: Nós não atingimos os 30%, mas estamos quase lá. Estamos já nos 25%. O que quer dizer que é um valor extremamente elevado quando comparado com outras nações marítimas.
3: Salvador Malheiro lembra que o mar deve ser protegido, mas não deixa de ser uma fonte de recursos. O secretário de Estado garante que os pescadores começam a ter uma perspectiva diferente sobre as políticas do mar.
7: Eles não têm apenas a preocupação da pescaria do dia, da semana ou do mês, mas estão sim preocupados com a sustentabilidade do recurso. De todas as formas, o Governo da República Portuguesa, quando a constituição destas áreas marinhas protegidas, naturalmente que também teve aqui uma atitude precaucionária no sentido de poder ter compensações financeiras para os nossos pescadores. Foi isso que aconteceu, por exemplo, na área marinha protegida da Pedra do Valado, no Algarve, em que, quando ela foi concretizada, também se delineou um plano para poder compensar os nossos pescadores que, num primeiro momento, ficaram impedidos de pescar. E, portanto, houve uma compensação financeira, da mesma forma que, por exemplo, para os Açores, o Governo da República Portuguesa também já disponibilizou cerca de 10 milhões de euros que estão à disposição do setor das pescas dos Açores.
3: Sobre o novo périplo de José Luís Carneiro pela economia do mar, que começa hoje e vai durar todo o mês de junho, as acusações feitas esta manhã na TSF de José Luís Carneiro sobre a falta de visão do atual governo sobre este tema, Salvador Malheiro diz que o secretário-geral do PS está desatento.
7: O secretário-geral do Partido Socialista, para ter feito essas declarações, é porque não está minimamente ao corrente de todo o avanço e desenvolvimento que tem acontecido nos últimos anos, designadamente nos últimos 2 anos. Nós estamos a fazer o nosso trabalho na esteira daquilo que foi feito no passado, mas o mar é motivo de união, nunca é motivo de discórdia, e portanto nem sequer respondo à questão que foi lançada. E tenho pena que o seu secretário-geral do Partido Socialista não esteja minimamente atento a todo o trabalho que foi desenvolvido nos últimos 2 anos em matéria de mar.
3: As palavras de Salvador Malheiro, ouvido esta manhã pela TSF, neste que é o Dia Mundial dos Oceanos.
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0: Daqui a pouco temos Fórum TSF e hoje vamos debater a Estratégia Nacional de Segurança Rodoviária. Queremos ouvir a sua opinião. Concorda com a criação de mais zonas com o limite de velocidade a 30 km por hora? É importante reparar as estradas e reformular as vias urbanas para reduzir a sinistralidade? O que é que está a correr mal para que o número de mortos e feridos até junho seja superior ao do mesmo período do ano passado? Programa no ar dentro de instantes. Ainda podem inscrever-se pelo 808-202-173-808-202-173. Quanto ao trânsito, está ainda intenso no viaduto Duarte Pacheco em direção às Amoreiras, a afetar o final da A5, já sem paragens, mas ainda com alguma intensidade no final da A2 em direção à Ponte 25 de Abril, entre o viaduto do Pregal e a Praça da Portagem. A norte, o trânsito está lento na A1 para a VCI, com fila desde o nó da Afurada até à saída para a Avenida da Boa Vista. Na VCI, em direção à Ponta da Arrábida, demora a partir de Bonjóia até o nó da A3. E na A28, em direção ao Porto, com fila desde o nó da A4 até à Rotunda AEP e depois na Avenida AEP, em direção à VCI. Nota ainda para a A3, em direção ao Porto, com fila na saída para a Circunvalação.
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0: Estamos com 19 minutos para lá das 10 da manhã. Este vai continuar a ser um dia de céu pouco nublado ou limpo. Vai aumentar de nebulosidade no litoral centro no final do dia. Pode contar com vento por vezes forte na faixa costeira ocidental e nas terras altas. Uma pequena descida da temperatura. Ainda assim vamos ter valores de 27 graus em Lisboa, 29 em Faro, 22 no Porto, no Funchal 24 graus de temperatura e em Ponta Delgada 21.
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0: Na TSF Fórum, a moderação é de Manuela Cássio, com a produção de Duarte Rosa.

0: República. O objetivo é que Portugal deixe de ter uma média de mortes na estrada muito superior aos valores da União Europeia, e esta Estratégia Nacional de Segurança Rodoviária Visão Zero 2030 tem objetivos concretos. Reduzir para metade o número de mortes e feridos graves até 2030, alcançar zero mortes e zero feridos graves até 2050. No Fórum TSF, queremos ouvir a sua opinião. Olhando aqui para algumas das medidas desta estratégia, queremos ouvir a sua opinião. Concorda com a criação de mais zonas dentro das localidades com o limite de velocidade de 30 km por hora? É uma medida que pode ser importante para reduzir os acidentes e a sinistralidade? E é urgente repararmos as estradas e reformularmos algumas vias urbanas como propõe esta estratégia? E como avalia a decisão de passarmos a ter um novo sistema de multas digital que torna mais difícil a prescrição? Queremos ouvir a sua opinião. Número de telefone do Fórum, 808-202-173, 808-202-173. Pode também contribuir para este debate escrevendo a sua opinião no Facebook da TSF. E numa análise mais global, queremos ouvir a sua opinião. O que é que está a correr mal para que o número de mortos e feridos até junho seja superior ao do mesmo período do ano passado? E faz sentido dar prioridade ao combate contra a velocidade excessiva e à condução sob o efeito álcool, como aponta esta Estratégia Nacional de Segurança Rodoviária? Queremos ouvir a sua opinião. Número de telefone do Fórum, 808-202-173, 808-202-173. Pode também contribuir para o debate escrevendo a sua opinião no Facebook da TSF. Primeiro convidado do Fórum TSF, o Secretário de Estado da Proteção Civil. Bom dia, Sr. Secretário de Estado Rui Rocha. Obrigado por ter aceitado este nosso convite. Gostava que começasse por explicar aos nossos e às nossas ouvintes, Sr. Secretário de Estado, quais são as linhas fortes desta Estratégia Nacional de Segurança Rodoviária.
1: Bom dia, Manuel Acácio. Obrigado pela oportunidade. Também cumprimento a todos os ouvintes da TSF. E de facto, é um dado muito importante este que nós atingimos na passada semana com a aprovação da Estratégia Nacional de Segurança Rodoviária naquilo que é a Visão Zero 2030 e que, para além de um compromisso também europeu, que nos indica este objetivo de, em 2030, nós conseguirmos atingir uma redução de 50% nas vítimas mortais relativamente a 2019, representa também um passo na medida em que esta estratégia estava há vários anos parada e, portanto, finalmente ela está agora no seu período de consulta pública e será definitivamente aprovada em breve. Para dizer que, de facto, esta estratégia assenta também naquilo que é a Declaração de Estocolmo e com uma abordagem do sistema seguro em 5 pilares: utilizadores seguros, infraestruturas seguras, veículos seguros, velocidades seguras e resposta pós-acidente. E aqui, se o Manuel Cássio me permite, porque para além de outras questões que queira suscitar, eu devo dizer que, e que podemos enunciar aqui algumas medidas, aliás, que o Sr. Ministro da Administração Interna também já apresentou há cerca de um mês e tal atrás, e que tem a ver com esta, com aquilo que também estamos a fazer, a análise do Código da Estrada para a apresentação do novo Código da Estrada, mesmo a reativação, se quiser, se pudermos chamar assim, da Brigada de Trânsito. Mas há aqui algo que eu queria salientar para todos os ouvintes, que tem também a ver com a questão comportamental, porque nós temos a obrigação, enquanto entidades, neste caso do Governo, de fazermos também aquilo que temos que fazer para conseguir atingir estes objetivos, mas de facto há aqui questões comportamentais que são importantes que possamos também passar para a necessidade da responsabilização, e o Manuel Acácio, no lançamento do programa, falava em algumas delas. Por exemplo, a velocidade é a principal causa de um terço dos acidentes mortais. Também na questão do álcool, em Portugal, em 2024, um em cada três condutores falecidos em acidentes de viação apresentava uma taxa de álcool superior a 0,5 e cerca de três em cada quatro destes condutores tinham uma taxa superior a 1,2. Percebemos que hoje o simples olhar para o telemóvel, que é uma distração habitual, quadriplica a probabilidade de ocorrer um acidente. E, portanto, estas questões, para além daquelas que são mais, se quiser, infraestruturais ou estruturais, são também muito importantes, porque está ao alcance de cada um de nós, enquanto condutores, enquanto utilizadores de um espaço coletivo, porque não vamos só nós na estrada, e, portanto, isso era muito importante que todos os nossos ouvintes, todos os condutores, tivessem também este sentido de responsabilização que, infelizmente, com estes números se apresenta como questões que são também muito críticas e que dependem de cada um de nós, de cada pessoa, independentemente de tudo aquilo que possamos fazer. Há outra questão que falou e que tem sido muito interessante, até do ponto de vista daquilo que tem suscitado os próprios municípios, os autarcas, que tem a ver também com os dados que nos dizem que 55% das mortes ocorrem em zonas urbanas. E daí que ainda há duas semanas se assinou um protocolo entre a Autoridade Nacional de Segurança Rodoviária e o município de Cascais, e nesta semana, no sábado, estive em Mirandela, que também apresentou a mesma disponibilidade. Temos também já Coimbra, Pombal, Matosinhos, um outro conjunto de municípios que querem também connosco estabelecer protocolos com a ANSR, também para esta implementação de troços de velocidade 30, sobretudo em zonas críticas, perto de estabelecimentos escolares, onde se verifiquem que o maior número de acidentes, mas não só do ponto de vista daquilo que é colocar um sinal de trânsito a dizer que a velocidade é 30, mas sim de moldar o próprio espaço público no sentido de levar o condutor, o utente da via, a cumprir com essa velocidade de 30 nestas zonas mais críticas. E, portanto, tudo isto é envolvido naquilo que é os princípios da Estratégia Nacional, assente nos tais cinco pilares que disse e que entronca também naquilo que o Governo está agora também muito, muito determinado a fazer avançar, até porque, como Manela Cássio referenciou e muito bem, nós em 2025 tivemos no local do acidente 448 pessoas que faleceram, menos cerca de 6% do que em 2024, que não é nada que com que nos devemos satisfazer, porque o que nós queremos é que, de facto, que não existissem mortes na estrada, mas sim, como também disse, até este momento, em 26, estamos com um número superior em período homólogo a 25 e, portanto, ainda mais se exige que tenhamos de tomar medidas no sentido de contrariar esta tendência.
0: Ora, falemos então desta aposta, sobretudo nas cidades, onde existe uma elevada sinistralidade. Vamos apostar nessas zonas de 30, e se bem, dependendo daquilo que nos disse o Secretário de Estado Rui Rocha, haverá obras nas vias urbanas para as adaptar a esta mobilidade menos agressiva, permita-me a expressão?
1: Sim, Móver, aquilo que temos falado com os autarcas e que nós também entendemos é que, como dizia, o simples sinal, muitas vezes, hoje já há sinais que limitam a velocidade e as pessoas não cumprem. Portanto, o simples facto de colocar só um 30 pode não ser indutor do resultado que nós pretendemos, que é, de facto, que as pessoas cumpram, sejam levadas a cumprir, se porventura estiverem tentadas a não fazer, esse limite. E, portanto, em alguns casos, isso pode levar a haver aqui uma modulação do espaço urbano no sentido de, e nós já vimos isso em alguns, portanto, em zonas urbanas, já vemos em alguns locais que essa própria modulação nos leva a uma velocidade mais reduzida. E, portanto, aquilo que entendemos é que naqueles pontos que se verifiquem mais críticos, mais sensíveis, que possa essa redução do limite de velocidade possa ser acompanhado por essa modulação e daquilo que temos conversado com os autarcas, que devo dizer que também estão muito empenhados e motivados nesta temática, desde logo com aquilo que é também a questão dos planos municipais de segurança rodoviária, também dos seus planos de mobilidade suave e, portanto, identificando, como dizia, escolas, hospitais, todos esses locais que também têm, do ponto de vista da circulação até de peões, mais intensidade, de poder ter essa atenção e essa modulação. Daquilo que tenho falado com os autarcas, eles também percebem esta necessidade e estão muito disponíveis para poder avaliar essa possibilidade e concretizar.
0: O Sr. Sá de Estado referiu também o processo de revisão do Código da Estrada. Como é que está esse processo? Existe alguma data indicativa para termos esse novo Código da Estrada?
1: Sim, nós temos, aliás, hoje mesmo nós temos reuniões semanais de uma equipa multissetorial, que neste momento é presidida por mim, mas que apenas com

0: elementos e entidades do Ministério da Administração Interna, desde logo a Autoridade Nacional de Segurança Rodoviária, a Polícia de Segurança Pública, a Guarda Nacional Republicana e também a Inspeção Geral da Administração Interna. E aquilo que é o compromisso desta equipa é que até o dia 30 de setembro entregue ao Sr. Ministro da Administração Interna a proposta de um novo Código da Estrada. Claro que durante este processo iremos também tomar conta com boas práticas, até noutros países europeus, de também chamar algumas entidades para que depois possamos entregar, como digo, este novo Código da Estrada até o dia 30 de setembro deste ano, e depois o Sr. Ministro possa avaliar se esse trabalho se pode dar como finalizado ou se porventura ainda precisa de depois algum acompanhamento de alguma tecnicidade maior com outro tipo de pessoas a constituir um outro grupo mais abrangente, mas como digo, esta primeira etapa de apresentarmos uma primeira proposta está definida até o dia 30 de setembro. Depois, a partir daí, como é evidente, decorre desta primeira análise se considera encerrado ou não esta etapa e depois todo o processo legislativo, também como sabemos é algo que também tem que correr no âmbito do Parlamento e portanto também depois tem todos estes prazos legislativos, mas a intenção é de que este Código da Estrada, que tem 32 anos e já vai em 28 alterações, que de alguma maneira tem sido aqui quase, me permite a expressão, uma manta de retalhos, que possa rapidamente dar lugar a um novo Código da Estrada, também naquilo que são hoje os desafios da mobilidade e da atualidade relativamente a um conjunto de matérias que têm a ver com o trânsito.
1: Por falar em Código da Estrada e em multas, vamos ter um esquema informatizado, um esquema digital?
0: Sim, nós estamos, neste momento estamos já no âmbito da Autoridade Nacional de Segurança Rodoviária, investimentos no âmbito do PRR na ordem dos 3 milhões de euros, que vão garantir que hoje, mais do que uma plataforma, se transforme numa única, com interoperabilidade também com todas as forças de segurança, e estamos já neste momento a desenvolver aqui um trabalho para que nas próximas semanas possamos ter um projeto piloto de também os GNR e a PSP poderem ter a possibilidade de fazer um auto digital no local. Portanto, hoje a questão ainda muitas vezes passa pelo papel e depois circular o papel. Nós já estamos também com este projeto que queremos que arranque nas próximas semanas como projeto piloto de fazer o auto digital, com todo o processo depois que daí decorre, das notificações, do controle de notificações, tudo do ponto de vista digital e apenas numa única plataforma, também para obter o ganho de maior agilidade entre a informação, que neste momento passa por duas plataformas e, portanto, que até ao final de agosto contamos ter esse projeto desenvolvido de digitalização e de desmaterialização e, portanto, que sim, a intenção é que todo este processo ocorra o mais rapidamente possível, portanto, evitando também aqui algumas ações dilatórias dos prazos e de que possam levar a que as pessoas encontrem sempre uma qualquer subterfúgio para não serem sancionados sobre uma infração. Eu quero significar, Manuel Acácio, se me permite, que muitas vezes, e permita-me mais uma vez esta expressão que é portuguesa, que às vezes as pessoas pensam que nós queremos é a caça à multa, não é nada disso. Aquilo que queremos é, de facto, a consciencialização naquilo que é a necessidade da prevenção, da sensibilização para o cumprimento de normas. E também para isso é importante que quem, em determinado momento, e nós aqui também temos e estamos a pensar em realidades distintas, porque não podemos comparar ou sequer alinhar no mesmo procedimento uma infração que é única ou que aconteceu e, portanto, que tem que também ter a sua sanção, e desse ponto de vista é importante que as pessoas percebam de que quando há uma infração ela tem uma consequência, mas também por outro lado, e é isso que estamos também muito empenhados em garantir, e aí sim com uma maior maior ação sobre também aqueles que são reincidentes, porque de facto é muito importante que se perceba que uma coisa é uma situação que aconteceu, pronto, porque uma pessoa ia distraída, mas não foi, de facto foi pontual. Outra situação é algo que também vamos vendo, que é a reincidência, e aí também as sanções para a reincidência têm que ser mais fortes para que as pessoas percebam que não podem, que isso não pode ser a normalidade.
1: Ora, o Sr. Secretário de Estado recordou há pouco uma das linhas fortes desta

0: A estratégia passa pelo reforço da Brigada de Trânsito, ou melhor, pelo regresso da Brigada de Trânsito da GNR, obrigará também nas cidades a uma maior ação da PSP. Os problemas de efetivos, tanto na PSP, da falta de efetivos, tanto na PSP como na GNR, não poderão complicar este objetivo da tolerância zero, Sr. Secretário de Estado?
1: É assim, vamos ver, no que diz respeito à PSP no circuito urbano, e como o Sr. Ministro da Administração Interna tem dito, também tem havido vários concursos, com vários agentes a concluírem a sua etapa e, portanto, a poderem ser alocados, desde logo também na questão também sensível dos aeroportos, mas também para aqui, para o trânsito. No caso da Brigada de Trânsito e da Guarda Nacional Republicana, de facto, nós hoje temos a Unidade Nacional de Trânsito e depois temos os comandos territoriais, que já têm também equipas dedicadas ao trânsito, e nesta primeira fase, aliás, o comando da Guarda Nacional Republicana está neste momento com esse processo, que depois também tem que levar aqui um ajustamento da sua própria lei orgânica, mas de alguma maneira alocar estes recursos, que são cerca de 1.400 em todo o país, sobretudo naquilo que se entende como uma melhoria logo à partida, que é haver um comando único da Brigada de Trânsito da Guarda Nacional Republicana, que permitirá uma maior eficácia na prevenção e na dissuasão de comportamentos de risco através deste reforço do comando e controle nacional. E, portanto, eu diria que é verdade que, para termos essa dimensão, depois tem que tentar alcançar um reforço dos recursos, mas eu diria que neste momento, mesmo com o efetivo que já está adstrito ao trânsito, haver esta reorganização do ponto de vista de não haver uma unidade nacional, depois haverem comandos territoriais, cada um por distrito, mas a estarem sobre um controlo único nacional, isso pode garantir também uma maior otimização e uma maior eficiência e eficácia na ação da Guarda Nacional Republicana.
0: Mas isso significa que não haverá um reforço do número de militares da Brigada de Trânsito, Sr. Secretário?
1: Não, eu quis acompanhar essa mesma questão que o Manuel Acácio fez, que uma questão é isso, é um objetivo, outra questão é nós queremos, no mais curto espaço de tempo, que se comece este trabalho nesta nova forma. E aquilo que eu estava a dizer é que podemos fazer isso a dois tempos, desde logo com o efetivo que já temos, mas com um novo modelo de organização, de âmbito nacional, de controle nacional, de comando único, e portanto o que eu quero dizer, com aqueles que temos hoje, não temos dúvidas que desta forma de comandamento vamos ter melhores resultados, sem prejuízo de irmos tendo esta intenção de reforçar com mais recursos, mas isso não se consegue de hoje para amanhã e, portanto, é algo que fica também aqui como um objetivo a concretizar, mas aquilo que não queremos deixar é de ter lançado esta ideia, naquilo que foi essa apresentação do Sr. Ministro da Administração Interna, e agora dizer, vamos estar aqui à espera que tenhamos mais 100 ou 200 militares para avançar com esse processo. Não, com aqueles que já temos hoje, entendemos que, organizados desta forma, vamos ter melhores resultados.
0: Obrigado, Sr. Secretário de Estado Rui Rocha, por explicar aos nossos e às nossas ouvintes as linhas essenciais desta Estratégia Nacional de Segurança Rodoviária, Visão Zero 2030, explicando também aqui quais são as apostas principais do Governo nesta área, isto numa altura em que esta estratégia se para para entrar em período de consulta pública. Ficámos também a saber que até a finais de setembro teremos uma proposta de novo Código da Estrada. Ora, escutado o Secretário de Estado da Proteção Civil, relanço o convite aos nossos e às nossas ouvintes para nos ajudarem neste debate. Que importância atribuem à aprovação desta Estratégia Nacional de Segurança Rodoviária? Uma aprovação com longos anos de atraso. E olhando aqui para algumas medidas concretas, faz sentido criarmos nas localidades mais zonas com o limite de velocidade máxima de 30 km por hora? É urgente repararmos as estradas, reformularmos algumas vias urbanas para reduzir a sinistralidade? E como é que olham para esta ideia de passarmos a ter um sistema de multas digital, tornando mais difícil a prescrição? Queremos ouvir a sua opinião. Número de telefone do Fórum, 808-202-173. 808-202-173. Pode também contribuir para este debate escrevendo a sua opinião no Facebook da TSF. O que é que está a correr mal? O que é essencial corrigir para que o número de mortos e feridos

0: baixe e deixemos ter um valor muito superior à média europeia. Primeiro ouvinte a contribuir para este debate está reformado, liga-nos de Sintra. Bom dia, Manuel Bogo, bem-vindo ao Fórum TSF.
1: Bom dia. Bom dia ao Fórum, bom dia a todos os ouvintes. Sobre a estratégia de segurança rodoviária, pois a minha aprovação total, e diria mesmo finalmente. Concordo claramente com o alargamento das zonas de coexistência com limites de velocidade máxima de 30 km por hora. Mas também concordo com a revisão de outros limites de velocidade. Daí que eu vou pegar aqui numa frase que tem a ver com esta questão da segurança rodoviária, que é uma responsabilidade partilhada, exigindo um compromisso efetivo e a adoção de medidas concretas por parte do Estado e das autarquias, entidades públicas e privadas, e essencialmente de todas as pessoas que utilizam a via pública, sejam elas condutores ou peões. Eu não gosto mesmo nada do termo caça-multa. Mas gostaria de lembrar, por exemplo, que um português que conduz no estrangeiro regressa ao seu país afirmando que no país A ou B a polícia é implacável. Aceita e por vezes até se gaba que foi multado, porque o seu comportamento foi incorreto. Mas no seu próprio país vê essa mesma atuação como caça à multa. Um exemplo muito claro do que se passa nas localidades portuguesas ou nas cidades portuguesas é o Recio. Eu vejo no Recio trotinetas, bicicleta elétrica ou não, até mesmo tours organizados nesses veículos e também em cigüeis, que circulam nos passeios na presença de agentes da PSP e da Polícia Municipal. Daí que, mais importante do que aprovar esta Estratégia Nacional de Segurança Rodoviária é colocá-la em prática e fazê-la cumprir. Porque as melhores estratégias, mal executadas ou pessimamente controladas, não podem dar bons resultados. Creio que seria muito útil e pedagógico divulgar-se os resultados das investigações operadas pelo UNICAV, o Núcleo de Investigação de Crimes e Acidentes Rodoviários, nos meios de comunicação social, aos acidentes com vários mortos. É que, infelizmente, exemplos de acidentes recentes com mais de 6 mortes são uma lamentável realidade. Se repararmos, existem vários programas nas televisões, jornais e revistas sobre automóveis, muitos programas sobre carros, sobre as suas características, tem muitos cavalos, poucos cavalos, confortos, gadgets, isso tudo. Nesses programas já assisti a jornalistas que se filmam a testar carros, ultrapassando em cima de linhas contínuas e até cruzar duplas linhas contínuas para mudar de direção. Isto passa nas televisões sem que alguém tenha tido o cuidado de ver e não publicar essas imagens. Por fim, e para terminar, uma vez que está na ordem do dia a questão da sinalética por causa das praias, em Sintra, onde resido, há uma rua com menos de 100 metros, devidamente sinalizada como sem saída, designada por escadinhas do Monte da Estefânia, porque num dos seus extremos há uma escada. E nesta rua existem 6 sinais proibidos de estacionar, mas estão lá carros estacionados todos os dias. Isto evidencia o respeito que temos pela sinalética ou, eventualmente, a falta de critério na gestão da sinalização rodoviária do país. E era isto que eu gostaria de deixar no fórum.
0: E obrigado pelo seu contributo, Manuel Bogo. Queremos ouvir a opinião dos nossos e das nossas ouvintes. Podem participar escrevendo a opinião que têm sobre o tema que aqui debatemos no Facebook da TSF ou, para participar de viva voz, basta que se inscrevam para o número de telefone 808-202-173, 808-202-173. Próximo convidado do Fórum TSF é o Presidente da Prevenção Rodoviária Portuguesa, Dr. Alan Arial. Obrigado mais uma vez por ter aceitado o convite para nos ajudar aqui num debate que nos diz respeito a todos. Dr. Alan Arial, é importante termos finalmente uma Estratégia Nacional de Segurança Rodoviária?
2: Viva, muito bom dia a todos. Sim, sem dúvida, há muito tempo que almejávamos por esta deliberação, esta definição de uma estratégia a nível nacional. É uma boa prática a nível internacional. Todos os países que têm melhores resultados em termos de sinistralidade rodoviária têm estratégias de segurança rodoviária já há muitos anos, consistentes, contínuas e estruturadas e coordenadas entre os vários ministérios. Por isso era necessário este documento, sem dúvida, para orientar, para definir prioridades e para definirmos que medidas que devemos implementar para mitigarmos este problema da sinistralidade que tem, infelizmente, tendo agora uma tendência, até desde o início do ano até agora, de agravamento em termos da sinistralidade grave. Se já estávamos com tendências de estagnação, agora temos uma tendência de agravamento e é crucial implementarmos medidas que, de facto, contribuam para esta redução. Mas eu diria agora que vem o maior desafio. Temos a estratégia aprovada, mas falta agora a implementação das medidas, e a implementação das medidas, a estratégia é construída com base no sistema seguro, que no fundo englobam os pilares da segurança rodoviária, a infraestrutura, os utentes, a emergência e socorro, os veículos, a gestão da própria velocidade e a gestão dos próprios sistemas, e isto implica a coordenação interministerial e diversas organizações para trabalharem em conjunto no sentido de se implementarem estas medidas. Uma vez que as medidas, normalmente, temos um problema com a velocidade ou o álcool ou a distração, normalmente o conjunto de medidas para combatermos este tipo de problemas também são transversais a estes pilares, por isso temos várias organizações com necessidade de intervenção neste lado. E esta coordenação tem sido também um desafio nas estratégias anteriores, que não tem corrido como gostaríamos que corresse e que alcançasse os objetivos que preconizávamos inicialmente. Por isso, sim, sem dúvida, acho que é uma excelente notícia para o país, e agora venha o desafio da implementação e a alocação necessária dos recursos técnicos e financeiros, que são cruciais também para a implementação, porque sem isso também não conseguiremos implementar as medidas que estão previstas.
0: E parece-lhe que esta estratégia vai no sentido correto para diminuirmos a sinistralidade em Portugal?
2: Eu não tenho detalhes sobre a estratégia, sei que constam 40 medidas.
0: E aquelas linhas fortes que já são conhecidas vão no bom sentido?
2: Sim, acho que sim, são aqui alguns pontos que sabemos que são cruciais, nomeadamente a redução da velocidade dentro das localidades, tendo em conta que a maior parte da sinistralidade grave está dentro das localidades, e sabemos que a velocidade é o principal fator da gravidade dos acidentes. Não só aumenta o risco e a probabilidade do acidente, como também aumenta a sua gravidade. Quanto maior a velocidade de embate, maior a gravidade do acidente. Isto é uma questão física. E aí, se conseguimos gerir a velocidade, conseguimos pelo menos reduzir substancialmente as consequências dos acidentes. Eu, só para terem uma ideia, ouvi falar nas zonas 30 e zonas de coexistência são uma coisa diferente do que zonas 30, mas as zonas 30, recentemente, sem um estudo internacional de um benchmarking que foi feito a 40 cidades europeias na implementação de zonas 30, e temos resultados muito expressivos e significativos. Só para lhe dar uma ideia, neste estudo, em termos médios, houve reduções nos acidentes na ordem dos 23%, houve reduções na ordem do número de mortes 37%, na ordem de 38% dos feridos graves, e para além disso também teve vantagens substanciais a nível de ambiente, isto é, houve benefícios a nível de emissões com decréscimos nas emissões em média de 18% e também de consumo de combustível na ordem dos 7%. Por isso, isto é uma medida, evidentemente, que também a forma como se implementa tem efeitos, não é? Diferentes. Se mudarmos só a sinalização, é expectável que tenhamos um efeito menor do que se, para além da sinalização, tínhamos intervenção também na infraestrutura, no fundo, com medidas também da acalmia de tráfego. No fundo, isto é, se conseguirmos reduzir a velocidade média praticada dentro das localidades, vamos conseguir reduzir a sinistralidade grave. Não é também, é também de notar que temos um problema a nível nacional com peões, nomeadamente os peões mais idosos, acima dos 65 anos, e um agravamento brutal acima dos 75 anos, que também são fruto das velocidades praticadas, evidentemente, embora não estejam mais envolvidos que todos os outros grupos etários, porque os outros grupos etários também estão, apenas resistem menos. E uma velocidade de embate, a mesma velocidade de embate, um jovem, uma pessoa idosa, tem consequências completamente diferentes.
0: Doutor Alain, Doutor Alan Arial, foi muito importante o contributo que nos deixa neste Fórum TSF. Agradeço-lhe mais uma vez por isso. Ora, outra das medidas, não é ainda conhecido na sua totalidade deste documento, mas ontem o Jornal de Notícias avançou-nos com dados concretos sobre esta estratégia nacional. A RTP também avançou com outras informações. E um desses dados mostra-nos que esta estratégia nacional de segurança rodoviária aponta o envelhecimento do nosso parque automóvel como uma preocupação. Bom dia, Dr. Pedro, é o secretário-geral da ACAP, a Associação Automóvel de Portugal. Ora, reconhecida esta preocupação, existe um sistema de incentivos suficiente para que as pessoas troquem os carros velhos e mais inseguros por carros novos com mais meios de segurança?
3: Bom dia, muito obrigado pelo convite. A ACAP tem vindo ao longo dos anos a alertar para esta realidade que é o envelhecimento do parque automóvel. Isso tem consequências graves ao nível da segurança rodoviária e também ao nível das emissões, ao nível ambiental. Portanto, o último relatório da ACAP aponta para que 28% dos veículos ligeiros de passageiros em circulação têm mais de 20 anos, estamos a falar de 1.800.000 veículos, isso significa que funcionam, circulam muitos deles em condições de segurança muito débeis e, portanto, era importante que houvesse uma estratégia de apoio. Sabemos que a situação das famílias muitas vezes leva a que têm que ter esses veículos, ou leva sempre a que tenham que ter veículos com essa idade a circular, mas deveria haver aqui um apoio para o rejuvenescimento do parque automóvel. A ACAP tem defendido essa medida, como é conhecido. Nós defendemos que uma medida, como aconteceu noutros países, devia ser um plano de incentivo à renovação da frota, mas que abrangesse 40 mil veículos. Nós tivemos essa experiência em 2009. E com um plano dessa dimensão haveria uma redução da idade média dos veículos em circulação. Infelizmente, não tem havido esse tipo de planos. Há um plano de incentivo à compra de veículos elétricos. É redutor porque é só para veículos elétricos, mas por outro lado também, digamos, o âmbito é muito limitado porque aplica-se a 2 mil veículos, 2.100 veículos, o que é metade, digamos assim, do mercado desse tipo de veículos de um mês. Portanto, há aqui uma estratégia neste momento, para nós é importante, que encare de frente a questão da segurança rodoviária. Infelizmente, e os dados que foram conhecidos também, Portugal está a regredir em termos dos números da sinistralidade rodoviária, quando deveríamos estar a evoluir face à última década. Portanto, isto é preocupante para todos nós como cidadãos. E há aqui três vetores sempre na estratégia de segurança rodoviária, que é realmente o condutor, a via, mas também o veículo, o estado do veículo. E, portanto, este envelhecimento do parque, que é realmente, na nossa opinião, bastante grave, e a ACAP tem alertado para isso, deveria levar a essas medidas de apoio à renovação para que as pessoas pudessem, digamos, trocar o seu veículo com mais de 20 anos por um veículo que não tinha que ser novo, mas por um veículo mais recente, digamos assim, com condições de segurança mais significativas.
0: Obrigado, Helder Pedro, por este contributo que nos deixa aqui no Fórum TSF. Helder Pedro, secretário-geral da ACAP, Associação Automóvel de Portugal, defendendo aqui a necessidade de um plano global mais abrangente para o rejuvenescimento do parque automóvel. Entramos aqui, mesmo aqui na reta final da primeira parte do Fórum TSF, mas vamos retomar o debate já a seguir ao noticiário das 11 e queremos ouvir a sua opinião. Que importância atribui à aprovação desta Estratégia Nacional de Segurança Rodoviária, estava para provar há longos anos. E quanto a algumas medidas concretas, faz sentido criarmos nas localidades mais zonas onde, aquelas zonas 30, onde o limite de velocidade está nos 30 km/h? E é importante reparar muitas das nossas estradas, reformular as vias urbanas para reduzir a sinistralidade? Queremos, no Fórum TSF, ouvir a sua opinião. O que está a correr mal e necessita de ser corrigido para que não continuemos com um número de vítimas muito superior à média europeia. Queremos ouvir a sua opinião. O número de telefone do Fórum é 808-202-173, 808-202-173. E teremos meios na PSP e na GNR para aplicar esta nova estratégia que pede tolerância zero aos infratores? Queremos ouvir a sua opinião, ou de viva voz, ou no Facebook da TSF. Para contribuir para este debate, pode escrever aquilo que pensa sobre este tema no Facebook aqui da rádio. Foi o que fez o Miguel Correia, que considera que a autoridade tem de sair do gabinete e ter participação ativa nas estradas. O sentimento ou percepção de invencibilidade ou de ser intocável não pode continuar. Os condutores erram, mas grande parte comete irresponsabilidades puras e com plena consciência. É preciso ter noção de que os erros têm de ser penalizados. A autoridade não pode apenas aparecer nas exposições de carros ou nos rallies, escreve o Miguel Correia. Também no Facebook da TSF, o Augusto Pereira defende que deveriam existir mais lombas nas estradas urbanas e limites de velocidade a 30 km/h. As marcas no pavimento estão num desleixo grave, provocando acidentes graves. A falta de respeito pelas autoridades deve ser corrigida, escreve Augusto Pereira. Retomamos o debate já a seguir ao Noticiário das 11.

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0: O secretário de Estado da Proteção Civil garante na TSF que até 30 de setembro deve estar pronto o novo Código da Estrada para ser apresentado ao Ministro da Administração Interna. O secretário de Estado das Pescas responde ao secretário-geral do Partido Socialista, ouvido pela TSF, José Luís Carneiro, acusa o governo de falta de visão estratégica nas políticas do mar. Salvador Malheiro rejeita e afirma que José Luís Carneiro está desatento.
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3: Temperaturas de agora, estamos com 19 graus em Ponta Delgada e no Porto, 21 em Lisboa, 22 no Funchal, 24 em Faro. 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
0: Depois do Governo já ter aprovado a Estratégia Nacional de Segurança Rodoviária, o secretário de Estado da Proteção Civil afirma em declarações no Fórum da TSF que o novo Código da Estrada deve estar pronto no final do verão para chegar às mãos do Ministro da Administração Interna. O secretário de Estado, Rui Rocha, afirma que o documento ainda está a ser preparado.
4: Temos reuniões semanais de uma equipa multissetorial com elementos e entidades do Ministério da Administração Interna, desde logo a Autoridade Nacional de Segurança Rodoviária, a Polícia de Segurança Pública, a Guarda Nacional Republicana e também a Inspeção Geral da Administração Interna. E aquilo que é o compromisso desta equipa é que até o dia 30 de setembro entregue ao seu Ministro da Administração Interna a proposta de um novo Código da Estrada. Claro que durante este processo iremos também tomar conta com boas práticas, até de outros países europeus, de também chamar algumas entidades para que depois possamos entregar, como digo, este novo Código da Estrada até o dia 30 de setembro deste ano e depois o Sr. Ministro possa avaliar se esse trabalho se pode dar como finalizado ou se porventura ainda precisa de depois algum acompanhamento de alguma tecnicidade maior com outro tipo de pessoas a constituir um outro grupo mais abrangente.
0: O excesso de velocidade da condução sob o efeito do álcool e o uso do telemóvel ao volante são as maiores preocupações. No caso das zonas urbanas, o Governo quer reduzir ainda mais a velocidade.
4: O simples facto de colocar só um 30 pode não ser indutor do resultado que nós pretendemos, que é de facto que as pessoas cumpram, sejam levadas a cumprir esse limite. E, portanto, em alguns casos, isso pode levar a haver aqui uma modulação do espaço urbano no sentido de, e nós já vimos isso em zonas urbanas, já vemos em alguns locais que essa própria modulação nos leva a uma velocidade mais reduzida. E, portanto, aquilo que entendemos é que naqueles pontos que se verifiquem mais críticos, mais sensíveis, que possa essa redução do limite de velocidade possa ser acompanhado por essa modulação.
0: E para quem não cumprir as regras, o Governo está determinado a que ninguém escape à multa. Para evitar a prescrição destas infrações, o Executivo avança para as multas digitais. O secretário de Estado da Proteção Civil acrescentou ainda no fórum que a PSP vai ter mais meios para a fiscalização. No caso da GNR, Rui Rocha destacou a importância do regresso da Brigada de Trânsito da Guarda Nacional Republicana.
4: No caso da Brigada de Trânsito da Guarda Nacional Republicana, de facto, nós hoje temos a Unidade Nacional de Trânsito e depois temos os comandos territoriais, que já têm também equipas dedicadas ao trânsito, e nesta primeira fase, aliás, o comando da Guarda Nacional Republicana está neste momento com esse processo, que depois também tem que levar aqui um ajustamento da sua própria lei orgânica, mas de alguma maneira alocar estes recursos, que já são cerca de 1.400 em todo o país, sobretudo naquilo que se entende como uma melhoria logo à partida, que é haver um comando único da Brigada de Trânsito da Guarda Nacional Republicana, que permitirá uma maior eficácia na prevenção e na dissuasão de comportamentos de risco através deste reforço do comando e controle nacional.
0: Rui Rocha, o secretário-estado da Proteção Civil, e na discussão no fórum, Alain Arial, o porta-voz da Prevenção Rodoviária Portuguesa, destacou a necessidade de uma estratégia de segurança rodoviária que seja eficaz. Para já, pelo que ele entende, as prioridades estão bem definidas.
5: São aqui alguns pontos que sabemos que são cruciais, nomeadamente a redução da velocidade dentro das localidades, tendo em conta que a maior parte da sinistralidade grave está dentro das localidades, e sabemos que a velocidade é o principal fator da gravidade dos acidentes. Não só aumenta o risco e a probabilidade do acidente, como também aumenta a sua gravidade. Quanto maior a velocidade de embate, maior a gravidade do acidente. Isto é uma questão física. E aí, se conseguimos gerir a velocidade, conseguimos pelo menos reduzir substancialmente as consequências dos acidentes.
0: Alain Arial, o porta-voz da Prevenção Rodoviária Portuguesa, neste debate no Fórum da TSF, que vai ser retomado a seguir a este noticiário. E no Dia Mundial dos Oceanos, o secretário de Estado das Pescas assume que o país não conseguiu cumprir o objetivo que tinha antecipado para este ano, de 2026, atingir a meta de 30% das áreas marinhas protegidas. Salvador Malheiro, ouvido pela TSF, sublinhou, no entanto, que Portugal está muito à frente de outros países europeus.
6: Nós não atingimos os 30%, mas estamos quase lá. Estamos já nos 25%. O que quer dizer que é um valor extremamente elevado quando comparado com outras nações marítimas.
0: Neste dia em que o secretário-geral do Partido Socialista dedica atenção à economia do mar e em declarações à TSF, José Luís Carneiro já considerou que há falta de visão do governo, notando que um dos principais recursos do país não está a ser aproveitado. Salvador Malheiro, o secretário de Estado das Pescas, discorda.
6: O secretário-geral do Partido Socialista, para ter feito essas declarações, é porque não está minimamente ao corrente de todo o avanço e desenvolvimento que tem acontecido nos últimos anos, designadamente nos últimos 2 anos. Nós estamos a fazer o nosso trabalho na esteira daquilo que foi feito no passado, mas o mar é motivo de união, nunca é motivo de discórdia, e portanto nem sequer respondo à questão que foi lançada, e tenho pena que o seu secretário-geral do Partido Socialista não esteja minimamente atento a todo o trabalho que foi desenvolvido nos últimos 2 anos em matéria de mar.
0: Salvador Machado das Pescas, na resposta ao secretário-geral do Partido Socialista, José Luís Carneiro.
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0: Retomamos o debate em torno da Estratégia Nacional de Segurança Rodoviária, que foi aprovada no passado Conselho de Ministros e que entra agora em período de consulta pública, e perguntamos aos nossos e às nossas ouvintes que importância atribuem à aprovação desta Estratégia Nacional de Segurança Rodoviária e, em concreto, concordam com a prioridade que é dada às cidades, nomeadamente à criação de mais zonas com aquelas zonas 30, onde o limite de velocidade máxima é 30 km por hora? É urgente repararmos algumas estradas, reformularmos as vias urbanas das localidades para criar condições que ajudem a reduzir a sinistralidade? O que está a correr mal precisa de ser corrigido? O que está a correr mal para que continuemos a ter um número de mortes muito superior à média europeia? Aliás, olhando para os dados este ano, o número de mortes e de feridos até junho é superior ao do mesmo período do ano passado. Queremos ouvir a sua opinião aqui no Fórum TSF. Pode inscrever-se para o número de telefone 808-202-173. Pode também escrever a sua opinião no Facebook da TSF. Foi o que fez a nossa ouvinte Catherine Crook, que escreve que é urgente, sim, respondendo a uma das perguntas que fazemos, sim, é urgente reparar as estradas, principalmente as secundárias. Algumas estão uma verdadeira desgraça. E acrescenta a Catherine Crook, deve-se ver também que muitas pessoas têm a carta de condução, mas já não têm capacidade para conduzir. E mais à frente acrescenta, enquanto não educarmos e formarmos as pessoas para terem civismo e respeito para com o outro, a situação talvez continue igual ou pior. Bom dia, professor Manuel João Ramos, bem-vindo ao Fórum TSF, é o Presidente da Associação de Cidadãos Automobilizados, professor diz que tem. Gostava de ouvir sobre isso o facto de esta Estratégia Nacional de Segurança Rodoviária lançar aqui um olhar muito atento sobre as cidades, defendendo a criação de mais zonas 30, defendendo também que é necessário alterar algumas vias para que não potenciem, digamos assim, a sinistralidade. É um passo certo, Manuel João Ramos?
1: É um passo certo, mas é um passo certo com 20 anos de atraso. Bom, temos que ver todo o histórico do que aconteceu em Portugal por relação àquilo que aconteceu na maior parte dos países europeus, que foi, enquanto nós estávamos a construir autoestradas no início dos anos 2000, a maior parte dos países europeus estavam a reconfigurar as vias urbanas para reduzir a mortalidade e facilitar a convivência entre vários modos de transporte. Portanto, nós atrasámos muito porque estivemos a construir muitas autoestradas, uma parte substancial delas é importante, mas também sabemos que há um excesso de autoestradas. Portugal é um dos países com mais autoestradas na Europa, temos muito mais autoestradas do que a Suécia, que é o país com melhor segurança rodoviária e que tem uma média de mortes por milhão na casa dos 20 mortes por milhão. Nós temos uma mortalidade de pelo menos 60 mortes por milhão. Portanto, temos a Suécia é três vezes menos mortes do que Portugal. Temos este problema, que é um problema estrutural, é que nenhuma estratégia de segurança rodoviária ou plano de segurança rodoviária funcionou desde 2001. E não funciona porquê? Não funciona porque temos uma cultura institucional péssima, como sabemos, redigimos muito bons planos e depois não os conseguimos pôr na prática, o que é exatamente o contrário daquilo que a Suécia tem. A Suécia não tem uma estratégia nacional de segurança rodoviária, tem medidas concretas e uma filosofia consistente que não é condicionada pelo ministro ou pelo governo. Em Portugal, as estratégias são sempre condicionadas pelo governo, pela presença de um ministro no governo. Quando o ministro ou o governo cai, a estratégia desaparece. E muitas vezes a estratégia só é aprovada precisamente quando o governo já está a cair. E isto cria uma situação que é, as estratégias são boas no sentido em que identificam problemas, são boas no sentido em que prometem soluções, são péssimas no sentido em que nunca são postas de facto em prática. E não são postas em prática também por uma razão. Primeiro, A Autoridade Nacional de Segurança Rodoviária não tem autoridade. É uma agência de uma Secretaria de Estado, não é descentralizada, não tem capacidade de coordenar políticas dos vários interministeriais. Por outro lado, a Assembleia da República não é parte tida na elaboração e na aprovação da estratégia, o que significa que quando este governo cair e outro governo que possa ser de outra cor vier a ser mandatado, esta estratégia morrerá. Por outro lado, os municípios também não são parte na elaboração nem na aprovação desta estratégia, o que significa que pelo menos metade dos municípios não são de acordo com o governo, portanto vão estar nas tintas para a estratégia, e não têm incentivo para elaborar e para pôr em prática planos municipais. E o nosso problema não são, é menos hoje em dia as vias interurbanas, mas sim as vias urbanas. Ora, essas estão sob a égide dos municípios, e as estradas municipais são também, como sabemos, da égide dos municípios, e não há dinheiro nos municípios para fazer as alterações que são prometidas. Portanto, nós temos o caldo todo preparado para que, mais uma vez, esta estratégia não funcione. Eu gostava imenso de ser otimista e positivo e dizer esta estratégia vai funcionar, mas tenho mais ou menos, enfim, mais de 20 anos.

0: nem cultura rodoviária para chegar aos, 100, aos zero mortes em 2050 nestas condições, porque é de facto preciso criar uma alteração profunda de paradigma. Nós temos em 2025 o mesmo número de mortos que tínhamos em 2013, o que significa que desde 2013 para até 2025 não houve melhoria na redução, enfim, não houve redução da mortalidade nem da morbilidade, o socorro continua problemático, com atrasos, temos também um parque automóvel envelhecido e não há dinheiro para o renovar, e não é com uma promessa da Estratégia Nacional Rodoviária que os automobilistas vão arranjar melhores carros e carros mais novos, de certeza, enfim. E, portanto, não vejo muitas razões para ser otimista, mas gostava mesmo de ser otimista. Por outro lado, é apresentado como uma grande vitória a reabilitação, que não é reabilitação, é uma reinvenção da Brigada de Trânsito. Mas eu diria, porquê é que ela foi extinta e porquê é que os responsáveis que a extinguiram não foram chamados à colação? Porquê é que em vez de serem enfim, politicamente castigados, neste momento estão presidentes do Conselho de Ministros da União Europeia?
1: As perguntas que nos deixa o Manuel João Ramos, a quem agradeço o contributo que deixa a esta reflexão que hoje aqui fazemos e para o qual convido agora o Presidente do Automóvel Clube de Portugal, Carlos Barbosa. Bem-vindo também a este debate.
2: Bom dia.
1: Como é que olha para esta Estratégia Nacional de Segurança Rodoviária? Com algum otimismo ou com realismo / pessimismo?
2: Bom, nós não conhecemos nada, não? Até agora tudo o que veio cá para fora são pequenas gotas do que é, o que tem que ser uma estratégia a sério, não é? Até agora são pequenas intenções do governo, são pequenas intenções. Eu penso que este documento terá sido feito pela ANSR, não terá sido feito por pessoas que estejam dentro da atividade da segurança rodoviária e, portanto, ainda há muito para fazer, mas sei que vai para a consulta pública e, portanto, todos nós podemos colaborar na consulta pública, mas pelo menos há uma coisa que temos neste momento, é que temos pelo menos um ministro que tem vontade de fazer qualquer coisa. Se a estratégia vai ser toda implementada ou não, isso já não sei. Se vai haver carros novos, obviamente que não vai haver carros novos. Se vai haver estradas novas, obviamente que não vai haver estradas novas. Se vai haver brigada da GNR, e espero bem que sim, porque a brigada da GNR, a brigada tanto da GNR, era um corpo muito unido, um corpo muito disciplinado, só que cada vez há menos guardas, cada vez há menos polícias. Você hoje em dia, quando se fala nos atropelamentos nas cidades, você em Lisboa e no Porto não vê um único polícia na rua, um único. Você pode pisar por traços contínuos, pode fazer inversão de marcha onde quiser, por cima de traços contínuos, não há um único polícia, porque o governo não dá às autarquias os polícias que eles necessitam, e é uma pena porque é sobretudo aí que há os grandes acidentes e as mortes. Quanto ao resto, hoje vamos esperar que seja divulgada efetivamente a estratégia total, porque até agora não, a gente não pode muito opinar sobre uma coisa que não conhece e, portanto, aquilo que saiu, claro que a velocidade de 30 haverá sítios que é obrigada a andar a 30, é obrigada a conviver com as bicicletas, mas é preciso haver também algum bom senso nisso, não é? Começar na régua, como fez Fernando Medina a desenhar ciclovias, acho que à esquerda e à direita, sem qualquer espécie de estudos, sem qualquer espécie de nada, de fazer ciclovias e começar a reduzir a cidade nos bairros. Eu acho muito bem que se reduza a cidade nos bairros, 30 é uma excelente coisa, mas é preciso ter passeios, é preciso, enfim, há uma série de coisas que têm que ser feitas e não é só dizer vamos reduzir a velocidade, mas vamos reduzir a velocidade porquê? Aonde? Como? Portanto, é preciso ter um bocadinho de bom senso e, sobretudo, ter cabeça. E, sobretudo, juntar profissionais para fazer esta estratégia, porque esta estratégia está muito no âmbito de castigar, de punir, e eu acho que aí, sobretudo, sou muito a favor no álcool, no excesso de velocidade também, mas aí tem que ser feito de uma maneira com redução de velocidade, e há imensas maneiras de reduzir a bicicleta, de reduzir a velocidade nas cidades. Agora, é preciso fazer-se tudo com bom senso, não pode ser aqui cortar a direito, agora vamos ter zero mortes em 50. Claro que não vamos ter zero mortes em 50, claro que não vamos ter metade dos mortes em 2030, porque efetivamente nós não temos cultura rodoviária. Volto a repetir o mesmo tema, os exames de condução em Portugal são extremamente permissivos, qualquer

0: a pessoa tira a carta em Portugal, as pessoas vão para as escolas de condução para tirar a carta e não para aprender a guiar. Esta história do tutor é uma coisa surrealista que inventou o Ministro das Infraestruturas, que é uma coisa que não tem pés nem cabeça, substituir as escolas de condução por tutores. E, portanto, enquanto nós não soubermos guiar em Portugal, vai haver estes mortos.
1: Obrigado, Carlos Barbosa, por ajudar também neste debate dos alertas do Presidente do Automóvel Clube de Portugal. Bom dia, Fernando Carvalho, empresário, liga-nos de Alcobaça. Bem-vindo ao Fórum TSF.
2: Estou sim, muito bom dia. Meu nome é Fernando Carvalho, eu sou uma vítima de atropelamento com 5 anos, junto a 3 escolas na Amadora. O caso continua a ser igual. Ao fim de 50 anos, apareceu passadeiras, colocaram sinais luminosos, mas nunca colocaram, por exemplo, um polícia junto às passadeiras ou alguém que fosse voluntariado para poder ajudar as crianças a entrar nas escolas. Sou pai, sou avô, já vivi em 3 países e continuo a ver. Em Portugal temos umas escolas mal colocadas, não tem parqueamento para as crianças, para os pais porem, deixarem as crianças na escola. Todos os pais deixam os filhos à porta da escola ao mesmo tempo, à mesma hora. É sempre uma confusão imensa, norte a sul do país, este e oeste, é tudo exatamente igual. As escolas estão mal feitas, mal programadas, existe uma falta de civismo gigantesca. Eu acho que, já que falamos nas escolas, devia-se começar a perceber que o civismo começa também na escola. Havia haver um princípio ensinado, como aquele senhor ainda há bocado falou-lhe bastante bem, passa-se uma licença de uso e porte de arma a qualquer pessoa, mas um carro é uma arma e mata muita gente. E pouca gente tem consciência para utilizar hoje em dia um carro. Pegam no carro, querem andar com muita velocidade, pegam no carro, querem andar o mais depressa possível, chegar o mais depressa possível. E depois temos falta de infraestruturas, temos falta de fiscalização. Não há, por exemplo, com voluntariados a nível de reformados ao pé das escolas a sinalizar as passagens, conseguiríamos fazer tudo. Não tínhamos problema rigorosamente para nada, porque chegando à Inglaterra não existe acidentes, não existe problemas nenhuns. Raramente há um acidente junto a uma escola. Há sempre alguém a tomar conta da situação. Estou sim?
1: Estamos a ouvi-lo, Fernando Carvalho.
2: Pronto, há sempre alguém a tomar conta da situação, uma pessoa mais velha, sempre sinalizado com a tomar conta das crianças, porque aí é o futuro. Não existe um civismo inicial, não se vê isso em Portugal, não se pensa sempre, porque essas pessoas têm sempre localização, têm sempre um apito na boca, têm sempre um telefone que podem ligar à polícia em caso de emergência ou de uma situação que podem ver junto a uma escola que não seja de agrado. Eu não estou a falar de criarmos uma pida, estou a falar de criarmos uma coisa cívica, que não existe. Há muito pouco civismo nas estradas. Eu conduzo, já conduzi em vários países, já conduzi em vários continentes. Em Portugal nós temos, conduzimos, parecemos que andamos sempre a fugir de alguma coisa. Aliás, em Inglaterra dizem que a gente foge como ladrões de carros. Parece que andamos sempre a fugir com os carros. Depois há uma política muito grande, errada, porque como dizem, é verdade, fala-se dos carros, fala-se disto, toda a gente vê a questão da velocidade. Toda a gente quer velocidade, pouca gente quer segurança. E aí é que o Estado é o culpado. Porque o que é que existe em Portugal? Nós temos carros que dão 240, 250, quase 300, se for preciso. E depois temos estradas para 200. E depois temos gente que anda dentro das estradas. Eu, por exemplo, tenho uma quinta em Alcobaça neste momento, e tenho aqui uma IC9 ao pé de mim. Eu posso dizer que eu já vi motas a darem aqui 290 km horários. E ninguém faz rigorosamente nada. E o que fazem? Pois é ilegal. É meterem o radar fora da estrada, a tirar fotos a essas ilegalidades, que depois caem por si em tribunal. Isto é só coisas mal feitas em Portugal. Por isso tem que haver um início de um civismo, porque isto é uma arma. É uma arma muito grande, com muita tonelada, que se pode ser utilizado como uma arma. Muita gente utilizou o seu carro como uma arma ou representação da sua própria personalidade. E às vezes isso torna-se um bocadinho agressivo. E é complicado tentar explicar se não vier desde o início. Porque eu lembro-me, quando era miúdo, eu ia, nós até fizemos vários, com carrinhos e com bicicletas, fazíamos vários percursos na escola, a demonstrar como é que era a prioridade e não ter prioridade. Mas existe uma coisa que é o civismo. E o civismo é uma coisa extremamente importante. Claramente, a pessoa pode ter prioridade, mas ver que o outro, ao colocar-se à frente, vai colocar o trânsito, vai cortar o trânsito, não vai facilitar a vida a rigorosamente ninguém, mas só porque tem prioridade pode o fazer.
1: Obrigado, Fernando Carvalho. Passo a palavra ao Augusto Cutter, está reformado e liga-nos do Porto. Bom dia.
3: Olá, Vida. Bom dia. Estando maioritariamente de acordo com os dois senhores que falaram antes, nós estamos realmente... Primeiro, o senhor do ACP disse muito bem, nós podemos passear aqui no Porto sem ver um único polícia. É algo que desapareceu. Não há polícias. E por isso, isso... devagarinho foi criando uma total impunidade. As pessoas podem fazer o que lhes apetecer, como foi dito, calcar riscos contínuos, não fazer nunca, porque eu acho que os automóveis novos agora não trazem pisca, ninguém faz pisca, é uma chatice, dá-me trabalho, o próprio sapo onde vai não precisa de avisar os outros. As passadeiras é um perigo, eu estou neste preciso momento a andar a pé. E agora, enquanto estava à espera para entrar, aqui numa passadeira não consegui passar porque não me deixaram. Isto é o normal, porque depois não acontece nada. A chatice é depois, se for atropelado, aí pode dar chatice porque é em cima da passadeira. Mas se não for atropelado, se borrei do tipo não passou, depois há uns que ainda levantam a mão e eu normalmente digo obrigado e levantam-me o dedo do meio. Por isso, além da falta de civismo, da falta de educação, de haver pessoas que tiram a carta só para poder guiar, mesmo sem saber, nós estamos numa cultura de impunidade, por isso cada um pode fazer o que lhe apetecer, que não acontece nada. O Sr. Ministro pode ter muito boa vontade em mudar as coisas, mas vai programar, vai não sei o que, até lá... vai continuar a morrer a gente, vão continuar as pessoas a morrer nas passadeiras porque ninguém para. Estaciona-se, por exemplo, eu estou a falar de Porto, estaciona-se de qualquer maneira. Ninguém tem problema nenhum, até naquelas ruas que dizem que vão fazer muitas coisas bonitas, por exemplo, em Costa Cabral, de parar o carro no meio da rua e tomar café. E se fizer isso, não há problema nenhum, porque não há ninguém que vá dizer, opá, não pode fazer isso, e até por se for um lorpa de um civil que faça isso, arrisca-se a ser insultado. Por isso, primeiro, havia polícia. Não há polícia, tem que se fazer alguma coisa para haver. Segundo, há as regras, não é preciso criar regras novas, as mesmas, mas alguém tem que as fazer cumprir, que é um facto que ninguém faz cumprir, por isso ninguém cumpre. E eu dá-me a impressão que muitas pessoas já tiram a carta sem saber quais são as regras, desde que consigam passar e não bater no passeio, fazer aquelas marchas atrás numa curvinha e tal, já passou. Tudo isso não chega. Chega a ter, minimamente. Mas já não é estarmos à espera que morram menos pessoas este ano. É como com as mulheres, que matem menos mulheres este ano. Não é esperar, é fazer já coisas. A polícia que há pô-la na rua, com vontade. Nós não podemos ver o que se vê muito, e eu continuo a falar aqui do Porto, que é, por exemplo, um carro a andar em contramão e passar o carro da polícia e não fazer nada. Isto não pode continuar. Ou pode, mas quer dizer, se isto continuar, nada vai mudar. E depois, a caça à multa é uma coisa que eu presumo que entra no, na receita do Estado e que dá um bocado de jeito. Só que não chega, porque é ótimo para o Estado, porque assim pode baixar impostos noutro sítio, mas não chega. Não chega porque a pessoa paga, e eu não percebo muito bem como, porque eu tento não pagar multas, mas eu vejo que há muitas pessoas que excedem limites, que pagam a multa e está tudo bem. É preciso mudar mentalidades, é preciso fazer já coisas, agarrarem polícias e pô-los na rua, tirá-los, aquilo que, que qualquer um de nós anda a ouvir há 20 ou 30 anos, que é tirar os administrativos das esquadras, que agora já quase que não há, pô-los na rua com todo respeito, pô-los cá fora, ao pé de nós, para tentar que isto melhore. Continuar assim, continuar a fazer comissões, continuar a fazer estudos, continuar a prometer que vamos fazer, não vai resultar. Espero que esteja totalmente errado.
1: Obrigado, Augusto Coutinho, pela sua participação. Vamos agora ao encontro do Rui Lázaro, presidente do Sindicato dos Técnicos de Emergência Pré-Hospitalar. E isto porque, tal como nos contou este domingo o Jornal de Notícias, uma das medidas previstas nesta Estratégia Nacional, um dos objetivos, digamos assim, previstos nesta Estratégia Nacional de Segurança Rodoviária Visão Zero 2030, passa pela redução dos tempos de socorro sempre que existe um acidente grave. Bom dia, Rui Lázaro. Temos meios para cumprir este objetivo?
4: Bom dia e obrigado pelo convite. Eu diria que estamos aquém do desejável e caminhamos para piorar, e eu passo a explicar. Até há cerca de um ano atrás se caminhávamos num percurso com o governo em que se promovia que houvesse mais meios de emergência médica, mas sobretudo mais formação em todos os meios de emergência médica, mais capacidades, mais competências, não só nos meios próprios do INEM, mas também e sobretudo nos meios de emergência médica dos bombeiros voluntários da Cruz Vermelha, que são quem garante a esmagadora maioria da assistência à emergência médica dos acidentes rodoviários. Atualmente, desde novembro do ano passado, por algumas medidas implementadas pelo Sr. Presidente do INEM, alguns despachos, entretanto, publicados há poucas semanas, caminhamos no sentido oposto, no sentido de reduzir a formação das equipas de emergência médica, reduzir os meios, que parte que se pensou em retirar, a própria Ministra da Saúde anunciou no Parlamento, em retirar os helicópteros de emergência médica do interior do país, que é precisamente onde os hospitais estão mais longe e as localidades estão bastante mais longe, e a agravar onde também as estradas, se os acessos são piores. Em contrário à disponibilidade de meios, né? Quer dizer, quando tomamos decisões e medidas que afastam os cuidados de emergência médica das populações, das estradas rodoviárias mais sinuosas, no interior do país, com elevado número de acidentes de trator com vítimas mortais que infelizmente observamos por diversas vezes. Quando afastamos os meios das pessoas, estamos a retirar condições, e este objetivo do governo de reduzir o tempo de resposta das equipas de emergência vai falhar, com certeza, porque caminhamos no sentido oposto, e à mesma medida em que retiramos competências e em vez de as promovermos às equipas que vão ao terreno salvar os sinistrados, estamos a sentir o caminho oposto. Ao passo que, por exemplo, no salvamento e encarceramento, temos hoje equipas de bombeiros, sobretudo, mais equipadas e melhor capacitadas. Na emergência médica, infelizmente, estamos a regredir. Aliás, é isso que temos vindo a apelar ao Sr. Primeiro-Ministro e ao Sr. Presidente da República também, que tem agora a lei orgânica do INEM nas mãos para promulgar ou votar, que olhe bem para o caminho que está a ser seguido, porque seguimos no caminho oposto ao desejável.
1: Obrigado, Rui Lázaro, não roubo mais tempo. Agradeço o contributo que nos deixa aqui no fórum o Presidente do Sindicato dos Técnicos de Emergência Pré-Hospitalar. Ora, outra das linhas estruturantes desta Estratégia Nacional de Segurança Rodoviária Visão Zero 2030, nas estradas, passa pelo renascer da Brigada de Trânsito da GNR. Ora, o próximo convidado do Fórum TSF é o coordenador na região de Lisboa da Associação dos Profissionais da Guarda, Eladio Rodrigues, bem-vindo a este debate. A GNR tem efetivos suficientes para responder a este desafio, de termos uma brigada de trânsito com a dimensão necessária para o país?
5: Olá, bom dia a todo o auditório. Obrigado pelo convite. Pois, na verdade, e já vários convidados e participantes o identificaram, a falta de efetivo é uma preocupação para esta questão da reativação, seja da Unidade Nacional de Trânsito. A Associação de Profissionais da Guarda tem vindo ao longo dos anos a alertar para a falta de efetivo, porque notamos que na realidade existe as saídas são superiores às entradas. Nós saudamos todo o tipo de especialidade que existe na Guarda Republicana, e a especialidade do trânsito é também uma delas. E achamos que é muito importante esta alteração e esta mudança para um comando único, e também aqui saudamos também a questão da formação contínua dos profissionais. O problema que nós profissionais da Guarda identificamos aqui é se os profissionais que irão guarnecer esta nova estrutura ou esta reestruturação da Unidade Nacional de Trânsito se mais uma vez irão ser provenientes do dispositivo, deixando um dispositivo territorial, lembrando que a função primordial da Guarda Republicana é o patrulhamento, e este patrulhamento territorial que poderá ficar assim desfalcado pelo êxodo de profissionais para a Unidade Nacional de Trânsito. Aquilo que sugerimos que aconteça é um incremento, um aumento dos alistamentos que faça a esta situação. Obviamente, nós saudamos esta reestruturação da Unidade Nacional de Trânsito. A APG, há 20 anos, quando aconteceu a sua extinção, foi um dos contestatários e identificámos que foi um erro e acreditamos que será uma mais-valia para aquilo que achamos, que consideramos que é a solução deste tipo de policiamento, que é, passará sempre pelo policiamento de prevenção e proximidade, e que, obviamente, para isso é preciso elementos.
1: Há pouco aqui, no logo na abertura do Fórum TSF, o Secretário-Geral da Proteção Civil, Rui Rocha, salientou a importância deste comando único que facilita a gestão de meios, dizendo que o reforço da GNR ficará para um segundo plano, mas começaram já a trabalhar neste momento para não se perder tempo. Não sei se o Eduardo Rodrigues tem dados que nos ajudem aqui a perceber uma questão. Podemos dizer que neste momento, com os meios que estão no terreno e com este comando único, já temos mais ações de patrulhamento e fiscalização da GNR nas nossas estradas?
5: Nós profissionais da GNR estamos habituados a fazer aquilo que nos é pedido com muito pouco. Se por um lado, há uns anos nos queixávamos da falta de equipamento e de material, hoje em dia as queixas passam mais pela falta de efetivo. Atualmente a Unidade Nacional de Trânsito rondará os 1.100 elementos. Obviamente iria necessitar do dobro para que conseguisse efetivamente cumprir com aquilo que nós achamos que poderá ser proposto. Porque nós também não conhecemos por dentro a proposta, como já foi dito, mas à data da sua extinção, este era o número. A Unidade Nacional de Trânsito é neste momento metade do número de elementos que tinha à data da sua extinção, o que nos parece pouco. Mais uma vez, deixar só ressalvar que a preocupação dos profissionais da Guarda é exatamente que estes elementos sejam retirados do dispositivo territorial e que isso também possa enfraquecer a presença, e foi falado já amplamente neste fórum, e que isso também possa vir a retirar a presença física e visível dos profissionais da Guarda do terreno.
1: Mas já existem mais ações no terreno? Tem esse dado ou essa percepção, Eduardo Rodrigues?
5: Eu não tenho essa percepção. A minha forma de recolher esse tipo de dados é exatamente como a de qualquer comum cidadão, que é através dos órgãos de comunicação social. De facto, existe uma maior divulgação, de facto, existe uma maior projeção de notícias acerca desse assunto, o que nos leva a crer que sim, que há aumentos, até porque estamos a entrar nesta zona de férias, da movimentação das pessoas para os seus destinos de férias, o que também aumenta sempre o número de operações e o número de efetivos no terreno. Note-se que, neste momento, a Guarda Nacional Republicana tem uma grande falta de efetivo.
1: Obrigado, Eládio Rodrigues. Foi também importante o testemunho que aqui nos deixa Eládio Rodrigues, da Associação de Profissionais da Guarda, ajudando-nos aqui também a perceber que, para que esta estratégia de tolerância zero nas estradas, com uma maior visibilidade e ações de patrulhamento e fiscalização da GNR, nomeadamente da Brigada 3 da GNR, para que essa estratégia funcione, é necessário um reforço de meios. Mas agora, escutar a opinião do Paulo Alves, empresário que está no Porto. Bom dia.
6: Paulo, empresário que está no Porto.
1: Paulo Alves.
7: Bom dia.
1: Bom dia.
7: Deixa só desligar aqui o rádio.
1: É isso, porque senão temos aqui uma confusão, ouvimos três ou quatro vozes ao mesmo tempo.
7: Não pode ser. Eu vou estacionar o carro, porque estou na estrada. E começava exatamente por aí. Ouvi falar muito aí de falta de veículos, de fiscalização e tudo mais. Eu acho que há muitos protocolos de segurança que implicam a presença da Guarda Nacional Republicana, que poderiam estar seguramente ao serviço de fiscalização na estrada. Estou a pensar, por exemplo, moro perto do Ministro dos Negócios Estrangeiros, e sempre que ele lá está um carrinho parado da GNR, parado assim, a aguardar o seu ministro, que nem sei se ele está lá ou não, mas enfim, pouco importa, vejo ali um carro imobilizado. Acabo de passar aqui numa zona de Alcatroado da A24 e lá estava um carro da GNR com um ou dois, não reparei, parados. Enfim, seria um carro que estaria disponível, seguramente não parece que seja necessário estar ali, porque as pessoas têm que ter esse cuidado. Mas o que eu gostava de começar era dizer que, de facto, o primeiro problema da sinistralidade é a impunidade. Eu li, não confirmei a notícia, que sabe o que é que acontece a um carro que é revocado na Holanda, no dia seguinte vai à asta pública, porque estava estacionado em uma fila, vai, mora bem, eu não digo que íamos tão longe, mas medidas deste tipo é que eram precisas para ver se punhamos ordem nesta pouca vergonha que é os estacionamentos em segunda fila, que é o excesso de velocidade, que é o excesso de álcool, de que não se entende, quer dizer, eu não sei neste momento o plano, o que é que vai prever a nível de multas e tudo mais, mas o que eu acho é que é preciso haver tudo antes. Os camionistas não têm lá um cartãozinho que controla tudo. Pergunto, porquê é que os veículos ligeiros não têm exatamente o mesmo processo? Com tanta inteligência artificial, será que ainda não houve inteligência artificial para chegar à conclusão que se a ignição do carro só funcionasse com o cartão de identidade, seja ele digital ou em plástico, é que funcionaria para o condutor estar identificado com aquela viatura e estar-se a ser registado tudo aquilo que ele faz? Eu instalei agora nas viaturas que eu tenho ao serviço, eu instalei exatamente um registro de toda a informação útil, não é para vigiar os funcionários, mas é para, se acontecer alguma coisa, a gente sabe o que é que acontece. Por outro lado, enfim, eu recordo-me sempre do velho ditado, só se gera aquilo que se mede. Eu pergunto, eu acho muito bem os 30 km por hora em algumas zonas, mas para isso era preciso que o governo, a GNR, tivesse neste momento a dizer que há o atropelamento, X% é por causa da trotinete, X% é na passadeira, X% para as pessoas se convencerem que de facto é preciso fazer qualquer coisa. Não, mandam-se assim umas bujardas para o ar, mas nada de concreto, porque, e isso é que a mim me faz confusão. Paralelamente, podia haver medidas tão simples como seja a instalação dos veículos de transporte público, a instalação de uma máquina fotográfica que pudesse multar todos os carros que estão em infração na estrada, tirava a fotografia e tal, localização de GPS e tal, depois ia se identificar, pum, já estava. E depois, claro, ali ia funcionar. Se não paga ao fim de 3 dias, confiscação do carro. Em relação ao excesso de velocidade, esse é um dos assuntos que eu já há muitos anos ando sempre a lutar, e faço sempre uma pergunta. O que é mais perigoso? Um senhor de 75 anos a conduzir um carro com 20 anos numa autoestrada a 120 km num dia de chuva, ou um carro, um Aston Martin a 150 nessa mesma autoestrada, com um piloto com um currículo sem qualquer cadastro? Portanto, eu não percebo como é que estas coisas tão simples não acontecem? Ou seja, como é que não está definido o perfil do condutor que, entre aspas, mata mais gente nas cidades previstas? Agora está toda a gente preocupada com isso. Porque eu não acredito. Qual é a percentagem de acidentes mortais em que o carro é o carro velho, como andam para aí a dizer, enfim, claro que importa vender muito mais carros, estão a dizer, qual é que é a percentagem de mortes causadas por problemas técnicos do carro? Qual é o problema, qual é a percentagem de mortes provocadas por estradas mal sinalizadas ou mal, ou com buracos, ou com coisas? Eu nada disso. Repare que nunca houve-se assim umas bujardas, mas não se ouve. E esses dados é que era
6: rápido, para sensibilizar as pessoas e, ao mesmo tempo, em vez de se andar com medidas para mitigar a situação das mortes, esta última, então, sinceramente, dá-me cabo da cabeça. Ou seja, um dos problemas levantados é o tempo de demora de socorro. Por amor de Deus, quer dizer, esta é a história dos fogos no verão e as inundações do inverno. Por Deus, quer dizer, isso é um assunto de saúde, não é um assunto rodoviário. O rodoviário é evitar as mortes, de facto. E por isso, quer dizer, há muito a fazer e continuo a ouvir muita conversa, e há mais de 20 anos, como se diz, mas efetivamente que eram precisas de pequenas medidas execuíveis, mas durinhas, ele ia apertar.
1: E obrigado,
6: Paulo. Se ele fosse apanhado com álcool e ficasse sem carta durante 10 anos, ele de certeza que pensava duas vezes em beber os copos.
1: Obrigado, Paulo Alves, pela sua participação neste debate. Vamos agora com o teu engenheiro, Fernando Nunes da Silva, professor do Instituto Superior Técnico, lidera a Associação Portuguesa de Desenvolvimento dos Sistemas Integrados de Transportes. Obrigado por nos ajudar também aqui neste debate. Senhor engenheiro, é importante que esta, em sua opinião, que esta Estratégia Nacional de Segurança Rodoviária dê aqui uma especial atenção à segurança nas cidades, defendendo que é necessário criar mais zonas com o limite de 30 km por hora, defendendo também que é necessário reformular as vias urbanas para reduzir condições que podem contribuir para essa sinistralidade?
8: Muito bom dia, Manuel Alcácio, e mais uma vez parabéns pela sua iniciativa, sempre oportuna e sempre em cima dos acontecimentos. Eu vou-me focar essencialmente no meio urbano, porque é aquele que conheço melhor e onde tive, aliás, responsabilidades quando estive na Câmara Municipal de Lisboa entre 2009-2013. Primeira questão, acho que é muito positivo a noção de que temos que alargar as zonas 30, sobretudo nas áreas residenciais e nas áreas de maior concentração de comércio e serviço, e portanto isolar um pouco essas áreas daquilo que são o tráfego de atravessamento. Nós, quando estivemos na Câmara, lançámos um programa que se chamava 30 Zonas 30, infelizmente só uma é que foi efetivamente construída e consolidada com uma grande participação pública do bairro do Charquinho, na freguesia de Benfica. Duas outras foram feitas mais ou menos, isto é, não se desenvolveu completamente o conceito no bairro do Arto Cego, onde ainda se permitiu algum atravessamento, muito por pressão dos pais que queriam deixar as criancinhas junto ao liceu existente, à escola secundária existente na zona, também no bairro São Miguel, em Alvalade, onde pelo mesmo motivo também se permitiu a manutenção de um atravessamento que de alguma forma acaba por retirar um dos grandes objetivos das zonas 30, que não é só a redução da velocidade, mas é sobretudo fazer com que as pessoas percebam que estão a entrar no meio urbano diferente e onde os cuidados de circulação são muito grandes, porque há crianças, porque há sempre imprevistos que sucedem e que exigem, de facto, uma reação muito rápida, sabendo nós que entre o momento em que a pessoa se apercebe desse evento e a reação em relação ao veículo e do veículo em relação à própria estrada demoram alguns segundos, e esses segundos às vezes podem ser fatais. E daí a necessidade da zona 30 não tem apenas a ver com a diminuição do impacto, mas tem a ver também com a capacidade de reação e de poder estancar o veículo num espaço relativamente reduzido.
1: E é importante prepararmos as cidades para, permita-me aqui a expressão incorreta, para não termos vontade de abusar.
8: Exatamente, e isso faz-se não por colocar alguns sinais, infelizmente, depois de ter sido a Câmara, esse projeto foi de alguma forma abandonado a favor de um outro que, embora sendo útil e sendo extremamente interessante, era uma praça em cada bairro, isso estava incluído no programa das Zonas 30, portanto as Zonas 30 não só faziam uma reformulação completa do que era as vias existentes no bairro, com redução de largura, com a introdução de alguns obstáculos para forçar a diminuição, com uma marcação muito clara da entrada no bairro, com sobre elevação de passeios e com a introdução de lombas, etc., portanto, com a introdução de meios verdes, de árvores, etc., tudo isso criava automaticamente a percepção ao condutor que estava a entrar numa área completamente diferente daquilo que era habitualmente quando estava a circular na cidade. Ora, isso infelizmente não teve desenvolvimento. As pessoas preferiram fazer umas pinturas no chão, marcarem lá umas zonas 30, pôr uma lomba aqui ou acolá, pôr em sinalização e pronto. Para eles as zonas 30 eram isto, o que não é de facto a realidade. Esse é um dado que é muito importante e espero que com esta estratégia finalmente as câmaras municipais despertem para este assunto e desenvolvam as zonas 30 nessa sua dimensão múltipla em que está a atuar também no próprio desenho do espaço urbano, que é extremamente importante neste tipo de medidas. Um segundo programa que foi lançado na altura e que teve bastante sucesso, ainda que depois também faltou a monitorização e faltou o seu complemento, foram o programa Escolas. E em relação a todas as escolas da cidade de Lisboa, aquilo que se fez foi a introdução de um pavimento antiderrapante, cor vermelha, a introdução de barreiras à saída da escola para que as crianças não saiam de rolo, digamos assim, diretamente para a estrada, mudança da entrada de algumas escolas, retirando-a da rua principal para passar para uma rua secundária, a criação de lugares para se poder deixar as crianças sem perturbar a circulação e, portanto, e facilitando a vida aos pais. Um bom exemplo temos no junto ao Liceu Francês nas Amoreiras, onde foi criado exatamente esse espaço muito, muito claro para esse estacionamento de pouco tempo, mas que é absolutamente essencial. Mas noutros casos, por exemplo, fez tudo para isso, mas as escolas acabaram por não mudar a entrada da escola para uma rua secundária que foi toda preparada e reservada para esse tipo de funcionamentos, como por exemplo na Escola São João de Deus ali na Pedro Álvares Cabral, onde se manteve a entrada principal para a rua principal, quando havia perfeitamente alternativas para isso. Portanto, falta aqui uma coisa que eu chamaria a continuidade das políticas, que é uma peça que nós temos no nosso país. Não é preciso sequer mudar a cor política dos responsáveis que tomam as decisões, basta mudar a pessoa que está a tomar as decisões, e isso é bastante grave, porque estas medidas requerem a sedimentação, se querem monitorização para se poderem corrigir eventuais erros que não se tinham percebido na altura, e requerem uma continuidade para que as próprias pessoas se habituem a atuar de maneira diferente. A mudança de hábitos numa sociedade é bastante demorada e exige aquilo que se costuma dizer em linguagem corrente, o pau e a cenoura, isto é por um lado criar ganhos visíveis e perceptíveis às pessoas por aquilo que está a ser mudado, mas ao mesmo tempo ter uma capacidade de atuação forte relativamente àqueles que continuam a prevaricar e que continuam a não terem atenção à vida dos outros. Isso é extremamente complicado. Portanto, eu assisti a várias situações, tive na altura uma grande colaboração da Polícia Municipal para implementar estas situações junto às escolas, inclusivamente com a formação de uma coisa que já um colega aí focou. Nós chamámos os verdinhos. E o que é que eram os verdinhos? Os verdinhos eram pessoas que estavam ligadas a associações de reformados e idosos no bairro, que tiveram uma formação pela polícia municipal e que, à entrada, aos períodos de entrada e saída das escolas, estavam junto a essas escolas e paravam o trânsito junto às passadeiras para que as crianças pudessem atravessar em segurança, sem ser uma a uma, porque isso também tem a ver com o comportamento das pessoas. Cada um chegava e tentava passar ao fim de três ou quatro passar e o carro que ali estava já estava farto de estar parado e começava a avançar. E, portanto, para evitar também esse tipo de situação, os verdinhos, através da colaboração da Polícia Municipal, que foi de facto excepcional, e com um subsídio que era dado às associações de reformados e idosos, teve um sucesso enorme. Portanto, a primeira experiência foi feita na Estrada de Benfica, junto à Secretaria de Benfica e àquele conjunto de escolas que ali existem, e foi um sucesso enorme. Aliás, tinha havido um atropelamento mortal pouco tempo antes e deixou de haver esse tipo de situações.
1: E obrigado, desde a Fernando José Silva, por ajudar a recordar aqui com alguns exemplos concretos, alguns deles até já aplicados no passado, ajudar-nos a perceber como é que, com algumas mudanças nas nossas cidades poderemos reduzir a sinistralidade rodoviária? Com este contributo chegamos aqui ao fim do Fórum TSF. Leio aqui muito rapidamente no Facebook aqui da rádio o contributo do nosso ouvinte Paulo Bermonte, que nos dá um caso concreto e escreve que nos Açores, particularmente na Ilha de São Miguel, a inexistência de uma brigada de trânsito da GNR e a falta de vontade da PSP para uma indispensável fiscalização, que passa por um policiamento de visibilidade, são a causa principal do salve-se quem puder dentro e fora das localidades. Como já muita gente referiu, são cada vez mais os prevaricadores militantes que se exibem dentro das localidades com carros caracterizados, conduzido em alta velocidade. Na estrada, a condução com o telemóvel colado ao ouvido, ultrapassagens violando linhas contínuas e em curvas de visibilidade reduzida, são uma constante. E conclui este nosso ouvinte, nos liga da Ilha de São Miguel, ao que nos escreve este Facebook a partir da Ilha de São Miguel, estamos todos metidos numa verdadeira casa de horrores.

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0: Depois de ataques de um lado e de outro, o presidente dos Estados Unidos está a garantir que Israel e o Irão estão à procura de um cessar-fogo imediato. Até 30 de setembro vai estar pronto o novo Código da Estrada para ser entregue ao Ministro da Administração Interna, garantia do Secretário de Estado da Proteção Civil no Fórum da TSF. No debate, escutámos críticas à nova estratégia de segurança rodoviária já aprovada pelo Executivo. Daqui a pouco vamos até a Proença Nova, um concelho que está a cuidar dos mais velhos.
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4: Temperaturas atualizadas, estamos agora com 19 graus em Ponta Delgada, 20 no Porto, 22 em Lisboa, 23 no Funchal, 24 em Faro. Avançamos para a edição ao meio-dia com o Paulo Dias.
0: O presidente dos Estados Unidos está a anunciar na rede social dele que Israel e o Irão estão à procura de um cessar-fogo imediato, uma garantia do presidente dos Estados Unidos. Antes, Donald Trump já tinha exigido aos dois países, Irão e Israel, que terminassem com os ataques, depois de terem retomado as agressões diretas pela primeira vez desde as tréguas que foram alcançadas há dois meses. Donald Trump tinha deixado esse aviso. Israel e o Irão devem cessar imediatamente os disparos e pouco depois disso o presidente norte-americano veio agora anunciar que os dois países estão à procura de um cessar-fogo imediato. Não há, no entanto, nesta altura, outras indicações desta afirmação de Donald Trump. Depois do governo já ter aprovado a Estratégia Nacional de Segurança Rodoviária, um documento que segue para consulta pública, o Secretário de Estado da Proteção Civil afirma em declarações no Fórum da TSF que o novo Código da Estrada deve estar pronto no final do verão para ser entregue ao Ministro da Administração Interna. Rui Rocha afirmou que o documento ainda está a ser preparado.
5: Temos reuniões semanais de uma equipa multissetorial com elementos e entidades do Ministério da Administração Interna, desde logo a Autoridade Nacional de Segurança Rodoviária, a Polícia de Segurança Pública, a Guarda Nacional Republicana e também a Inspeção-Geral da Administração Interna. E aquilo que é o compromisso desta equipa é que até o dia 30 de setembro entregue ao seu Ministro da Administração Interna a proposta de um novo Código da Estrada. Claro que durante este processo iremos também tomar conta com boas práticas, até noutros países europeus, de também chamar algumas entidades para que depois possamos entregar, como digo, este novo Código da Estrada até o dia 30 de setembro deste ano e depois o Sr. Ministro possa avaliar se esse trabalho se pode dar como finalizado ou se porventura ainda precisa de depois algum acompanhamento de alguma tecnicidade maior com outro tipo de pessoas a constituir um outro grupo mais abrangente.
0: O excesso de velocidade, a condução sob o efeito do álcool e o uso do telemóvel ao volante são as maiores preocupações. No caso das cidades, o governo quer reduzir ainda mais a velocidade.
5: O simples facto de colocar só um 30 pode não ser indutor do resultado que nós pretendemos, que é de facto que as pessoas cumpram, sejam levadas a cumprir esse limite. E, portanto, em alguns casos isso pode levar a haver aqui uma modulação do espaço urbano no sentido de, e nós já vimos isso em zonas urbanas, já vemos em alguns locais que essa própria modulação nos leva a uma velocidade mais reduzida. E portanto aquilo que entendemos é que naqueles pontos que se verifiquem mais críticos, mais sensíveis, que possa essa redução do limite de velocidade possa ser acompanhado por essa modulação.
0: Quem não cumprir as regras enfrenta multas e o governo está determinado a que ninguém escape. E para evitar a prescrição destas infrações, o Executivo avança para as multas digitais.
5: Estamos já neste momento a desenvolver aqui um trabalho para que nas próximas semanas possamos ter um projeto piloto de também a GNR e a PSP poderem ter a possibilidade de fazer um auto digital no local. Portanto, hoje a questão ainda muitas vezes passa pelo papel e depois circular o papel. Nós já estamos também com este projeto que queremos que arranque nas próximas semanas como projeto piloto de fazer o auto digital, com todo o processo depois que daí decorre, das notificações, do contra ordenações, tudo do ponto de vista digital e apenas numa única plataforma.
0: O secretário-estado da Proteção Civil, nestas declarações que fez no fórum da TSF, explicou que a PSP vai ter mais meios para a fiscalização nas estradas. No caso da GNR, Rui Rocha destacou a importância do regresso da Brigada de Trânsito.
5: No caso da Brigada de Trânsito e da Guarda Nacional Republicana, de facto, nós hoje temos a Unidade Nacional de Trânsito e depois temos os comandos territoriais, que já têm também equipas dedicadas ao trânsito, e nesta primeira fase, aliás, o comando da Guarda Nacional Republicana está neste momento com esse processo, que depois também tem que levar aqui um ajustamento da sua própria lei orgânica, mas de alguma maneira alocar estes recursos, que já são cerca de 1.400 em todo o país, sobretudo naquilo que se entende como uma melhoria logo à partida, que é haver um comando único da Brigada de Trânsito da Guarda Nacional Republicana, que permitirá uma maior eficácia na prevenção e na dissuasão de comportamentos de risco através deste reforço do comando e controle nacional.
0: Rui Rocha, o secretário-estado da Proteção Civil, também ouvido no fórum, Alain Arial, o porta-voz da Prevenção Rodoviária Portuguesa, destacou a necessidade de uma estratégia de segurança rodoviária que seja eficaz. Para já, ele considera que as prioridades estão bem definidas.
6: São aqui alguns pontos que sabemos que são cruciais, nomeadamente a redução da velocidade entre as localidades, tendo em conta que a maior parte da sinistralidade grave está dentro das localidades e sabemos que a velocidade é o principal fator da gravidade dos acidentes. Não só aumenta o risco e a probabilidade do acidente, como também aumenta a sua gravidade. Quanto maior a velocidade de embate, maior a gravidade do acidente. Isto é uma questão física. E aí, se conseguimos gerir a velocidade, conseguimos pelo menos reduzir substancialmente as consequências dos acidentes.
0: Mais pessimista, o presidente do Automóvel Clube de Portugal, Carlos Barbosa, espera para ver se as medidas vão ser aplicadas.
7: Se vai haver a Brigada da GNR, e espero bem que sim, porque a Brigada GNR, a Brigada de Trânsito da GNR, era um corpo muito unido, um corpo muito disciplinado, só que cada vez há menos guardas, cada vez há menos polícias. Você hoje em dia, quando se fala nos atropelamentos nas cidades, você em Lisboa e no Porto não vê um único polícia na rua. É preciso fazer-se tudo com bom senso, não pode ser aqui cortar a direito, agora vamos ter zero mortes em 50. Claro que não vamos ter zero mortes em 50, claro que não vamos ter metade dos mortes em 2030, porque efetivamente nós não temos cultura rodoviária. Esta história do tutor é uma coisa surrealista que inventou o Ministro das Infraestruturas, que é uma coisa que não tem pés nem cabeça.
0: Críticas de Carlos Barbosa. Já Hélder Pedro, secretário-geral da Associação Automóvel de Portugal, pediu apoios do Estado, tendo em conta a idade de muitos carros que circulam no país.
8: O último relatório da ACAP aponta para que 28% dos veículos ligeiros de passageiros em circulação têm mais de 20 anos, estamos a falar de 1.800.000 veículos, isso significa que se funcionam, circulam muitos deles em condições de segurança muito débeis e, portanto, era importante que houvesse uma estratégia de apoio. Sabemos que a situação das famílias muitas vezes leva a que têm que ter esses veículos, ou leva sempre a que tenham que ter veículos com essa idade a circular, mas deveria haver aqui um apoio para o rejuvenescimento do parque automóvel. A ACAP tem defendido essa medida, como é conhecido. Nós defendemos que uma medida, como aconteceu noutros países, devia ser um plano de incentivo à renovação da frota, mas que abrangesse 40 mil veículos.
0: E a idade dos automóveis não ajuda à segurança. Nas declarações também no fórum, o presidente da Associação de Cidadãos Automobilizados defendeu que a Estratégia Nacional de Segurança Rodoviária propõe medidas certas, com 20 anos de atraso. Manuel João Ramos indicou, no entanto, vários problemas na aplicação desta estratégia.
9: A Autoridade Nacional de Segurança Rodoviária não tem autoridade. Por outro lado, a Assembleia da República não é parte tida na elaboração e na aprovação da estratégia, o que significa que quando este governo cair e outro governo que possa ser de outra cor vier a ser mandatado, esta estratégia morrerá. Por outro lado, os municípios também não são parte na elaboração nem na aprovação desta estratégia, o que significa que vão estar nas tintas para a estratégia e não têm incentivo para elaborar e para pôr em prática planos municipais.
0: A estratégia de segurança rodoviária prevê também uma redução dos tempos de socorro em caso de acidente. Rui Lázaro, o presidente do Sindicato dos Técnicos de Emergência Pré-Hospitalar, não vê como é que isso pode ser possível. Vamos já escutar Rui Lázaro.
10: Estamos aquém do desejável e caminhamos para piorar, e eu passo a explicar. Até há cerca de um ano atrás caminhávamos num percurso com o governo em que se promovia que houvesse mais meios de emergência médica, mas sobretudo mais formação em todos os meios de emergência médica, mais capacidades, mais competências, não só nos meios próprios do INEM, mas também e sobretudo nos meios de emergência médica dos bombeiros voluntários da Cruz Vermelha, que são quem garante a esmagadora maioria da assistência à emergência médica dos acidentes rodoviários. Atualmente, desde novembro do ano passado, por algumas medidas implementadas pelo Sr. Presidente do INEM, alguns despachos, entretanto, publicados há poucas semanas, caminhamos no sentido oposto.
0: Entendimento de Rui Lázaro, presidente do Sindicato dos Técnicos de Emergência Pré-Hospitalar, na discussão no fórum da TSF, o debate sobre esta nova estratégia de segurança rodoviária. O projeto da Ordem dos Advogados e da Fundação Calouste Gulbenkian para dar assistência jurídica gratuita a imigrantes está atrasado. O objetivo é o combate à imigração ilegal e explicar também os direitos que os imigrantes têm em matéria laboral. O bastonário da Ordem dos Advogados revela que os profissionais pro bono podem apresentar candidaturas até ao final do mês. João Massano afirma que o arranque do projeto de seleção foi em abril e esta fase ainda está a decorrer por causa de atrasos na aprovação.
11: O que está a atrasar o processo é a questão da análise dos projetos. Quando o Diário de Notícias anunciou essa data, era o arranque do projeto de seleção. Portanto, da apresentação de projetos e de seleção dos projetos. E é isso que está a decorrer neste momento. O que está previsto é nós apresentarmos os projetos até ao final do mês e lançarmos no terreno logo a seguir.
0: João Massano, bastonário da Ordem dos Advogados, este projeto é financiado pela Fundação Calouste Gulbenkian. É uma ajuda para quem tem mais idade no Conselho de Proença Nova, distrito de Castelo Branco. O grupo de desporto do município tem há vários anos um programa que tem promovido o envelhecimento ativo da população do concelho. No entanto, mais do que as aulas, é o convívio e o combate ao isolamento que mais motiva a quem está empenhado neste projeto do grupo de desporto do município de Proença Nova. David Alvito.
12: Os padeiros da Escócia, desta forma que são conhecidos os elementos que integram o grupo de ginástica sénior do município de Proença Nova. O grupo tornou-se bastante conhecido nas iniciativas de dinamização social do município, especialmente com as aulas de encerramento de atividades físicas, que é o momento alto. Nuno Alves, um dos dinamizadores do grupo, explica como tudo começou.
13: Nós, o grupo de desporto, nós somos seis, a Carolina, o Gil, o Gabriel, o Gonçalo e eu próprio, decidimos fazer algo diferente nas nossas masterclasses de encerramento das turmas que temos, são cerca de 23, 24 turmas de ginástica sénior aqui no município de Proença. E decidimos fazer, basicamente, para além de uma masterclass, é quase um teatro.
12: O nome Padeiros da Escócia surgiu depois da utilização dos quilts, um traje tradicional da Escócia, numa das festas.
13: Gostaram tanto de ver os pastores da Escócia e os quilts que nós, no ano a seguir, voltámos a utilizar novamente os quilts e, nesse ano, utilizámos os padeiros da Escócia. Nós temos sempre seis coreografias para fazer com eles e há ali uma altura ao meio que nós brincamos um bocadinho com o tema da festa. Nesse ano dos padeiros, nós tínhamos um cacete. E depois, numa das coreografias nós fazíamos, mandávamos o quilt e mostrávamos o respectivo cacete numa maneira de brincar com o tema do pau.
12: Agora, não há ano em que o kilt não seja utilizado pelos dinamizadores do grupo de ginástica sénior do município de Proença Nova.
13: Todos os anos as pessoas perguntam-nos pelos kilts, não temos utilizado todos os anos. Este ano, por acaso, são os 20 anos da ginástica sénior, deste projeto. Ainda não decidimos o que é que vamos fazer. As coreografias já estão montadas, falta, pois, a parte da brincadeira que as pessoas estão sempre à espera.
12: Ano após ano, mais pessoas têm aderido ao grupo de desporto.
13: Isto surge um bocado naquilo que nós achamos que é bom para as aulas. Para além daquilo que é a atividade física regular de uma aula de ginástica sénior, é o convívio entre todos, é o aspecto social, porque estamos a falar de aldeias já que se calhar tem 30, 40 pessoas e que às vezes só se vê no dia da ginástica. Isto é um problema social que temos que repensar no futuro, e este projeto que o município tem da ginástica sénior vem muito mais combater o exercício físico, vem também combater o isolamento social.
12: Nuno Alves explica que, mais do que o exercício, as aulas ajudam a combater o isolamento social das populações.
13: Nós temos tido, por incrível que pareça, e os censos mostram às vezes ao contrário, que temos menos população, mas nós todos os anos conseguimos aumentar o número de alunos. Em Proença Nova só temos duas turmas. Nós vamos às aldeias ou associações. Nós, a partir de uma certa altura, parecíamos uns padeiros, que é cada um com o seu carro para uma aldeia ou para outra, para uma associação ou para outra. Nós, em Proença, temos duas turmas. As outras 21 são nas aldeias do concelho.
12: E o que fica das aulas e do convívio?
13: É o sorriso que as pessoas têm, que as pessoas nos recebem e que nos presentem quando vamos embora.
0: É um prémio. Os padeiros da Escócia colocam os mais velhos a mexer em Proença Nova e assim ninguém está sozinho.
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2: Passam agora 19 minutos das 11, nesta final de manhã de segunda-feira, 8 de junho de 2026. Temperatura nesta hora em Ponta Delgada é de 19 graus, umidade relativa está situada nos 88%, a máxima prevista para hoje é de 22 graus. Quanto à previsão para o Grupo Oriental, o Instituto Português do Mar e da Atmosfera prevê um dia com períodos de céu muito nublado, com abertas, em especial a partir da tarde, e vento do quadrante norte, fraco a monçoso, entre os 5 e os 20 km/h. Agora a altura para ficarmos, como é habitual também, a esta hora com os sinais de Fernando Alves.
3: Há modos sornas, outros suezes, de fazer soar o erro que nasce do desleixo ou da incúria, mais ou menos ostensivos. Entranham-se, como diria o outro, na gramática e no discurso, preguiçosas pulgas que nem coceira criam, pois não picam, é como se nos lambessem as lambidas. Há expressões que se instalam grosseiramente na fala corrente, no jargão dos média, no falajar do debate parlamentar. Não pedem licença, não reticenciam, não virgulam, acomodam-se, melífluas, como um fato, como um flato, como se viessem connosco desde as profundezas do latim, latindo. Deixamos uma janela aberta e entram com as moscas. Logo pontificam no jargão das tascas e dos salões. Logo giram na gira-gíria como um mindinho esticado na asa da xícara, interlocutando. Se não nos percatamos, se não nos sacudimos a zoeira, o mais certo é sermos por elas, como diriam o nosso primeiro e alguns avulsos segundos e terceiros, impactados. Deito mão do maldito particípio passado, mais presente no politiquês, o do verbo impactar, que tanto me encanita, como se me inoculasse com vacina bastante para sobreviver aos 75 erros mais comuns da língua portuguesa, tratados com os habituais rigor, vigor e humor do linguista Manuel Monteiro, no seu recentíssimo livro Em Nome da Língua, Amen. O livro é apresentado como uma coleção de violências e heresias contra o português, muitas delas insidiosas, manhosas. Nem o rabo de fora lhe estupamos, se não lhes sentirmos na boca o ditongo. Logo no texto inicial, Manuel Monteiro diz ao que vem e sacode desatenções do leitor. Que ninguém afirme ter lido esta obra, escreve ele, se não houver lido as notas de rodapé. Baixo os olhos e levando-me à primeira nota de rodapé do texto inicial e delicio-me com as observações respeitantes à expressão à séria com que tantos avulsamente maquilham a conversa fiada. Escreve muito a sério Manuel Monteiro. Lembro-me de ter pensado, quando gatinhava na sua primeira infância, que não se imporia. Num período bem curto, vi

0: e a ser crescentemente usada na oralidade e na escrita informal. Ao cabo de pouco tempo, já me perguntavam nas aulas se a expressão, à séria, não era afinal lídima, até que, enquanto revisor, a vi desaguar na tradução de uma obra despida de linguagem informal de um autor conceituado numa editora conceituada. O livro de Manuel Monteiro não usa meias tintas, vai ao osso, sacode a nossa pasmaceira, exige-nos solidariedade com o verbo haver, diariamente espancado. Puxa-nos as orelhas de burro que o nosso linguajar corrente mereça. Reclama que não digamos pedi para que te pusessem na lista. Sacode-nos os ombros do quando e do quanto. Tantos são os erros tão frequentes. A frequência de alguns erros supõe, aliás, que a nossa fasquia de exigência está ao nível dos calcanhares. Usamos algumas expressões como se tirássemos, sem hesitação ou embaraço, macacos do nariz em espaço público. Na página 56 deste livro, Manuel Monteiro recompensa a minha amargura diária diante dos televisores, alertando políticos e comentadores para algo que quase todos parecem ignorar. A palavra acordos pronuncia-se, sim, com O fechado. E adiante no livro, pede que deitemos no lixo a palavra invisual e que não matemos a palavra estada, que a não troquemos pela palavra estadia, pois não temos quilha de navio. E sugere que combatamos os ignorantes imutáveis, que triunfam pela persistência. Teremos de ser persistentes nesse combate. Este livro não nos dá tréguas nessa tarefa. Obrigado, Manuel Monteiro.
1: Os sinais de Fernando Alves, até bem perto das 11h30, agora a música com Lousada, o tema Keep, depois Capicua e Toti Samed no tema Ao Acaso.

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1: Bom dia, são 11h30 nos Açores.
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1: 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E agora fazemos um regresso à música com Harry Styles e também Meghan Trainor.

E de volta à música, há pouco ficámos com Harry Styles, também Meghan Trainor, ainda a música nacional de Felipe Carlson e também o Sunday 1984 com Shane. E ainda até bem perto das notícias ao meio-dia, Bob Geldof, para ouvir já a seguir, e mais à frente Lloyd Cole.

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2: Ficamos agora a 10 minutos do meio-dia. Ao meio-dia vamos atualizar as notícias também neste início de tarde de segunda-feira. Também para ouvir, até bem perto das notícias já a seguir, Lloyd Cole com Too Much of a Good Thing. Quanto à temperatura, mantém-se esta hora nos 19 graus e a umidade relativa está situada nos 88%.

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1: São 11h58 nos Açores.
2: Os trabalhadores dos registros e notariado iniciaram hoje uma greve que se prolonga até ao próximo sábado. Nos Açores, a paralisação está a condicionar, de acordo com uma fonte sindical, os serviços nas conservatórias de Ponta Delgada, Ribeira Grande, Angra do Heroísmo e Horta.
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0: E para esta segunda-feira, de acordo com a previsão do Instituto Português do Mar e da Atmosfera, para o Grupo Oriental, a previsão para hoje é de um dia com períodos de céu muito nublado, com algumas abertas em especial a partir da tarde, e vento do quadrante norte fraco, avançou-se entre os 5 e os 20 km/h. A máxima prevista para hoje é de 22 graus para Ponta Delgada. A esta hora mantém-se a temperatura nos 19 graus, a umidade relativa está situada nos 88%. Agora ao meio-dia ficamos com as notícias na Açores TSF. A edição é de Cristina Pires.
1: Os trabalhadores dos registros e notariado iniciaram hoje uma greve que se prolonga até ao próximo sábado. A paralisação decorre de acordo com o Sindicato dos Trabalhadores dos Registros e do Notariado, num contexto de pressão crescente sobre o setor, marcado por uma escassez estrutural de recursos humanos e pelo incumprimento de compromissos assumidos pelo Governo da República. As reivindicações incluem o recrutamento urgente de 270 conservadores e 2.731 oficiais de registros e a valorização das carreiras, cujo salário médio permanece abaixo da média da administração pública. Nos Açores, a paralisação está a condicionar, de acordo com uma fonte sindical, as conservatórias de Ponta Delgada, Ribeira Grande, Angra do Heroísmo e Horta. No entanto, os serviços mínimos estão assegurados. No Dia Mundial dos Oceanos, que hoje se celebra, José Luís Carneiro, secretário-geral do PS, inicia esta segunda-feira em São Miguel uma rota pela economia do mar, uma iniciativa que vai decorrer até ao final do mês e vai estender-se também à Madeira e ao resto do país, onde vai reunir com pescadores, empresários e apresentar propostas para o setor. Em declarações à TSF, o líder socialista considera que falta visão ao Governo da República e nota que um dos principais recursos do país não está a ser aproveitado.
2: Fundamentalmente, o que se nota é o Governo sem visão estratégica, por um lado, e por outro, sem planeamento. É todo um potencial económico, é todo um potencial de emprego, é todo um potencial de criação de riqueza que perdeu prioridade política da parte do Governo, e isso é uma perda para o país. E aquilo que eu quero, enquanto líder do Partido Socialista, é procurar dar centralidade política a um setor, a uma área que mobiliza amplos setores. Hoje já é 4% da riqueza criada no país, 4% do PIB está ligado à economia do mar, mais de 4% do emprego, ao mesmo tempo o potencial de crescimento das nossas exportações e de um saber fazer, de uma identidade histórica, cultural, que está muito associada a Portugal e que não está a ser devidamente potenciado.
1: O líder do Partido Socialista espera ainda que esta rota pela economia do mar possa contribuir também para a ação do Governo.
2: Gostava que esta nossa iniciativa pudesse ter, digamos, a função de alerta, farol, neste caso para utilizar uma linguagem mais apropriada à economia do mar, de farol, para que o Governo não perca o sentido daquilo que é estratégico para o nosso país. Eu recordo que nós deixámos ficar uma estratégia para a economia do mar, que tinha cerca de 200 milhões de euros de investimento previsto, e é importante saber aquilo que o Governo está a fazer e o que não está a fazer.
1: A expectativa de José Luís Carneiro, secretário-geral do PS. Os Açores dispõem de um património único no país para acolher o Museu Nacional de Arqueologia Náutica e Subaquática. A reivindicação é de um grupo de cidadãos e consta de uma petição que reuniu milhares de assinaturas, que já foi entregue no Parlamento Regional, sendo que todos os partidos apoiam a iniciativa. Em declarações à Lusa, o arqueólogo e primeiro subscritor, José Luís Neto, defende por que razão a região pode e deve ambicionar esta concretização.
3: Não há nenhuma outra região do país que tenha um trabalho tão continuado, tão persistente sobre o seu património cultural subaquático. Isso permite-nos, de alguma forma, ambicionar legitimamente a albergar um museu desta natureza. Mas as fundamentais razões para que isso aconteça, do meu ponto de vista, são, para além desse trabalho, e muito para além desse trabalho, são razões de ordem de integridade nacional, de coesão territorial e que obrigam o próprio país a acordar de um certo torpor que existe no entendimento do próprio território.
1: A petição foi discutida em maio na Assembleia Regional, com todos os partidos a concordar com a criação do Museu nos Açores. Posteriormente, os partidos com assento no Parlamento Açoriano subscreveram um projeto de resolução conjunto para recomendar ao Governo da República a criação deste Museu de Arqueologia Náutica e Subaquática. Paralelamente às iniciativas políticas, José Luís Neto destaca que a prioridade do Grupo de Cidadãos é continuar a sensibilizar a população para que o museu possa nascer de uma base popular e não apenas de uma decisão governamental. José Luís Neto chama ainda a atenção para a importância do arquipélago como ponto de passagem obrigatória na navegação marítima a partir do século XV.
3: Os Açores, por várias vicissitudes de navegação, concentram em si um número absolutamente extraordinário de naufrágios. E, como todas as tensões da primeira globalização europeia, foram para os vários mares do mundo que foram descobrindo e imaginaram finalmente um mundo como inteiro. Na sua volta, todos tinham de passar por este arquipélago. Assim o mandou a corrente do Golfo, e assim um mandam o regime de ventos dominantes. O que quer dizer que se há saída da Europa, tu podias fazer escala na Madeira, nas Canárias ou em Cabo Verde, na volta não havia a hipótese de escolha. Ao passares pelos Açores, não passavas. Temos de perceber que não devemos, devemos ser humildes, obviamente, mas não devemos ser subservientes. Não devemos não deixar de dar valor àquilo que realmente somos. E mais, um museu desta natureza vai potenciar os Açores, acima de tudo, para o futuro e para um futuro que é mar.
1: O património subaquático dos Açores já foi, de resto, distinguido quer pela Unesco em 2019, quer pela União Europeia em 2020.

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1: E passam agora também 7 minutos do meio-dia e agora a altura para ficarmos com a opinião que às segundas-feiras tem a assinatura do jornalista Miguel Carvalho.
2: Este é daqueles artigos fadados a irritar meio mundo e levar tareia do outro meio. Seja, desde criança que a minha equipa em mundiais de futebol é a Argentina e só por uma vez a traí, ainda que tenha sido uma paixão fugaz. Foi pelo Brasil de 1982 de Sócrates, Falcão e Zico. Quem não? Em 1978, os meus 7 anos fascinaram-se para sempre com Mário Kempes e os estádios cheios de papelitos, enquanto o meu pai arrepiava os cabelos de tanto apoio inocente às encenações da ditadura militar. Em 1986, agarrei-me à mão de Deus, à jogada do século e ao triunfo dessa espécie de anjo caído, mas imortal, chamado Maradona. Em 2022, foi todo um ritual. Preparei um almoço de empanadas, cerveja, carne e vinho argentinos com alfajores à sobremesa. À noite, quando deixei de me ajoelhar e limpei as lágrimas diante dos feitos de Messi e Scaloni, peguei na bandeira no cachecol, vesti a catraia com a camisola 10 e rumei à Baixa do Porto para me juntar a dezenas de argentinos. A maioria dos amantes do futebol é doutrinada para apoiar o seu país a partir da bancada do sofá. Mas o processo é mais complexo do que parece. Há britânicos que rejeitam a seleção por não se identificarem com os cânticos racistas das claques, o vandalismo nas ruas ou os hinos a favor do Brexit. Em Espanha, como noutras partes do mundo, são as pessoas mais conservadoras e de direita as mais propensas a apoiar a seleção. O México, por exemplo, é a seleção nacional mais popular dos Estados Unidos. No Brasil, especialistas desportivos garantem que os adeptos preferem ver os seus clubes ganhar um título importante. Uma das razões é o facto de a seleção ser composta, na maioria, por jogadores que não vivem no país há muito tempo. Em todo lado, há até quem evoque a histeria nacionalista da imprensa e faça objeção de consciência. Outros apoiam a seleção porque isso é o que resta de unificador e de identitário num mundo globalizado, doente e fragmentado por insanidades várias. Não há uma versão oficial ou um modelo único de entender a nação. Mas é quando ela calça as chuteiras que tudo ainda faz sentido para muitos. Ainda assim, vivemos numa época fluida. Mais do que um país, as crianças crescem a amar os ídolos como Messi ou Ronaldo, enquanto certos adultos mendigam apenas por bom futebol, como Galeano, ou estilos de jogo que associam à sua narrativa literária, como é o caso de Salman Rushdie com a Itália. A terra onde nascemos nem sempre vai à bola com a nossa identidade desportiva ou geografia sentimental. E quando as seleções se tornam mero negócio ou marca comercial, como culpar o adepto de consumir o produto que entender? É o capitalismo, estúpidos. Por isso, quando, dentro de dias, 48 seleções disputarem o Mundial em 3 países e 4 fusos horários, eu regressarei à infância. O futebol permite-me continuar nesse imaginário que a Argentina preenche com emoções e sentimentos que não domino. A razão diz-me para não voltar a Buenos Aires enquanto mandar o neofascista Javier Milei. Mas o resto, que é muito, é o lugar onde posso ser menino outra vez, sem pedir licença pelas minhas paixões.
1: A opinião de Miguel Carvalho, jornalista, às segundas-feiras. Passam agora 11 minutos do meio-dia. Para já, de volta à música com James Arthur e o tema At Last. Daqui a pouco, S. Pedro, também, música nacional, com o tema Paracetamol.

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E de volta à música, há pouco recordámos precisamente os Blues Traveler com Run Around e também Ella Langley com este Shoes in Texas. Estamos praticamente a chegar ao meio-dia e meia na Source TSF.

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Boa tarde, é meio-dia e meia nos Açores. E a esta hora ficamos com o humor de José Pedro Silva em Parece Mentira.

0: Montenegro esteve no Montenegro, é uma espécie de matriosca, e depois foi ter com o Presidente da República ao Luxemburgo. Porquê? Porque não pagam. E porque já estamos a celebrar o Dia de Portugal, que faz 883 anos, 847 se só contarmos a partir do reconhecimento pela Santa Sé. Celebra-se o Dia de Portugal a 10 de junho. Porquê? Porque foi quando o Camões, em 1580, morreu. Ah, mas isso não faz grande sentido, pois não. Também deve ter sido o indivíduo da estação Coimbra B a inventar. Ainda por cima, estamos em festa quando o outro senhor faleceu. Já não há respeito. Resta-nos o consolo de saber que o Camões é assassinado todos os dias, portanto acaba por ser indiferente. Com certeza que o problema é o Tratado de Zamora ter sido assinado no dia 5 de outubro, que foi também quando se implantou a República, que era para ficar mais barato. Nós éramos muito pobres, tínhamos de juntar as festas todas. No 5 de outubro chegou a ser o Dia de Portugal, de Natal, da República, Páscoa, Corpo de Deus, Taça de Portugal, Passagem de Ano, até o 25 de Abril era celebrado a 5 de Outubro. Era! Convidava-se um artista, dava para tudo. Seja como for, é uma bonita idade e somos a prova de que se está sempre a aprender, porque só agora descobrimos que dá para pôr o chapéu de sol em frente à concessão. Sim! A polémica continua! Não é para menos! A senhora Ministra do Ambiente e o Presidente da Agência Portuguesa do mesmo foram abrir uma autêntica caixa de Pandora. Nada nesta história abona a favor do respeito pela inteligência de um povo. Desculpem lá, mas estamos há 15 dias com uma ministra e um presidente de uma agência a explicar onde é que podemos pôr o chapéu de sol na praia. Até foi publicada uma informação, mas agora piorou, porque a ministra aconselha as autarquias a colocarem um desenho à entrada da praia. Um desenho! Há 15 dias a falar-se dos chapéus de sol na praia e agora a ministra diz que é melhor fazer-se um desenho, como quem diz. Eles ainda não perceberam, façam um boneco. Não, não pode ser escrito, que eles não sabem ler. Nunca tinha sido tão ofendido. Só falta meterem voluntários a levarem-nos lá pela mão. É, pode pôr aqui, ali, aqui, pode pôr aqui. Sim, aqui, faça o buraquinho, põe o buraquinho. Não, o chapéu é ao contrário, essa parte é para cima, essa é que está para o sol. Conseguimos ganhar medo de ir à praia. E não é por causa dos tubarões, nem dos da água, nem dos da concessão. Não! Estamos com medo de ir à praia e não saber como é que funciona. Desculpe, faz favor, a menina, desculpe, por favor. Como é que se põe a toalha? A areia por cima ou é por baixo? E põe os pés, tem que apontar para onde? Não, mas para ali dá azar, menina. Com franqueza, um desenho à porta da praia. Temos de ler o manual de instruções agora. Não será melhor ir com o advogado para a praia? Ó, doutor, quer melancia? Isto vai acabar com a ministra do Ambiente e o presidente da Agência Portuguesa do mesmo a dizerem onde é que no mar se pode fazer o xixi, que é em todo lado. Ninguém tem de ir para longe, como se tem feito. O que é que se afastam? Não. Estão aqui estes três à conversa, mas com licença, que não me apetece nadar.
1: O humor de José Pedro Silva parece mentira. Ficámos agora 26 minutos da uma. À uma vamos atualizar também as principais notícias regionais na Sursa SF. Ainda antes, daqui a pouco, temos a edição de Negócios em Português. Para já fazemos o regresso à música, com a música nacional de Beatriz Pessoa, e também vamos recordar os BAN.

A música nacional nesta hora, há pouco com Beatriz Pessoa, também a recordarmos este mundo de aventuras dos BAN, ainda também nesta hora a música dos Arcade Fire, Signs of Life, daqui a pouco também os negócios em português.

0: Os Arcade Fire de passagem também nesta hora e agora também na altura para ficarmos com os negócios em português. A edição é de Ana Maria Ramos.
1: Os hoteleiros antecipam quebras de proveitos este verão, mesmo com preços mais altos. O resultado é do último inquérito da AHP, que revela que 40% dos empresários de hotelaria perspectivam proveitos totais piores ou muito piores do que o ano passado. Apenas 32% espera resultados melhores ou muito melhores. Mesmo assim, o Reino Unido continua a liderar o top 3 da procura externa, seguido dos Estados Unidos e Alemanha. Só depois aparece França, Brasil e, pela primeira vez, a China. Mas a maior quebra é mesmo atribuída ao mercado interno. Para a vice-presidente executiva da Associação de Hotelaria de Portugal, Cristina Cisa Vieira, há um claro abrandamento no otimismo e confiança para o verão deste ano.
2: O mercado interno é apontado sempre na pool de três principais mercados para todo o território nacional, com exceção da Madeira, por um número muito elevado, ou seja, 78% nos outros anos e ainda sempre entre os 78% e 80% dos nossos inquiridos apontam como Portugal estando na pool dos três principais mercados e este ano quebrou 10 pontos percentuais, portanto, embora ainda expressivo, mas muito aquém daquilo que sinalizava como sendo um dos três principais mercados. E, portanto, isto é um indicador para nós de prudência, não é? Ou seja, de dizer algo que se passa aqui. Eu lembro que nós, por exemplo, quando se vinha dizendo o Algarve está em queda no mercado interno, etc., o ano passado e há dois anos, e nós não era isso que registávamos e não foi isso que a realidade veio confirmar. Este ano, curiosamente, de facto, temos este abrandamento no apontamento do mercado interno, como digo, portanto, há aqui uma perspectiva menos positiva quanto à performance. Ainda assim, mesmo no Algarve, 58% dos inquiridos dizem que Portugal faz parte da pool de três principais mercados, mas, por exemplo, 95% dos inquiridos dizem não, o Reino Unido, indubitavelmente, é, enfim, um mercado fundamental. Portanto, temos aqui alguma flutuação que nos reveste, pronto, alguma preocupação, digamos assim. Ainda assim, em termos de preço médio também, ainda sendo prematuro, as perspectivas, não é ainda aquilo que virá a ser confirmado, as perspectivas é que não haverá sacrifício ainda do preço médio, podendo haver algum ajuste, mas nada de extraordinário, digamos assim, para aquilo que são as perspectivas de verão dos hoteleiros nacionais, não é? No entanto, lá está, como em termos de proveitos totais, as perspectivas são negativas, não é? Portanto, temos aqui, enfim, alguma preocupação neste domínio, ou seja, as respostas negativas da taxa de ocupação e as respostas negativas dos proveitos levam aqui a uma instabilidade e da estada média, que é outra coisa interessante, ou seja, mesmo o mercado interno, continuando a viajar, reduz o período das férias, não é? Em vez de estar duas semanas, passa a uma semana, etc.
1: Por enquanto são previsões, na altura deste inquérito apenas 18% identificou a contenção de despesas em turismo como o risco de maior impacto na operação do verão, mas 71% apontou para a instabilidade económica e geopolítica, 38% para o aumento dos custos operacionais, seguido da capacidade aeroportuária, e 35% indicou a subida do custo generalizado dos transportes.
0: Os negócios em português, a edição de Ana Maria Ramos. Daqui a pouco, à uma, vamos também atualizar de novo as principais notícias regionais. Até lá, ficamos com Van Morrison e John Lee Hooker, o tema Together, Don't Look Back.

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1: Boa tarde, é meio-dia e 58 nos Açores.
2: Os trabalhadores dos registros e notariado iniciaram hoje uma greve que se prolonga até ao próximo sábado. A adesão nos Açores ultrapassa os 80%.
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0: A temperatura a esta hora em Ponta Delgada mantém-se nos 19 graus, umidade relativa está agora nos 93%, quanto à máxima prevista para hoje é de 22 graus. Também nesta tarde e agora à uma, vamos atualizar as principais notícias regionais com a edição de Cristina Pires.
1: Os trabalhadores dos registros e notariado iniciaram hoje uma greve que se prolonga até ao próximo sábado e que ronda nos Açores os 80% de adesão. A paralisação decorre de acordo com Arménio Maximino, o presidente do Sindicato dos Trabalhadores dos Registros e do Notariado, num contexto de pressão crescente sobre o setor, marcado por uma escassez estrutural de recursos humanos e pelo incumprimento de compromissos assumidos pelo Governo da República. As reivindicações passam pelo recrutamento urgente de 270 conservadores e dos 2.731 oficiais de registros, a valorização das carreiras, cujo salário médio permanece abaixo da média da administração pública, a que se somam outras.
2: Mas lutamos também, e isto é muito importante dizer, para que os cidadãos tenham acesso a serviços essenciais em tempo útil. Os cidadãos e as empresas pagam em taxas de registro 600 milhões de euros por ano. Acontece que o Governo, em vez de investir no setor este valor para que o setor possa corresponder positivamente e prestar serviços a quem financia estas taxas, não. Desvia-as para financiar outros organismos que não têm nada a ver com o IRN e depois, claro, deixa o setor a definhar em morte lenta e sem capacidade instalada de poder corresponder aos nossos concidadãos. A greve dos dados que temos a nível nacional, os dados provisórios que temos, cifra-se nos 80%. Na Madeira registra um bocadinho de adesão acima, cerca dos 90%. E nos Açores, e os dados que temos estão entre os 80 e os 90, ainda não conseguimos fechar completamente os dados da região, mas vamos fixar nos 80 com tendência para subir.
1: Uma greve que acontece como um grito de desespero, mas que pode acabar se o Governo da República der um sinal de que quer resolver os problemas que se arrastam há vários anos.
2: O Governo, se quiser resolver os problemas dos cidadãos e das empresas, pode acabar com a greve já amanhã. Nós fomos empurrados para uma greve. Nós tivemos um enorme sentido de responsabilidade, fizemos uma negociação séria, o Governo violou o protocolo que assinou connosco relativamente à negociação coletiva, deu por não escrito o que tinha escrito e prometido fazer em 2023 e, portanto, nós estamos disponíveis, porque os cidadãos e as empresas não precisam desta turbulência. Nós não a fizemos gratuitamente. Ninguém entra de greve a perder salário porque lhe apetece. Nós fomos empurrados e fomos obrigados. Isto é uma espécie de grito de desespero, tendo em conta que o Governo não aceitou, não escutou nenhum dos nossos alertas, nenhum dos nossos pedidos. Recordo que o sindicato cedeu

0: cedeu e cedeu e fez, percorreu dois terços do caminho para que fosse possível fazermos um acordo. O governo mostrou-se totalmente indisponível para acordar, para negociar, apenas quis impor. Ora, nós não podíamos recuar mais porque tínhamos atingido mínimos de dignidade.
1: As razões de queixa do Sindicato dos Trabalhadores dos Registros e Notariado. No Dia Mundial dos Oceanos, que hoje se celebra, José Luís Carneiro, o secretário-geral do PS, inicia esta segunda-feira em São Miguel uma rota pela economia do mar. Uma iniciativa que vai decorrer até o final do mês e vai estender-se também à Madeira e ao resto do país, onde pretende reunir com pescadores, empresários e apresentar propostas para o setor. Em declarações à TSF, o líder socialista considera que falta visão ao Governo da República e nota que um dos principais recursos do país não está a ser aproveitado.
2: Fundamentalmente, o que se nota é o governo sem visão estratégica, por um lado, e por outro, sem planeamento. É todo um potencial económico, é todo um potencial de emprego, é todo um potencial de criação de riqueza que perdeu prioridade política da parte do governo, e isso é uma perda para o país. E aquilo que eu quero, enquanto líder do Partido Socialista, é procurar dar centralidade política a um setor, a uma área que mobiliza amplos setores. Hoje já é 4% da riqueza criada no país, 4% do PIB está ligado à economia do mar, mais de 4% do emprego, ao mesmo tempo o potencial de crescimento das nossas exportações e de um saber fazer, de uma identidade histórica, cultural, que está muito associada a Portugal e que não está a ser devidamente potenciado.
1: O líder do PS espera ainda que esta rota pela economia do mar possa contribuir também para a ação do governo.
2: Gostava que esta nossa iniciativa pudesse ter, digamos, a função de alerta, farol, neste caso para utilizar uma linguagem mais apropriada à economia do mar, de farol, para que o governo não perca o sentido daquilo que é estratégico para o nosso país. Eu recordo que nós deixámos ficar uma estratégia para a economia do mar, que tinha cerca de 200 milhões de euros de investimento previsto, e é importante saber aquilo que o governo está a fazer e o que não está a fazer.
1: A expectativa de José Luís Carneiro, secretário-geral do Partido Socialista. Os Açores dispõem de um património único no país para acolher o Museu Nacional de Arqueologia Náutica e Subaquática. A reivindicação é de um grupo de cidadãos e consta de uma petição que reuniu milhares de assinaturas que já foi entregue no Parlamento Regional, sendo que todos os partidos apoiam a iniciativa. Em declarações à Lusa, o arqueólogo e primeiro subscritor, José Luís Neto, defende por que razão a região pode e deve ambicionar a sua concretização.
3: Não há nenhuma outra região do país que tenha um trabalho tão continuado, tão persistente sobre o seu património cultural subaquático. Isso permite-nos, de alguma forma, ambicionar legitimamente a albergar um museu desta natureza. Mas as fundamentais razões para que isso aconteça, do meu ponto de vista, são, para além desse trabalho, e muito para além desse trabalho, são razões de ordem de integridade nacional, de coesão territorial e que obrigam o próprio país a acordar um certo torpor que existe no entendimento do próprio território.
1: José Luís Neto chama ainda a atenção para a importância do arquipélago como ponto de passagem obrigatória na navegação marítima a partir do século XV.
3: Os Açores, por várias vicissitudes de navegação, concentram em si um número absolutamente extraordinário de naufrágios. E, como todas as nações da primeira globalização europeia, foram para os vários mares do mundo que foram descobrindo e imaginaram finalmente um mundo como inteiro. Na sua volta, todos tinham de passar por este arquipélago. Assim o mandou a corrente do Golfo, e assim uma dá o regime de ventos dominantes. O que quer dizer que se há saída da Europa, tu podias fazer escala na Madeira, nas Canárias ou em Cabo Verde, na volta não havia a hipótese de escolha. Ao passares pelos Açores, não passavas.
4: Temos

0: perceberem que não devemos ser humildes, obviamente, mas não devemos ser subservientes. Não devemos não deixar de dar valor àquilo que realmente somos. E mais, um museu desta natureza vai potenciar os Açores, acima de tudo, para o futuro e para um futuro que é mar.
1: A petição foi discutida em maio na Assembleia Regional, com todos os partidos a concordar com a criação do museu nos Açores. Posteriormente, os partidos com assento no Parlamento Açoriano subscreveram um projeto de resolução conjunto para recomendar ao Governo da República a criação deste Museu Nacional de Arqueologia Náutica e Subaquática. Paralelamente às iniciativas políticas, José Luís Neto destaca que a prioridade do Grupo de Cidadãos é continuar a sensibilizar a população para que o museu possa nascer de uma base popular e não apenas de uma decisão governamental. Digo-lhe ainda que o património subaquático dos Açores já foi distinguido, quer pela Unesco em 2019, quer pela União Europeia em 2020.

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1: Passam agora 10 minutos da uma e já a seguir a distância que nos aproxima de Nelson Santos.

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1: Tempo agora para o programa A Distância que nos aproxima deste fim de semana, aqui em reposição. Em vésperas do Mundial de Futebol, recebemos uma professora de ginástica oriunda de um dos países organizadores do torneio. Silvia Vélez é mexicana, vive no Porto há 8 anos e é promotora de laços culturais entre Portugal e o México. A Distância que nos aproxima é um programa de Nelson Santos.

0: Estamos de volta ao continente americano, mais concretamente à América do Norte. Sob a proteção de Quetzalcoatl, evocamos com alegria o Dia de los Muertos. Lembramos as civilizações maia e azteca no país com a maior população hispanofalante do mundo. Com quase 2 milhões de quilómetros quadrados, é terra de fortes contrastes entre ricos e pobres, entre as areias de Cancún e as aldeias rurais, o mesmo lugar dos inspiradores patrimónios Unesco, e são muitos, e do violento narcotráfico. Em vésperas de mais um Mundial de Futebol a arrancar na cidade do México, recebemos uma convidada para quem o desporto é para todos. Da pátria de Frida Kahlo, Pancho Villa ou Salma Hayek, trazemos à mesa tacos, burritos, pozole e brindamos com tequila. Hoje, a distância aproxima-nos do México.
1: Hola, mi nombre es Silvia Chávez Vélez y estoy en el programa La Distancia que nos aproxima, en la radio TSF.

0: Silvia Chaves Vélez, 40 anos, em Portugal desde 2018, nasceu em Coyoacán, na área metropolitana da Cidade do México. É designer de comunicação e é presidente da Rede Global MX, capítulo Portugal, organismo que estreita laços entre o México e Portugal, promove dinâmicas sociais entre os dois países, portanto, parece-me a pessoa certa para este programa, onde destacamos semanalmente histórias de integração e naturais de outros países. Olá Silvia, bem-vinda. Está nos nossos estúdios na TSF Porto. O que há de mais comum entre portugueses e mexicanos? O que nos faz parecer a todos do mesmo país, diria?
1: Obrigada por me convidar. Eu quero dizer que o que nos aproxima, para mim, é, pessoalmente, acho que é a alegria. Uhum. Essa parte de fazer piada de vida, mas num sentido da inteligência, num sentido de que a felicidade de viver hoje, da alegria, é muito importante para a saúde. Portanto, para mim, a alegria dos portugueses, o sentir-me pertinho, o carinho, acho que isso é o que nos aproxima.
0: Sim, e a língua, que não é assim tão diferente. E está cá há 7, 8 anos e já fala mais português do que espanhol. Muito bem. Qual é o seu trabalho em concreto? É presidente da Rede Global MX de México, em Portugal. É também coordenadora da região Europa, desta mesma RGMX. Promove eventos e contactos entre pessoas e instituições dos dois lados?
1: Sim. Então, presidente da Rede Global MX no capítulo Portugal foi há muito pouco tempo. Na realidade é um voluntariado. Os mexicanos que moramos à volta do mundo temos relações com o nosso país de origem, com instituições, com diferentes projetos, basicamente uma rede de talentos de mexicanos à volta do mundo, que nos organizamos para realizar projetos de impacto, para que o talento que saiu do México continue a aportar o nosso país, mas também para os países onde agora nós moramos. Uhum. E então surgiu já há muito tempo este... é uma associação civil, Rede Global MX, e nós temos colaborações também através das instituições, como é o Instituto das Mexicanas e Mexicanos no exterior. Uhum. E pronto, eu estou aqui a organizar com os membros da Rede do Portugal, são mexicanos que moram em todo o país. Sim. E fazemos projetos na tecnologia, nas artes, diferentes áreas como a educação, o desporto, e criamos esses vínculos que nós temos no México e os vínculos que fazemos no nosso novo país para fazer coisas de impacto para todos como comunidade. Uhum. E pela parte da coordenação europeia, há várias coordenadoras neste momento e eu sou uma delas, e o objetivo é colaborar para representar os países da região da Europa com projetos de impacto e da mesma maneira beneficiar populações do México e da Europa.
0: Uhum. Muito bem, é como me disse numa pequena nota descritiva, uma ponte viva, cultural e associativa entre duas nações geograficamente distantes, mas unidas por histórias de partilha e de afetos. Portanto, é um dispositivo que tenta procurar talentos mexicanos na diáspora. Já conseguimos identificar aqui em Portugal um, dois exemplos desses talentos?
1: Sim, claro. Nós temos mais do que um exemplo de talentos e de diáspora mexicana cá no Portugal. Eu acho que aqui, propriamente, no nosso capítulo, a parte cultural é uma parte forte. Há muitos mexicanos que moram lá em Lisboa, mas também cá é forte a quantidade de mexicanos no Porto. Uhum. e pronto, é de diferentes áreas. Eu confesso que eu fui convidada pelo meu marido, e a razão pela qual eu estou cá em Portugal, ele é um engenheiro, é um doutor nas telecomunicações, ele estudou em Aveiro e com o tempo ficou português, por isso é que depois eu cheguei como uma só mulher. Ele foi encontrado por esta rede de talentos e foi adicionado desde que surgiu o capítulo Portugal, e aos poucos meses fui convidada para fazer parte do projeto.
0: Pois, eu já lhe ia perguntar, porque diz ter-se mudado por razões pessoais. Muito bem, foi portanto o amor que também a trouxe aqui para Portugal. Diga-me, está muito ligada à comunidade mexicana aqui em Portugal? Os mexicanos estão ligados entre si? Segundo o último relatório da AIMA, não.

0: são assim tantos, rondam uns 1500, mas estes números não devem estar atualizados. Os mexicanos fazem por ter contactos entre si, organizam eventos e atividades?
1: Sim, claro que sim. Eu acho que

0: Não diria que somos tão poucos, mas estamos realmente em contacto, sim.
1: E o que é que notou aqui diferente? Penso que surpreendeu-se pela positiva com este país, Portugal. Provavelmente não tinha vindo cá ainda. Desde 2018 está cá. O que é que destaca pela positiva e já agora também pela negativa?
0: É, pronto, pela positiva, eu acho que não é nem sequer o meu lar estar a pensar na vida de parte positiva e negativa. Para mim é muito importante manter-me sempre positiva, mesmo sabendo que nem tudo é bom. E que para chegar às coisas boas, sempre tens que passar por as coisas que não são tão boas. Por isso eu acho que faz parte da vida. E eu acho mais coisas em comum do que diferentes. Eu acho que somos na parte da humanidade, uhum, muito parecidos. E isso é que eu tenho gostado mais, a partilha com os portugueses, que me ensinaram a sua cultura, a riqueza cultural que tem cá, muita coisa que com o meu lar, sim, claro, foi partilhado desde os meus amigos portugueses, que eles não valorizavam do seu próprio país, uhum, só quando eu referia, porque para mim, ainda estou aqui há 8 anos, para mim, sinto-me, confesso, muitas das vezes como uma turista que está a admirar o seu país, a, sim, sua natureza, a sua grandeza e nas particularidades, e sempre me surpreendem, sempre estou-me a surpreender por Portugal. É, pela parte de fora, acho que antigamente, antes de morar cá, não tinha maneira nem sequer de imaginar o fantástico que é o Portugal. E refiro-me à parte também profissional, que eu desenvolvo na ginástica para todos, mas também como designer. Sim. E na ginástica para todos, para mim, tinha a perspectiva de que era um país muito pequeno, com uma população pequena, mas na realidade, desde o primeiro instante que eu cheguei a ficar perto da comunidade cá de Portugal, da ginástica para todos, que têm sido fantásticos comigo, têm-me recebido desde o primeiro momento muito bem, fazem coisas grandes, fazem coisas fantásticas e em quantidade de pessoas eu fico surpreendida porque é muito mais do que eu. Uhum. Eu sempre tive a experiência. O Portugal é grande para mim.
1: Ainda bem, é bom ouvir isso. Esta questão da ginástica para todos, pronto, tem muitas ligações à ginástica, mesmo a nível da Federação Mexicana da Modalidade. Em que é que difere das outras disciplinas, digamos, mais profissionalizadas, da ginástica rítmica ou acrobática? Ginástica para todos é mesmo para todos, pessoas de todas as idades?
0: Sim, e a ginástica para todos é pura, é só magia, é uma situação filosófica de vida muito profunda que toca pessoas de todas as idades, mesmo é uma modalidade de 0 anos até deixar de viver cá na Terra, porque se faz ginástica desde a filosofia da diversão, do fitness, dos elementos da ginástica, dos movimentos que são os fundamentos. E esta é a parte mais bonita, que é a volta do friendship, da amizade. E é uma coisa que se faz forever na filosofia. Isto quer dizer, se faz para toda a vida. Portanto, sim, é para todos. E Portugal vai ter o próximo ano o Mundial de Ginástica. Assim como temos o Mundial de Futebol, também temos o Mundial de Ginástica. E de ginástica para todos. Portanto, eu pertenço a um grupo, por exemplo, desse grupo de ginastas que foram da uma modalidade competitiva. No meu caso, estive na ginástica artística feminina. E quando tinha há 20 anos a visão que a minha carreira como ginasta ia acabar, surgiu a possibilidade de encontrar-me com esta modalidade bonita, que é a ginástica para todos, que me apaixonou, porque de facto faz que continue a ser ginasta para toda a vida, mas que partilhe isto com todas, uhum, as pessoas à volta do mundo, mesmo que nunca tenham praticado o desporto.
1: Bom, vamos escutar música do México, a primeira escolha musical de Silvia Chaves Vélez, com sons do seu país. Traz-nos os La Santa Cecília, com um bolero dos anos 50, mas aqui numa versão já deste milénio, não é?
0: Sim, espero que gostem muito.
1: La Santa Cecília, nuestro Rurama.

0: Nuestro Juramento, um típico tema de amor, originalmente gravado em 1956, há 70 anos, portanto, pelo cantor equatoriano Julio Jaramillo. Mas nesta versão dos La Santa Cecília, acaba Silvia Chaves Velez, nossa convidada mexicana de hoje, por haver mais ligações a Portugal, porque há poucos anos, há pouco tempo, celebraram-se os 160 anos de ligações entre Portugal e México, não foi?
1: Foi, nós celebramos justamente em Tivoli e fiquei muito contente com ser convidada por esse evento que organizou também a Embaixada do México em Portugal. Convidaram-me lá em Tivoli, lá em Lisboa. E foi a fadista Carminho que partilhou o cenário com a Santa Cecília. Por isso eu queria muito que essa música fosse partilhada também com vocês.
0: E acabamos de escutá-la, e é bem representativa do estilo mexicano, um certo toque mariachi, mas adaptada aos tempos de hoje. Pelo que estive a investigar, estes Santa Cecília são quatro mexicanos radicados em Los Angeles, certo?
1: Certo.
0: Uhum. Estão então no estado norte-americano, que já foi mexicano, assim como temos hoje no México a Baja Califórnia, o estado de Chihuahua, que faz fronteira com o Texas, que também já foi mexicano por alturas da independência de 1821. Essa foi a data que marcou o fim da Nova Espanha, foi essa a designação do território durante 300 anos sob a coroa espanhola, e o nome oficial do México hoje é Estados Unidos Mexicanos, a exemplo dos Estados Unidos da América, país que apesar de tudo continua a ser o maior parceiro comercial do México. 80% das exportações mexicanas seguem para os States. Esta questão da imigração é curiosa, nem sempre positiva, mas vemos que há várias camadas de imigração. O México é

0: também ele um destino apetecível para imigrantes, ilegais ou não, de países como as Honduras, Guatemala ou El Salvador, que são países muito mais pobres. Neste sentido, o México é um país mais bem resolvido economicamente, digamos, do que a Guatemala, o vizinho, mesmo Belize, talvez, as Honduras. No México continuam a passar por lá imigrantes destes países, certo?
1: Sim, a imigração acho que é um ato que se faz por diversas razões. Nós temos muitos imigrantes que, claro, o destino não é o México, acho que é isso que se passa no meu país. O destino não é o México, é a América. E posso dizer que em questões culturais, em questões de outro género, que não é propriamente só a economia, são países também muito ricos, mas sim, claramente as pessoas procuram uma vida melhor e pode ser, não é a única, não é a razão pela qual as pessoas fazem, emigrem, mas é um problema realmente desde essa visão, não é, da economia, de porque não se deixa atrás só o teu país, não se deixa muito mais do que isso, e é outro, é um tema mais profundo.
0: Claro que sim. E depois temos toda a questão americana que não vamos abordar aqui. E falando de festa, de coisas positivas, de nações que celebram umas com as outras, na próxima quinta-feira, dia 11, arranca no México o Mundial 2026, co-organizado com os Estados Unidos e o Canadá. É a terceira vez que o México participa na organização do torneio, depois de 1970 e 1986. Os primeiros jogos deste Mundial são mesmo na cidade do México e em Guadalajara. O México, África do Sul e o Chequia, Coreia do Sul. A seleção portuguesa estreia-se no dia 17 frente à Colômbia, em Houston, no Texas. É diferente da ginástica. Acredito que a Silvia não tem tanto aquele interesse especial pelo futebol, mas ainda assim é um grande evento, não é?
1: Sim, claro. Também temos a cidade de Monterrey. Nós temos três cidades.
0: Monterrey também vai receber alguns jogos, sim.
1: Sim, e pronto, nós, eu acho que eu há pouco tempo estive na cidade do México e já se sentia um ambiente realmente de mundial. Há quem tem as suas razões mais profundas, sempre a organização de um evento em países como o nosso, no mexicano, que tem tanta controversia em diferentes temas. Nem toda a gente pensa nas mesmas coisas, mas eu acho que da maneira que eu vivo o desporto, maneira em que eu acho que também traz as coisas muito boas, saudáveis, e são um desafio. Tenho partilhado também um bocadinho experiência, não muito de perto, mas sei de mexicanos que estou cheia de orgulho delas, que fazem também parte da rede global dos mexicanos no estrangeiro e da Europa, e fazem parte da organização deste evento gigantesco. Portanto, também ser desportivamente dos desafios que representam organizar um evento desta magnitude, e tenho visto também coisas muito positivas, pelo qual também é, mesmo que não é o meu desporto, eu tenho na minha família um irmão que foi futebolista na primeira divisão, mas perto sempre do desporto, também do futebol, e eu acho que também eu estou muito emocionada com que o Mundial vai celebrar, e o México faz parte destes e deste formato tão diferente, que
0: com tantas seleções
1: fora das seleções dos países.
0: Em três países,
1: antigamente, sim. Nós tivemos eu não vivi, não é? Eu vivi após, vamos dizer, do Mundial. Eu era mesmo.
0: O México 86.
1: Sim, 86, eu tinha um ano de nascida. E sou. É a história, não é, o que para mim representou, mas sei que só foi o México, tipo, o foco foi o nosso país. Nesta vez também o formato parece-me que nós sempre apostar, não é, por novas coisas, e vamos ver como é que corre. Acho que vai correr bem, e eu sou da ideia de que temos que ser muito corajosos para inovar, para fazer coisas diferentes e ver que novas coisas podemos crescer com todas estas ideias, e as coisas sempre evoluir. Confio.

0: em que vai correr muito bem.
1: Vamos esperar todos que sim. Eu lembro-me desse Mundial de 86, a célebre Ola, a onda mexicana.
0: A Ola.
1: No Azteca Stadium. E ficou marcante nessa altura. O México portou-se bem na organização. Foi uma festa para todo o mundo. A seleção portuguesa teve alguns problemas, mesmo o chamado caso de Saltillo, a cidade de Saltillo, lá, polémicas que existiram entre os jogadores. Mas é interessante, eu às vezes estou por mim a falar de futebol, não é das coisas mais ilustres, intelectualmente talvez, para muita gente, o futebol, mas a verdade é que é o vetor que junta gente de todo lado e pela positiva. Qual seria agora o acontecimento no mundo que leva uma seleção iraniana a jogar futebol nos Estados Unidos? Só mesmo o desporto consegue isso. E lá estarão também outras seleções africanas com problemas a nível político, etc. Nesse aspecto é um desporto agregador.
0: Sim, eu me apaixono também muito pelo desporto, porque mesmo que às vezes são atribuídas a situações que são de política ou de outro género, por exemplo, para mim, de facto, estar a ser parte desta construção, desde o meu lugar, desde onde eu consigo me assumar a um mundial, neste caso de ginástica, para mim os mundiais de ginástica ou o mundial desportivo também são atos de paz, também são atos do que custa, porque custa, não são muitos esforços, muitas direções, mas somos as pessoas a falar, em dizer que nós podemos conviver neste mundo com a paz, com todos juntos, como irmãos, não é? E com pessoas muito saudáveis, tanto física como mentalmente, que é um trabalho de constância, de disciplina e de coisas muito boas. Por isso, para mim, sempre será um orgulho, não é? Estes espaços desportivos para gritar paz no mundo.
1: Exatamente. Atos de paz onde a multiculturalidade é perfeitamente possível. Se surgir no calendário dos jogos um Portugal-México, acho que consigo adivinhar por qual seleção vai torcer, certo?
0: É assim, eu acho que essa é a pergunta que me fizeram desde que eu cheguei ao Portugal. Porque como eu cheguei diretamente ao Clube de Ginástica Português, eu confesso que aquele momento está marcante. É o meu de pequenino a me dizer... Estava um jogo de Portugal, então eles perguntaram se a Silvia é portuguesa. Já eu cheguei e eles disseram: a Silvia já é portuguesa. E eu disseram: mas tenho de dizer qual é a equipa da Silvia. Tenho de dizer, tipo, é uma prova naquele momento. E eu disse-lhe assim: eu adoro Portugal. E a minha terra também agora. Mas se eu levo até o México e faço-te a mesma pergunta, o que é que me vais dizer? E um pequenininho diz-me: percebi, sempre o Portugal, porque o Portugal está no teu coração. Portanto, o meu México está no coração e o Portugal na minha terra. Mas também é o meu coração, mas é a minha terra também agora, é a minha casa. E posso dizer que eu estou muito engraçado. Há pouco tempo eu vi... um periodista, vamos dizer, no México.
1: Um jornalista,
0: a perguntar às pessoas na rua quem que queria que ganhasse o Mundial, se o México ou o Portugal. Essa é a pergunta. E a gente no México, não houve alguma pessoa, só uma pessoa que disseram México. Todos no México diziam Portugal, porque eles querem muito que o Cristiano Ronaldo fique campeão do mundo.
1: É
0: literal.
1: Mexicanos,
0: é o amor que tem por Cristiano. Sim.
1: Relações com Portugal, preferem que Portugal seja campeão por causa do Cristiano Ronaldo?
0: Nem sequer acho que tem relações com Portugal, porque é a gente da cidade do México que foi entrevistada ao azar, e é muito, para mim foi muito engraçado ver como todos estavam a responder Portugal, não, ou seja, não há hipótese para todos, era primeiro o Portugal do que o México, e eu fiquei surpreendida.
1: De facto, é o valor intangível de Cristiano Ronaldo. Em vários programas que fiz aqui, também conhecem-no logo e ligam a Portugal o nome Cristiano Ronaldo. 41 anos, que ele seja muito feliz, e a seleção de Portugal, e já agora do México também, tenha um sucesso neste Mundial 2026. O México é hoje uma economia emergente de 133 milhões de pessoas, está no top 10 dos mais visitados do mundo. Falamos

0: de um destino turístico com pirâmides das civilizações Olmeca, Maia, Azteca, o Museu Frida Kahlo, Acapulco ou Cancún, o estado de Jalisco, a Riviera Maia, a Península Yucatán, sei lá, a enorme cidade do México, o Palácio das Belas Artes e o Museu Nacional de Antropologia. Sílvia, o que é mesmo imperdível no México?
1: Pronto, a cidade do México, eu senti-me muito sãs como peixe na água e gostou-me a sair dela, confesso. E acho que nem sequer poderia dizer que é o lugar que é imperdível, porque parece um mundo dentro do mundo.
0: Sim.
1: A cidade do México mesmo.
0: São 20 milhões de pessoas na área metropolitana da cidade.
1: Sim, é uma experiência única de vida ir para a Cidade do México, viver, comer, tudo na Cidade do México é mesmo às vezes diferente, tem coisas muito particulares, mas sobretudo muita cultura, muita arte, muito de tudo, mas é um gigante. Mas na realidade, imperdível no México, para mim seria... as praias do México.
0: As praias.
1: A diversidade que há não é só o mais turístico, não é? É os animais que tu podes encontrar lá, e a diversidade, tipo, tu podes ir desde o deserto até a selva, até as coisas mais maravilhosas que nem sequer podes imaginar. O México é um país fantástico, portanto, ir a parte que não é tão turística, eu acho que ainda podes apreciar mais a verdadeira natureza do país.
0: É um país mega diverso, com muitas espécies endémicas, e no que respeita a esta paz de mente que a Sílvia também promove na sua ginástica para todos, esta ligação à terra, aos animais, à vida, acaba por ser muito mais fascinante do que os centros urbanos.
1: Sim, absolutamente, porque é uma mistura entre o que foi o nosso passado, está ali vivo para mim. Eu sei que já não há partes que já não estão ali, não é? Tipo, os aztecas, não é? Já não estão mesmo ali, mas há culturas vivas. Se tu vais um bocadinho ao interior do país, as nossas línguas e as pessoas e as comunidades e os lugares continuam vivos, e isso é a magia do país, viver aquela parte cultural que está ali, não é? Ouvir línguas que são próprias do país, as tradições, os lugares espetaculares, e que é uma aventura que acho que é só se vive lá.
0: Sim, e seriam necessárias talvez algumas semanas para absorver toda a cultura e magia mexicana. E a gastronomia? Temos a portuguesa também, acredito que goste dos pratos que já provou aqui.
1: Sim.
0: Mas a mexicana também é muito conhecida em todo o mundo. Quais são as coisas de que não abdica de uma e de outra cozinha?
1: Há uma razão pela qual eu fiquei em Portugal, e a comida. Eu não poderia estar a viver num país onde a comida não é boa. E eu, sim, até acho que poderia ter voltado só por essa razão. Mas o Portugal, a causa das pessoas, no primeiro lugar, e da comida, em segundo lugar, e depois, claro, a beleza cultural que tem o Portugal, estou aqui. Mas referente à comida, confesso que eu adoro os pratos portugueses, e eu não, nesse momento, claro, já há muitos anos que eu nunca sou a mesma pessoa. Claro que sou mexicana e como muita comida mexicana, e mas também no meu dia a dia é português, ou seja, eu faço os pratos portugueses. Eu que não gosto realmente é a comida rápida.
0: Sim.
1: Isso é que eu não gosto para nada, mas também faço, não vou dizer que não, mas a carne alentejana é a minha favorita. Uhum. E adoro francesinhas, adoro realmente muitos pratos, provavelmente a semana 3 vezes a semana como mexicano, e o resto é só português.
0: E aí no Porto
1: os pratos
0: são bem servidos, e a comida é ótima. Não é?
1: Muito boa, muito boa. E eu sempre adiciono, confesso que eu sou das pessoas que na minha carteira, eu sim tenho ali o piripiri.
0: Ah,
1: e eu sempre estou num lugar, sim, porque o Portugal, felizmente, para mim tem picante bom. Eu consigo arranjar picante muito bom aqui, e a comida que nós temos no México, claro, é muita, mas é também como aqui no Portugal, não é? Tu tens por regiões pratos que só se comem naqueles sítios e que só sabem quando comem-se naquele lugar. Lá no México acontece a mesma coisa. Nós podemos dizer que, graças a Deus, também já o exterior conhecem o pozole e as enchiladas e muitos pratos que são tradicionais, mas lá na nossa terra, por exemplo, na terra dos meus avós, eles moram em Guadalajara.
0: Guadalajara.
1: E, sim. E lá, perto da lagoa de Chapala, que é perto de Michoacán também, que é outro estado, tem uma comida que eu só como lá, portanto é a minha comida favorita, das minhas favoritas, e tem um estilo para cozinhar e comidas muitas diversas, por exemplo, do que é a cozinha em Guadalajara, do que é a cozinha, por exemplo, no norte do país, ou mesmo na Cidade do México, que é totalmente outro folclore.
0: Claro, é um mundo dentro do mundo, mesmo em termos gastronómicos. Aqui em Portugal, gosta de comer a comida típica nos locais próprios. Nestes 8 anos já teve a oportunidade de viajar por quase todo o país? Tem preferências para além do Porto?
1: Gostaria realmente de viajar por todo o país. Tempo que sempre está a faltar para fazer isso. Mas sim, felizmente tenho viajado e experimentado a sua comida de norte a sul. E a última viagem que eu fiz foi ao Jerez. Foi para Lindoso também. E costumo ir sempre. Eu gosto, adoro comer a comida local. É isso, experimentar. É uma parte da magia também, da cultura. E, sim, normalmente costumo comer o local.
0: Sim. E o Jerez é uma zona fantástica. Não haja dúvida.
1: É, sim.
0: Hoje estivemos com o México e ainda estamos. Uma nação que, apesar da independência conturbada no século XIX e dos problemas com o narcotráfico e a violência assassina entre cartéis, tem o segundo melhor PIB da América Latina, só atrás do Brasil, e está entre as 15 maiores economias do mundo. A juntar aos nomes de ilustres mexicanos que referi no início do programa, temos também Diego Rivera, Emiliano Zapata, Otávio Paz, o Cantinflas, Guilherme Del Toro, Kate Von D, El Santo. Bom, juntei aqui nomes de várias áreas e eras. E na música, Carlos Santana ou Consuelo Velásquez. Não sei, talvez seja com um clássico dela que vamos terminar o programa de hoje. Falámos aqui em alguns temas da Susi 4. Afinal, vamos para o Bésame Mucho ou para Sabor a Mi, Silvia?
1: Sabor a mim.
0: Sabor a mim. É a escolha que vamos ter na música. Porque esta canção também tem muita ligação com a Silvia, porque foi trabalhada para espetáculos de ginástica.
1: Sim, sim. Foi em 2023 que surgiu um projeto justamente da Rede Global, com esta intenção de gerar um projeto, vamos dizer, que fosse viável para fazer a distância. E com o apoio da Federação Mexicana de Ginástica, que eu fazia parte deste comitê, de maneira ainda formal, e queria muito que outras pessoas soubessem o que era fazer a ginástica como mexicano, a experiência de representar o país. Vem de um sentimento em profundo, em que quando saí do país, também no meu próprio país, às vezes estava este comentário de já não és mexicano, não é? E é uma coisa horrível, porque nunca vou deixar de fazer, ninguém me vai tirar a minha nacionalidade, o meu amor e a minha vida no México. E o que eu fiz foi também partilhar isto, porque encontrei que a volta dos mexicanos no exterior às vezes também tem este sentimento, e ter a oportunidade de representar o país vivendo, morando no exterior e com pessoas que é um projeto fantástico realmente este. Nós chamamos o Estado 33, porque nós no México temos 32 estados, portanto todos aqueles que moramos fora do país somos o Estado 33. 33 e a nossa equipa de ginástica para todos, chama-se assim, é o estado 33, tem participado gente jovem de todas as idades, vamos dizer, que, por exemplo, a experiência mais bonita foi meninos,

0: que nunca viveram, não é? Porque nós temos também, vamos dizer, filhos de portugueses mexicanos, muitos que têm crescido em Portugal ou em outras partes do mundo, mas sim, nunca têm vivido no México. Portanto, viver essas raízes, ou eu, por exemplo, não é? Vamos dizer, muitas pessoas que já são portuguesas, porque casaram com português, ou de outras nacionalidades, também ter esta experiência de sentir-te mexicano, não é? De viver a tua outra nacionalidade, não é? Portanto, foi um projeto que surgiu e que se via meio ao México. Portanto, nós escolhemos uma parte desta música, Sabor a Mim, para representar esta equipa do Estado 33 na Amsterdam.
1: E a vossa apresentação chamava-se Sabor a México, e por este esforço no estrangeiro, o governo do México concedeu-lhe mesmo o prémio Otley por abrir caminho a outros mexicanos no mundo.
0: Sim, foi fantástico que o desporto para todos, fosse reconhecido a nível do governo, que foi este prémio, que foi um prémio que foi para nós, para todos, na realidade, assim, para o desporto, para todos. E o governo reconheceu e agradeço muito isto, porque a experiência foi para justamente a Ginastrada Mundial na edição passada, e foi incrível. E pronto, que continue a ginástica para todos e esta equipa linda.
1: Vamos fechar com o Sabor a Mim, de Susi 4, uma jovem mexicana que inspira o seu nome na norte-americana Susi 4, e vai dar para imaginar os movimentos belos da ginástica ao som deste Sabor a Mim. Obrigado por ter vindo ao programa A Distância, que nos aproxima na TSF, cara Silvia Velez. Muchas gracias.
0: Obrigada.
1: Para a semana, outros sons, outros aromas e sabores, e mais uma história de vida internacional que vale a pena aqui ser contada. Conto consigo.

0: México em destaque no programa A Distância que nos aproxima, autoria de Nelson Santos, com sonorização de Alexandre Lima e apoio técnico de José António Barbosa.
1: E ficamos agora a 8 minutos das 2, já a seguir ficamos com as notícias e ao longo desta hora falou-se precisamente do México e a fechar precisamente esta hora antes das notícias, outro nome também da música mexicana, Carlos Santana.
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0: Boa tarde, são 2h58, menos uma hora nos Açores.
1: Alunos e professores da Escola de Música do Conservatório Nacional estão a protestar junto do Ministério da Educação. Eles garantem que não têm ainda resposta, não sabem quando é que vão poder regressar ao Convento dos Caetanos. Foi de lá que saíram há 8 anos para que o edifício fosse para obras. Os dados do INEM, do Instituto Nacional de Estatística, confirmam que as mulheres em Portugal têm filhos cada vez mais tarde. O ano passado, um terço dos partos foram de mulheres com 35 ou mais anos. A cerca de uma semana do primeiro exame do 12º ano, o presidente da Associação Diretores de Agrupamentos e Escolas Públicas ainda espera uma resposta oficial do Ministério da Educação sobre a digitalização dos exames.
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0: Esta altura estão 24 graus em Lisboa, 25 em Faro, 19 graus no Porto e Ponta Delgada, 24 graus também no Funchal. Edição das 3 da tarde, Paula Dias.
1: É um protesto que está a acontecer junto ao Ministério da Educação, um protesto de alunos e professores da Escola Artística de Música do Conservatório Nacional. Eles querem saber quando é que vão poder regressar às instalações do Conservatório no Convento dos Caetanos. Deixaram o edifício há 8 anos porque era necessário fazer obras e tinham a expectativa de regressar no próximo ano letivo. No entanto, o diretor do Conservatório, Cândido Fernandes, assume que até agora não sabe de nada.
2: Nós fizemos pedidos de esclarecimento a várias entidades, naturalmente, sendo a construção pública, antigo parque escolar, a dona da obra foi a primeira entidade a ser contactada e a partir daí contactámos também a Câmara Municipal de Lisboa, junto à Freguesia de Misericórdia, naturalmente a tutela na figura do Sr. Ministro e dos Srs. Secretários de Estado e Educação. Ainda estamos a aguardar respostas, enviámos estas questões, enfim, há 10, 11 dias consecutivos, ainda não úteis e, portanto, segundo o Código de Procedimento Administrativo, deveríamos estar aqui a aguardar os 10 dias úteis, mas creio que para um assunto destes, mais do que 5 dias já é naturalmente, acaba por ser preocupante não haver respostas imediatas.
1: O diretor do Conservatório garante que os alunos e professores querem regressar a casa o mais rápido possível e estão disponíveis para fazer a mudança a qualquer altura.
2: Se houver condições para o fazer, de tudo faremos e tudo tentaremos para que isso aconteça. Agora, as condições terão que existir. Naturalmente, não só apenas do ponto de vista do edifício estar concluído, mas, como disse há pouco, todos os procedimentos de segurança estarem garantidos e muitos outros serviços que, enfim, se fala do refeitório, do bar, serviço de reprografia, tudo isso terá que estar a funcionar em pleno.
1: Cândido Fernandes, o diretor do Conservatório Nacional, e as explicações para este protesto que está a acontecer junto ao Ministério da Educação, à procura de respostas do gabinete do ministro Fernando Alexandre. Também os diretores das escolas afirmam que não têm ainda informações sobre a digitalização dos exames do secundário. Estamos a cerca de uma semana do primeiro exame do 12º ano, marcado para dia 16. As provas vão ser feitas em papel, mas serão depois digitalizadas para serem classificadas pelos professores. Filinto Lima, o presidente da Associação de Diretores de Agrupamentos e Escolas Públicas, em declarações à TSF, afirmou que tudo o que sabe em relação a este assunto é o que ouviu dizer.
3: Em concreto, nós nada sabemos ainda, embora saibamos que se vão poupar nos recursos humanos, nomeadamente do número de professores que são necessários para fazer essas classificações.
4: Não acha estranho, estamos a uma semana do início dos exames e ainda não haver qualquer indicação por parte do Ministério?
3: Da nossa parte, nós temos a máquina montada para que os nossos alunos possam fazer com toda a tranquilidade as provas finais do ano, matemática e português, e também do ensino secundário. Ora, seguramente, como

0: terá a sua forma este ano de corrigir os exames em formato digital, mas aguardamos de facto mais curto espaço de tempo novidades para que as escolas saibam como é que isso vai ocorrer e também como é que os pais também têm necessidade de saber como é que as provas deste ano serão corrigidas. Já percebemos que não no formato tradicional, mas no formato, portanto, de digital. Aliás, a exemplo do que sucedeu no ano passado à disciplina do secundário de filosofia.
1: E em relação a esta digitalização dos exames, Filinto Lima tem uma expectativa.
0: Só espero que não seja feita pelas escolas, penso que não será feita pelas escolas com certeza, nem pelos agrupamentos de exame. Eu penso que será feita pelo Ministério da Educação, em moldes que eles depois darão a conhecer, se assim entenderem, às escolas, para que depois os professores, também em formato digital, possam corrigir essas provas. Mas são situações que, de facto, o Ministério da Educação terá que esclarecer.
1: E é esse esclarecimento que falta. A TSF também tentou resposta junto do Ministério da Educação, mas sem qualquer sucesso. No espaço de um ano, entre 2024 e 2025, o número de partes em Portugal aumentou quase 4%. O ano passado houve 87.130 partos, mais cerca de 3 mil, comparando com 2024. Os números do Instituto Nacional de Estatística mostram uma recuperação da tendência de crescimento, interrompida em 2024. E neste caso, o norte do país contribuiu com quase metade do aumento nacional. Os dados do INE revelam também que nos últimos 20 anos as mulheres têm tido filhos cada vez mais tarde e entre 2023 e 2025 aumentaram os partos de mulheres com 35 ou mais anos, passaram de 17% para 32%. As estatísticas dão ainda conta de um aumento do número de partos de mulheres de nacionalidade estrangeira, foram cerca de 26% em 2024, quase 29% em 2025. A Rede Europeia Antipobreza receia que a prestação social única acabe por passar uma mensagem errada. É já no final desta semana, sexta-feira, que a prestação social única, que junta 13 prestações sociais não contributivas, vai ser discutida no Parlamento, depois do Governo ter pedido urgência. Em declarações à TSF, a coordenadora nacional da Rede Europeia Antipobreza, Maria José Vicente, considera que antes de avançar com esta medida, o Governo devia ter tido outra atitude.
2: Ouvir mais quem está no terreno e ouvir as próprias pessoas que são beneficiárias destas medidas. É disto que nós estamos a falar, falamos muito de participação, mas é a participação de um conjunto de atores que têm aqui um conhecimento muito útil para a definição de medidas e sobretudo para a definição de medidas que estejam de acordo com as necessidades e com as necessidades das pessoas e que estejam mais centrados na própria pessoa.
1: O Governo quer que os beneficiários da Prestação Social Única sejam obrigados a 15 horas semanais de trabalho social. A Coordenadora Nacional da Rede Europeia Antipobreza receia que esta medida tenha um efeito perverso.
2: Pode passar a mensagem de que as pessoas que participam no acesso a um direito instituído pela própria Constituição se encontram nesta situação de vulnerabilidade, de pobreza e de exclusão por culpa própria, não é? Aqui uma narrativa acentuada da culpabilização das pessoas que já estão numa situação de grande vulnerabilidade e de grande fragilidade, quando nós aquilo que defendemos é que se parta de um contrato de inserção centrada na própria pessoa, centrada nas famílias, nas suas necessidades e na promoção e desenvolvimento das suas capacidades e sobretudo na criação de oportunidades efetivas de inclusão.
1: Maria José Vicente, Coordenadora Nacional da Rede Europeia Antipobreza, espera melhorias nesta proposta do Governo, mas também acredita que a Prestação Social Única vai trazer um procedimento menos burocrático e mais simples. O Presidente da República já manifestou solidariedade com as famílias das vítimas do sismo que atingiu o sul das Filipinas. Na mensagem que enviou ao Presidente filipino, António José Seguro, desejou também as melhoras dos feridos. O sismo de 7.8 fez pelo menos 31 mortos, mais de uma centena de feridos. Vários prédios desabaram e foram emitidos alertas de tsunami. As equipas de resgate continuam a tentar encontrar sobreviventes nos escombros. Pelo menos uma dúzia de pessoas continuam desaparecidas. O presidente do Irão afirma que o país se mantém na mesa das negociações de paz, depois das forças armadas iranianas terem anunciado a suspensão dos ataques contra Israel. Massoud Persican garantiu na rede social X que o Irão não abandona o campo de batalha e não abandona também a mesa de negociações, sublinhando que a defesa e a diplomacia são os dois pilares do poder nacional. Esta tarde, depois de Donald Trump ter garantido que Israel e o Irão estavam à procura de um cessar-fogo imediato, Teherão anunciou o fim dos ataques contra Israel. No entanto, o Irão ameaçou também com uma resposta ainda mais dura caso os israelitas retomem os ataques no Líbano. Com uma maioria clara, os clubes profissionais aprovaram esta tarde o modelo de centralização dos direitos televisivos no futebol português. Na reunião da Assembleia Geral, 80% dos clubes votaram a favor da proposta apresentada pela Liga de Clubes. Hugo Miguel Tavares.
3: Apenas 3 clubes da Primeira Liga votaram contra. No segundo escalão foram 4 os emblemas que se opuseram à proposta. Ainda assim, a centralização avança já na época 2028-29. Reinaldo Teixeira, presidente da Liga Portugal, explica como funciona a distribuição das receitas.
4: Quanto melhor eu produzir a imagem, mais ganho. Quanto mais eu for vitorioso, digamos, a nível policiamento, mais ganho. Quanto mais tiver adeptos no estádio, mais ganho. É uma chave dinâmica e diria que naturalmente quem mais recebe, que é o Benfica, terá aqui algum ajuste, mas mais uma vez dependerá do montante que nós conseguirmos encontrar e vender, mas de regra geral todos vão receber mais, ou seja, quem, digamos, mais sente são os 3 primeiros, mas como disse e repito, se for um bolo maior, não se sentirá essa diferença.
3: Até agora, o clube com mais receitas ganhava 14 vezes mais do que o clube menos beneficiado. A partir de 2028-29, ganhará apenas 7 vezes mais e na próxima negociação dos direitos há a promessa de reduzir para 4 vezes. O Nacional da Madeira cria esses valores com efeitos imediatos e até se opôs à Liga com uma proposta alternativa. No entanto, o Reinaldo Teixeira fez questão de dizer que está tudo bem na relação com os madeirenses.
4: O Sr. Presidente do Nacional, Lígia Rui Alves, esta postura que teve, esta sugestão que defendeu, fê-lo com total correção, transparência e sinceridade para comigo. Há cerca de 4 meses que falou comigo em particular, disse-me que era sua intenção dar este passo, deu, e não deu passo nenhum sem antecipadamente falar comigo. Por isso, parabéns à sua postura, parabéns ao seu comportamento.
3: Além do Nacional, o Benfica foi o outro clube a expressar-se publicamente contra a proposta de centralização dos direitos televisivos.
1: Nesta reunião da Assembleia Geral da Liga estiveram presentes todos os clubes profissionais. A maioria de 80% aprovou o modelo de centralização dos direitos televisivos no futebol português. Entra em vigor na temporada 2028-2029.
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1: E o autor desta semana da playlist é diretor artístico, diretor musical e pianista da Orquestra Jazz Matosinhos. É um dos fundadores da licenciatura em jazz, curso que concluiu nos Estados Unidos da América e do qual é professor em Portugal. A playlist desta semana tem a assinatura de Pedro Guedes.

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1: Para falar de jazz português, temos que falar de António Pinho Vargas. O álbum As Folhas Mudam de Cor, de 1997, é a afirmação de um jazz marcadamente português em termos estilísticos. Vi concertos deste grupo no Aniki Bobó, na Ribeira, assisti a ensaios na Escola de Jazz do Porto. Faziam parte deste grupo, neste álbum, para além do António, José Nogueira, Mário Barreiros, Pedro Barreiros, Kiko e Rui Júnior. Nomes incontornáveis da cena jazzística portuense e portuguesa. Proponho a audição do tema Vilas Morenas, com excelente solo de soprano.

existem improvisadores genuínos, Licónides é um deles. Pertence ao panteão dos músicos improvisadores puros. A Orquestra Jazz Matosinhos teve o privilégio de tocar e gravar com ele num álbum com um nome sugestivo, Portology. Com ele, tivemos a

sorte de tocar em Nova Iorque pela primeira vez e logo no Carnegie Hall em junho de 2007. Esta música que sugiro chama-se I Remember You, do disco Motion de 1961. Os músicos que o acompanham são Sonny Dallas no contrabaixo e Elvin Jones na bateria. Neste disco, em trio, sem instrumento harmónico, Lee Konitz está na plenitude das suas capacidades. Interessa-me, sobretudo, em seguir a bela lógica melódica das suas improvisações. Uma maravilha.

Costa Muda é o nome de uma composição de Luís Tinoco para a Orquestra de Jazz de Matosinhos. A peça foi concebida como um cineconcerto para acompanhar um filme histórico da Invicta Films, estreado na Casa da Música, sobre o trágico naufrágio do paquete Veronese ocorrido em 1913 na costa da Praia da Boa Nova, em Matosinhos. O termo Costa Muda, ou Costa Negra, refere-se à designação histórica que os marinheiros davam ao litoral entre as fozes do Douro e do Ave, devido à falta de pontos luminosos e aos inúmeros naufrágios noturnos. Gosto particularmente desta peça.

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1: Foi com honra e dedicação que desempenhei as funções do programador de jazz da Porto 2001, Capital Europeia da Cultura. No ano em que se celebram os 25 anos deste acontecimento, em que é claro e notório que existe um antes e um depois, tive a sorte de trabalhar e tornar-me amigo de Pedro Burmester. Enquanto diretor artístico da Casa da Música, convidou-nos desde logo a ensaiarmos nas instalações e apresentarmos-nos em concertos na casa. Desde 2005, que a Casa da Música também é a nossa casa. Pedro Burmester é sobretudo músico e pianista de exceção. Não podia faltar nesta seleção de músicas, portanto. Escolhi a interpretação das Variações de Goldberg de Bach, um disco editado em 2024. Escolhi a área inicial, magistralmente interpretada, que funciona como um prelúdio para o que segue no restante do disco. Beleza e rigor.

Lush Life. Billy Strayhorn escreveu esta canção quando era adolescente. Ainda hoje é uma das baladas mais difíceis de improvisar para os músicos de jazz, devido à complexidade harmónica que a rodeia. Companheiro de longa data de Duke Ellington, escreveu música em seu nome, ou em coautoria com Duke, algumas das peças mais importantes para Big Band. Esta versão que proponho do álbum After Midnight é com a Rebecca Martin na voz, Larry Grenadier no contrabaixo e com um arranjo sumptuoso do Guilherme Klein e a Orquestra Jazz Matosinhos. A Rebecca Martin, além de ser uma cantora fantástica, é uma extraordinária intérprete de canções do cancioneiro musical americano.

OJM Invites Chris Cheek. É o primeiro disco mais sério da orquestra. Tínhamos lançado anteriormente o Disco Zero, que está disponível no Bandcamp da orquestra gratuito, mas aqui estamos já noutra fase da evolução da orquestra. Composição original minha, Sargaço, é uma referência à minha memória de infância nas praias de Lessa em Matosinhos.

As manhãs enevoadas que abrem durante a tarde, o cheiro forte a sargaço, passar o dia todo na praia, fazem parte do meu imaginário infantil, vertidas aqui

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1: O diretor artístico, musical e pianista da Orquestra Jazz de Matosinhos, Pedro Guedes, é o autor da playlist desta semana. Lembrar que a Orquestra Jazz de Matosinhos promove este mês a 7ª edição do Jazz na Real Vinícola, festival de entrada gratuita. A playlist tem produção de Nelson Santos e sonorização de Paulo Jorge Guerreiro. 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

0: boa tarde. São 13h58, menos uma hora nos Açores. O Banco de Portugal assinala que os intermediários do crédito já dominam boa parte do mercado, seja do crédito ao consumo, seja do crédito à habitação. O Banco Central também destaca que o salário mínimo está cada vez mais próximo do salário médio. Os alunos e os professores da Escola de Música do Conservatório Nacional estão prontos para regressar às instalações que foram para obras há já 8 anos, mas nem o Ministério da Educação nem a Câmara de Lisboa esclarecem se podem voltar já no próximo ano letivo. A Rede Europeia Antipobreza receia que, ao exigir trabalho comunitário obrigatório para aceder à prestação social única, o Governo acabe por passar a mensagem de que as pessoas que estão pobres e vulneráveis estão assim porque querem.
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0: Para amanhã, previsão de sol, mas com vento forte e temperaturas máximas até 25 graus no litoral oeste, 22 graus no Porto, 25 em Lisboa, 34 em Faro. Nos Açores, aguaceiros no grupo central, temperatura máxima de 22 graus em Ponta Delgada. Na Madeira, períodos de céu muito nublado, com temperatura máxima no Funchal de 25 graus. Edição das 4 da tarde, Ana Cristina Henriques.
3: Mais de metade do valor dos empréstimos em Portugal já são feitos por intermediários de crédito. Os intermediários já representam, por esta altura, 51% do montante de crédito aos consumidores e 56% do montante de crédito à habitação. O Banco de Portugal revela esta tarde uma análise do Boletim Económico, na qual faz também um retrato do trabalho destes intermediários de crédito, José Mineiro.
4: A participação de um intermediário de crédito numa das fases do processo de contratação de um empréstimo é cada vez mais comum. O Banco de Portugal sublinha que no final de 2025, 61% dos intermediários a título acessório, registados como pessoa coletiva, tinham como atividade principal o comércio de retalho de veículos automóveis e de motociclos. Ou seja, a maioria dos intermediários está ligada às marcas de automóvel. Existem 4.835 intermediários e a sua atividade é regulada desde 2018. Cada intermediário de crédito está, em média, vinculado a 3 instituições financeiras. De acordo com o Banco de Portugal, a maturidade do crédito pessoal contratado via intermediários tem prazos mais curtos do que os créditos contratados diretamente numa instituição. Enquanto no crédito automóvel se observa precisamente o padrão inverso.
3: Outra análise do Banco de Portugal, hoje publicada, tem a ver com a distribuição dos salários dos trabalhadores por conta de outra, na qual se conclui que o salário mínimo nacional é o farol para a evolução salarial dos trabalhadores. No ano passado, o crescimento anual do salário médio por trabalhador foi de 5,6%. O efeito de compressão, diz o Banco de Portugal, reflete aumentos salariais mais elevados nos níveis salariais inferiores, enquanto os salários mais altos ficaram em suspenso. O Banco de Portugal destaca que o salário mínimo nacional está cada vez mais próximo do salário médio em Portugal. Os alunos e os professores da Escola Artística de Música do Conservatório Nacional querem saber se é já no próximo ano letivo que regressam às instalações do Convento dos Caetanos, no Bairro Alto, em Lisboa. Eles saíram de lá há 8 anos, para que fossem feitas obras no edifício e nunca mais voltaram. Esta tarde concentram-se num protesto em frente ao Ministério da Educação, querem respostas. Cândido Fernandes, que é o diretor do Conservatório, explica em declarações à TSF que, apesar dos vários contactos que foram feitos nos últimos dias, a questionar se regressam já no próximo ano letivo, tiveram apenas e só o silêncio como resposta.
5: Nós fizemos pedidos de esclarecimento a várias entidades, naturalmente, sendo a construção pública, antigo parque escolar, a dona da obra foi a primeira entidade a ser contactada. E a partir daí contactámos também a Câmara Municipal de Lisboa, junto à Freguesia Misericórdia, naturalmente a tutela na figura do Sr. Ministro e dos Srs. Secretários de Estado e Educação. Ainda estamos a aguardar respostas, enviámos estas questões, enfim, há 10, 11 dias consecutivos, ainda não úteis e, portanto, segundo o Código de Procedimento Administrativo, devíamos estar aqui a aguardar os 10 dias úteis, mas creio que para um assunto destes, mais do que 5 dias já é naturalmente, acaba por ser preocupante não haver respostas imediatas.
3: Cândido Fernandes assegura que, pela parte que lhe está, que eles têm tudo pronto para se mudarem de imediato, se existirem todas as condições para isso.
5: Se houver condições para o fazer, de tudo

0: faremos e tudo tentaremos para que isso aconteça. Agora, as condições terão que existir. Naturalmente, não só apenas do ponto de vista do edifício estar concluído, mas, como disse há pouco, todos os procedimentos de segurança estarem garantidos e muitos outros serviços que, enfim, se for do refeitório, do bar, serviços de recografia, tudo isso terá que estar a funcionar em pleno.
1: E os alunos e os professores da Escola Artística de Música do Conservatório Nacional esperam que tudo isso esteja pronto para que eles regressem às instalações do Convento dos Caetanos já no próximo ano letivo. A Rede Europeia Antipobreza junta-se às vozes que receiam que a prestação social única possa passar uma mensagem errada. Maria José Vicente, que é a coordenadora desta rede nacional europeia, desta rede europeia contra a pobreza, em declarações à TSF, diz que a obrigatoriedade de 15 horas de trabalho comunitário é algo que pode passar a mensagem de que quem está vulnerável e pobre está nessa condição por vontade própria.
2: Pode passar a mensagem de que as pessoas que participam no acesso a um direito instituído pela própria Constituição se encontram nesta situação de vulnerabilidade, de pobreza e de exclusão por culpa própria, não é? Aqui uma narrativa, acentuada da culpabilização das pessoas que já estão numa situação de grande vulnerabilidade e de grande, fragilidade, quando nós aquilo que defendemos é que se parta de um contrato de inserção centrada na própria pessoa, centrada nas famílias, nas suas necessidades e na promoção e desenvolvimento das suas capacidades e, sobretudo, na criação de oportunidades. Oportunidades efetivas de inclusão.
1: Maria José Vicente, que em Portugal coordena a Rede Europeia Antipobreza, considera que o governo, antes de ter avançado com esta prestação social única, que reúne 13 prestações sociais não contributivas, devia ter-se falado com as pessoas que trabalham no terreno. Esta prestação social de única vai ser debatida no Parlamento esta sexta-feira, depois de um pedido de urgência feito pelo governo. O Papa está reunido esta tarde com vítimas de abusos sexuais em Espanha. A reunião está envolta em polémica porque as principais associações de vítimas estão a denunciar que não foram convidadas para esta conversa, Joana Rey.
3: O Papa não fugiu ao tema mais delicado da agenda e hoje, na reunião que teve com os bispos espanhóis, falou dos abusos sexuais cometidos pela Igreja Católica.
4: A nossa viagem é feita de encontros. Um dos mais dolorosos é o que vamos ter com os que foram feridos pelos membros do clero. Perante esta praga, a comunidade eclesiástica está obrigada a responder com a escuta, a verdade, a justiça, a reparação e um compromisso cada vez mais decidido na prevenção e na cultura do cuidado.
3: Uma reparação que, segundo as principais associações de vítimas, não pode ser feita com a sua exclusão da reunião desta tarde. Acusam a Conferência Episcopal Espanhola de escolher a dedo as vítimas que vão estar no encontro e de se centrar nas que nunca falam do assunto publicamente para retirar foco mediático ao assunto.
5: São vítimas que legitimamente decidiram não falar com os meios de comunicação. É a sua forma de processar a dor de forma privada. Mas as vítimas ou os ativistas que têm denunciado publicamente a pedofilia na Igreja durante os últimos 7 anos, não os quer receber. Porque somos vítimas incómodas, porque lhes vamos fazer perguntas que não quer responder, porque vamos propor medidas concretas para proteger as crianças e reparar as vítimas que o Papa não quer ouvir.
3: Miquel Hurtado é líder da associação Reparación Ya e um dos primeiros a dar a cara e denunciar os abusos de que foi vítima na abadia de Montserrat, precisamente uma das paragens de Leão XIV nesta visita. Desde 2019, Miquel Hurtado é um dos mais conhecidos ativistas pelo reconhecimento das vítimas e o direito a uma indemnização justa. A Leão XIV pede-lhe que não visite quem o agrediu.
5: Como é possível que o Estado e a Igreja tenham assinado um acordo para compensar as vítimas há 2 meses e que haja instituições católicas, como a abadia de Montserrat, que se afastem afastam do acordo e digam que só vão indenizar as vítimas se houver uma sentença judicial. Como é possível, de todas as ordens católicas, que o Papa escolha esta, que é que está a fazer as coisas da pior forma?
3: Um relatório do Provedor de Justiça de 2023 concluiu que cerca de 440 mil pessoas teriam sido vítimas de abusos sexuais por parte de membros da Igreja Católica em Espanha. No início do ano, o Governo Espanhol e a Igreja chegaram a um acordo para reparar as vítimas, que garante indemnizações para as que já não podem recorrer à justiça, ou porque o seu caso prescreveu, ou porque o agressor já está morto.
1: O encontro desta tarde é um encontro à porta fechada do Papa com um grupo restrito de vítimas de abusos sexuais por elementos da Igreja em Espanha. O Papa não esconde que este é um encontro doloroso.
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1: É hoje que arranca na Califórnia a conferência anual de programadores da Apple, a WWDC, com todos os rumores a apostarem numa revolução histórica na Siri. O assistente virtual da Apple deverá receber um modelo de inteligência artificial baseado na tecnologia Gemini da Google, isto para competir diretamente com o ChatGPT. As fugas de informação apontam também para a criação de uma aplicação autónoma da Siri em formato de chatbot, capaz de processar múltiplos pedidos na mesma frase. O assistente poderá interagir com o conteúdo do ecrã e aceder a dados pessoais do utilizador para contextualizar melhor as respostas. A animação do sistema será transferida para a ilha dinâmica no topo do ecrã. Também, de acordo com os rumores, o novo sistema operativo iOS 27 dos iPhones não vai trazer grandes novidades. A promessa é que vai focar-se na estabilidade e na correção de falhas de desempenho. Na vertente visual, os rumores indicam a inclusão de uma barra para ajustar a intensidade dos efeitos de transparência do design líquido Liquid Glass, que muita gente não gostou. Mas nada disto é garantido e à última hora pode haver surpresas. Por exemplo, quem sabe se não será hoje a primeira aparição oficial do primeiro iPhone com ecrã dobrável. O arranque da WWDC está marcado para as 6 da tarde, em Portugal continental. Este evento deverá ser o último sob a liderança de Tim Cook, que já anunciou que vai deixar a Apple.
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1: Boa tarde, são 13:30.

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1: O Presidente da República e o Primeiro-Ministro deslocaram-se a Luxemburgo no âmbito das comemorações do Dia de Portugal, de Camões e das comunidades portuguesas. É uma homenagem à imigração portuguesa. Luxemburgo é o país onde a comunidade portuguesa tem maior peso. São cerca de 90 mil imigrantes, que representam aproximadamente 13% da população total do país. Mas se considerarmos os lusodescendentes e os portugueses que, entretanto, adquiriram nacionalidade luxemburguesa, a comunidade portuguesa é bem mais expressiva. Os portugueses com dupla nacionalidade, contabilizados como luxemburgueses, ultrapassam os 22 mil. Por isso, no total, a presença lusa ultrapassará os 100 mil habitantes. Nos últimos anos, a imigração portuguesa foi especialmente qualificada. Segundo o Observatório da Imigração, cerca de 30% de imigrantes portugueses que saíram nos últimos anos tinham o ensino superior. Foi especialmente para eles que o Primeiro-Ministro se dirigiu quando desafiou os imigrantes a regressarem a Portugal. Nas palavras de Luís Montenegro, Portugal é hoje um país muito mais desenvolvido do que aquele que eles deixaram e que, por isso, pode oferecer oportunidades que justifiquem o seu regresso. São palavras de ânimo, mas muito distantes da realidade. É difícil comparar as condições de trabalho que Luxemburgo oferece com aquelas que Portugal pratica, a começar nos serviços prestados ao próprio Estado. Um professor com 15 anos de carreira recebe no Luxemburgo cerca de 123 mil euros por ano, perto de 10 mil euros por mês. Em Portugal, recebe cerca de 31 mil euros por ano, cerca de 2.300 euros por mês, um quarto do salário pago no Luxemburgo. O mesmo acontece com os enfermeiros. Um enfermeiro, no meio de carreira, ganha no Luxemburgo 75 mil euros por ano, cerca de 5.800 euros por mês. Em Portugal, ganha aproximadamente 28 mil euros por ano, 2.800 euros por mês, quase um terço do salário pago no Luxemburgo. Com os médicos, as assimetrias ainda são mais acentuadas. Um médico especialista a meio de carreira ganha no Luxemburgo 250 mil euros por ano. Em Portugal, ganha 90 mil, menos 160 mil euros. Os números são o testemunho da realidade que existe, não permitem interpretações mais ou menos emotivas. E a realidade mostra que Portugal ainda terá de fazer muito caminho para conseguir recuperar os quadros que saíram, sendo que as principais diferenças estão nas profissões que prestam serviço público. Por isso, o exemplo terá de vir do próprio Estado.
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2: SoftwareOne acaba de chegar a Portugal após a aquisição da Crayon, a multinacional de Suíça focada em soluções de software e cloud, passa assim a atuar como marca única, reforçando a oferta em cibersegurança e também serviços geridos. É o que adianta Artur Moral, o CEO da empresa.
3: Por via da aquisição da Crayon pela SoftwareOne, agora a SoftwareOne começa também a sua atividade em Portugal. Portanto, é a continuidade de uma atividade que já existia. Traz aqui um conjunto de áreas novas que nos permitem, por um lado, uma oferta mais alargada, beneficiando de toda a escala que a SoftwareOne também já existia. E tudo que seja áreas de otimização dos ativos de software, serviços de cloud, serviços de inteligência artificial, e agora reforçamos toda a capacidade que temos nestas áreas. Por outro lado, alargamos a oferta um conjunto de áreas novas, desde managed services, as áreas de cibersegurança, um conjunto de serviços adicionais avançados de segurança, de inteligência artificial. Portanto, reforçamos aqui a nossa oferta. Posso dizer que o ano passado tivemos um crescimento de 18% aqui a nível do país, e as nossas perspectivas são de mantermos este nível de crescimento.
2: No plano estratégico, além da integração empresarial, vai olhando para o mercado e só depois pensa no reforço da equipa, sempre de olho na Península Ibérica.
3: Temos sempre aqui uma abordagem que significa olhar para o mercado e ver quais são os potenciais desenvolvimentos. Isto é um caminho progressivo, vamos de forma continuada, continuando a fazer o reforço da equipa local, fazendo parte de uma equipa maior, uma equipa global, onde conseguimos, por exemplo, posicionar-nos em negócios em que conseguimos ir facilmente buscar também recursos em áreas onde não tínhamos recursos locais, às outras subsidiárias, nomeadamente aqui à região da Ibéria, da qual nos integramos e que tem uma dimensão já bastante superior à nossa e com um leque de competências também já muito alargado. Temos competências próprias muito próximas daquilo do nosso mercado.
2: Esta empresa, com uma década de existência, já estava presente em 48 países, agora com uma nova estrutura, soma mais de 70 destinos internacionais e cerca de 13 mil colaboradores, esperando manter o nível de crescimento.
3: Ambas as empresas já eram multinacionais, com presença em mercados internacionais. A Crayon estava presente em 45 países, a SoftwareOne também estava presente noutros tantos, em conjunto. Passamos a ter uma presença no mercado mais alargado, cerca de 70 países em conjunto. Também em termos de dimensão, multiplicamos bastante a dimensão conjunta e somos agora cerca de 13 mil colaboradores a nível mundial. Portanto, reforçamos toda a capacidade que temos nestas áreas. Por outro lado, Portugal tem também aqui, do ponto de vista geopolítico, um posicionamento que é muito interessante do ponto de vista de possibilidade para servir mercados como o mercado brasileiro, o mercado africano, pela proximidade da língua, pelas competências que também temos do ponto de vista dos nossos recursos, e portanto Portugal também é atrativo nesse sentido.
2: Com menos de 2 meses de existência em Portugal, a SoftwareOne cresceu 18% ainda, enquanto Crayon, em 2025, estima agora manter o mesmo nível de crescimento em 2026.
1: Ficamos com os negócios e empresas com Ana Maria Ramos.

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2: Boa tarde, são 13h58.
3: A Federação Agrícola dos Açores bateu o pé e o Governo da República corrigiu o procedimento que vai permitir que os agricultores dos Açores e da Madeira recebam também apoios financeiros para mitigar os efeitos do aumento dos custos, dos fertilizantes e de outros fatores de produção. Serão perto de 3 milhões de euros para a região.
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1: A Federação Agrícola dos Açores bateu o pé e o Governo da República corrigiu o procedimento que vai permitir que os agricultores dos Açores e da Madeira recebam também apoios financeiros para mitigar os efeitos do aumento dos custos dos fertilizantes e de outros fatores de produção. Serão perto de 3 milhões de euros, no caso dos Açores. A garantia foi dada pelo Ministro da Tutela ao Presidente da Federação, Jorge Rita.
2: Em relação ao combustível, então está aos 10 cêntimos, abril, maio e junho, e é a questão do apoio aos fertilizantes, do mesmo montante das ajudas aqui na República. Foi reposta uma injustiça que estava, que era, na nossa opinião, que não podíamos aceitar. Felizmente que o Sr. Ministro da Agricultura percebeu que esses erros não se podiam cometer, porque não há agricultores nem de primeira nem de segunda. Portanto, essa situação, pelo menos no nosso ponto de vista, está salvaguardada e bem.
1: Um procedimento que passa a ser regra e que ganha importância, uma vez que, segundo Jorge Rita, ao abrigo do futuro quadro comunitário de apoio da União Europeia, o envelope financeiro passa a ser único, ou seja, será atribuída uma verba a Portugal, enquanto Estado-membro, o mesmo é dizer ao Governo da República, a quem competirá depois fazer a divisão de verbas. O Presidente da Federação Agrícola dos Açores admite ainda ser possível resgatar mais de 20 milhões de euros para os agricultores da região, que o Executivo de António Costa não transferiu em ajudas diretas e ao abrigo do benefício fiscal do gasóleo agrícola referente à guerra da Ucrânia.
2: É algo que eu não vou descurar, vou estar sempre a procurar, ver se ainda consigo repescar aquelas verbas que não foram transferidas para a região, que um dia possam haver de ser transferidas para os agricultores dos Açores, que é de inteira justiça. Que sendo dessa forma, tira-nos competitividade se nós não recebemos as mesmas ajudas que a nível nacional recebe os outros agricultores. Porque quando existe a guerra, quando há um aumento dos custos em toda a Europa e em todo o mundo, nos Açores também é igual, é pior. Pelo distanciamento que nós temos, por transportes marítimos que nós temos, transportes aéreos que nós temos, tudo isso dificulta muito.
1: A esperança de Jorge Rita, o presidente da Federação Agrícola dos Açores. Os trabalhadores dos registros e notariado iniciaram hoje uma greve que se prolonga até o próximo sábado e que nos Açores ronda os 80% de adesão. A paralisação decorre de acordo com Arménio Maximino, presidente do Sindicato dos Trabalhadores dos Registros e do Notariado, num contexto de pressão crescente sobre o setor, marcado por uma escassez estrutural de recursos humanos e pelo incumprimento de compromissos assumidos pelo Governo da República. As reivindicações passam pelo recrutamento urgente de 98 profissionais nos Açores, entre conservadores e oficiais de registros, a valorização das carreiras, cujo salário médio permanece abaixo da média da administração pública, a que se somam outras.
3: Mas lutamos também, e isto é muito importante dizer, para que os cidadãos tenham acesso a serviços essenciais em tempo útil. Os cidadãos e as empresas pagam em taxas de registro 600 milhões de euros por ano. Acontece é que o Governo, em vez de investir no setor este valor para que o setor possa corresponder positivamente e prestar serviços a quem financia estas taxas, não. Desvia-as para financiar outros organismos que não têm nada a ver com o IRN e depois, claro, deixa o setor a definhar em morte lenta e sem capacidade instalada de poder corresponder aos nossos concidadãos. A greve dos dados que temos a nível nacional, os dados provisórios que temos, cifra-se nos 80%. Na Madeira registra um bocadinho de adesão acima, cerca dos 90%. E nos Açores, e os dados que temos estão entre os 80 e os 90, ainda não conseguimos fechar completamente os dados da região, mas vamos fixar nos 80 com tendência para subir.
1: Uma greve que acontece como um grito de desespero, mas que pode acabar se o Governo da República der um sinal de que quer resolver os problemas que se arrastam há vários anos.
3: O Governo, se quiser resolver os problemas dos cidadãos e das empresas, pode acabar com a greve já amanhã. Nós fomos empurrados para uma greve. Nós tivemos um enorme sentido de responsabilidade. Fizemos uma negociação séria. O Governo violou o protocolo que assinou connosco relativamente à negociação coletiva. Deu por não escrito o que tinha escrito e prometido fazer em 2023. E, portanto, nós estamos disponíveis porque os cidadãos e as empresas não precisam dessa turbulência. Nós não a fizemos gratuitamente. Ninguém entra de greve a perder salário porque lhe apetece. Nós fomos empurrados e fomos obrigados. Isto é uma espécie de grito de desespero, tendo em conta que o governo não aceitou, não escutou nenhum dos nossos alertas, nenhum dos nossos pedidos. Recordo que o sindicato cedeu e percorreu dois terços do caminho para que fosse possível fazermos um acordo. O governo mostrou-se totalmente indisponível para acordar, para negociar, apenas quis impor. Ora, nós não podíamos recuar mais porque tínhamos atingido mínimos de dignidade.
1: As razões de queixa do Sindicato dos Trabalhadores dos Registos e Notariado. No Dia Mundial dos Oceanos, que hoje se celebra, José Luís Carneiro, secretário-geral do PS, inicia esta segunda-feira em São Miguel uma rota pela economia do mar, uma iniciativa que vai decorrer até ao final do mês e vai estender-se também à Madeira e ao resto do país, onde vai reunir com pescadores, empresários e apresentar propostas para o setor. Em declarações à TSF, o líder socialista considera que falta visão ao Governo da República e nota que um dos principais recursos do país não está a ser aproveitado.
4: Fundamentalmente, o que se nota é o governo sem visão estratégica, por um lado, e por outro, sem planeamento. É todo um potencial económico, é todo um potencial de emprego, é todo um potencial de criação de riqueza que perdeu prioridade política da parte do governo, e isso é uma perda para o país. E aquilo que eu quero, enquanto líder do Partido Socialista, é procurar dar centralidade política a um setor, a uma área que mobiliza amplos setores. Hoje já é 4% da riqueza criada no país, 4% do PIB está ligado à economia do mar, mais de 4% do emprego, ao mesmo tempo o potencial de crescimento das nossas exportações e de um saber fazer, de uma identidade histórica, cultural, que está muito associada a Portugal e que não está a ser devidamente potenciado.
1: O líder do PS espera ainda que esta rota pela economia do mar possa contribuir também para a ação do governo.
4: Gostava que esta nossa iniciativa pudesse ter, digamos, a função de alerta, farol, neste caso para utilizar uma linguagem mais apropriada à economia do mar, de farol, para que o governo não perca o sentido daquilo que é estratégico para o nosso país. Eu recordo que nós deixámos ficar uma estratégia para a economia do mar, que tinha cerca de 200 milhões de euros de investimento previsto, e é importante saber aquilo que o governo está a fazer e o que não está a fazer.
1: A expectativa de José Luís Carneiro, secretário-geral do Partido Socialista. Os Açores dispõem de um património único no país para acolher o Museu Nacional de Arqueologia Náutica e Subaquática. A reivindicação é de um grupo de cidadãos e consta de uma petição que reuniu milhares de assinaturas, que já foi entregue no Parlamento Regional, sendo que todos os partidos apoiam a iniciativa. Em declarações à Lusa, o arqueólogo e primeiro subscritor, José Luís Neto, defende por que razão a região pode e deve ambicionar a sua concretização.
5: Não há nenhuma outra região do país que tenha um trabalho tão continuado, tão persistente sobre o seu património cultural subaquático. Isso permite-nos, de alguma forma, ambicionar legitimamente a albergar um museu desta natureza. Mas as fundamentais razões para que isso aconteça, do meu ponto de vista, são, para além desse trabalho, e muito para além desse trabalho, são razões de ordem de integridade nacional, de coesão territorial, e que obrigam o próprio país a acordar de um certo torpor que existe no entendimento do próprio território.
1: A petição foi discutida em maio na Assembleia Regional, com todos os partidos a concordar com a criação do Museu nos Açores. Posteriormente, os partidos com assento no Parlamento Açoriano subscreveram um projeto de resolução conjunto para recomendar ao Governo da República a criação do Museu Nacional de Arqueologia Náutica e Subaquática. Paralelamente às iniciativas políticas, José Luís Neto destaca à Agência Lusa que a prioridade do Grupo de Cidadãos é continuar a sensibilizar a população para que o museu possa nascer de uma base popular e não apenas de uma decisão governamental. José Luís Neto chama ainda a atenção para a importância do arquipélago como ponto de passagem obrigatória na navegação marítima a partir do século XV.
5: Os Açores, por várias vicissitudes de navegação, concentram em si um número absolutamente extraordinário de naufrágios. E, como todas as nações da primeira globalização europeia, foram para os vários mares do mundo que foram descobrindo e imaginaram finalmente um mundo como inteiro, na sua volta, todos tinham de passar por este arquipélago. Assim o mandou a corrente do Golfo, e assim um mandam o regime de ventos dominantes. O que quer dizer que se há saída da Europa, tu podias fazer escala na Madeira, nas Canárias ou em Cabo Verde, na volta não havia a hipótese de escolha. Ao passares pelos Açores, não passavas. Temos de perceber que não devemos, devemos ser humildes, obviamente, mas não devemos ser subservientes. Não devemos não deixar de dar valor àquilo que realmente somos. E mais, um museu desta natureza vem potenciar os Açores, acima de tudo, para o futuro e para um futuro que é mar.
1: O património subaquático dos Açores já foi, de resto, distinguido quer pela Unesco em 2019, quer pela União Europeia em 2020.
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0: litoral alentejano fica a Reserva Natural das Lagoas de Santo André e da Sancha. Ora, que melhor local para ter um centro de recuperação de animais selvagens. Encontramos a diretora deste centro, o Craça, da Quercus, Andréa Gonçalves, à porta da enfermaria, onde acaba de dar um almoço de larvas a andorinhas que terão aí o tamanho de um dedo mindinho.
1: Crias de andorinhas, duas espécies diferentes. Agora, na altura da primavera, é muito comum estas crias caírem do ninho. E no caso das andorinhas, os pais, os progenitores, não costumam ir tomar conta delas quando elas caem do ninho, por isso há muita gente que nos traz estes animais para depois nós então recuperarmos os animais, criarmos estes animais e depois devolvê-los à natureza, que é esse o nosso trabalho.
0: Ali o almoço ou o lanche dela é que, pelo menos à primeira vista, não é muito apetitoso.
1: Sim, então estas espécies são exclusivamente insetívoras, ou seja, só comem insetos, por isso é que é muito importante quando nos vêm trazer estes animais referir que não convém alimentá-los em casa, porque são animais que têm uma dieta muito específica e é difícil de replicar em casa. Por isso, o máximo possível não alimentar, mantê-los num sítio calmo e então trazê-los ao centro.
0: Mas o que é que lhe deu exatamente de almoço? Porque eram do tamanho quase da andorinha.
1: Sim, o que nós usamos aqui, eu até posso mostrar, são uns ofobas, que é uma larva de um inseto, de um escaravelho.
0: Larva de escaravelho.
1: Larva de escaravelho, uma das espécies que nós usamos. Ui. Para além das ofobas, usamos também os tenébrios, que é outra espécie, mas também é uma larva de inseto, de escaravelho.
0: Portanto, vocês fazem também de restaurante, fazem de enfermaria, casa e restaurante. São vocês que criam as larvas.
1: Exatamente. O maneio aqui no Craça passa por um maneio alimentar, toda a parte da dieta, que, como são animais selvagens, tentamos sempre não copiar o que eles comem na natureza, mas dar-lhes os mesmos nutrientes que eles têm quando estão na natureza. E, para além disso, também temos de fazer então um maneio veterinário, médico-veterinário, para recuperar esses animais. Muitos deles vêm com traumatismos, com feridas, e então temos que cuidar deles e só depois pensar neste maneio alimentar.
0: Bom, estamos aqui numa pequena divisão, na cozinha, que tem aqui arcas com alimentos. O que é que tem cá dentro desta arca, por exemplo, a número 4, e para que animal?
1: Bem, então, nas arcas temos variadas coisas. Temos desde peixe a carne, também compramos pintos congelados, codornizes.
0: Pintos?
1: Pintos do dia, que são os animais que, pronto, são feitos para este tipo de alimentação, em que eles são congelados e depois então transportamos até aqui e descongelamos e alimentamos, damos a alimentar os nossos animais. Muito importante, a comida que nós temos muitas vezes é-nos doada por outras instituições, neste caso a SONAI é um grande patrocinador aqui do CRAS e de outros centros de recuperação, em que, para evitar o desperdício alimentar, toda a alimentação que já não está apropriada para o consumo humano, então pode ser utilizada aqui no centro. Obviamente nós fazemos a seleção

0: qualquer pessoa consegue imaginar que as andorinhas nesta altura caem do ninho e podem vir trazer aqui. E que mais aparece aqui?
1: Pronto, em termos de outros animais, nós temos várias classes de animais, certo? Temos as aves, os mamíferos, os répteis e os anfíbios. Podemos receber toda essa panóplia. Obviamente que há espécies que recebemos mais do que outras. No caso, aqui na primavera, recebemos muitas andorinhas, recebemos muitas gaivotas crias também, raposas crias.
0: Aqui raposas, no... também há, sim, aqui muitas?
1: Também recebemos muito, porque aqui na reserva também temos muita desta esta espécie em grandes quantidades. Recebemos também muitos ouricinhos nesta altura, que, como eu disse, é a altura da primavera, a altura da reprodução, então há muitos animais que acabam ou por cair dos ninhos ou por se perderem dos pais, e então nós fazemos este trabalho de os recuperar, de eles crescerem e depois torná-los a pôr na natureza.
0: E assim mais exóticos, répteis e essas coisas, aparecem ou nem por isso? As pessoas nem sequer se aproximam.
1: Pronto, só para esclarecer, para não haver dúvidas, nós recebemos animais selvagens de espécies autóctones, ou seja, só espécies que existem em Portugal, na natureza. Tudo o que sejam,
0: sim,
1: espécies...
0: Não, se aparecerem aqui com um leão, não querem.
1: Sim, não podemos receber legalmente.
0: Claro.
1: Seja um leão, seja um periquito colar, por exemplo, que existe muito agora na natureza, que são espécies
0: aqueles
1: invasoras.
0: Aqueles
1: exatamente,
0: verdes.
1: Que nesse caso são espécies invasoras e então nós não podemos receber. Por isso, só espécies autóctones.
0: Cheira menos a larvas.
1: É, tem de ser. Isto habitua-se depois com o tempo.
0: E portanto, e assim animais selvagens aqui da região, assim mais exóticos, o que é que aparece?
1: Bem, eu não sei o que é que considera
0: exótico.
1: Para
0: mim, um réptil,
1: mas...
0: seja ele qual for, já é exótico.
1: Sim, nós recebemos algumas cobras também, algumas espécies, sim, seja rateira, seja... agora está-me a faltar o termo. Mas recebemos algumas espécies de cobras também. Acho que ainda há um estigma das pessoas não quererem resgatar estes animais por repugno, às vezes. Mas nós tentamos dizer que sim, que estes animais merecem ser salvos e que nós também os recebemos. Se calhar continuamos para, okay, por aqui pela cozinha, para vos mostrar o resto das instalações.
0: Está bem, está bem.
1: Pronto, isto daqui para a frente já é tudo em instalações com animais, por isso vamos ter que falar mais baixo e não fazer muitos movimentos bruscos, só para não assustar.
0: Vamos com calma.
1: Não assustar os nossos animais. Vamos começar aqui com
0: Começa
1: o nosso...
0: Começa num sítio calmo, aqui no meio do campo.
1: Sim, estamos mesmo inseridos na Reserva Natural da Lagoa de Santo André e da Sancha. Portanto, é o local perfeito para termos as nossas instalações. Estes aqui é o nosso biotério. São os animais que nós utilizamos para a alimentação dos animais que ingressam aqui no centro e também para a caça. Isto é muito importante, quando os animais são crias, quando são pequenos e não sabemos se têm um instinto ou não de fazer a caça, então usamos os nossos ratinhos para testar este instinto. Obviamente que eles têm todas as condições de bem-estar animal antes de depois...
0: Mas têm o destino traçado.
1: Um bocadinho.
0: Há de ser a barriga do outro bicho.
1: Pronto, é algo que é comum em todos os centros, ou pelo menos na maioria. E
0: tem que ter a alimentação, não é?
1: Sim, a alimentação viva no caso dos centros de recuperação é sempre muito importante. No
0: e
1: caso,
0: são só ratos ou não?
1: Neste caso só temos ratinhos e temos os insetos também contam, como as afobas e os tenebrios também contam como alimento vivo, mas sim, aqui pelo CRAS é só isso.
0: Estão todos ali, cada um no seu apartamento.
1: Sim, temos as caixas dos reprodutores, as maternidades e depois a caixa dos juvenis, que são os animais que já estão a crescer.
0: E então aqui, estas instalações?
1: Estas instalações já são mais antigas, ou seja, nós já não utilizamos tanto. Utilizamos principalmente para animais que não se estressam tanto com a nossa presença, porque é muito perto do nosso local de trabalho. Então, geralmente, pomos cegonhas, gaivotas, animais que já estão mais habituados, por assim dizer, ao ser humano. E rolas turcas também é um outro exemplo, mas sempre animais que não se estressem tanto com a nossa voz nem com a nossa feição.
0: Aqueles ali parecem porquinhos da Índia.
1: São exatamente porquinhos da Índia. Eles têm uma história um bocadinho longa, mas só para fazer um resumo, eles ajudam-nos um bocadinho a manter as ratazanas longe do nosso espaço.
0: E os animais costumam ficar aqui mais ou menos quanto tempo?
1: Depende muito. Se forem crias, geralmente 2 meses, um mês os passeriformes,

0: andorinhas, os pardais, 2 meses animais maiorzinhos, tipo as cegonhas, as gaivotas, e crias de mamíferos, aí sim mais prolongado, e pode chegar até 4, 5 meses. Por isso temos que nos certificar que o contacto com eles é o mínimo e indispensável.
1: Porque têm que se manter selvagens, não é? Claro. Depois têm que libertá-los.
0: Com alguns é mais fácil, com outros se calhar um bocadinho mais complexo, seja com tchugos, acabam sempre por ser mais complexos, porque são...
1: Tchugos?
0: É, sim, o tchugo europeu, se não me engano, ásio-europeu. Eles são animais, pronto, territoriais, não são agressivos, ou seja, eles tentam defender-se se nós nos aproximarmos, por isso são animais que temos de ter cuidado ao lidar com eles, para além de outros, sejam corsos, veados, também são animais que
1: também,
0: temos de
1: também
0: ser...
1: aparecem aqui?
0: Sim, sim, não tanto, ou seja, eles não tanto nesta zona, mas vêm-nos muito do Alentejo interior.
1: Sim, mais perto da fronteira com a Espanha, não é?
0: Sim, sim, sim, sim.
1: Tem a partir, é aqui um inimigo à porta, que é esta estrada. Eu imagino que também há muitos animais que acabam, sim, por ser atropelados.
0: Sim, sim, sim. Esta estrada, pronto, é complicada, porque até tem pouca iluminação e as pessoas acabam por atravessar com velocidade. Já recebemos alguns animais de colisão, sim. O menos mal nesta situação é que o Craça está aqui perto e então podemos dar assistência e então recuperarem.
1: É como ser atropelado à porta do hospital.
0: Exato. Acabamos por dizer que sim.
1: E tem uma cegonha, uma vizinha cegonha, mesmo aqui.
0: É. Temos várias, por acaso, não sei se ela está... Nós temos vários ninhos à volta do Craça, elas também costumam criar nestes aqui que estão já cobertos de canas, mas temos vários ninhos à volta do Craça e elas gostam muito de ficar aqui por esta zona, todos os anos repetem o mesmo ninho e são uma companhia, tanto as vocalizações delas como só a imponência delas, é uma companhia.
1: Porque é um trabalho um bocadinho solitário e silencioso, não é?
0: Sim, exato, exato, sim. Só uma curiosidade a referir, as nossas crias de coruja do mato são criadas por uma coruja do mato irrecuperável que nós temos, ou seja, foi um animal que chegou ao centro, que não foi possível recuperar, e então o segundo, agora a segunda atividade, o segundo plano foi então usá-la para criar as nossas crias, e tem funcionado muito bem, é uma boa mãe adotiva para os nossos bebés. Tem uma história um pouco triste da sua chegada aqui ao centro, porque foi um animal que foi apanhado por um particular, e o particular ficou com ela durante algum tempo, ela acabou por ficar habituada ao particular, e para além disso, quando foi apanhada tinha uma fratura, uma asa partida, que não foi possível solucionar depois aqui no centro. Por isso é um animal que fica connosco e que nos ajuda a criar os nossos bebés.
1: E para ela também deve ser de alguma forma compensador, não vou mas tem corujinhas.
0: Sim, ela faz pequenos voos, mas claro, não faz o voo normal. Mas sim, eu acho que ela fica feliz com os bebés todos os anos, pelo menos tem corrido sempre bem.
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0: Boa tarde, são 4:30.
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0: Boa tarde, 5h58, menos uma hora nos Açores.
1: A Polícia de Segurança Pública está a investigar gomas com derivados de cannabis à venda em máquinas. A PSP quer saber se são legais, se a percentagem está dentro da legalidade e, no entretanto, avisa os pais para os riscos destas gomas coloridas. O Ministro da Economia salientou esta tarde que anda muitíssimo dinheiro à solta nas plataformas eletrónicas, com o jogo online e o jogo ilícito também online, a valerem cerca de 24 mil milhões de euros. O programa para administrar metadona nas farmácias está de regresso. Avança num projeto piloto para já em Porto Alegre, Portimão e no litoral alentejano.
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0: Para amanhã, previsão de sol com vento forte e temperaturas máximas até 25 graus no litoral oeste, aguaceiros no grupo central dos Açores e na Madeira, períodos de céu muito nublado, com temperaturas máximas de 22 graus no Porto, 25 em Lisboa, 34 em Faro, 25 graus também no Funchal e 22 em Ponta Delgada. E no trânsito em Lisboa, agora com acidente na A2, antes do nó do Fogoteiro em direção a sul, com fila desde a Baixa de Corroios e também acidente no IC19. Em Queluz, sentido Lisboa-Sintra, à fila desde Pinamanique. Edição das 6 da tarde, Ana Cristina Henriques.
1: A Polícia de Segurança Pública lançou um alerta aos pais para gomas com derivados de cannabis que podem ser confundidas facilmente com gomas normais. Estas gomas com derivados de cannabis estão à venda em máquinas em zonas de grande afluência. São gomas que podem ser perigosas, tendo em conta a percentagem de cannabis, o que já levou mesmo ao internamento de uma criança de 9 anos, no final de abril, no Funchal. Esta criança esteve 3 dias em coma. Nelson Ribeiro, intendente do Departamento de Investigação Criminal da PSP, em declarações esta tarde à TSF, explica que estas gomas, em específico, são muito semelhantes a outras guloseimas e, por isso mesmo, é preciso muito cuidado.
5: Embora tenha uma pequena quantidade deste princípio ativo, a verdade é que pode ter efeitos nefastos, sobretudo se forem consumidos por jovens, por crianças, sobretudo, ou por adolescentes, em quantidades desmedidas. São produtos que também, alguns deles, e estamos a falar deste, no caso concreto das gomas, que pelas características que têm, quer em termos de imagem, quer em termos da própria publicidade do produto, da própria imagem do rótulo, digamos assim, podem ser confundidos com produtos normais, não obstante ter a indicação que têm este princípio ativo na sua composição e normalmente têm também advertência para serem consumidos apenas por maiores de 18 anos, não é? Porque a verdade é que, dada a semelhança que têm com os produtos que são vendidos, aqueles produtos normais, guloseimas, gomas, por aí fora, podem ser confundidos e às vezes levar a situações desagradáveis, como de consumo por parte de crianças, como aconteceu, infelizmente, numa situação que nos foi relatada.
1: A PSP está, entretanto, a investigar para perceber se a quantidade de cannabis nestas gomas está ou não dentro dos limites legais. Nelson Ribeiro explica que há passos que são necessários dar para que a polícia possa fazer essa fiscalização e nem sempre é rápido o resultado.
5: Temos que saber que produtos é que são e a grande dificuldade passa por aí. Muitas vezes há uma dificuldade enorme em reconhecer a ilicitude destes produtos. Porquê? Porque normalmente têm-lhes associado uma pequena percentagem deste princípio ativo. O que obriga a que sempre que é apreendido um produto desta natureza ou é verificado à venda este produto, ele tem que ser apreendido e tem que ser submetido a uma perícia, um teste pericial, para percebermos se de facto tem aquele princípio ativo e qual é a percentagem que tem. Esta é uma dificuldade prática, digamos assim, que existe. Isto nas lojas físicas ou nestas máquinas de venda. Não nos podemos esquecer que há todo um mercado paralelo que funciona online e que é muito difícil de controlar. Deve calcular, uma pessoa em casa faz uma encomenda num país qualquer, num sítio qualquer, e passa-nos completamente ao lado porque a encomenda é feita diretamente e aí a fiscalização ainda é mais complexa.
1: Mas afinal, de onde estão estas máquinas com estas gomas, com derivados de cannabis que podem ser perigosas, podem ter uma percentagem maior do que aquilo que é permitido por lei? Nelson Ribeiro, intendente do Departamento de Investigação Criminal da PSP, não pode revelar essa informação porque o caso está a ser investigado.
5: Como qualquer máquina de vending, são colocadas em zonas de grande afluência de pessoas. Agora, falta saber se essas máquinas, se os produtos lá estão à venda, se são de facto proibidos ou não. Como eu lhe disse, nós no momento da fiscalização não conseguimos aferir de imediato, a não ser pela rotulagem que esses produtos tenham, e essa rotulagem pode não coincidir com o produto que está no interior e, portanto, causa-nos aqui uma dificuldade em termos de fiscalização. Como eu lhe disse, a nossa principal preocupação tem sido, de facto, sensibilizar os jovens para os riscos que têm o consumo destes produtos.
1: Os jovens e os pais que também receberam um alerta da PSP nas redes sociais este domingo para estas gomas, que podem ser facilmente confundidas com outro tipo de gomas, outro tipo de guloseimas, estas em concreto têm derivados de cannabis. A PSP está nesta altura a investigar se a percentagem de cannabis, desta substância, nestas gomas, está ou não dentro dos limites legais, tendo certo que uma criança de 9 anos, no final de abril, no Funchal, teve de ser hospitalizada, esteve 3 dias em coma. A PSP não revela onde estão estas máquinas com estas gomas em específico, mas o Jornal Público, no final de abril, noticiava que há 12 máquinas de acesso livre na rua, 24 horas por dia, em Lisboa, Porto e Portimão, com estas saquetas de gomas coloridas que contêm cannabis. A única coisa que Nelson Ribeiro, do Departamento de Investigação Criminal da PSP, adiantou é que a polícia está a investigar e estas máquinas estão em zonas de grande afluência. O Ministro da Economia lançou esta tarde um apelo para o combate com eficiência ao jogo ilícito online. Castro Almeida esteve no lançamento da campanha Nem Tudo O Que Vês é Jogo Seguro, destacou que o jogo online vale cerca de 24 mil milhões de euros e o jogo ilícito online poderá valer outro tanto. E por isso o ministro conclui que é muitíssimo dinheiro à solta nas plataformas eletrónicas. Ainda recentemente na Assembleia, o PSD e o CDS chumbaram uma proposta do Partido Livre para alterar o regime dos jogos online e das apostas, e agora Castro Almeida anuncia que o governo vai aprovar neste verão nova legislação para atualizar as regras sobre o jogo online. O Ministro da Economia classifica este fenómeno como uma praga que destrói muitas famílias e que é preciso combater ao nível da fiscalização, mas também da prevenção. Castro Almeida alertou ainda que este fenómeno do jogo ilegal online está a crescer muito depressa, o que na ideia do ministro se deve ao facto de se ter criado um pouco a ideia de impunidade em tudo o que é fraude digital. Esta campanha Nem Tudo O Que Vês É Jogo Seguro foi lançada hoje, é promovida pela Direção-Geral do Consumidor, em conjunto com a ASAI, a Autoridade de Segurança Alimentar e Económica, o Serviço da Regulação e Inspeção de Jogos, mas também o Turismo de Portugal. Renato Veiga está cauteloso e coloca Portugal no lote dos candidatos a vencer o Mundial. Para ser favorito, a competição tem de começar primeiro e o central mostra-se de baterias carregadas, Rita da Silva Vieira.
6: Renato Veiga fez a temporada mais longa da carreira. Aos 22 anos, jogou 43 vezes pelo Villarreal, mas para o Mundial As contas são outras.
7: Para disputar um campeonato do mundo não falta motivação e certamente não faltarão baterias.
6: Com o plantel unido, Renato Veiga não pensa na concorrência interna.
7: Obviamente que há sempre uma concorrência muito, muito forte, porque Portugal é uma das melhores seleções do mundo e há muita qualidade na nossa equipa, mas mais do que isso, a nossa concorrência está lá fora. Neste caso, no nosso campeonato do mundo, é os próximos 3 jogos, isso é que é a verdadeira concorrência, e quem estiver lá dentro vai dar o melhor para Portugal, de certeza.
6: E isso ficou demonstrado na confusão no jogo com o Chile.
7: Acho que o que aconteceu espelha muito daquilo que é o nosso balneário. Obviamente que há que ter cabeça fria sempre, mas independentemente de ser um particular ou não, quando um dos nossos, neste caso, estava num conflito, o outro que estava mais perto foi ajudar. Neste caso foi o Rafa.
6: Há um ano, dia 8 de junho, Portugal vencia a Liga das Nações. Renato jogou 20 minutos e não esquece.
7: Fiquei feliz porque faz exatamente um ano, desde o meu primeiro troféu pela seleção, falando individualmente, e óbvio, foi um momento muito especial, mesmo sempre que falo, tempo ponho com pele de galinha, e fico feliz por estar aqui a fazer a conferência de imprensa, a preparar um Mundial um ano depois desse grande dia.
6: E há a eterna pergunta: se Portugal é favorito ou candidato? O que responde?
7: Acho que somos candidatos, favoritos. Acho que não, acho que somos candidatos apenas, e ao longo da competição, se calhar, se nos fizer essa pergunta daqui a algum tempo, logo poderei responder melhor. Agora, de momento, somos candidatos, mas não favoritos.
6: Uma pergunta para responder mais tarde, para ver se o estatuto português muda.
1: Portugal faz o último jogo de preparação esta quarta-feira, frente à Nigéria, em Leiria, com relato garantido na TSF. Mais de metade do valor dos empréstimos em Portugal já são feitos por intermediários de crédito. Eles representam 51% do montante de crédito aos consumidores e 56% do montante de crédito à habitação. O Banco de Portugal revelou esta tarde uma análise no Boletim Económico, onde se faz também o retrato do trabalho destes intermediários de crédito, José Mineiro.
8: A participação de um intermediário de crédito numa das fases do processo de contratação de um empréstimo é cada vez mais comum. O Banco de Portugal sublinha que no final de 2025, 61% dos intermediários a título acessório, registados como pessoa coletiva, tinham como atividade principal o comércio a retalho de veículos automóveis e de motociclos. Ou seja, a maioria dos intermediários está ligada às marcas de automóvel. Existem 4.835 intermediários e a sua atividade é regulada desde 2018. Cada intermediário de crédito está, em média, vinculado a 3 instituições financeiras. De acordo com o Banco de Portugal, a maturidade do crédito pessoal contratado via intermediários tem prazos mais curtos do que os créditos contratados diretamente numa instituição, enquanto no crédito automóvel se observa precisamente o padrão inverso.
1: Outra análise do Banco de Portugal, também publicada hoje, tem a ver com a distribuição dos salários dos trabalhadores por conta de outrem, onde se conclui que o salário mínimo nacional é o farol para a evolução salarial dos trabalhadores. No ano passado, o crescimento anual do salário médio por trabalhador foi de 5,6%. O efeito de compressão, diz o Banco de Portugal, reflete aumentos salariais mais elevados nos níveis de salários inferiores, enquanto os salários mais altos ficaram em suspenso. Isto significa que o salário mínimo nacional está cada vez mais perto do salário médio. A metadona vai voltar a ser administrada nas farmácias já a partir do próximo mês. A medida volta 13 anos depois. Foi interrompida durante o governo de Pedro Passos Coelho, durante a Troika. Em 2012 as farmácias não recebiam nada, agora vão receber 30 euros. A Presidente da Associação Nacional de Farmácias, Emma Paulino, em declarações esta tarde à TSF, deu conta de como é que se chegou a este valor dos 30 euros.
9: Acaba por ser uma remuneração que reflete a formação que é necessária ser tida por parte dos farmacêuticos e o tempo que se estima estar despendido para o serviço. No entanto, aquilo que se pretende é também nesta fase fazer uma avaliação daquilo que foi estimado, do tempo estimado de acompanhamento, das necessárias interações e depois rever à medida que a experiência também nos permite acumular os dados.
1: Este programa tem a participação também do Instituto para os Comportamentos Aditivos e Dependências, que identificou Porto Alegre, Portimão e Litoral Alentejano como os locais para avançar com o projeto piloto. O objetivo é que seja o utente a selecionar a farmácia entre aquelas que têm farmacêuticos com a devida formação.
9: A farmácia terá de fazer, no fundo, a comunicação dentro da própria farmácia de que tem este serviço disponível. No entanto, a elegibilidade das pessoas é identificada nos próprios centros de tratamento. Portanto, os centros de tratamento identificam uma determinada pessoa para que precisa deste acompanhamento. A pessoa irá selecionar a farmácia que estará, no fundo, mais disponível e que estará mais acessível para aquela pessoa em particular. E a prescrição é, no fundo, disponibilizada através do próprio sistema informático que estará disponível para que o farmacêutico possa aceder à prescrição, possa perceber qual é que é a dose necessária e qual é que é a frequência da toma e, no fundo, também poder inscrever no próprio registro clínico, as suas intervenções e todas as observações que faz em termos do acompanhamento da pessoa.
1: A formação ainda está a decorrer, o que atrasou ligeiramente o regresso da metadona às farmácias, mas isso deve acontecer já no próximo mês.
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1: Passam agora 18 minutos das 5. Nesta altura vamos ficar com a edição de Tem a Palavra, que às segundas-feiras tem a assinatura precisamente de Rodrigo Tavares, professor catedrático.
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A maior parte das notícias que lemos todos os dias são negativas. Por isso, quando aparece uma notícia positiva, convém parar por um instante. Há uns dias foi publicado um estudo internacional chamado Global Justice Report, que responde à seguinte pergunta. Será possível melhorar as condições de vida da maioria da população mundial e, ao mesmo tempo, respeitar os limites ecológicos do planeta? Foi apresentada em Paris, com pompa e circunstância, como a mais abrangente proposta para o progresso mundial no século XXI. Diante das policrises, do colapso do direito internacional e das inúmeras guerras arbitrárias que estamos a enfrentar, parece um projeto quase ingênuo. Mas este estudo acredita que a humanidade poderá sim reduzir a desigualdade, poderá aumentar os rendimentos da grande maioria da população mundial e poderá manter o aquecimento global abaixo dos 2 graus Celsius. Entre as propostas estão impostos mais elevados sobre as grandes

0: e propõe também uma transferência de recursos de setores intensivos em energia para atividades com menor pegada ambiental. Quando lemos o relatório, é natural que a nossa reação seja de um certo ceticismo. A visão parece utópica. Afinal de contas, a dificuldade não é saber o que fazer, mas como fazer. Mas os 45 académicos e especialistas que produziram este relatório e os 200 investigadores que o apoiaram dão-nos uma réstia de esperança. A desigualdade não é uma fatalidade económica. O colapso não é uma lei da física. No tempo em que tanta gente lucra politicamente com medo, talvez uma das formas mais sérias de resistência seja esta: mostrar que há alternativas. E isso, num mundo saturado de más notícias, já é uma boa notícia. E é bom sublinhar também que esta boa notícia foi publicada no The Guardian, no Le Monde e em outros jornais internacionais de referência, mas não teve cobertura da imprensa portuguesa. Estamos a ouvir o músico alemão Nils Fram. A música 6 foi criada em 2013 com um sintetizador analógico sem computadores. Até para a semana.
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0: Boa tarde, agora são 6:30, 5:30 nos Açores, com os destaques do Jornal de Desporto.
1: Seleção a 100%, com 24 em ação. Renato Veiga fala de Rafael Leão, da Liga das Nações e do Mundial. Homenagem a Pizzi, o ex-jogador pode acabar como treinador. Clubes aprovam chave para a repartição dos direitos televisivos. E André Silva, apresentado no Porto no final da semana.
0: São temas para o Jornal de Desporto, edição de Mário Fernando.
1: Daqui a pouco, Renato Veiga, a homenagem a Pizzi e a fórmula de repartição das receitas televisivas aprovadas pelos clubes, com alguns em desacordo. Mas agora, o treino da Seleção Nacional, que visa o jogo em Leiria na quarta-feira. Rita da Silva Vieira, o selecionador Roberto Martínez, agora sim, tem todos apostos para o duelo com a Nigéria.
2: Pela primeira vez, Roberto Martínez está a esta hora a treinar com os 27 que vão viajar com ele para o Mundial na próxima sexta-feira. Isto porque desde domingo, desde ontem, que os quatro jogadores campeões europeus pelo PSG, Vitinha, João Neves, Gonçalo Ramos e Nuno Mendes, juntaram-se ao plantel. Hoje fazem o primeiro treino. Ontem foi um dia dedicado às famílias dos jogadores. Estiveram em convívio aqui com as famílias na cidade do futebol e hoje sim voltaram aos treinos. Um treino que podemos ver durante os primeiros 15 minutos, já conta também com a presença de Mateus Nunes, que ficou de fora do jogo com o Chile por uma indisposição, já está recuperado e já está a treinar com o grupo. Também Rafael Leão está obviamente a treinar com o grupo, apesar de, como sabemos, não vai poder estar no jogo com a Nigéria depois de ter sido expulso frente ao Chile. Durante os primeiros 15 minutos, os 27 jogadores tiveram a fazer exercícios de aquecimento e depois, já nos últimos 2-3 minutos, conseguimos ver, houve exercícios de finalização, exercícios frontais para a baliza. O grupo estava dividido em 3 grupos diferentes, 3 cores diferentes de coletes, 7 jogadores em cada um desses grupos, e estiveram a treinar então remates à baliza com a ajuda dos 4 guarda-redes convocados por Roberto Martínez. Daqui a pouco, e terminado esse treino, os jogadores vão ter também um jantar especial, isto porque o Presidente da República, António José Seguro, vai estar aqui na Cidade do Futebol a partir das 8:15 para dar uma última palavra ao grupo. Há uma cerimónia de despedida da seleção e depois António José Seguro vai jantar com os 27 jogadores, com Roberto Martínez e também, obviamente, com o Presidente da Federação Portuguesa de Futebol. Agenda cheia para o resto da noite dos jogadores que a esta hora, Mário, ainda estão a treinar na Cidade do Futebol.
1: Os 26 mais um, finalmente todos operacionais, a 2 dias do último jogo de preparação antes do Mundial. Foi Renato Veiga quem marcou presença esta tarde na sala de imprensa. E, Rita, o jogador do Villarreal está cauteloso, coloca Portugal no lote dos candidatos a vencer o Mundial. Para ser favorito, a competição tem de começar primeiro e o central está de baterias carregadas.
2: Renato Veiga fez a temporada mais longa da carreira. Aos 22 anos, jogou 43 vezes pelo Villarreal, mas para o Mundial as contas são outras.
3: Para disputar um campeonato do mundo não falta motivação e certamente não faltarão baterias.
2: Com o plantel unido, Renato Veiga não pensa na concorrência interna.
3: Obviamente que há sempre uma concorrência muito, muito forte, porque Portugal é uma das melhores seleções do mundo e há muita qualidade na nossa equipa, mas mais do que isso, a nossa concorrência está lá fora. Neste caso, o nosso campeonato do mundo é os próximos 3 jogos, isso é que é a verdadeira concorrência, e quem estiver lá dentro vai dar o melhor para Portugal, de certeza.
2: E isso ficou demonstrado na confusão no jogo com o Chile.
3: Acho que o que aconteceu espelha muito daquilo que é o nosso balneário. Obviamente que há que ter cabeça fria sempre, mas independentemente de ser um particular ou não, quando um dos nossos, neste caso, estava num conflito, o outro que estava mais perto foi ajudar. Neste caso foi o Rafa.
2: Há um ano, dia 8 de junho, Portugal vencia a Liga das Nações. Renato jogou 20 minutos e não esquece.
3: Fiquei feliz porque faz exatamente um ano, desde o meu primeiro troféu pela seleção, falando individualmente. E óbvio, foi um momento muito especial mesmo, sempre que falo, tempo ponho com pele de galinha. E fico feliz por estar aqui a fazer a conferência de imprensa, a preparar um Mundial um ano depois desse grande dia.
2: E a eterna pergunta, se Portugal é favorito ou candidato, o que responde?
3: Acho que somos candidatos, favoritos, acho que não, acho que somos candidatos apenas, e ao longo da competição, se calhar se nos fizer essa pergunta daqui a algum tempo, logo poderei responder melhor. Agora, de momento, somos candidatos, mas não favoritos.
2: Uma pergunta para responder mais tarde, para ver se o estatuto português muda.
1: Portugal-Nigéria na quarta-feira, às 8h45 da noite, com o relato na TSF. Mas hoje, a vez da Federação, na cidade do futebol, homenagear o internacional Pizzi, que colocou um ponto final na carreira de futebolista e que, segundo o presidente federativo, pode estar a começar outra.
4: Porque a carreira do Pizzi não ficará certamente por aqui. Há umas semanas tive a oportunidade de marcar a presença no início do curso de treinador, o FAB mais A, exclusivo para antigos internacionais de referência que pretendem continuar no futebol enquanto treinador. Para que este capital não seja desperdiçado, foi um prazer ver o Pizzi na primeira turma, na primeira carteira, como sempre um líder. E será sempre um prazer ainda maior vê-lo de novo em campo, agora como treinador ou como qualquer outra coisa qualquer. Porque o futebol também tem esta magia. A vida é feita de ciclos, mas também de novos começos.
1: Pedro Proença, na homenagem desta tarde a Pizzi, sendo que o jogador não descarta esta nova carreira.
5: Ainda não sei, como disse o Presidente, e bem, estou a começar a tirar o curso, vamos ver se é por esse lado que as coisas se dão, mas estou aberto a novos desafios.
1: E deixou uma mensagem para a seleção que vai para as Américas.
5: Quero deixar uma mensagem de apoio aos 27 jogadores que vão representar Portugal neste Mundial, bem como à equipa técnica e a todo o staff. Desejo-vos o maior sucesso e tenho a certeza que representarão o nosso país da melhor forma.
1: Pizzi agora a torcer por fora. Mais seleções, a equipa feminina, que tem amanhã um jogo-chave da Liga das Nações, a caminho do Mundial 2027. Portugal desloca-se à Finlândia na última jornada do grupo B3. A seleção feminina já tem presença garantida no play-off de acesso ao Mundial, mas a partida de amanhã serve para decidir quem é o primeiro no grupo, o que equivale à promoção à Liga A. À seleção basta um empate, porque lidera com 3 pontos de avanço sobre as finlandesas. O selecionador Francisco Neto não esconde que este vai ser mesmo um jogo de grau de exigência máxima.
6: É, sem dúvida nenhuma, o jogo mais complicado, e já sabíamos desde a altura do sorteio. A equipa mais próxima de nós no ranking, em casa dela, numa data que também não nos favorece, mas que nada poderá servir de desculpa para aquilo que é a nossa ambição, para aquilo que é a nossa vontade, que é continuar a ganhar e vencer os 6 jogos que nos propusemos, subir à Liga A e depois prepararmos o play-off de outubro e de novembro para irmos ao Campeonato do Mundo e para competir para irmos ao Campeonato do Mundo.
1: Francisco Neto no Canal 11, um decisivo Finlândia-Portugal entre seleções femininas, amanhã às 6 da tarde, com relato na TSF. Agora está resolvido, foi aprovado esta tarde o modelo de centralização dos direitos televisivos no futebol português. Na Assembleia Geral da Liga, na cidade do Porto, 80% dos clubes votaram a favor da nova proposta. Hugo Miguel Tavera.
7: Apenas 3 clubes da Primeira Liga votaram contra, no segundo escalão foram 4 os emblemas que se opuseram à proposta. Ainda assim, a centralização avança já na época 2028-29. Reinaldo Teixeira, presidente da Liga Portugal, explica como funciona a distribuição das receitas.
8: Quanto melhor eu produzir a imagem, mais ganho. Quanto mais eu for vitorioso, digamos, a nível policiamento, mais ganho. Quanto mais tiver adeptos no estádio, mais ganho. É uma chave dinâmica e diria que, naturalmente, quem mais recebe, que é o Benfica, terá aqui algum ajuste, mas, mais uma vez, dependerá do montante que nós conseguirmos encontrar e vender, mas, de regra geral, todos os gestores vão receber mais. Ou seja, quem, digamos, mais sente são os 3 primeiros, mas, como disse e repito, se for um bolo maior, não se sentirá essa diferença.
7: Até agora, o clube com mais receitas ganhava 14 vezes mais do que o clube menos beneficiado. A partir de 2028-29, ganhará apenas 7 vezes mais e na próxima negociação dos direitos há a promessa de reduzir para 4 vezes. O Nacional da Madeira queria esses valores com efeitos imediatos e até se opôs à Liga com uma proposta alternativa. No entanto, o Reinaldo Teixeira fez questão de dizer que está tudo bem na relação com os madeirenses.
8: O Sr. Presidente da Duracell e Rui Alves, esta postura que teve, esta sugestão que defendeu, fê-lo com total correção, transparência e sinceridade para comigo. Há cerca de 4 meses que falou comigo em particular, disse-me que era sua intenção dar este passo, deu, e não deu passo nenhum sem antecipadamente falar comigo. Por isso, parabéns à sua postura, parabéns ao seu comportamento.
7: Além do Nacional, o Benfica foi o outro clube a expressar-se publicamente contra a proposta de centralização dos direitos televisivos.
1: Agora o passo seguinte é negociar os direitos com potenciais compradores a nível nacional e no mercado estrangeiro. Cenário doméstico, enquanto se aguarda a entrada de Marco Silva no Benfica, outro anúncio oficial no horizonte, pelo que a TSF apurou, depois de efetuados os exames médicos, a apresentação de André Silva no regresso ao Futebol Clube do Porto só deverá acontecer no final desta semana, quando o presidente André Villas-Boas regressar de férias. Enquanto isto, o Estoril Praia confirmou a notícia já aqui referida pela TSF esta manhã. O clube chegou a acordo com o Saint-Étienne para a transferência do treinador Ian Catro, operação que garante uma compensação financeira ao Estoril, quantia que, no entanto, não é referida no comunicado do clube. Mas o Mundial de Futebol já está a centrar as atenções. Começa quinta-feira, espreitamos hoje a Suíça, aquela seleção que tem um selecionador que compara o futebol a um jogo de xadrez.
9: Chamam-lhe o ferrolho suíço desde os tempos do selecionador Karl Rappen. Tudo por causa do estilo defensivo muito organizado que acaba por marcar várias gerações. Gregor Kobel, guarda-redes do Borussia Dortmund, mas também Ian Sommer, guarda-redes do Inter, muito têm contribuído para que a Suíça tenha o recorde de mais minutos sem sofrer golos no Mundial. São 558 minutos invictos defensivamente entre 1994 e 2010. 16 anos sem sofrer golos num campeonato do mundo.
10: E eles estão vindo de novo por Leris. E ele tem o melhor. 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
9: A Suíça nunca ganhou um Mundial, nem mesmo um europeu, mas é uma seleção que costuma ser muito consistente. Murat Yakin, o selecionador, compara o futebol ao xadrez.
11: 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Gestern auf dem Zugfahrt hatte ich ein Opfer.
9: Apesar da seleção da Suíça ser conhecida como forte a nível defensivo, é mais à frente que têm surgido os maiores nomes. Shaqiri, Embolo, Ruben Vargas ou Granit Xhaka são os mais conhecidos, sem esquecer Manzambi, Okafor, Akanji ou Djibril Sow. Por ser um país com 4 línguas oficiais, alemão, francês, italiano e romance, os jogadores e treinadores muitas vezes comunicam em vários idiomas dentro da própria seleção. Muitos jogadores têm origens familiares de outros países, especialmente dos Balcãs. Exemplos famosos são os de Granit Xhaka e Sherdan Shaqiri, ambos com raízes kosovares albanesas. A seleção helvética já chegou 3 vezes aos quartos de final do Mundial, em 34, 38 e 54. A ver, vamos, o que faz agora em 2026.
1: Bruno Sousa Ribeiro, com a supervisão de Alexandre Lima, a Suíça e o sonho do Mundial.
0: O Jornal de Desporto, edição de Mário Fernando. Hoje há visão de jogo, é daqui a pouco, depois da edição das 7.

0: Ficamos agora a 15 minutos das 6, agora ficamos com o TSF Pais e Filhos com Maria Ramos Santos.
1: Dizer a uma criança que se comer tudo tem direito à sobremesa. Como também é cada vez mais comum usar os ecrãs como incentivo na hora da refeição. Só que isto, como nos explica a nutricionista Carolina Real, está longe de ser uma solução benéfica para o crescimento da criança.
2: Isto faz com que até numa idade mais avançada do ciclo de vida, que a criança gera aqui alguma dependência emocional relacionada com a alimentação, ou seja, isso acontece muito em adultos, portanto pessoas que têm um dia mau no trabalho ou que sentem ansiedade ou tristeza num determinado dia necessitem de compensar com um doce. Isto acaba por gerar aqui uma bola de neve que muitas vezes dá origem a excesso de peso, obesidade. Por isso é mesmo algo que os pais devem evitar, não só esta questão da recompensa, como ir imediatamente substituir a refeição que a criança está a recusar por uma outra, okay? Porque isso também vai intensificar aqui este comportamento de seletividade alimentar. A questão dos ecrãs também é uma estratégia a ser evitada, porque as crianças, ao distraírem-se com o ecrã, não estão a viver um momento presente da refeição, não estão realmente a criar aqui uma ligação com o processo, com a textura, com o aroma. Isso não é uma solução real, não é? Porque no fundo estamos a contornar o problema. Além disso, isso faz com que a criança não tenha real percepção de saciedade, porque estás tão distraída com o ecrã que à partida vai comer mais do que aquilo que é realmente necessário para o seu corpo, ou seja, não vai estar a respeitar o corpo porque nem sequer está atento a esse momento. Isto mais uma vez também leva aqui ao risco de desenvolver obesidade numa idade mais avançada, porque realmente fica-se aqui, perde-se um bocadinho aqui os sinais de saciedade.
1: As recomendações de Carolina Real para hábitos mais saudáveis no momento da refeição.
0: Ficamos com o TSF Pais e Filhos, com Maria Ramos Santos, agora também, 12 minutos das 6, daqui a pouco, a Memória de Elefante.
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0: E agora ficamos com o Manuel Costa Monteiro e Mário Fernando em mais uma Memória de Elefante.
4: Nesta semana, optei por escolher figuras que desenvolveram projetos paralelos àqueles a que estiveram originalmente ligados. E ainda por cima, projetos experimentais ou de parceria que acabaram por acrescentar algo mais à produção de cada um deles. Peter Murphy, que foi vocalista e fundador dos Bauhaus, já tinha dado um primeiro sinal após a dissolução da banda, quando formou os Dallas Car com o baixista Mick Karn e lançou um álbum de Waking Hour em 1984. Os passos seguintes eram mais ou menos inevitáveis, com trabalhos a solo, incluindo os álbuns Should the World Fail to Fall Apart e Love Exterior, que foi lançado em 1988. Um álbum que foi em grande parte escrito por Paul Stetham, que se juntara à banda de Murphy, e produzido por Simon Rogers, ex-membro dos The Fall. E, sublinharam os especialistas na altura, é a grande afirmação de Peter Murphy como performer.

0: E a partir daqui, qual a tua proposta para amanhã, Mel?
1: Muitos episódios depois, regresso ao Festival Jazz de Montreux, com uma reverência da música norte-irlandesa.
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0: tarde, são 5h59 nos Açores.
1: A Federação Agrícola dos Açores bateu o pé e o Governo da República corrigiu o procedimento que vai permitir que os agricultores dos Açores e da Madeira recebam também apoios financeiros para mitigar os efeitos do aumento dos custos dos fertilizantes e de outros fatores de produção. Só para os Açores serão perto de 3 milhões de euros.
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0: Temperatura a esta hora em Ponta Delgada é de 20 graus, umidade relativa está situada nos 82%. Agora as notícias às 6 com edição de Cristina Pires.
1: A Federação Agrícola dos Açores bateu o pé e o Governo da República corrigiu o procedimento que vai permitir que os agricultores dos Açores e da Madeira recebam também apoios financeiros para mitigar os efeitos do aumento dos custos dos fertilizantes e de outros fatores de produção. Só para os Açores serão perto de 3 milhões de euros. A garantia foi dada pelo Ministro da Agricultura ao Presidente da Federação, Jorge Rita.
3: Em relação ao combustível, então está aos 10 cêntimos, abril, maio e junho, e é a questão do apoio aos fertilizantes, do mesmo montante das ajudas aqui na República. Foi reposta uma injustiça que estava, que era na nossa opinião, que não podíamos aceitar. Felizmente que o Sr. Ministro da Agricultura percebeu que esses erros não se podiam cometer, porque não há agricultores nem de primeira nem de segunda. Portanto, essa situação, pelo menos no nosso ponto de vista, está salvaguardada e bem.
1: Um procedimento que passa a ser regra e que ganha importância, uma vez que, e segundo Jorge Rita, ao abrigo do futuro quadro comunitário de apoio da União Europeia, o envelope financeiro passa a ser único, ou seja, será atribuída uma verba a Portugal enquanto Estado-membro, o mesmo é dizer ao Governo da República, a quem competirá depois fazer a divisão de verbas. O Presidente da Federação Agrícola dos Açores admite ainda ser possível resgatar mais de 20 milhões de euros para os agricultores da região, que o Executivo de António Costa não terá transferiu em ajudas diretas e ao abrigo do benefício fiscal do gasóleo agrícola referente à guerra da Ucrânia.
3: É algo que eu não vou descurar, vou estar sempre a procurar, ver se ainda consigo repescar aquelas verbas que não foram transferidas para a região, que um dia possam haver de ser transferidas para os agricultores dos Açores, que é de inteira justiça. Que sendo dessa forma, tira-nos competitividade se nós não recebemos as mesmas ajudas que a nível nacional recebe os outros agricultores. Porque quando existe a guerra, quando há um aumento dos custos em toda a Europa e em todo o mundo, nos Açores também igual é pior. Pelo distanciamento que nós temos, por transportes marítimos que nós temos, transportes aéreos que nós temos, tudo isso dificulta muito.
1: A esperança de Jorge Rita, o presidente da Federação Agrícola dos Açores. Os trabalhadores dos registros e notariado iniciaram hoje uma greve que se prolonga até o próximo sábado e que ronda nos Açores os 80% de adesão. A paralisação decorre, de acordo com Arménio Maximino, o presidente do Sindicato dos Trabalhadores dos Registros e do Notariado, num contexto de pressão crescente sobre o setor, marcado por uma escassez estrutural de recursos humanos e pelo incumprimento de compromissos assumidos pelo Governo da República. As reivindicações passam pelo recrutamento urgente de 98 profissionais nos Açores, entre conservadores e oficiais de registros, a valorização das carreiras, cujo salário médio permanece abaixo da média da administração pública, a que se somam outras.
4: Mas lutamos também, e isto é muito importante dizer, para que os cidadãos tenham acesso a serviços essenciais em tempo útil. Os cidadãos e as empresas pagam em taxas de registro 600 milhões de euros por ano. Acontece que o Governo, em vez de investir no setor este valor para que o setor possa corresponder positivamente e prestar serviços a quem financia estas taxas, não. Desvia-as para financiar outros organismos que não têm nada a ver com o IRN E depois, claro, deixa o setor a definhar em morte lenta e sem capacidade instalada de poder corresponder aos nossos concidadãos. A greve dos dados que temos a nível nacional, os dados provisórios que temos, cifra-se nos 80%. Na Madeira registra um bocadinho de adesão acima, cerca dos 90%. E nos Açores, e os dados que temos estão entre os 80 e os 90, ainda não conseguimos fechar completamente os dados da região, mas vamos fixar nos 80 com tendência para subir.
1: Uma greve que acontece como um grito de desespero, mas que pode acabar se o Governo da República der um sinal de que quer resolver os problemas que se arrastam há vários anos.
4: O Governo, se quiser resolver os problemas dos cidadãos e das empresas, pode acabar com a greve já amanhã. Nós fomos empurrados para uma greve. Nós tivemos um enorme sentido de responsabilidade, fizemos uma negociação séria, o Governo violou o protocolo que assinou connosco relativamente à negociação coletiva, deu por não escrito o que tinha escrito e prometido fazer em 2023 e, portanto, nós estamos disponíveis, porque os cidadãos e as empresas não precisam dessa turbulência. Nós não a fizemos gratuitamente. Ninguém entra de greve a perder salário porque lhe apetece. Nós fomos empurrados e fomos obrigados. Isto é uma espécie de grito de desespero, tendo em conta que o Governo não aceitou, não escutou nenhum dos nossos alertas, nenhum dos nossos pedidos. Recordo que o sindicato cedeu e fez, percorreu 2/3 do caminho para que fosse possível fazermos um acordo. O Governo mostrou-se totalmente indisponível para acordar, para negociar, apenas quis impor. Ora, nós não podíamos recuar mais porque tínhamos atingido mínimos de dignidade.
1: Uma greve que acontece então como um grito de desespero. Ouvimos então as razões de queixa do Sindicato dos Trabalhadores dos Registros e Notariado, Arménio Maximino. Relembro que a greve decorre até ao próximo sábado. A Polícia Judiciária deteve um homem de 35 anos na Ilha de São Miguel por tentativa de homicídio na sequência de uma discussão alegadamente relacionada com o consumo de estupefacientes. Segundo a Polícia Judiciária, citada pela Lusa, o crime terá ocorrido na madrugada de sexta-feira no Conselho da Lagoa, na sequência de uma discussão entre o suspeito e a vítima, um homem com 53 anos. A PJ revelou ainda que o suspeito terá empunhado um instrumento corto-perfurante, com o qual terá desferido vários golpes na zona do tronco da vítima, provocando-lhe ferimentos graves. A vítima recebeu assistência médica no local e foi posteriormente transportada para uma unidade hospitalar, onde permanece internada. O detido será presente à autoridade judiciária competente para primeiro interrogatório judicial e aplicação das medidas de coação. Os Açores dispõem de um património único no país para acolher o Museu Nacional de Arqueologia Náutica e Subaquática. A reivindicação é de um grupo de cidadãos e consta de uma petição que reuniu milhares de assinaturas que já foi entregue no Parlamento Regional, sendo que todos os partidos apoiam a iniciativa. Em declarações à Luz, o arqueólogo e primeiro subscritor, José Luís Neto, defende por que razão a região pode e deve ambicionar a sua concretização.
5: Não há nenhuma outra região do país que tenha um trabalho tão continuado, tão persistente sobre o seu património cultural subaquático. Isso permite-nos, de alguma forma, ambicionar legitimamente a albergar um museu desta natureza. Mas as fundamentais razões para que isso aconteça, do meu ponto de vista, são, para além desse trabalho, e muito para além desse trabalho, são razões de ordem de integridade nacional, de coesão territorial e que obrigam o próprio país a acordar de um certo torpor que existe no entendimento do próprio território.
1: A petição foi discutida em maio na Assembleia Regional, com todos os partidos a concordar com a criação do Museu nos Açores. Posteriormente, os partidos com assento no Parlamento Açoriano subscreveram um projeto de resolução conjunto para recomendar ao Governo da República a criação do Museu Nacional de Arqueologia Náutica e Subaquática. Paralelamente às iniciativas políticas, José Luís Neto destaca que a prioridade do Grupo de Cidadãos é continuar a sensibilizar a população para que o museu possa nascer de uma base popular e não apenas de uma decisão governamental. José Luís Neto chama ainda a atenção para a importância do arquipélago como ponto de passagem obrigatória na navegação marítima a partir do século XV.
5: Os Açores, por várias vicissitudes de navegação, concentram em si um número absolutamente extraordinário de naufrágios. E, como todas as nações da primeira globalização europeia, foram para os vários mares do mundo que foram descobrindo e imaginaram finalmente um mundo como inteiro. Na sua volta, todos tinham de passar por este arquipélago. Assim o mandou a corrente do Golfo, e assim um mandam o regime de ventos dominantes. O que quer dizer que se há saída da Europa, tu podias fazer escala na Madeira, nas Canárias ou em Cabo Verde, na volta não havia a hipótese de escolha. Ao passares pelos Açores, não passavas. Temos de perceber que não devemos, devemos ser humildes, obviamente, mas não devemos ser subservientes. Não devemos não deixar de dar valor àquilo que realmente somos. E mais, um museu desta natureza vai potenciar os Açores, acima de tudo, para o futuro e para um futuro que é mar.
1: O património subaquático dos Açores já foi de resto distinguido quer pela Unesco em 2019, quer pela União Europeia em 2020.

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1: Conferimos as notícias às 6 na Source TSF, agora à altura para os negócios em português, com a edição de Ana Maria Ramos.
2: Os hoteleiros antecipam quebras de proveitos este verão, mesmo com preços mais altos. O resultado é do último inquérito da AHP, que revela que 40% dos empresários de hotelaria perspectivam proveitos totais piores ou muito piores do que o ano passado. Apenas 32% espera resultados melhores ou muito melhores. Mesmo assim, o Reino Unido continua a liderar o top 3 da procura externa, seguido dos Estados Unidos e Alemanha. Só depois aparece França, Brasil e, pela primeira vez, a China. Mas a maior quebra é mesmo atribuída ao mercado interno. Para a vice-presidente executiva da Associação de Hotelaria de Portugal, Cristina Cisa Vieira, há um claro abrandamento no otimismo e confiança para o verão deste ano.
3: O mercado interno é apontado sempre na pool de 3 principais mercados para todo o território nacional, com exceção da Madeira, por um número muito elevado, ou seja, 78% nos outros anos e ainda sempre entre os 78% e 80% dos nossos inquiridos apontam como Portugal estando na pool dos 3 principais mercados e este ano quebrou 10 pontos percentuais. Portanto, embora ainda expressivo, mas muito aquém daquilo que sinalizava como sendo um dos 3 principais mercados. E, portanto, isto é um indicador para nós de prudência, não é? Ou seja, de dizer algo que se passa aqui. Eu lembro que nós, por exemplo, quando se vinha dizendo o Algarve está em queda no mercado interno, etc., o ano passado e há 2 anos, e nós não era isso que registávamos e não foi isso que a realidade veio confirmar. Este ano, curiosamente, de facto, temos este abrandamento no apontamento do mercado interno, como digo, portanto, há aqui uma perspectiva menos positiva quanto à performance. Ainda assim, mesmo no Algarve, 58% dos inquiridos dizem que Portugal faz parte da pool de 3 principais mercados. Mas, por exemplo, 95% dos inquiridos dizem, não, o Reino Unido, indubitavelmente, é, enfim, um mercado fundamental. Portanto, temos aqui alguma flutuação que nos reveste, pronto, alguma preocupação, digamos assim. Ainda assim, em termos de preço médio também, ainda sendo prematuro, as perspectivas, não é ainda aquilo que virá a ser confirmado, as perspectivas é que não haverá sacrifício ainda do preço médio, podendo haver algum ajuste, mas nada de extraordinário, digamos assim, para aquilo que são as perspectivas de verão dos hoteleiros nacionais, não é? No entanto, lá está, como em termos de proveitos totais, as perspectivas são negativas, não é? Portanto, temos aqui, enfim, alguma preocupação neste domínio, ou seja, as respostas negativas da taxa de ocupação e as respostas negativas dos proveitos levam aqui a uma instabilidade e da estada média, que é outra coisa interessante, ou seja, mesmo o mercado interno, continuando a viajar, reduz o período das férias, não é? Em vez de estar 2 semanas, passa a 1 semana, etc.
2: Por enquanto são previsões. Na altura deste inquérito, apenas 18% identificou a contenção de despesas em turismo como o risco de maior impacto na operação do verão, mas 71% apontou para a instabilidade económica e geopolítica, 38% para o aumento dos custos operacionais, seguido da capacidade aeroportuária, e 35% indicou a subida do custo generalizado dos transportes.
1: Os negócios em português, com a edição de Ana Maria Ramos, passam 15 minutos das 6.
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0: Chegamos agora às 6h20 e nesta altura ficamos com José Pedro Silva e o humor em Parece Mentira.
1: Montenegro esteve no Montenegro, é uma espécie de matriosca, e depois foi ter com o Presidente da República ao Luxemburgo. Porquê? Porque não pagam. E porque já estamos a celebrar o Dia de Portugal, que faz 883 anos, 847 se só contarmos a partir do reconhecimento pela Santa Sé. Celebra-se o Dia de Portugal a 10 de junho. Porquê? Porque foi quando o Camões, em 1580, morreu. Ah, mas isso não faz grande sentido. Pois não. Também deve ter sido o indivíduo da estação Coimbra B a inventar. Ainda por cima, estamos em festa quando o outro senhor faleceu. Já não há respeito. Resta-nos o consolo de saber que o Camões é assassinado todos os dias, portanto acaba por ser indiferente. Com certeza que o problema é o Tratado de Zamora ter sido assinado no dia 5 de outubro, que foi também quando se implantou a República, que era para ficar mais barato. Nós éramos muito pobres, tínhamos de juntar as festas todas. No 5 de outubro chegou

0: para pôr o chapéu de sol em frente à concessão. Sim, a polémica continua. Não é para menos. A senhora ministra do Ambiente e o presidente da agência portuguesa do mesmo foram abrir uma autêntica caixa de Pandora. Nada nesta história abona a favor do respeito pela inteligência de um povo. Desculpem lá, mas estamos há 15 dias com uma ministra e um presidente de uma agência a explicar onde é que podemos pôr o chapéu de sol na praia. Até foi publicada uma informação, mas agora piorou, porque a ministra aconselha as autarquias a colocarem um desenho à entrada da praia. Um desenho! Há 15 dias a falar-se dos chapéus de sol na praia e agora a ministra diz que é melhor fazer-se um desenho, como quem diz. Eles ainda não perceberam, façam um boneco. Não, não pode ser escrito, que eles não sabem ler. Nunca tinha sido tão ofendido. Só falta meterem voluntários a levarem-nos lá pela mão. É, pode pôr aqui, ali, aqui, pode pôr aqui. Sim, aqui, faça o buraquinho, põe o buraquinho. Não, o chapéu é ao contrário, essa parte é para cima, essa é que está para o sol. Conseguimos ganhar medo de ir à praia. E não é por causa dos tubarões, nem dos da água, nem dos da concessão. Não! Estamos com medo de ir à praia e não saber como é que funciona. Desculpe, faz favor, a menina, desculpe, por favor. Como é que se põe a toalha? A areia por cima ou é por baixo? E por isso os pés têm que apontar para onde? Não, mas vale, dá azar, menina. Com franqueza, um desenho à porta da praia. Temos de ler o manual de instruções agora. Não será melhor ir com o advogado para a praia? Oh, doutor, quer melancia? Isto vai acabar com o ministro do Ambiente e o presidente da agência portuguesa do mesmo a dizerem onde é que no mar se pode fazer o xixi, que é em todo o lado. Ninguém tem de ir para longe, como se tem feito. Porquê é que se afastam? Não. Estão aqui estes três à conversa, mas com licença, não me apetece nadar.
1: José Pedro Silva com Parece Mentir, o humor na Sursti ACF, e até às 6:30 a música também do Pink Floyd com Keep Talking.

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De volta à música, há pouco ficámos com os Semisonic, a Closing Time, também este Lullaby de Shawn Mullins, a música nacional também com Sara Tavares e ainda os malogrados Freddie Mercury e David Bowie e o Queen no tema Under Pressure. Ainda por cá também a música nacional, para já com Beatriz Pessoa.

Vitorias Pessoa, a música nacional de passagem na sua CSA. Ficamos agora a 8 minutos das 6. Daqui a pouco às 6 também vamos atualizar as notícias. Depois das notícias das 6, como é habitual às segundas-feiras, ficamos também com a visão de jogo com Luís Freitas Lobo, Sofia Oliveira e Nuno Vieira. Até às notícias ainda a música regional também com o Projeto Natália e o Cântico do País Imerso.

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1: Sete e 58, boa noite, menos uma hora nos Açores.
2: Marcelo Rebelo de Sousa não quer Portugal a correr atrás do prejuízo quando se fala de inteligência artificial. O antigo presidente diz que a inteligência artificial está a avançar a galope, mas os políticos não estão a acompanhar. A Polícia de Segurança Pública revela na TSF que está a investigar gomas com derivados de cannabis, estão disponíveis em máquinas de venda livre. A PSP quer saber se a percentagem está dentro da legalidade e, no entretanto, avisa aos pais para os riscos destas gomas. A Autoridade Nacional das Comunicações alerta para as chamadas fraudulentas de pessoas que se identificam como sendo da Anacom, mas não são. Nas últimas duas semanas já foram registadas mais de 180 queixas.
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1: Nesta altura há um acidente na A5, é na saída do viaduto Duarte Pacheco em direção a Cascais, fila desde as Amoreiras. Daqui a pouco a distância que nos aproxima, agora edição das 8 na TSF, Ana Cristina Henriques.
2: Marcelo Rebelo de Sousa constata que Portugal está a ficar para trás no que diz respeito à inteligência artificial, mas o antigo Presidente da República afirma que o problema não é um exclusivo português, é da Europa e do mundo. Estão todos a correr atrás do prejuízo. Marcelo Rebelo de Sousa esteve esta tarde na Feira do Livro de Lisboa, na apresentação sobre a encíclica do Papa, que trata deste tema, da inteligência artificial, e em declarações à margem aproveitou para alertar que o avanço da tecnologia não está a ser acompanhado por quem decide.
5: A não ser cautelado, obviamente, nas escolas, no conhecimento pelos mais novos, não sequer cautelado, porque há muitos estudos, há muitos trabalhos, mas não há convergência no mundo sobre esta matéria. Não sequer cautelado, porque se acha que se tem todo o tempo do mundo, não se tem. O que significa que não podemos continuar a correr atrás do prejuízo. Porque a realidade é essa, a inteligência artificial avança galopantemente, com bilhões e bilhões e bilhões ao seu serviço, no sentido de a sofisticar, e as estruturas políticas, económicas, sociais, culturais, não estão a ser capazes de acompanhar isso.
2: Marcelo Rebelo de Sousa também sublinha que em toda a legislação, como por exemplo a recente reforma laboral, os efeitos da inteligência artificial estão pura e simplesmente a ser esquecidos.
5: Eu diria que em todas as leis ao longo dos últimos anos e ainda no presente, a inteligência artificial praticamente não existe. Nem na organização administrativa, nem na parte da educação, nem em muitos aspectos no domínio da solidariedade, ou da saúde, ou do trabalho. Mas é em Portugal, e é na Europa, e é um pouco por todo o mundo. Estamos a falar de economias e sociedades muito evoluídas que não estão a ser capazes de acompanhar este desafio.
2: Isso, para o antigo Presidente da República, significa que quanto mais tarde se quiser tentar recuperar o tempo perdido, mais difícil é verdadeiramente recuperar esse tempo. é mais difícil essa recuperação. A PSP está a investigar se existe alguma ilegalidade em gomas coloridas que têm derivados de cannabis e que estão disponíveis em máquinas de venda livre em zonas de grande afluência. A Polícia de Segurança Pública lançou, entretanto, um alerta aos pais. Estejam atentos, isto depois de, no final de abril, uma criança de 9 anos ter sido internada no Funchal, esteve 3 dias em coma. Nelson Ribeiro, intendente do Departamento de Investigação Criminal da PSP, em declarações esta tarde à TSF, explicou que estas gomas, em específico, são semelhantes a outras guloseimas e, por isso, podem ser facilmente confundidas.
6: Embora tenha uma pequena quantidade deste princípio ativo, a verdade é que pode ter efeitos nefastos, sobretudo no, se forem consumidos por jovens, por crianças, sobretudo, ou por adolescentes, em quantidades desmedidas. São produtos que também, alguns deles, e estamos a falar deste, no caso concreto das gomas, que pelas características que têm, quer em termos de imagem, quer em termos da própria publicidade do produto, da própria imagem do rótulo, digamos assim, podem ser confundidos com produtos normais, não obstante ter indicação que, têm este princípio ativo na sua composição e normalmente têm também advertência para serem consumidos apenas por maiores de 18 anos, não é? Porque a verdade é que, dada a semelhança que têm com os produtos que são vendidos, aqueles produtos normais, guloseimas, gomas, por aí fora, podem ser confundidos e às vezes levar a situações desagradáveis, como de consumo por parte de crianças, como aconteceu, infelizmente, numa situação que nos foi relatada.
2: O intendente Nelson Ribeiro dá conta também dos passos que estão a ser seguidos na investigação da Polícia de Segurança Pública e que não significam propriamente resultados imediatos.
6: Temos que saber que produtos é que são e a grande dificuldade passa por aí. Muitas vezes há uma dificuldade enorme em reconhecer a ilicitude destes produtos. Porquê? Porque normalmente têm-lhes associado uma pequena percentagem deste princípio ativo. O que obriga a que sempre que é apreendido um produto desta natureza ou é verificada a venda deste produto, ele tem que ser apreendido e tem que ser submetido a uma perícia, um teste pericial, para percebermos se de facto tem aquele princípio ativo e qual é a percentagem que tem. Esta é uma dificuldade prática, digamos assim, que existe. Isto nas lojas físicas ou nestas máquinas de venda. Não nos podemos esquecer que há todo um mercado paralelo que funciona online e que é muito, muito difícil de controlar. Deve calcular, uma pessoa em casa faz uma encomenda num país qualquer, num sítio qualquer, e passa-nos completamente ao lado porque a encomenda é feita diretamente e aí a fiscalização ainda é mais complexa.
2: O intendente Nelson Ribeiro, do Departamento de Investigação Criminal da PSP, questionado sobre onde estão estas máquinas de venda livre com estas gomas potencialmente perigosas, explicou que não pode revelar porque o caso está ainda em investigação, dizendo apenas que são máquinas de venda livre que estão colocadas em zonas de grande afluência. O Jornal Público, em finais de abril, contava que são pelo menos 12 destas máquinas que estão na rua, disponíveis 24 horas por dia em Lisboa, Porto e Portimão. A PSP está a investigar para perceber a legalidade destas gomas, mas o Instituto para os Comportamentos Aditivos e as Dependências não tem qualquer tipo de dúvidas em dizer que estes são produtos ilegais. André Ventura diz que ainda esta semana vai reunir-se com Luís Montenegro para o encontro que Ventura chama de uma reunião final para tentar garantir a aprovação da reforma da lei laboral. Esta tarde, numa conferência de imprensa, o presidente do partido Chega avisou, no entanto, que não abdica de travar a subida da idade da reforma, além de alterações à proposta sobre o trabalho por turnos. Na semana passada, anunciou Ventura que impunha duas condições para a aprovação, neste caso, da nova prestação social única: o corte do rendimento social de inserção para aumentar os apoios às famílias, além dos imigrantes só poderem aceder à prestação nova depois de 5 anos de descontos para a Segurança Social. Ventura impõe agora uma nova condição, que o programa sirva também para apoiar o regresso de portugueses imigrados, mesmo que não cumpram os requisitos para acederem a esta prestação social única.
7: Propusemos, como que vai a votos, é apenas a votação na generalidade desta proposta, para poder passar ao debate na especialidade, um compromisso ao grupo parlamentar do PSD. que garanta que vamos fazer um corte nos rendimentos mínimos e que vamos atribuir parte dessas prestações aos emigrantes portugueses que queiram regressar a Portugal durante o período de um ano. Com este compromisso assumido, poderemos passar à fase do debate na especialidade da proposta de prestação social única. Caso isto não aconteça, esta proposta continuará a defraudar o essencial daquilo que é o que os portugueses pretendem para uma lei deste tipo.
2: Na semana passada, quando André Ventura anunciou as condições para poder aprovar a prestação social única, esta ideia não foi apresentada, mas ele garante que já a tinha na cabeça, não é tanto só agora. Anuncia à boleia das palavras do Presidente da República aos imigrantes no Luxemburgo, que pediu para que os imigrantes portugueses regressem ao país. André Ventura quer que estes imigrantes que regressem possam ser apoiados por esta prestação social única, mesmo que não tenha os requisitos para tal. Sobre esta prestação, a líder da Iniciativa Liberal, Mariana Leitão, criticou esta tarde o Governo, diz que avança em cima do joelho e considera que o Executivo está a pedir ao Parlamento um cheque em branco, sem esclarecer aspectos essenciais desta medida.
8: É óbvio que há detalhes nessa proposta que podem ser discutidos e que devem ser adensados inclusivamente e que, infelizmente, o que o nosso Governo fez, e aí foi uma falha, mas como deixou andar e não resolveu, agora está a tentar resolver em cima do joelho e de uma forma que também me parece que não é indicada, é a querer que a Assembleia passe um cheque em branco. Há ali uma série de detalhes que é difícil perceber exatamente qual é que é o objetivo concreto do Governo e por isso lá está, para lhe poder responder com total clareza, preciso eu própria de ter isso bastante claro e só vamos conseguir provavelmente fazê-lo na sexta-feira quando tivermos todas as informações por parte do Governo.
2: A prestação social única vai a debate no Parlamento já esta sexta-feira, a pedido urgente do Executivo. Renato Veiga está cauteloso e coloca Portugal no lote dos candidatos a vencer o Mundial para ser favorito. A competição tem, no entanto, de começar e o central está de baterias carregadas, Rita da Silva Vieira.
9: Renato Veiga fez a temporada mais longa da carreira. Aos 22 anos, jogou 43 vezes pelo Villarreal, mas para o Mundial as contas são outras.
10: Para disputar um campeonato do mundo não falta motivação e certamente não faltarão baterias.
9: Com o plantel unido, Renato Veiga não pensa na concorrência interna.
10: Obviamente que há sempre uma concorrência muito, muito forte, porque Portugal é uma das melhores seleções do mundo e há muita qualidade na nossa equipa, mas mais do que isso, a nossa concorrência está lá fora. Neste caso, o nosso campeonato do mundo é os próximos 3 jogos, isso é que é a verdade. A concorrência e quem estiver lá dentro vai dar o melhor para Portugal, de certeza.
9: E isso ficou demonstrado na confusão no jogo com o Chile.
10: Acho que o que aconteceu espelha muito daquilo que é o nosso balneário. Obviamente que há que ter cabeça fria sempre, mas independentemente de ser um particular ou não, quando um dos nossos, neste caso, estava num conflito, o outro que estava mais perto foi ajudar. Neste caso foi o Rafa.
9: Há um ano, dia 8 de junho, Portugal vencia a Liga das Nações. Renato jogou 20 minutos e não esquece.
10: Fiquei feliz porque faz exatamente um ano, desde o meu primeiro troféu pela seleção, falando individualmente, e óbvio foi um momento muito especial, mesmo sempre que falo, até me ponho com pele de galinha, e fico feliz por estar aqui a fazer a conferência de imprensa, a preparar um Mundial um ano depois desse grande dia.
9: E há a eterna pergunta, se Portugal é favorito ou candidato, o que responde?
10: Acho que somos candidatos, favoritos, acho que não, acho que somos candidatos apenas, e ao longo da competição, se calhar se nos fizer essa pergunta daqui a algum tempo, logo poderei responder melhor. Agora, de momento, somos candidatos, mas não favoritos.
9: Uma pergunta para responder mais tarde, para ver se o estatuto português muda.
2: Portugal faz o último jogo de preparação quarta-feira, frente à Nigéria em Leiria, com relato no TSF.
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21: Passam agora 16 minutos das 7 e às segundas-feiras a esta hora fala-se de futebol, precisamente na visão de jogo com Luís Freitas Lobo, Sofia Oliveira e Nuno Vieira.
22: Boa tarde, aqui estamos em mais uma edição de Visão de Jogo, campeonato parado, mas vem aí o campeonato do mundo, o Mundial. Portanto, a Visão de Jogo, agora, a partir de agora, vai ter sempre este ponto de partida, que é analisarmos o campeonato do mundo, naturalmente os jogos de Portugal, tudo aquilo que tem a ver com a nossa seleção, debatermos a nossa seleção, as opções de Martínez, os jogos, para isso vamos ter também emissões especiais depois dos jogos, para analisarmos aqui em sede chamada visão de jogo, com o nosso estilo, aquilo que é a nossa visão em relação aos jogos de Portugal. Mas também teremos sempre este compromisso semanal de estarmos aqui à segunda-feira, neste sem moderação, em termos de quem tem a bola é que tem a moderação do programa, e portanto o tema é sempre aquele que quiserem introduzir dentro daquilo que é o futebol atual, mas também olharmos depois todo o resto do Campeonato do Mundo. E portanto hoje vamos entrar em modo mundial, a vermos também um Campeonato do Mundo que enfim, cansa só de pensar. Nós gostamos muito de futebol, mas de facto um Campeonato do Mundo que com 48 seleções e 104 jogos, 12 grupos, é qualquer coisa que de gigante, não é? Portanto, ultrapassa muito aquilo que foi a lógica de um Campeonato do Mundo ter a elite, a nata do futebol mundial. Agora, abrindo também a outros continentes, temos de facto um Campeonato do Mundo que muitas vezes tem aqui seleções que, com todo o respeito, fogem a essa lógica. Portanto, vendo bem, o Mundial verdadeiramente talvez só comece nos oitavos de final. Mas até lá chegar, há muito, muito futebol, mais 70 jogos só na primeira fase, e depois os 16 avos de final. Portugal só volta, o Mundial começa quinta-feira, com a África do Sul, México, mas Portugal só joga a partir no dia 17, portanto só quarta a 8, só daqui a uma semana, com o primeiro jogo que vamos ter frente ao Congo. Jogamos agora um jogo particular neste fim de semana, frente ao Chile, entramos por 2-1 no Jamor, e ainda vamos jogar exatamente na véspera de começar o Campeonato do Mundo, frente à Nigéria, em Leiria. Mas já tínhamos combinado e falado aqui entre nós para começar este programa, também olhando aquilo que ainda se vai mexendo no nosso futebol, porque há aí temas mais quentes. No Porto está tudo posto em sossego à procura daquilo que o Presidente já disse, que é um novo ponta de lança, treinador firme. No Sporting, o mercado está a funcionar, veremos até que ponto serão as mexidas, mas é incontornável também tocarmos aqui, antes de falarmos do Campeonato do Mundo e da Seleção, na questão do Benfica, ou melhor, nem é na questão do Benfica, neste momento é a questão do Real Madrid e a questão do Mourinho, e por estilhaço, na do Benfica. O Benfica ficou à espera, e continua à espera, que a situação se resolva, na expectativa, embora naturalmente esteja a tratar da sua vida, só poderá ser assim, digo eu, mas vocês também darão a vossa opinião, porque Mourinho tinha o compromisso com o Florentino Pérez, havia as eleições do Real Madrid, foram as eleições no sábado, o Florentino Pérez ganhou, e Mourinho é o novo treinador do Real Madrid, embora nada esteja oficializado, e para o Benfica as coisas continuam iguais no sentido oficial do termo. Sofia, Nuno, vamos pegar por aqui, tocar neste ponto da forma que vocês entenderem. Eu talvez lançasse aqui uma primeira pergunta, ou pelo menos um tema que pudesse para pegar, e depois vocês sintam-se livres para ir para onde quiserem neste tema. Até que ponto todo este impasse pode estar a comprometer a próxima época do Benfica? Ou pelo menos o início da próxima época do Benfica, porque sabemos muito bem que é importante começar bem, sobretudo para uma equipa que tem pré-eliminatórias de Liga Europa, e sendo um candidato ao título, os pontos em Portugal são caros quando se perde logo no início. Nuno, queres pegar na bola?
1: Sim, olá Sofia, olá. Boa tarde Luís, boa tarde aos nossos ouvintes da Visão de Jogo, que nas próximas semanas será o Visão Mundial.
22: Exatamente.
1: Vamos batizar aqui já o novo programa. Há vários aspectos a pegar neste tema do Benfica. Desde logo a posição em que Rui Costa se deixou colocar, digamos assim, ao permitir essa cláusula que poderia cair para qualquer um dos lados, dar os tais 10 dias depois do campeonato terminar, e o que permitiu, foi muito bem aproveitada por José Mourinho para sair para o Real Madrid e poder seguir a sua carreira num local onde afinal é mesmo impossível, diria, ou quase impossível, dizer que não. O outro aspecto prende-se com este impasse que causou dano ao presidente Rui Costa, causou dano à direção desportiva, causou dano também no próprio Mourinho, em quem os adeptos também não tinham, pelo menos uma parte dos adeptos até terá agradecido o facto do Real Madrid ter levado Mourinho, muito mais pelos 15 milhões de euros que deixa nos cofres do Benfica, porque haverá 2-3 treinadores no mundo transferidos por um valor superior a esse. Que me lembro, foi o Nagelsmann, 21 milhões de euros.

0: utilizado ou pode ser muito bem utilizado no Benfica para reforçar outros quadros e se calhar para dar outro tipo de condições ao treinador escolhido. O terceiro ponto é rigorosamente esse que mencionaste, todo o atraso que isto provocou, porque sabe-se que Mourinho estava a ter influência na construção do plantel do Benfica, tinha decidido que quem eram os jogadores, tinha validado a lista que o Benfica tinha de potenciais alvos, tinha dado o seu parecer, queria construir um plantel à sua imagem, e como dissemos aqui várias vezes, o plantel do ano passado que ele herdou do Bruno Lage não tinha a sua cara, e este ano estavam os contactos que são feitos em função daquilo que também sempre defendo, que tem que ser uma política desportiva completamente alinhada com a ideia do treinador e com o modelo de jogo que o treinador pretende implementar. A questão é que, com este atraso, com este impasse que foi a todos os títulos lamentável, para todos os envolvidos, diria, para todos os envolvidos, o Benfica perdeu muito tempo. Não acredito, no entanto, que Marco Silva não esteja a trabalhar na preparação do plantel com Rui Costa e com a direção desportiva do Benfica. De certeza que está, mas não é a mesma coisa, não é? Porque a abertura que há no mercado, em termos de o facto de ser impositivo no mercado, de ser afirmativo, mesmo os contactos que são feitos ao mais alto nível, uma coisa é assumir que Marco Silva vai ser o treinador, as ideias são estas, outra coisa é ser oficial e toda a gente saber com que linhas vai cozer o jogador que vier para cá, ou os potenciais alvos de mercado, e mesmo causa alguma intranquilidade nos próprios jogadores do atual plantel, que não sabem quais são as ideias.
1: Mas qual seria a alternativa do Benfica? Isto é, que posição é que o Benfica devia ter tomado a certo ponto deste processo? Tendo ficado encurralado, digamos assim, com aquela cláusula e com a atitude do Zé Mourinho, o que é que devia ter feito o Rui Costa?
0: O que não devia ter feito era essa cláusula e deixar...
1: Ok, mas esta cláusula estava feita a pensar na seleção, foi o que foi. A partir do momento em que entramos neste problema,
0: mas
1: qual foi o timing em que o Benfica se perdeu?
0: Mas há cláusulas.
1: Ou em que não agiu?
0: Há cláusulas específicas. Há treinadores portugueses que têm no contrato que, se forem transferidos para as Big Five, para a primeira divisão, podem sair por um determinado valor. E outros que não têm esse acordo. E esse acordo poderia ter sido feito
1: com
0: a seleção.
1: Contigo,
0: uma cláusula com confidencialidade. Essa cláusula foi, sim, pelo menos confidencial.
1: Exato. Eu concordo plenamente contigo que a cláusula, naturalmente, é a origem do problema.
0: Sim, em que ponto?
1: Mas, existindo a cláusula, depois o problema avolumou-se, cresceu, foi uma bola de neve nas últimas semanas, no último mês. Em que momento é que o Benfica poderia ter-se imposto para evitar que as coisas se prolongassem desta forma e ficasse encurralado?
0: Quando terminou o campeonato, foi sensivelmente quando começou a constar-se esta situação do Mourinho poder vir mesmo a ser o treinador do Real Madrid, caso Florentino ganhasse as eleições, e parecia óbvio que Florentino ia ganhar as eleições do Real Madrid. Nesse momento era tempo de chamar o treinador e haver uma reunião a mais alto nível e decidir-se ali. Era, o treinador quer ficar no Benfica ou não quer? Não quer, assinamos aqui um acordo e pode partir já e poupamos algumas semanas de trabalho. Quer ficar, assume o compromisso e fica. Garantidamente. E isso não foi nada feito, ficou sempre no ar a perspectiva de fica, vai. Havia quem dissesse até que ele podia, se ele não, como se coubesse na cabeça de alguém, se o Florentino não fosse eleito, ele ia ser o treinador do Benfica. Acho que nunca iria na vida ser o treinador, ia continuar depois de se ter colocado nesta situação.
1: Mas, Nuno, quando o Benfica diz, quando o Mourinho diz em março que se não apresentassem as propostas de renovação, eu fico. E não apresentar proposta de renovação. E quando depois o Benfica lhe apresenta uma proposta de renovação, que o Mourinho diz que é muito boa, uma jornada, uma semana de final do campeonato, o Mourinho diz que não quer saber da proposta agora, que só vai vê-la depois.
0: Isso parece-me que foi um jogo de palavras de Mourinho, porque em março, se lhe tivessem apresentado a proposta de renovação e ele dissesse que queria, e depois de aparecendo o Real Madrid, eu não acredito que ele ia recusar o Real Madrid.
1: Sofia, sabes, eu acho que é um erro muito maior ter apresentado a segunda proposta, ter apresentado uma proposta de renovação, sim, do que não ter apresentado a proposta de renovação em março. Em primeiro lugar, não é o treinador que vai marcar o timing da ação do clube. Em segundo,

0: aquele momento em que o treinador, treinador diz que já nem quer ouvir a proposta e já sabia que ia responder assim, o Benfica teria apresentado a proposta, acho que acaba por ser um autogolo.
1: Acho que acaba por ser uma forma de pressionar mais o Real Madrid a pagar os 15 milhões de euros. Foi mais uma questão de dinheiro, embora seja difícil quantificar qual foi o prejuízo do Benfica com este impasse.
0: No fundo, o Benfica vai sempre ultrapassado pelas circunstâncias.
1: Sim, claro.
0: Quer a questão do Benfica, quer a questão do Benfica-Mourinho, quer a questão do Real Madrid, e quer a questão das eleições depois do Real Madrid.
1: Não cabe na cabeça de ninguém o Benfica estar preso no seu destino pelas eleições do Real Madrid. Isto não existe em lado nenhum.
0: Sim.
1: Não pode existir.
0: Exato.
1: Nenhum clube se pode deixar ficar.
0: Muito menos um clube como o Benfica.
1: Muito menos um clube com a dimensão do Benfica. Portanto, acho que houve muita coisa mal gerida aqui, de todas as partes, volto a dizer.
0: Sofia, queres pegar na bola em que ponto da análise e dentro daquilo que eu perguntava, qual é o timing em que o Benfica perdeu definitivamente o controle do processo? E se isto pode deixar marcas para o início da época, naturalmente.
2: Então, malta, eu digo tanta coisa estúpida que vou começar o podcast com uma estupidez, mas vocês já vão perceber, acho eu, mais à frente. É porque eu sinto
0: isto vai passar a ser a introdução do programa, a promoção do programa vai ser esta frase tua. Na próxima. Está decidido.
2: Olha,
0: eu vou sugerir ao departamento comercial para ser este início, que eu acho que é fantástico. Sim, podes começar, então, portanto, com uma análise desse tipo.
2: Porque o que é que eu vou dizer? Não se tem falado o suficiente do que o Rui Costa fez ao Benfica nestes últimos tempos. Isto é estúpido porquê? Porque só se tem falado disto, não é? Todos os programas têm falado disto até à exaustão. Mas porquê é que eu acho que não se tem falado o suficiente? Porque a minha convicção diz-me que não há forma de o Marco Silva piorar, portanto acho que facilmente melhorará a equipa do Benfica, e quando o Benfica começar a vencer, eu acho que já ninguém se vai lembrar. E toda a gente se devia lembrar disto, toda a gente. Porque o que aconteceu durante todo este tempo da estadia de José Mourinho no Benfica é uma coisa, primeiro, inédita, e segundo, que marca de forma horrível, horrível, o mandato do Rui Costa no Benfica. É que reparem, foram cláusulas que colocaram o treinador completamente à vontade para definir o seu futuro. Foi um treinador a fazer campanha enquanto treinador do Benfica por um presidente do Real Madrid. Foi um treinador a fazer juras de amor ao Benfica enquanto já sabia perfeitamente que iria assinar por outro clube. Foi um presidente inapto, sem ser uma única palavra aos adeptos e sócios do Benfica, quando garantiu que iria falar na semana seguinte, isto no pós-jogo do Estoril. Foi a CMVM quase a obrigar o Benfica a lançar um comunicado, porque, entretanto, a especulação já era tanta que era obrigatório lançar um comunicado, porque pelo Benfica nem se falava, não é? Isto nem se falava, isto está tudo a acontecer, mas pá, o Benfica impávido e sereno. E porquê é que isto acontece? Isto também acontece porque o Benfica está carente financeiramente. Há pouco perguntavam sobre o timing, quando é que o Benfica se deveria ter chegado à frente. O Benfica, se estivesse bem e de saúde ao nível financeiro, ter-se-ia chegado à frente quando decidiu, de forma normal, que não queria que José Mourinho permanecesse no clube. Porque eu acho que essa convicção de Rui Costa começou a vestir-se, de certa forma.
0: Mas uma jornada final do campeonato apresenta-lhe uma proposta de renovação.
2: Para inglês ver, Luís, apresentou-lhe essa proposta de renovação.
0: Uma proposta
2: para
0: muito boa,
2: Rui Costa,
0: segundo disse o Mourinho.
2: Exato. Se fosse muito boa, ele não dizia que era muito boa, porque geralmente isso é lá para a lista, não é? Das negociações, não te apresentam uma proposta e tu dizes, epá, publicamente, ainda para mais, que grande proposta. Então ficas sem margem negocial. Logo aí, enfim. Mas pronto, repara que...
0: Então achas que essa proposta foi apresentada porque já sabia que o Mourinho não aceitava?
2: Foi pose. Claro, foi pose.
1: E foi dinheiro.
2: Pose para... Foi pose, foi o dinheiro sim também, mas foi pose para o Rui Costa. Agora quando vier falar aos sócios e adeptos dizer assim, nós fizemos tudo, podem gravar isto, ele vai dizer isto, toda a gente sabe. Nós fizemos tudo para segurar José Mourinho. ele vai dizer isto. Até lhe apresentámos uma grande proposta. É que se eu não tenho apresentado a proposta, que ele já sabia que iria ser recusada, eu não podia dizer isto. E o Rui Costa vive para estas aparências, para este tipo de frases feitas. Portanto, sinceramente, já agora, projetando aqui a questão do Marco, e ok, vocês estavam a falar de como o Benfica sairá lesado de tudo isto. Eu acho que já temos provas suficientes de que se as coisas forem minimamente bem feitas nos clubes grandes, eu já nem estou a dizer para haver ali um poço de competência, mas minimamente bem feitas nos clubes grandes, a diferença de uma época para a outra pode ser abrupta, e o Porto é prova disso. O Porto passou por uma crise profunda no que toca às finanças, no que toca a várias coisas que se foram passando no clube. Na primeira época de André Villas-Boas, as coisas correram como correram, e na época seguinte as coisas correram muito bem. Portanto, se há coisa que em Portugal é fácil, e existe esse facilitismo para as direções dos clubes grandes, é mudar abruptamente o cenário. Portanto, eu estou convicta de que com o Marco Silva a equipa vai melhorar, não tem como piorar. Desde logo porque no campeonato português, com a qualidade dos jogadores que estas três equipas têm, se tu os colocares a fazerem as coisas certas e se colocares os melhores em campo, as coisas melhoram. E quando já se fala de um Sudakov, quando já se fala de um Cuenca, quando se percebe efetivamente que o Marco Silva é o melhor treinador a atacar do que o Mourinho atualmente. Portanto, eu acho genuinamente que o Benfica começará a ganhar, começará a vencer jogos com maior nota artística, e rapidamente este período negro da história do Benfica, porque eu nunca tinha visto um treinador do Benfica a fazer propaganda ou a fazer campanha para um presidente de outra instituição, de outro clube, isto vai se esquecer. E era bom que isto não se esquecesse, para que numa próxima oportunidade que os benfiquistas terão de ir às urnas, pudessem efetivamente votar com algum discernimento face ao que tem acontecido. Porque eu tenho todo o respeito pelo jogador que foi Rui Costa, todo o respeito, mas enquanto presidente é um mau presidente para o clube.
0: Sim, eu acho que ele perdeu completamente o timing de controle do processo, isso não há dúvida nenhuma. Já referia, a origem da situação é de facto essa cláusula que naquela altura parecia ser apresentada de boa fé por ambas as partes. Nunca acreditei que tivesse a ver com qualquer coisa relacionada com o processo eleitoral, mas sim com a questão da seleção nacional neste momento, e eventualmente depois do Campeonato do Mundo, Mourinho poder ser liberto para essa função. Isso era perfeitamente aceitável e pelo menos entendível que existisse essa ambição, e portanto naturalmente que essa porta ficasse ali aberta nessa conversa inicial. Depois, a relação de Tiora sem função dos resultados, acho que não há nenhum timing para Rui Costa entender
2: renovar,
0: exatamente entender
2: não existe.
0: Que era aquele era o melhor caminho para seguir, porque ele começa a perceber que naquele não é o melhor caminho, não só pela questão dos resultados, porque como tu referes, num ano seguinte as coisas podem mudar completamente, mas a forma como estava a ser gerido todo o plantel do Benfica. Isso também, porque isso também me leva aqui a falar do Marco Silva, porque eu não tenho dúvidas que o Marco Silva vai chegar e vai olhar para estes jogadores como são os jogadores do Benfica, eu tenho que os rentabilizar ou então ajudar a resolver a situação e não colocá-los por simplesmente fora da porta. Isto é, ele pode não achar o Rios ou o Kebaki ou o Sudakov o ideal para a sua forma de jogar, mas são os jogadores do Benfica. São os jogadores em que o Benfica investiu muito e, portanto, não os pode, pura e simplesmente, dizer que não os quer. Tem que os potenciar ao máximo. Se o Benfica não os conseguir naturalmente encontrar uma forma de negociar, se o Marco Silva entender que não são jogadores ideais para a sua forma de jogar, mas se forem jogadores para ficar, que os vai potenciar, e acredito, por exemplo, que um jogador como Sudakov possa render muito mais com Marco Silva. Portanto, isto é que é de treinador. Eu acho que é encontrar soluções e não encontrar desculpas. Basicamente,
2: Luís, e tu tocaste aí num ponto importante, que teve a ver com o facto de o Rui Costa, à medida que a época foi passando, se ter desacreditado face a José Mourinho. E até nisso ele teve sorte, porque ele não iria ter a convicção de despachar, entre aspas, José Mourinho. Não iria ter essa capacidade, porque nunca o faz. Portanto, não iria ter essa...
0: Não, eu penso mesmo que se não aparecesse o Real Madrid, Mourinho era treinador do Benfica na próxima época.
2: Não tenho nenhuma dúvida sobre isso. E portanto, até aí ele teve sorte. Ou seja, repara, há um clube interessado...
0: Rui Costa, Benfica, é isso.
2: Rui Costa teve sorte, porque aparece o Real Madrid, quando nada previa, nada fazia prever que o Real Madrid pudesse repescar José Mourinho por esta altura da sua carreira, aparece o Real Madrid, e não só, aparece o Real Madrid disposto a pagar 15 milhões de euros por um treinador que nos últimos 10 anos foi demitido de quase todos os sítios. Portanto, é assim, se isto não é uma masterclass de Rui Costa autenticamente, eu não sei o que é que será.
0: Sim, eu penso que a questão é que a certo momento o Rui Costa fica, de facto, como eu utilizei o termo, encurralado, e acho que aconteceu isso. Mas percebendo que pode continuar, digamos assim, na sombra, num mundo paralelo, a negociar com outro treinador, portanto, isto é, perceber, ver o mercado e qual treinador que poderá ser ideal para o Benfica e chegar ao nome do Marco Silva, que acho que é um excelente nome a todos os níveis, e perceber também que no dossiê Mourinho, saindo Mourinho, o Benfica pode ainda por cima encaixar ali uma quantia muito, muito grande. E portanto, acredito e partilho dessa tua opinião em relação àquilo que é, e por isso é que a resposta à pergunta que eu fazia, o tema que deixava, que efeitos é que isto poderá ter no início da época ou na época seguinte. Eu acho que trabalhando bem, com ideias certas e em conjunto, dentro daquilo que é um plano bem traçado por um treinador que saiba o que quer e que saiba aproveitar o que tem sem dizer que não, pura e simplesmente, sem depois encontrar uma solução logo a seguir, as coisas podem mudar rapidamente. E acho que o Benfica, como grande clube que é, e eu já disse aqui nas nossas conversas ao longo da época, que não podia dizer que o Rios, que o Enzo, que o Sudakov, que o Luque Abac, que o Rafa, que o Prestiani, que o Pavlidis, são todos maus jogadores, não são?
2: Sheldrup,
0: por aí fora. O Benfica tem excelentes jogadores, temos para mim um bom plantel, poderá naturalmente melhorar em determinadas posições, isso já falamos sobre isso, mas tem um bom plantel para potenciar outra forma de jogar e uma melhor qualidade de jogo, e acho que o Marco Silva será capaz disso sem mudar profundamente o plantel, nem provocar um rombo financeiro no Benfica. Agora, acho que o Rui Costa foi completamente ultrapassado por toda a situação. Acho que o Mourinho nunca deu passos em falso em relação àquilo que era a gestão do seu futuro, e o seu ego, a certo momento, naturalmente, que é maior do que outra coisa que aqui no meio desta conversa toda, por isso ele aponta para o seu nome e não para o emblema do Benfica quando ganhou o jogo em Alvalade, acaba por sobrepor-se a tudo neste momento decisivo. Vendo-se desrespeitado, vá lá, pelo universo benfiquista, pelo universo de comentadores, ou pelo universo, pelo mundo em geral, ele tenta de facto dar um passo em frente. E quando o passo em frente é o Real Madrid que aparece, quando já se imaginava impossível aparecer um clube desta dimensão à procura de Zé Mourinho, ele tem de facto, naquele momento, a hipótese de dar a estocada no processo. E dá de uma forma em que o Benfica fica mal. O que teria o Benfica que fazer nesta altura? Impor-se, naturalmente, e dizer que não queria o Zé Mourinho. Não era fácil, podia perder os 15 milhões, mas não perderia a face, que eu acho que é, de facto, o mais importante para um clube.
1: É impossível quantificar o valor financeiro que está aqui em causa. É difícil.
0: O Mourinho foi contratado para o Rui Costa ganhar as eleições. O Mourinho acaba por sair de uma forma com o Rui Costa, de facto, a encurralar-se a ele próprio. Perante esta situação e percebendo que estava a ser a posição do treinador do Benfica, naturalmente que a posição do treinador do presidente do Benfica devia ser impor ali uma pedra em cima da mesa e claramente impor uma resposta ao treinador do Benfica em tempo útil, seria já no final do campeonato, imediatamente na semana seguinte, fica ou não, e a partir daí tomar a decisão de rescindir, abdicar mesmo desse dinheiro que tem a ver dos 15 milhões. Eu sei que é muito dinheiro, isto pode parecer fácil, podemos dizer isto é fácil falar de fora porque não estás a gerir o clube, mas estamos a falar do Sport Lisboa e Benfica, o maior clube português. Portanto, não pode ficar nunca nas mãos de um treinador, seja ele o Mourinho ou outro, o Scolari, o Jürgen Klopp, seja quem for. Né? Portanto, isso aconteceu.
2: Mas facto, é pior do que isso, Luís, porque é ficar nas mãos de um treinador depois de esse treinador ter levado ao terceiro lugar. Portanto, é toda a sequela. Tem aqui alguns traços,
0: sim,
2: tem aqui alguns traços de
0: quase de. Nem que fosse campeão.
2: Sei lá,
0: nem que fosse,
2: sádico, sabes?
0: Nem que fosse campeão, porque eu lembro-me bem que o Mourinho saiu do Porto em 2004. Já nem voltou com a equipa da final da Liga dos Campeões. E o Porto nunca deixou que Mourinho ficasse acima do clube. E ele tinha ganho tudo. Portanto, eu acho que aí marca a diferença, de facto.
2: Mas por isso é que eu digo que isso também pode ter a ver com a própria questão financeira do clube.
0: Não pode ser.
2: Porque eu não sei se isso não terá também influência na forma como Rui Costa geriu o dossiê. Eventualmente poderá ter alguma influência, não sei.
0: Ok, falaremos disto nos próximos dias, quando estiver oficializado o Marco Silva. E é bom que ele volte para o futebol português, é bem-vindo. Deixar a Premier League para vir para Portugal treinar o Benfica, ok, uma opção de carreira. O Benfica é um grande clube, mas de facto para o Marco, para o futebol português, é bom o Marco voltar para o nosso futebol, pelas suas ideias, pela forma de estar e de ser, e sobretudo por aquilo que o futebol português precisa. Vem aí o Mundial, Portugal só estreia, portanto, quinta a uma semana, jogou com o Chile, não tivemos Vitinha, naturalmente também tem que descansar, é humano, como o João Neves, como o Nuno Mendes, o próprio Gonçalo Ramos, jogou o Bernardo Silva quase a 6. Isto faz-me pensar que se calhar não foi bem pensada aquela posição de, se não houver Vitinha, como é que a gente joga a partir de trás? Será o jogador que mais marca uma forma de jogar atualmente, quer no PSG, quer na seleção, e sem ele as coisas não são a mesma?
1: Sim, eu concordo que o Vitinha é, neste momento, se há alguém com estatuto indiscutível pelos seus méritos, é Vitinha.
0: Porque é que jogou o Bernardo ali quase naquela posição 6?
1: Sim, mas
0: uma forma híbrida, mas ali com o Samu Perto.
1: Não, eu não acredito que vá desempenhar essas funções no Mundial.
0: Sim, mas claro, está lá o Vitinha, mas sem Vitinha.
1: Mas que é um jogador que cumpre todos os papéis, como se sabe, que até é lateral e um dia.
0: Sim, mas a equipa não avançou a partir dali com ele.
1: Pois, claro, também há, não dá para ter todas essas funções, e Vitinha tem muito mais generosidade no seu futebol e mais disponibilidade até física, e também tem uma capacidade neste momento mental, e está muito forte sobre todos os parâmetros possíveis de avaliar de um jogador, e acho que é neste momento o jogador mais da seleção portuguesa, aquele que é mesmo indiscutível, que se tirarmos Portugal, se tirarmos esse jogador, Portugal sofre um bocadinho, é verdade. Não é só pela posição, pelas suas características, pelo seu perfil, e também por ser um jogador, um campeão, como se sabe, que ganhou tudo, que também pegou ao colo o Paris Saint-Germain esta época, e já na época passada o tinha feito. Acho que este jogo com o Chile deu para ver muito pouco. Acho que foi como o Roberto Martínez tinha falado na antevisão do jogo, que o essencial até nem era ganhar. Claro que Portugal tem sempre que ganhar ao Chile, uma equipa que não está sequer no Mundial e que está na fase número 45 da sua transformação, porque o Chile está sempre em constante transformação.
0: Mas é um jogo que talvez dê para ver que Portugal necessita de facto de ter características não é diferentes no ataque, mas complementares e não iguais, pelo menos a nível de extremos.
1: Eu acho que tudo isso...
0: São os jogadores que jogam nas faixas, melhor dizendo, extremos já não existem.
1: Todos esses aspectos já foram trabalhados ao longo dos tempos e durante as qualificações, sim. E durante, desde que o Roberto Martínez chegou. Portanto, não é agora nestes dois jogos particulares. Estes dois jogos particulares servem sobretudo para manter ativos os jogadores com algum ponto ali de competitividade, embora não seja muita, e sobretudo para dar algum ritmo a todos, para que todos estejam preparados para entrar quando chegar o momento e poder haver recurso mesmo.
0: Embora, atenção, há jogadores aqui que podem ganhar espaço para entrar a titulares, mas estes jogos de preparação, todas as seleções estão a fazer estes jogos e mudam a equipa na segunda parte, mas sim. Percebes que há jogadores que conseguem dar ali passos em frente. Nós podemos analisar depois outras seleções. Sim. Eu vejo, por exemplo, o Brasil, e cada vez mais vejo o Hendrick a ser titular. Dificilmente me convencem que seja o Igor, que seja o
2: pelo que tem vindo a fazer, nesse sentido que estás a dizer.
0: Sem dúvida, ele entra e é diferente. E portanto, estes jogos particulares estão de facto a mostrar que o Hendrick devia ser titular no Brasil. E acho que o Ancelotti está por aí.
1: Mas, por exemplo, vemos os principais, as grandes seleções apontadas como as grandes favoritas, Espanha, França, que não ganham jogos de preparação.
0: Sim, não estou a falar de resultado, estou a falar de
2: jogar. A Espanha, por exemplo, tinha muita gente de fora.
0: Tinha 6 jogadores do Sub-21 para completar o grupo.
1: E a França perdeu com a Costa do Marfim, sim, em casa também. Sim. Ou seja,
0: mas eu não estou a falar tanto de resultado, é do jogo em si.
1: Não há, estes jogos de preparação servem muito pouco de avaliação, e na minha perspectiva, quer Roberto Martínez, como o Deschamps, o selecionador de Espanha, da Alemanha, todos já têm muito mais que definido quais são as suas ideias. Agora, que é possível que um ou outro jogador marque alguns pontos, uns pela positiva, outros pela negativa, isso eu admito que sim. E o treinador muitas vezes também tem que sentir a confiança do jogador, e por muito.
0: Repara, há um jogador, passando a bola à Sofia também, que repara, falei-te nos extremos, que jogou o Chico e o Rafael Leão, o Bernardo jogou no meio-campo, havendo um meio-campo natural, seja João Neves, Vitinha e Bruno Fernandes, o Bernardo a jogar, jogará no ataque a partir da direita, para dentro, mas há hipótese também de não jogar. E a hipótese de poder jogar, se ele quiser manter o Rafael Leão, um extremo mais vertical, e pode sentar João Félix, que acho que é um jogador que quase incontornável para ser marcar um elemento diferenciador de arranque e pausa.
2: Ou o Trincão.
0: Mas eu acho que o João está mais dentro daquilo que tem sido as opções de seleção, vá lá. Digamos assim, há mais tendência naturalmente do Martínez e para um jogador que já é a marca seleção do que outro que vem bem, mas não tem a marca seleção ainda. Porque o Chico e o Rafael são dois jogadores de esticar, pique, finta e depois decidem, uma vez, umas vezes melhor, outras vezes pior. O João Félix tem a pausa. E eu acho que pode ser de facto um jogador, e aliás viu-se quando entrou, embora numa fase diferente, que pode ser importante para esta forma de jogar. O que te parece, Sofia?
2: Eu acho que o João tem características muito, muito diferenciadoras comparativamente com o Rafa, com o Rafael Leão, com o Francisco Conceição, até mesmo com o Pedro Neto.
0: Sim, são
2: aceleradores, não é? Pese embora eu até acho que o Francisco Conceição pode ser um bocadinho mal aproveitado, porque é um jogador que, na minha opinião, move-se bem por zonas interiores, tabela muito bem, mas a carreira dele nem tem sido estimulada nesse sentido, tem sido muito mais estimulada no sentido de encarar e de ir para cima do adversário e depois definir, porque eu acho que ele poderia pisar outras zonas do terreno, tem qualidade para isso e tem, na minha opinião, qualidade, que o que eu queria dizer é que tem perfil e tem qualidade. Às vezes podes ter o perfil mas não ter muita qualidade, mas eu acho que o Francisco tem muita qualidade. O que eu senti, e falavas aqui da questão do Bernardo, a 6, eu senti, acima de tudo, uma falta gigante de jogadores que atacassem a linha defensiva do Chile. E este é um problema que a seleção, que não podemos dizer que a seleção só teve neste jogo. Não, ou seja, aquilo que o Nuno dizia, e eu compreendo e concordo, não dá para retirar grandes coisas destas partidas, mas há coisas que já vêm de trás. E este é um dos problemas que a seleção tem tido. Porque, repara, o Bruno Fernandes não te vai andar a fazer esses movimentos, e mesmo que os faça, não é da natureza dele, entre aspas, fazê-los, estes movimentos contra a linha defensiva adversária. O Bernardo, às vezes, quando anda por aquelas zonas, como é um jogador muito inteligente, percebe que isso por vezes falta e acaba por ser ele a fazer esses movimentos, mas também, enfim, se andamos a colocar o Bruno Fernandes e o Bernardo Silva a fazer esses movimentos, alguma coisa não está aqui certa, não é? Mas depois o Rafael Leão não os faz, o Francisco Conceição também não, porque pedem bola no pé, e depois tens o Cristiano Ronaldo a jogar quase ao pé do meio campo, a fazer um trabalho que também não é o trabalho que, na minha opinião, potencia mais o seu tipo de jogo por esta altura da sua carreira.
0: E então, de repente temos o Gonçalo Guedes a entrar na segunda parte e a fazer um excelente movimento para um belo passo do Neves.
2: A fazer esse movimento, Luís. E até mesmo olhando para o primeiro adversário de Portugal na competição, que é o Congo, o Congo tem uma descoordenação brutal em termos da linha defensiva.
0: Três centrais.
2: Pode jogar ou não, dependendo. Eles agora com a Dinamarca jogaram em 5-3-2, mas também podem jogar com uma linha de 4 atrás. Mas se tu atacares aquela linha, bem, aquilo é uma descoordenação total. Não há ali método nenhum na forma como a linha defensiva anda junta. Portanto, tu precisas de jogadores que façam isso. Tu precisas, ainda para mais se o teu avançado tem livre trânsito para fazer o que lhe apetece e não faz esses movimentos muitas das vezes. Tu tens de compensar isso, seja com os laterais, seja com o médio. O desgraçado do Samu é que andava a fazer esses movimentos. O Samu Costa, portanto, isto tem de ser treinado, e eu sei que não há muito tempo para treinar, mas tem de haver alguém que os faça, porque Portugal vai necessitar muito, Portugal vai ter muita bola nesta fase de grupo e necessita que estes movimentos apareçam, senão vamos tornar-nos numa equipa de handball que anda de um lado ao outro do campo sem qualquer tipo de agressividade sobre o adversário, e nesse sentido são cruzamentos atrás de cruzamentos sem grande objetividade, até porque depois tiras jogadores de zonas de finalização e praticamente não tens ninguém além do Ronaldo para atacar essas zonas. Olhando para tudo isto e para o tipo de adversários, repito, que traz na fase de grupos, eu acho que a seleção necessita de ter aqui algumas coisas mais organizadas, pelo menos como base, para não se perderem cruzamentos sem efeito e para não se perderem posses de bola absolutamente inócuas, que acabou por ser um bocadinho do que aconteceu frente ao Chile no Jamor.
0: Sim, e a questão não é a questão do Cristiano em si, é a questão das características da sua movimentação. O Cristiano movimenta-se quase sempre à procura da melhor posição para ele e não tanto à procura da melhor posição para a equipa. Isso naturalmente devora muito esses tais jogadores que tu falas que podem entrar e devem entrar desde trás para chegarem em zona de finalização. E naturalmente que o Gonçalo Ramos e o Gonçalo Guedes podem dar outras soluções, pelo que é importante existir essa flexibilidade em relação à utilização do jogador na posição 9. Isso parece-me chave. Temos pouco tempo, só olharmos aqui um pouquinho, porque depois durante a próxima semana vamos ter também mais hipótese de analisar a seleção, porque vamos falar ainda antes do primeiro jogo e já depois do segundo jogo particular que vamos ter agora com a Nigéria. Rapidamente, uma radiografia este campeonato do mundo, se vos perguntar quais são os vossos grandes candidatos e depois aqueles que aparecem numa segunda linha, o que é que vocês diziam?
1: Eu posso avançar já. Os meus grandes candidatos é a Espanha, a França e Portugal. Acho que são as três seleções com os jogadores mais com um núcleo de jogadores mais equilibrado e com mais opções para o treinador poder mexer na equipa com eficácia. Uhum. Ou seja, se as coisas não tiverem a correr bem, a Portugal, a Espanha e a França, há recursos no banco para mudar radicalmente a equipa e o rendimento ser o mesmo, não haver grandes oscilações. Sim. No rendimento. Acho que há outras seleções, claro, não podemos ignorar uma Argentina e o Brasil, mesmo o Brasil, que ganha a organização com Ancelotti, e também não devemos ignorar a Alemanha, o poderio da Alemanha. Muita gente coloca também os Países Baixos neste grupo, mas eu sinceramente até colocaria mais depressa a Bélgica como um desses outsiders. Mas acho que estas equipas que mencionei como, digamos, estando na segunda linha, não são equipas que digo perentoriamente que é impossível serem campeões, não é? Impossível é coração ser campeão, isso é impossível. Mas não é impossível, mas vão ter mais dificuldades, porque deste campeonato do mundo surge no final de uma época, quase todos os jogadores jogam na Europa, nos campeonatos principais, surge numa fase adiantada, e por exemplo, no caso da Argentina, eu acho que pode vir a ter dificuldades, porque há jogadores-chave que, se falharem, as coisas não correm
0: muito
1: bem.
0: Mal. O próprio Scaloni já dizia esta semana, há jogadores que vão ser cortados. Sim. E ele dizia que está assustado com a questão dos jogadores que estão mal fisicamente, e ele vai agora rever a lista toda até amanhã.
1: Por exemplo, o Messi é claro, indiscutível, tem de estar.
0: O tema é que ele também tem o Júnior Alvarez, tem o Diopolo, tem muitos jogadores, que o Romero regressa agora ao fim de dois meses. Sim. Muitos jogadores que estão mal fisicamente.
1: E o Dibu Martínez, que tem um dedo partido, que não é, mas num guarda-redes é problemático.
0: Sim.
1: Ou seja, não se sabe se estará apto até a jogar nos primeiros jogos. Portanto, no Mundial do Qatar, se bem nos recordamos, não faltaram ali alguns. No início, a Argentina esteve muito longe de encantar. Só quando colocou o Enzo Fernandes e o Di Maria. Deu mais
2: e o Julian Alvarez também ganhou a posição ao Lautaro.
1: Quando esses jogadores começaram a ganhar mais protagonismo, Di Maria já não está, por exemplo, quando começaram a ganhar protagonismo é que a Argentina cresceu e foi rumo ao título mundial. E entretanto já passaram algum
0: sim,
1: tempo.
0: Sim, sem dúvida. Aliás, se olharmos bem,
1: o Messi já tem mais anos, já tem 38
0: sim,
1: anos.
0: Não é só
1: portanto,
0: isso.
1: As coisas
0: também,
1: são diferentes.
0: A história está aí também para dar alguma lição desde o tempo de Pelé, que nenhuma seleção ganha dois mundiais consecutivos. Aconteceu em 58-62, o outro exemplo é dos anos 30, e portanto com a Itália. Desde aí nunca voltou a acontecer, e é muito difícil que aconteça esta época. E sobretudo, as seleções de segunda linha, claro que a Alemanha pode em qualquer momento ganhar, claro, a qualquer
1: sim.
0: equipa,
1: sim, sim,
0: mas
1: sim.
0: também pode perder com muitas,
1: sim,
0: que era
1: é
0: uma coisa que antes não acontecia.
1: E é uma coisa que não acontece com Portugal, Espanha e
0: sim,
1: França.
0: Sim, é que nós falávamos exatamente dessas seleções para o Brasil, a gente nunca diríamos que poderiam perder com muitas seleções, não é? E o caso da Alemanha, claro, olhas para o meio campo, enfim, que tem Goretzka, tem Amiri, tem Pavlovic, tem Nemec, é muito diferente de um meio campo com Bruno Fernandes, Rubén Neves e Vitinha. Por isso eu acho que sim, partilhas a tua visão. Uhum. Sofia, queres dar aqui um toque final em relação a esta perspectiva global só do Campeonato do Mundo, pois teremos tempo para ver isto mais em pormenor.
2: Eu, contrariamente a vocês, eu acho que a Argentina tem aqui um papel forte a dizer, porque de todas as grandes seleções candidatas, para mim é a melhor equipa, coletivamente falando. Ou seja, eu olho para... Exatamente, eu olho para a França, eu acho que aquilo depende muito da individualidade, e depender da individualidade da França, obviamente que não é mau, mas não há ali, na minha opinião, um grande coletivo. Na mesma ótica para Portugal, é uma ótica muito parecida em termos comparativos. A Espanha, com este treinador, é uma Espanha que toda a gente reconheceu, que até no europeu que venceu, era uma Espanha um bocadinho diferente, até pelos próprios jogadores privilegiados. Que o selecionador privilegia, portanto, os jogadores depois vão sempre buscar as bases, as suas raízes, mas é uma Espanha um bocadinho diferente, embora para mim seja a melhor equipa que Portugal e também que a França em termos coletivos, mas a Argentina para mim é a seleção mais equipa, é o coletivo que eu olho e pá, eu vejo ali coisas realmente bem trabalhadas. Portanto eu tenho ainda uma percepção de que esta Argentina tem algo a dizer, algo grande a dizer neste Mundial, e depois deixo um outsider. Acho que Marrocos pode fazer uma gracinha e, quiçá, até passar à frente do Brasil no seu grupo, porque é um grupo composto por Marrocos, Haiti, Escócia e Brasil, e não acho que este Marrocos seja nada inferior ao Brasil de Ancelotti.
0: Não, e ela joga muito bem. Ainda ontem estava a vê-los a jogar contra a Noruega. Há ali uma questão das lesões.
1: E a Noruega também joga bem.
0: Sim, o Ezer ali lesionou-se. Não sei se vai ser cortado também no Campeonato do Mundo, que seria de facto um jogador do Betis, do extremo.
2: Uhum. Sim, o Abde.
0: Sim, e portanto.
2: E o Masraoui também saiu lesionado.
0: Também saiu lesionado logo na primeira parte. O Masraoui que está já com o lateral esquerdo na seleção de Marrocos. O lateral direito é o.
2: Sim, mas
0: é
2: aquele corredor com Brahim Dias e Hakimi. Bem, é qualquer coisa.
0: Sim, é uma seleção que apetece ver, como eu gosto de dizer. Aquele número 6 de 19 anos do Lille. Ok, vamos ter tempo a falar nesses jogadores todos a partir da próxima semana e nas edições especiais também divisão do Jogo Mundial. Ficamos por aqui, ouçam-nos na plataforma de podcast preferida e nos sites da TCF e do Jogo. Um abraço, até para a semana.
3: 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Boa noite, 9h58, menos uma hora nos Açores.
4: Marcelo Rebelo de Sousa avisa, o problema não é apenas de Portugal, mas das economias e de sociedades muito evoluídas não estão a conseguir acompanhar o desafio que representa a inteligência artificial. Um aviso da Autoridade Nacional das Comunicações, o nome da ANACOM está a ser usado em chamadas telefónicas fraudulentas. Quem liga tem alguns dados corretos do interlocutor. A ANACOM diz que já registaram mais de 180 queixas. Um sismo esta tarde abalou a ilha de Cuba, também foi sentido na Flórida. Daqui a pouco vamos até à cidade do futebol.
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3: Temperaturas máximas previstas para esta terça-feira, dia 9 de junho, 22 graus para Ponta Delgada e para o Porto, 25 para Lisboa, também 25 para o Funchal, mais quente em Castelo Branco e Évora, com máxima de 33, 34 é máxima para Faro. Edição das 9 na TSF, Gabriela Batista.
4: Para já ainda não há dados sobre consequências do forte abalo de terra que foi sentido na costa oeste de Cuba, um abalo que durou cerca de 20 segundos e que, segundo os serviços geológicos dos Estados Unidos, teve uma magnitude de 6.1, ocorreu a 100 quilómetros da ilha. Há também a indicação que o tremor de terra foi sentido na Flórida. Hoje um outro sismo foi registado ao largo da ilha de Mindanao, no sul das Filipinas, causou mais de uma dezena de mortos e uma centena de feridos. Na cidade do futebol, ao fim da tarde, esteve esta tarde António José Seguro, reuniu-se com os jogadores da Seleção Nacional para uma cerimónia que acontece a poucos dias da Seleção Nacional partir para os Estados Unidos para participar no Mundial de Futebol. Bruno Sousa Ribeiro, que mensagem deixou o Presidente da República aos jogadores?
6: António José Seguro chegou aqui à sede da Federação Portuguesa de Futebol, à cidade de futebol, sorridente, bastante sorridente, cumprimentou todos os jogadores, tinha à espera o presidente da Federação Portuguesa de Futebol, Pedro Proença, o selecionador nacional, Roberto Martínez, também o capitão Cristiano Ronaldo, mas fez questão de cumprimentar um a um todos os jogadores, todos os 27 jogadores que compõem os eleitos de Roberto Martínez para o Campeonato do Mundo. Num discurso emocionado, de voz embargada, António José Seguro lançou um desafio aos jogadores.
9: Joguem uns pelos outros. Trabalhem uns pelos outros. Joguem e trabalhem, também em memória do nosso Diogo Jota. E quero que saibam que o mais importante de tudo, e acima de tudo, está essa alegria imensa, esse orgulho imenso de vestirem a camisola das Quinas, a camisola de Portugal.
6: De seguida, o Presidente da República virou a cabeça no sentido dos jogadores e fez mais um pedido.
9: A equipa saiba encontrar o talento e a inteligência, que seja mais do que o somatório da inteligência, da qualidade e do talento que individualmente cada um de vós tem. O país acredita em vós. Façam-nos sonhar. Tragam para Portugal a taça que nos falta. Vamos todos torcer por vós. E eu acredito, com o vosso entusiasmo, com a vossa força, com a vossa fibra, com o vosso talento e com o vosso trabalho, que isso é possível.
6: Como escutamos, António José Seguro a pedir aos jogadores que tragam a taça para Portugal, que Portugal seja, no fundo, a campeão do mundo e também, como escutamos, a não esquecer a Diogo Jota. Do lado da Seleção Nacional, coube a Roberto Martínez, ao selecionador, falar em nome do grupo, deixando uma promessa ao chefe de Estado.
10: Posso dizer que a seleção vai dar tudo por Portugal e vai entrar em campo com a responsabilidade de levar os sonhos de milhões de portugueses.
6: Feitos os discursos, António José Seguro ofereceu uma bandeira de Portugal, recebeu das mãos de Cristiano Ronaldo uma camisola personalizada com o nome Seguro, podia ler-se nas costas, com 2026, o ano do Campeonato do Mundo, e terminaram todos a cantar o hino nacional.
4: Reportagem de Bruno Sousa Ribeiro, que acompanhou esta cerimónia ao final da tarde na cidade do futebol. António José Seguro deve estar com a Seleção Nacional nos Estados Unidos, em Miami, no jogo que a seleção vai fazer frente à Colômbia. A Autoridade Nacional de Comunicações, a ANACOM, alertou hoje para o aumento do número de chamadas fraudulentas em e quem as faz, faz-se passar por um agente de fiscalização da ANACOM Telecom e alega situações ligadas ao número do telefone do destinatário para a prática de crime. Este alegado agente utiliza dados pessoais do destinatário que estão parcialmente corretos. A ANACOM diz que entre 25 de maio e hoje recebeu mais de 180 queixas de utilizadores. A ANACOM lamenta que tal esteja a acontecer, garante que não faz contactos nem divulga dados pessoais dos utilizadores ou de entidades terceiras. Apela por isso aos utilizadores, caso sejam contactados, para alertarem as autoridades, a PSP ou então a GNR. O LIVRE, que viu a proposta que tinha para alterar o regime dos jogos online e das apostas chumbada, saúda agora a intenção manifestada pelo Ministro da Economia, que esta tarde lançou um apelo para o combate com eficiência e determinação ao jogo ilícito online. Castro Almeida esteve no lançamento da campanha Nem Tudo o que Vês é Jogo Seguro e, citado pela agência Lusa, destacou que o jogo online vale cerca de 24 mil milhões de euros, enquanto o jogo ilícito poderá valer outro tanto. Castro Almeida adianta que o jogo ilegal online é uma praga que destrói famílias, muitas pessoas e é péssimo para a economia. Paulo Moacho, deputado do LIVRE, um dos autores da proposta que em abril foi chumbada no Parlamento por CDS e PSD, saúda as declarações de Castro Almeida, mas lamenta que as iniciativas do LIVRE tenham sido rejeitadas.
11: Antes de mais, é preciso dizer que o Sr. Ministro está coberto de razão. Efetivamente, o jogo online, o jogo ilegal online são uma praga, cada vez mais põe em risco não só a saúde financeira de muitas famílias, como a saúde mental de muitas pessoas, e há quem esteja a ganhar muito dinheiro com arruinar financeiramente muitas famílias, e foi exatamente por isso que o LIVRE definiu esta questão como uma prioridade e apresentou iniciativas no Parlamento para fazer essa regulação. Foi o PSD, não é? Um partido que apoia este governo, que não acompanhou essas iniciativas e também não apresentou qualquer iniciativa alternativa, nem quis participar nesse debate de uma forma construtiva. E, portanto, é de lamentar que o Sr. Ministro, enfim, esqueça desse facto e que não faça aquilo que é preciso fazer neste momento, que é apresentar propostas para regular o jogo online e acompanhar as propostas do LIVRE que incidiam sobre a questão da publicidade, que é um dos principais problemas neste momento, é a omnipresença da publicidade ao jogo, seja na rua, seja nos canais de televisão, seja em todo lado. E esse é um dos problemas que nós precisamos de resolver.
4: Paulo Moares sublinha que a grande preocupação é a adição ao jogo, que está a aumentar. Quanto ao jogo ilegal, há formas de resolver, com mais fiscalização e bloqueio dos sites.
11: Também há esse ponto de vista que é, no fundo, a preocupação, e nós vimos isso durante o processo de especialidade das iniciativas do LIVRE, preocupação apenas com a questão do jogo ilegal, que é um problema, mas isso resolve-se dando mais meios ao serviço de regulação dos jogos para poder fazer a fiscalização e para poder fazer o bloqueio dos sites quando não estão registados em Portugal e quando não pagam os impostos. E nós também temos aqui mais uma vez atenção à questão da publicidade, por exemplo, quando ela é feita por influencers ou por figuras públicas que muitas vezes podem estar a fazer publicidade a algumas destes casinos online e destes serviços de jogos online que não estão registados no nosso país e, portanto, isso também não deveria ser permitido. Aqui, mais uma vez, o LIVRE também apresentou iniciativas para resolver esse problema e foi o próprio PSD e a AD que não quiseram acompanhar. Agora, do nosso ponto de vista, a questão é sobretudo uma questão de saúde e de saúde pública e deve ser encarada dessa forma, com os números da adição a aumentar, tanto que, por exemplo, até o ICAD lançou este ano já uma resposta em comunidade terapêutica para pessoas com adição ao jogo. E, portanto, isso mostra que efetivamente é um problema. Agora, em vez de estarmos a gastar dinheiro a resolver o problema a posteriori, podemos tentar resolvê-lo na prevenção.
4: Na campanha lançada esta tarde, onde o Ministro da Economia deixou um apelo ao combate ao jogo ilícito online, esteve também o Diretor Nacional da Polícia Judiciária, Carlos Cabreiro, enumerou riscos de jogo ilegal online que funciona através de esquemas fraudulentos destinados ao roubo de identidade, fraude financeira e disseminação de vírus para espionagem e bloqueio de ficheiros, entre outros crimes que Carlos Cabreiro qualificou como sendo graves. Marcelo Rebelo de Sousa constata que Portugal está a ficar para trás no que respeita à inteligência artificial, mas não é um problema apenas de Portugal. Há outros países evoluídos que também estão a ficar para trás. Por isso, o antigo Presidente da República alerta que o avanço tecnológico não está a ser acompanhado por quem decide.
12: Não ser cautelado, obviamente, nas escolas, no conhecimento pelos mais novos, não ser cautelado porque há muitos estudos, há muitos trabalhos, mas não há convergência no mundo sobre esta matéria. Não ser cautelado porque se acha que ter todo o tempo do mundo, não está. O que significa que não podemos continuar a correr atrás do prejuízo, porque a realidade é essa, a inteligência artificial avança galopantemente, com bilhões e bilhões e bilhões ao seu serviço, no sentido de a sofisticar, e as estruturas políticas, económicas, sociais, culturais, não estão a ser capazes de acompanhar isso.
4: Marcelo Rebelo de Sousa sublinha ainda que nos últimos anos a legislação que foi produzida, os efeitos da inteligência artificial, incluindo a reforma laboral.
12: Eu diria que em todas as leis ao longo dos últimos anos, e ainda no presente, a inteligência artificial praticamente não existe. Nem na organização administrativa, nem na parte da educação, nem em muitos aspectos no domínio da solidariedade, ou da saúde, ou do trabalho. Mas é em Portugal, e é na Europa, e é um pouco por todo o mundo. Estamos a falar de economias e sociedades muito evoluídas que não estão a ser capazes de acompanhar este desafio.
4: Sublinha ainda o antigo Presidente da República que, quanto mais tarde se quiser tentar recuperar o tempo perdido, mais difícil vai ser recuperá-lo.
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0: Boa noite, passam 15 minutos das 9, nesta altura 17 graus no Porto, 19 em Lisboa, 20 graus em Ponta Delgada e no Funchal, estão 28 em Faro. Vamos às notas de autor, parceria da TSF e da Sociedade Portuguesa de Autores. Esta semana, a autora convidada para esta rubrica, para esta parceria, é Helena Amaral, que se vai apresentar.
1: Olá, sou Helena Amaral, autora nascida um ano depois do início da guerra em Angola, um ano depois da República da Índia ter tomado Goa da mão e Diu. 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categoria de Melhor Telenovela, com Quero o Destino, e no ano seguinte, na mesma categoria, nos Prémios Rose d'Or, com Quero é Viver, também selecionada para a conferência Fresh TV no BIP de Abril de 2022.
0: Feitas as apresentações, esta semana convidada das notas de autor, parceria da TSF e da SPA, é Helena Amaral.
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0: Vamos aos negócios em português, edição de Ana Maria Ramos.
19: Os hoteleiros antecipam quebras de proveitos este verão, mesmo com preços mais altos. O resultado é do último inquérito da AHP, que revela que 40% dos empresários de hotelaria perspectivam proveitos totais piores ou muito piores do que o ano passado. Apenas 32% espera resultados melhores ou muito melhores. Mesmo assim, o Reino Unido continua a liderar o top 3 da procura externa, seguido dos Estados Unidos e Alemanha. Só depois aparece França, Brasil e, pela primeira vez, a China. Mas a maior quebra é mesmo atribuída ao mercado interno. Para a vice-presidente executiva da Associação de Hotelaria de Portugal, Cristina Cisa Vieira, há um claro abrandamento no otimismo e confiança para o verão deste ano.
20: O mercado interno é apontado sempre na pool de 3 principais mercados para todo o território nacional, com exceção da Madeira, por um número muito elevado, ou seja, 78%, nos outros anos, e até sempre entre os 78% e 80% dos nossos inquiridos apontam como Portugal estando na pool dos 3 principais mercados, e este ano quebrou 10 pontos percentuais. Portanto, embora ainda expressivo, mas muito aquém daquilo que sinalizava como sendo um dos 3 principais mercados. E, portanto, isto é um indicador para nós de prudência, não é? Ou seja, de dizer algo que se passa aqui. Eu lembro que nós, por exemplo, quando se vinha dizendo o Algarve está em queda no mercado interno, etc., o ano passado e há 2 anos, e nós não era isso que registávamos e não foi isso que a realidade veio confirmar. Este ano, curiosamente, de facto, temos este abrandamento no apontamento do mercado interno, como digo, portanto, há aqui uma perspectiva menos positiva quanto à performance. Ainda assim, mesmo no Algarve, 58% dos inquiridos dizem que Portugal faz parte da pool de 3 principais mercados. Mas, por exemplo, 95% dos inquiridos dizem não, o Reino Unido, indubitavelmente, é, enfim, um mercado fundamental. Portanto, temos aqui alguma flutuação que nos reveste, pronto, alguma preocupação, digamos assim. Ainda assim, em termos de preço médio também, ainda sendo prematuro, as perspectivas, não é ainda aquilo que virá a ser confirmado, as perspectivas é que não haverá sacrifício ainda do preço médio, podendo haver algum ajuste, mas nada de extraordinário, digamos assim, para aquilo que são as perspectivas de verão dos hoteleiros nacionais, não é? No entanto, lá está, como em termos de proveitos totais, as perspectivas são negativas, não é? Portanto, temos aqui, enfim, alguma preocupação neste domínio, ou seja, as respostas negativas da taxa de ocupação e as respostas negativas dos proveitos levam aqui a uma instabilidade e da estada média, que é outra coisa interessante, ou seja, mesmo o mercado interno, continuando a viajar, reduz o período das férias, não é? Em vez de estar duas semanas, passa a uma semana, etc.
19: Por enquanto são previsões. Na altura deste inquérito, apenas 18% identificou a contenção de despesas em turismo como o risco de maior impacto na operação do verão, mas 71% apontou para a instabilidade económica e geopolítica, 38% para o aumento dos custos operacionais, seguido da capacidade aeroportuária, e 35% indicou a subida do custo generalizado dos transportes.
0: Negócios em Português, edição de Ana Maria Ramos.
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0: Às 9:22, vamos conhecer uma das seleções que vai participar no Mundial, Tiago Barquinha Gonçalves.
3: Temos de acreditar que podemos ganhar, não só um jogo como o Campeonato do Mundo. Se não for assim, esta jornada vai ser difícil. Queremos jogadores que estejam a treinar e a

0: Pochettino como confidencia o treinador natural da Argentina.
1: He asked me, what do you think, coach, you can win the World Cup? And I said, of course, Mr. President, because it's USA.
0: O nível de confiança do selecionador é acompanhado pela Federação, já que Pochettino passou a ser o mais caro da história da equipa de futebol dos Estados Unidos, com um salário de 5,5 milhões de euros anual, mais do dobro do que recebia Jürgen Klinsmann, que comandou a seleção no Mundial 2014 e que liderava esse ranking.
2: Oh, when the Yanks go marching in, go marching in, when the Yanks go marching in.
0: Tanto investimento financeiro e emocional ainda não chegou ao coração dos norte-americanos. Um estudo da plataforma SeatPeak, uma empresa dos Estados Unidos, e que foi publicado um mês antes do Mundial, mostra que 3 em cada 4 norte-americanos nunca ouviram falar do selecionador de futebol. Resta saber qual é o desafio mais difícil para o Pochettino: ganhar o Mundial ou dar-se a conhecer ao povo do país que representa.
3: Está apresentada mais uma das equipas, um dos anfitriões deste Mundial de Futebol, Tiago Barquinha Gonçalves. E daqui a pouco há a playlist de Pedro Guedes.
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3: Para voltar a ouvir depois das notícias da meia-noite na TSF. 9 horas e 25 minutos para esta terça-feira. O Instituto Português do Mar e da Atmosfera prevê 22 graus de máxima para Ponta Delgada e também para o Porto, 25 para Lisboa e para o Funchal, mais quente em Castelo Branco e em Évora, com máxima prevista de 33 graus, a máxima que amanhã vai atingir Portugal, registra-se no Algarve e vai chegar aos 34 graus. Conto com dia com céu pouco nublado ou limpo, apresentando maior nubosidade no litoral oeste até meio da manhã. O vento vai soprar por vezes forte, com rajadas na faixa costeira ocidental e também nas terras altas.

0: música de Maria Luísa Jobim, apelido forte na música. Ela passou pelo concerto de bolso, pelo último concerto de bolso na TSF, que pode ouvir no site da TSF em tsf.pt.
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0: Meia, boa noite, menos uma hora nos Açores, temperaturas atualizadas, 17 graus no Porto, 19 em Lisboa, 20 graus nesta altura em Ponta Delgada e no Funchal, 27 em Faro. Voltamos a olhar para a atualidade, temas em destaque, Paulo Fernandes Ribeiro.
4: O Presidente da República esteve ao início desta noite na cidade do futebol para se despedir e jantar com a Seleção Nacional que vai jogar o Mundial de Futebol. António José Seguro mostrou confiança no sucesso da equipa.
5: O país acredita em vós. Façam-nos sonhar. Tragam para Portugal a taça que nos falta. Vamos todos torcer por vós.
4: Aos pedidos do Presidente da República, o selecionador Roberto Martínez assumiu a responsabilidade e o foco da seleção.
6: Posso dizer que a seleção vai dar tudo por Portugal e vai entrar em campo com a responsabilidade de levar os sonhos de milhões de portugueses.
4: A seleção portuguesa que parte esta sexta-feira para os Estados Unidos vão jogar o Mundial de Futebol. Ainda os efeitos da greve geral, a FENPROF denunciou pressões para garantir a realização das provas moda. A Federação Nacional de Educação denuncia situações de pressão sobre as escolas para que as provas de monitorização de aprendizagem agendadas para a passada quarta-feira se realizassem apesar da greve geral. A greve geral que impediu 52% dos alunos do sexto ano de realizar a prova de português remarcada para amanhã, terça-feira. A Lusa questionou o Ministério da Educação sobre as situações relatadas sem resposta até ao momento. José Manuel Pureza acusa o Governo de fazer uma bandeira do Chega. As críticas do coordenador do Bloco pela criação de uma prestação social única nos termos apresentados, apontando ao Executivo crueldade social.
7: A proposta do Governo é uma proposta cruel, uma proposta que tem elementos que são tirados da agenda do Chega. E, portanto, daí que o Chega diga que não está satisfeito porque queria mais, mas a base é a agenda do Chega. Portanto, o Governo, também nesta matéria, em termos de crueldade social, o Governo vai, digamos, faz sua uma bandeira da extrema-direita.
4: O coordenador do Bloco de Esquerda, José Manuel Pureza, falava esta tarde à margem de uma ação contra o aumento do custo de vida. Esta segunda-feira, André Ventura disse que o Chega poderá viabilizar a criação da PSU na generalidade se o PSD aceitar limitar os apoios sociais para imigrantes. Ventura desafia agora os social-democratas a aceitar esse compromisso.
0: São temas para atualizar e desenvolver mais daqui a pouco, na edição das 10 na TSF. Daqui a pouco tem a palavra Rodrigo Tavares.
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0: Agora, na TSF, tem a palavra Rodrigo Tavares.
9: A maior parte das notícias que lemos todos os dias são negativas. Por isso, quando aparece uma notícia positiva, convém parar por um instante. Há uns dias foi publicado um estudo internacional chamado Global Justice Report, que responde à seguinte pergunta. Será possível melhorar as condições de vida da maioria da população mundial e, ao mesmo tempo, respeitar os limites ecológicos do planeta? Foi apresentada em Paris, com pompa e circunstância, como a mais abrangente proposta para o progresso mundial no século XXI. Diante das policrises, do colapso do direito internacional e das inúmeras guerras arbitrárias que estamos a enfrentar, parece um projeto quase ingênuo. Mas este estudo acredita que a humanidade poderá sim reduzir a desigualdade, poderá aumentar os rendimentos da grande maioria da população mundial e poderá manter o aquecimento global abaixo dos 2 graus Celsius. Entre as propostas estão impostos mais elevados sobre as grandes fortunas, uma redução significativa do tempo de trabalho, de 2.100 horas por ano para 1.000 horas, menor consumo de carne vermelha, mais investimento em educação para 8.400 euros por pessoa e por ano, mais investimentos em saúde também, chegando a 14.400 euros por pessoa e por ano, e propõe também uma transferência de recursos de setores intensivos em energia para atividades com menor pegada ambiental. Quando lemos o relatório, é natural que a nossa reação seja de um certo ceticismo. A visão parece utópica. Afinal de contas, a dificuldade não é saber o que fazer, mas como fazer. Mas os 45 académicos e especialistas que produziram este relatório e os 200 investigadores que o apoiaram dão-nos uma réstia de esperança. A desigualdade não é uma fatalidade económica. O colapso não é uma lei da física. No tempo em que tanta gente lucra politicamente com medo, talvez uma das formas mais sérias de resistência seja esta, mostrar que há alternativas. E isso, num mundo saturado de más notícias, já é uma boa notícia. E é bom sublinhar também que esta boa notícia foi publicada no The Guardian, no Le Monde e em outros jornais internacionais de referência, mas não teve cobertura da imprensa portuguesa. Estamos a ouvir o músico alemão Nils Fram. A música 6 foi criada em 2013 com um sintetizador analógico sem computadores. Até para a semana.
0: À segunda-feira tem a palavra na TSF Rodrigo Tavares. Estamos a 21 minutos das 10. Depois das 10 há para ouvir na TSF Não Alinhados, hoje com João Soares. Ele esteve à conversa com Judite Menezes e Sousa.
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E nesta noite de segunda-feira, ainda muito para ouvir na TSF, depois das notícias das 10 há então Não Alinhados, hoje com João Soares, há também Memória de Elefante, histórias da música com Mário Fernando e Manuel Costa Monteiro. Hoje a opinião está a cargo de Miguel Carvalho e abrimos também uma janela para o mundo, isto ainda antes das 11 da noite. Agora música com Milhanas, em português, apoio à música portuguesa na TSF, depois a recuperação de Xadé, Smooth Operator.

Milhanas na TSF, também a recordação deste Smooth Operator, a voz inconfundível de Xavi. Estamos a 13 minutos das 10, daqui a pouco há notícias na TSF. Até lá ainda tempo de escutarmos Inês Apenas, também Caetano Moreno com Zeca Veloso neste Salvador.

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5: Nove e 58, boa noite, menos uma hora nos Açores.
6: António José Seguro pede à Seleção Nacional que traga para casa a taça que falta. O Presidente da República esteve esta tarde com os jogadores na cidade do futebol. Um aviso da Autoridade Nacional das Comunicações, o nome da ANACOM, está a ser usado em chamadas telefónicas fraudulentas. Quem liga tem alguns dados concretos do interlocutor. A ANACOM diz que já registaram mais de 180 queixas. Marcelo Rebelo de Sousa alerta para um problema que não é apenas português, mas de economias e de sociedades muito evoluídas, diz o antigo presidente, que não estão a conseguir acompanhar o desafio que representa a inteligência artificial.
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5: Temperaturas máximas para amanhã, 22 para Ponta Delgada e também 22 graus para o Porto, 25 para Lisboa e para o Funchal, 33 para Castelo Branco e para Évora, mais quente em Faro, com máxima prevista, de acordo com o Instituto Português do Mar e da Atmosfera, de 34 graus. Vamos às notícias, edição às 10, Gabriela Batista.
6: O Presidente da República deixou ao final da tarde um pedido aos jogadores que no Mundial de Futebol vão defender a camisola de Portugal. António José Seguro recordou que a equipa conta com o apoio de milhões de portugueses que vão torcer pela seleção. Pede aos jogadores que tragam para casa o troféu que falta, Bruno Sousa Ribeiro.
8: Bem-vindo, Presidente. Pode ler-se em 4 ecrãs gigantes. Seguro chega sorridente e emocionado lança um desafio.
9: Joguem uns pelos outros. Trabalhem uns pelos outros. Joguem e trabalhem. Também em memória do nosso Diogo Jota. E quero que saibam que o mais importante de tudo e acima de tudo está essa alegria imensa, esse orgulho imenso de vestirem a camisola das esquinas, a camisola de Portugal.
8: De seguida, o Presidente da República vira a cabeça no sentido dos jogadores e faz um pedido.
9: A equipa saiba encontrar o talento e a inteligência que seja mais do que o somatório da inteligência, da qualidade e do talento que individualmente cada um de vós tem. O país acredita em vós. Façam-nos sonhar. Tragam para Portugal a taça que nos falta. Vamos todos torcer por vós. E eu acredito com o vosso entusiasmo, com a vossa força, com a vossa fibra, com o vosso talento e com o vosso trabalho, que isso é possível.
8: Do lado da seleção, cabe a Roberto Martínez falar em nome do grupo, deixando uma promessa ao chefe de Estado.
10: Posso dizer que a seleção vai dar tudo por Portugal e vai entrar em campo com a responsabilidade de levar os sonhos de milhões de portugueses.
8: Feitos os discursos, Seguro ofereceu uma bandeira de Portugal, recebeu das mãos de Cristiano Ronaldo uma camisola personalizada e terminaram todos a cantar o hino nacional.
6: Durante a cerimónia ficou também o convite do presidente da Federação Portuguesa de Futebol para que António José Seguro esteja nos Estados Unidos, em Miami, quando a seleção defrontar a Colômbia, o último jogo da fase de grupos. O primeiro-ministro deve assistir ao jogo da seleção frente ao Uzbequistão, em Houston. A República Democrática do Congo é o primeiro adversário da seleção nacional, a 17 de junho, também em Houston. A seleção do Congo tem estado em estágio na Europa. Amanhã joga com o Chile, último jogo da fase de preparação. O jogo vai acontecer em França, depois das autoridades espanholas terem cancelado a partida que estava prevista acontecer em território espanhol. Alega o governo de Madrid razões de prudência sanitária por causa do surto de ébola que está a atingir o país africano. A seleção do Congo está a cumprir o período de isolamento de 21 dias, que é exigido pelos Estados Unidos para poder entrar no país e jogar então o Mundial. Portugal, que defrontou o Chile no último sábado, também em jogo de preparação, Portugal venceu por 2-1. O Livre, que viu a proposta que tinha para alterar o regime dos jogos online e das apostas chumbada no Parlamento, saúda agora a intenção manifestada pelo Ministro da Economia, que esta tarde lançou um apelo para o combate com eficiência e determinação ao jogo ilícito online. Castro Almeida esteve no lançamento da campanha Nem Tudo o que Vês é Jogo Seguro e, citado pela agência Lusa, destacou que o jogo online vale cerca de 24 mil milhões de euros. O jogo ilícito, diz o ministro, poderá valer outro tanto. Castro Almeida adianta que o jogo ilegal online é uma praga que destrói famílias e destrói muitas pessoas. É também péssimo para a economia. Paulo Moacho, deputado do Livre, um dos autores da proposta que em abril foi chumbada no Parlamento pelo CDS e pelo PSD, saúda as declarações do ministro Castro Almeida, mas lamenta que as iniciativas do Livre tenham sido rejeitadas.
11: Antes de mais, é preciso dizer que o Sr. Ministro está coberto de razão. Efetivamente, o jogo online, o jogo ilegal online são uma praga, cada vez mais põe em risco não só a saúde financeira de muitas famílias, como a saúde mental de muitas pessoas, e há quem esteja a ganhar muito dinheiro com arruinar financeiramente muitas famílias, e foi exatamente por isso que o Livre definiu esta questão como uma prioridade e apresentou iniciativas no Parlamento para fazer essa regulação. Foi o PSD, não é, um partido que apoia este governo, que não acompanhou essas iniciativas e também não apresentou qualquer iniciativa alternativa, nem quis participar nesse debate de uma forma construtiva. E, portanto, é de lamentar que o Sr. Ministro, enfim, esqueça desse facto e que não faça aquilo que é preciso fazer neste momento, que é apresentar propostas para regular o jogo online e acompanhar as propostas do Livre que incidiam sobre a questão da publicidade, que é um dos principais problemas neste momento, é a omnipresença da publicidade ao jogo, seja na rua, seja nos canais de televisão, seja em todo lado. E esse é um dos problemas que nós precisamos de resolver.
6: Paulo Moacho sublinha que a grande preocupação é a adição ao jogo, que está a aumentar. Quanto ao jogo ilegal online, há formas de resolver com mais fiscalização e bloqueio dos sites. Marcelo Rebelo de Sousa constata que Portugal está a ficar para trás no que respeita à inteligência artificial. Não é um problema apenas de Portugal, mas de outros países evoluídos. Por isso, o antigo Presidente da República alerta que o avanço tecnológico não está a ser acautelado por quem decide.
12: Não ser acautelado, obviamente, nas escolas, no conhecimento pelos mais novos, não ser acautelado porque há muitos estudos, há muitos trabalhos, mas não há convergência no mundo sobre esta matéria. Não ser acautelado porque se acha que sei todo o tempo do mundo, não se tem. O que significa que não podemos continuar a correr atrás do prejuízo. Porque a realidade é essa, a inteligência artificial avança galopantemente, com bilhões e bilhões e bilhões ao seu serviço, no sentido de a sofisticar. E as estruturas políticas, económicas, sociais, culturais, não estão a ser capazes de acompanhar isso.
6: Sublinha o antigo Presidente da República que, quanto mais tarde se quiser tentar recuperar o tempo perdido, mais difícil vai ser recuperá-lo. André Ventura e Luís Montenegro vão reunir-se ainda esta semana. O líder do Chega diz que se trata da reunião final para tentar garantir a aprovação da reforma laboral. André Ventura tem imposto condições, garante que não vai abdicar, por exemplo, de travar o aumento da idade da reforma, além da proposta sobre o trabalho por turnos.
13: Terei esta semana uma reunião final com o Primeiro-Ministro a propósito desta matéria. Ficará naturalmente decidido, por força da antecipação do calendário proposto pelo PSD, o sentido de voto e a sorte e o destino desta reforma laboral no Parlamento. A descida da idade da reforma, a proteção de quem trabalha por turnos ou em horas extraordinárias, o fim das reformas vitalícias no âmbito laboral e político, o teto às reformas milionárias, são mesmo condições fundamentais para o Chega neste processo. No âmbito desta conversa, desta reunião, transmitirei, por isso, aquilo que entendo ser, caso o PSD decida manter a proposta tal como está, ou o Governo dê sinais de inflexibilidade.
6: Quanto à prestação social única, o líder do Chega, que na semana passada tinha imposto duas condições, o corte do RSI para aumentar os apoios às famílias e limitar o acesso dos imigrantes à prestação para os que tenham mais de 5 anos de descontos à Segurança Social, hoje revelou uma nova condição, que o programa sirva também para apoiar o regresso de portugueses emigrados, mesmo que não cumpram os requisitos para aceder à prestação social única.
13: O Governo pediu aos imigrantes portugueses que regressem ao território nacional e o Presidente da República também. Eu acho que faz sentido dizermos então a esses emigrantes portugueses que terão o apoio do Estado, porque o que não faz grande sentido é pessoas que vêm de fora e que não são portugueses poderem ter imediato acesso a subsídios. E portugueses que nasceram em Portugal, que viveram em Portugal, cujas famílias estão em Portugal e que tiveram que ir para o estrangeiro, agora quando regressam não têm acesso a essa prestação social, a menos que cumpram todos os outros requisitos.
6: Sobre a prestação social única, Mariana Leitão, a líder da Iniciativa Liberal, criticou o Governo por estar a pedir ao Parlamento um cheque em branco, sem esclarecer alguns pontos essenciais da proposta.
14: É óbvio que há detalhes nessa proposta que podem ser discutidos e que devem ser adensados, inclusivamente, e que infelizmente o que o nosso Governo fez, e aí foi uma falha, mas como deixou andar e não resolveu, agora está a tentar resolver em cima do joelho e de uma forma que também me parece que não é indicada, é a querer que a Assembleia passe um cheque em branco. Há ali uma série de detalhes que é difícil perceber exatamente qual é que é o objetivo concreto do Governo, e por isso lá está, para lhe poder responder com total clareza, preciso eu própria de ter isso bastante claro e só vamos conseguir provavelmente fazê-lo na sexta-feira, quando tivermos todas as informações por parte do Governo.
6: Mariana Leitão, uma líder da Iniciativa Liberal, lembra que a medida já vem do tempo do governo anterior e está a ser conduzido com pressa excessiva. O coordenador do Bloco de Esquerda vê uma bandeira do Chega na proposta do governo de criação de uma prestação social única.
15: A proposta do Governo é uma proposta cruel, uma proposta que tem elementos que são tirados da agenda do Chega e, portanto, daí que o Chega diga que não está satisfeito porque queria mais, mas a base é a agenda do Chega. Portanto, o Governo também nesta matéria, em termos de crueldade social, o Governo vai, digamos, faz sua uma bandeira da extrema-direita. E que são elementos como o trabalho, enfim, gratuito por parte de pessoas que têm prestações sociais em Portugal, o sistema de hipervigilância absolutamente discricionária sobre titulares de prestações sociais é uma velha rábula da direita. Estamos habituados há décadas a ouvir essa rábula interpretada anteriormente por outras forças da direita, agora são estas, mas a rábula é a mesma.
6: José Manuel Pureza sublinha ainda que o que está em causa não é haver uma prestação social única e adianta o que o Bloco vai fazer quando a proposta estiver em debate na especialidade.
15: Na altura em que se vier a fazer o trabalho de especialidade, o Bloco fará incidir o seu trabalho especialmente sobre essas propostas que são mais gravosas. Porque, na verdade, quer dizer, para nós não está em causa haver uma prestação social única. Para nós, o que está em causa é o alcance dessa prestação, é o nivelamento dessa prestação, porque a estratégia do Governo é nivelar por baixo, eliminar benefício de muitas pessoas em relação a essa prestação e estabelecer depois mecanismos de policiamento completamente absurdos em relação.
6: A criação da prestação social única vai estar em debate no Parlamento esta sexta-feira. A Autoridade Nacional de Comunicações, a ANACOM, alerta hoje para o aumento do número de chamadas fraudulentas em que quem as faz, faz-se passar por um agente de fiscalização da ANACOM e alega situações ligadas ao número do telefone do destinatário para a prática de crime. Este alegado agente utiliza dados pessoais do destinatário que parcialmente estão corretos. A ANACOM diz que entre 25 de maio e hoje recebeu mais de 180 queixas de utilizadores. A ANACOM lamenta que tal esteja a acontecer, garante que não faz contactos nem divulga dados pessoais dos utilizadores ou de entidades terceiras. Apela por isso aos utilizadores, caso sejam contactados, para alertarem as autoridades, a PSP ou a GNR.
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5: E a Seleção Nacional hoje recebeu a visita do Presidente da República, que pediu para a Seleção trazer o caneco do outro lado do Atlântico. Vamos ao Não Alinhados, à segunda-feira com João Soares, hoje à conversa com Judite Menezes e Sousa.
23: O entendimento entre o Chega e o PSD para que o processo de revisão constitucional arranque no final do ano e o estado de guerra no Médio Oriente são os temas para este Não Alinhados com João Soares. Bem-vindo.
24: Boa tarde, Judite Menezes e Sousa. É um prazer estar consigo
0: na TSF, desde que não alinhados, que é habitual à segunda-feira, e hoje pela primeira vez há igualdade de género, que também me dá uma grande satisfação. Obrigado por aqui estar hoje comigo.
23: Então, bem-vindo. E antes de olharmos para o mundo, vamos às questões domésticas. Depois da apresentação de uma primeira proposta de revisão constitucional e depois desse diploma ter suscitado as dúvidas sobre a constitucionalidade por parte do Presidente do Parlamento, o Chega acabou por acordar com o PSD um adiamento e só lá para dezembro vai avançar este processo com esta certeza. O PSD vai mesmo a jogo neste processo de revisão constitucional. João Soares, que leitura faz deste processo?
0: Do ponto de vista pessoal e político, acho que é triste ver um grande partido fundador da democracia, que é o PSD, que aliás começou por chamar PPD e agora se chama também PSD, ser mais uma vez infiel àquilo que disse em termos de entendimentos e alianças políticas e, por mera estratégia de se manter no poder, ter-se visto obrigado a fazer uma aliança com uma força extremista que já provou que é incapaz de apresentar soluções decentes para o país. E isto é dito de uma forma contida por alguém que defende o diálogo, como é o meu caso, sempre em todas as circunstâncias e com todas as forças políticas, mas também com princípios. O que está aqui em causa são os valores da nossa democracia, da nossa liberdade e da paz, de que usamos desde abril de 74. E estas alianças não são um bom sinal, são mesmo muito más. Eu espero que ainda alguém caia em si dentro do PPD-PSD e chame a atenção para o que isto representa de disparate político também. Porque a partir do momento em que foi apresentada uma primeira proposta de revisão constitucional e foi apresentada por Chega, há 30 dias para apresentar uma nova proposta ou as novas propostas que eventualmente se queiram apresentar. Ora, esse prazo já foi cedido e esta decisão que eles querem tomar, no sentido de protelar para dezembro, é qualquer coisa que põe em causa aquilo que é um princípio constitucional claro.
23: O Presidente da Assembleia argumentou que o prazo dos 30 dias não estaria ainda a contar porque o projeto não tinha sido admitido, tinha pedido até um parecer jurídico para atestar do acordo ou não com a Constituição e, portanto, o processo agora voltaria a estar a zero.
0: Minha estimada amiga, eu tenho respeito pelo Presidente da Assembleia. Considero um genuíno democrata, embora às vezes ele, por razões político-partidárias, tenha tomado posições que são dificilmente aceitáveis num democrata como é o atual Presidente da Assembleia da República, que eu faço essa justiça. E custa-me vê-lo a citar pareceres jurídicos que ele não precisa, nem nenhum de nós precisa, para justificar o injustificável. Isto é uma violação de um princípio claro da Constituição, que é o princípio dos 30 dias. E eu faço justiça às genuínas convicções democráticas do Dr. Aguiar Branco, mas acho que isto é cobrir um disparate inacreditável. E se fosse só nesse plano e não fosse desembocar num entendimento entre o Chega e o PSE, ainda seria tolerável, embora seja, claro, uma violação constitucional óbvia, na minha modesta opinião. Agora, não me parece que seja, que eles caminham para coisas graves, e nomeadamente em matéria de revisão das leis de trabalho, e envolvem nisto tudo o negócio que estão a fazer com essa força extremista não confiável. Repare que eu não usei a expressão fascista, fascismo é uma coisa muito mais séria e nós já nos vimos livres dele, e o nosso exemplo é um exemplo admirável. E nós temos que tirar partido disto e saber viver uns com os outros numa perspectiva de diálogo, sem queremos dar lições uns aos outros, sem termos posições fundamentalistas e valorizando aquilo que é essencial e é a imagem de Portugal, até do ponto de vista turístico, se quiser, é a liberdade e a paz, é a tranquilidade e a segurança que, apesar de tudo, existe em Portugal, e não entrar pelos caminhos extremistas de exclusão e de marginalização dos outros. Nós somos sempre um povo de imigrantes. Eu ainda me lembro de ir em segunda classe no Sud Express para Paris, carregado de imigrantes que alguns não sabiam dizer uma palavra de francês. E vejo o nosso exemplo, o nosso trabalho admirável enquanto imigrantes, e o nosso exemplo, que é um exemplo que tem que ser seguido e tem que ser valorizado. Mas nós temos esse defeito, que é somos um povo magnífico, somos dos povos mais solidários e mais generosos que eu conheço, e isso é que explica também os melhores momentos da nossa história, mas também temos uma tendência para dizer mal de nós próprios, como dizia um velho amigo, que era o Luís Spuda, um chileno que infelizmente morreu, mas que escreveu e teve muito êxito com o que escreveu em Portugal.
23: E já agora pergunto-lhe se acredita ou receia que pela primeira vez a revisão constitucional, que até agora tem sido sempre feita pelo chamado Bloco Central, digamos assim, o PS e o PSD até agora eram os partidos essenciais para que se fizesse essa revisão, que a partir de agora a agulha rode para a direita e o pendor da Constituição passa a estar mais nesse campo político?
0: Eu espero que não, apesar de tudo ainda tenho a esperança de que não, e que haja um mínimo de bom senso, e como lhe disse logo no início, o PPD-PSD, de Sá Carneiro, de Mota Amaral, de Magalhães Mota, é um partido fundador da democracia, feito por democratas que, inclusivamente, se insurgiram, começaram por revelar alguma simpatia pela ditadura no período de Marcelo Caetano, à espera que houvesse uma abertura política. Quando ela não veio, romperam com a ditadura e tomaram o Partido da Liberdade e da Democracia, que é um partido que é o partido que teve sempre o Partido Socialista. Não quero fazer propaganda partidária, mas nós somos o grande partido da liberdade, da paz, do diálogo e da fraternidade e da solidariedade entre os portugueses. O partido de Mário Soares e de Salgado Desenha, o partido que é hoje de José Luís Carneiro, que é um belíssimo secretário-geral do Partido Socialista, o partido que foi o partido do atual Presidente da República, António José Seguro, em quem nos revemos todos hoje. Que havia muitos aqui há uns anos que achavam que ele não tinha as qualidades para exercer bem as funções de Presidente da República. Eu sou dos que me orgulho de ter sempre achado que ele tinha todas

0: suspensão das operações ofensivas. Que sinais lê nestas últimas movimentações?
1: Bem, eu, do que li nos últimos momentos e nesta última hora, parece-me que há sinais positivos, mas evidentemente ninguém pode confiar no meio disto tudo. Donald Trump terá feito uma diligência junto de Netanyahu no sentido de parar a insanidade dos ataques ao Líbano e ao Irão por parte de Israel. Os Estados Unidos não podem estar interessados num agravar da guerra e na generalização do conflito entre o Irão, o Israel e também os Estados Unidos. Seria um imenso disparate. Agora, eu não tenho, infelizmente, razões para ter confiança até agora no presidente Donald Trump, mas como todos os relógios, mesmo quando estão parados, às vezes há momentos em que acertam na hora, não é? E pode ser que tenha sido desta vez, vamos ver.
0: Acredita nessa influência que Donald Trump possa ter sobre Netanyahu?
1: Há uma cumplicidade completamente perversa entre Netanyahu e Trump, isso parece-me óbvio. Como, aliás, também houve e ainda haverá, seguramente, uma cumplicidade entre Trump e Vladimir Putin, que é esse conflito que começa todos os outros. Há 4 anos, quando o Sr. Putin, que é um homem das informações, considera que tem condições para avançar para a Ucrânia e para tomar Kiev numa semana, como ele dizia, era uma operação temporária ou lá o que era, nós vimos isso tudo. O problema é que já não há memória mesmo para as coisas mais recentes, estamos a falar de 4 anos de distância. E o que se tem vindo a passar na Ucrânia e depois no Médio Oriente e depois em muitas outras regiões do mundo onde tem havido conflitos, tem por trás, enfim, há ali um cenário em que há um entendimento claro entre o Presidente dos Estados Unidos e o Presidente da Federação Russa.
0: Na semana passada ficámos a saber que Portugal foi eleito à primeira volta, digamos assim, para o Conselho de Segurança das Nações Unidas. Que significado atribui a esta eleição?
1: Acho que é positivo, acho que é positivo, não é caso para, é positivo, revela a capacidade de trabalho que têm os nossos diplomatas e também as várias tutelas políticas que sucederam, que isto começa com o governo do Partido Socialista e com ministros e secretários de Estado de governos do Partido Socialista, nomeadamente António Costa. A apresentação da candidatura penso que é mesmo anterior ao governo de António Costa e ao governo de Passos Coelho. Agora, também não é nada de vital. Eu lembro, eu tenho o maior respeito pelo professor Freitas do Amaral, de quem fui aluno e de quem gostava muito e que admiro, em termos de obra publicada e em termos de percurso pessoal. Mas também se fez à volta do momento em que ele foi eleito para Presidente da Assembleia Geral das Nações Unidas, uma narrativa que, como se aquilo fosse uma coisa que fosse muitíssimo importante para a história das Nações Unidas, quando ninguém sabe quem é o Presidente da Assembleia Geral das Nações Unidas, em cada momento. Temos lá um português de altíssima qualidade, um homem de uma inteligência, até de uma coragem física e política grande, mas que infelizmente deixa as Nações Unidas numa situação, é ele que deixa, mas as Nações Unidas ficam numa situação lamentável no final deste mandato do engenheiro António Guterres.
0: Muito obrigada, o olhar de João Soares pelo que se passa no país e no mundo. João Soares regressa na próxima segunda-feira, já com o Artur Carvalho.
2: Não alinhados, edição desta semana com Judite Nezzi Souza. Música, até à síntese das notícias, às 10h30, com Diana Vilarinho. Depois das notícias, às 10h30, a memória de elefante.

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3: E meia menos uma hora nos Açores, temperaturas atualizadas, 16 graus no Porto, 19 em Lisboa e em Ponta Delgada, 20 graus no Funchal, estão 24 graus em Faro. Vamos à síntese das notícias, temas em destaque, Paulo Fernandes Ribeiro.
4: O Ministério Brasileiro da Saúde anunciou hoje que suspendeu temporariamente a aplicação da vacina do Instituto Butantan contra a dengue devido a efeitos adversos que estão sobre investigação. O anúncio foi feito esta segunda-feira pelo Ministro Brasileiro da Saúde, Alexandre Padilha, depois da identificação de reações adversas associadas à aplicação da vacina. Segundo o Governo, 42 reações foram registadas entre as cerca de 500 mil pessoas vacinadas. O presidente ucraniano falou hoje ao telefone com os enviados norte-americanos, Steve Witkoff e Jared Kushner, num esforço para reativar as negociações e encontrar uma solução para a guerra com a Rússia. Vladimir Zelensky adianta nas redes sociais de que foram discutidas as perspectivas no contexto da cimeira do G7 prevista para meados de junho em França. O líder ucraniano admite a possibilidade de uma visita dos dois enviados a Kiev, a primeira desde o início da invasão russa. O presidente da República esteve presente ao início da noite na cidade do futebol para se despedir e jantar com a seleção que vai jogar o Mundial de Futebol. António José Seguro mostrou confiança total no sucesso da equipa.
5: O país acredita em vós. Façam-nos sonhar. Tragam para Portugal a taça que nos falta. Vamos todos torcer por vós.
4: Aos pedidos do Presidente da República, o selecionador nacional Roberto Martínez assumiu a responsabilidade e o foco da equipa.
6: Posso dizer que a seleção vai dar tudo por Portugal e vai entrar em campo com a responsabilidade de levar os sonhos de milhões de portugueses.
4: A seleção nacional de futebol que parte esta sexta-feira para os Estados Unidos, onde vão jogar o Mundial de Futebol. José Manuel Pureza acusa o governo de fazer sua uma bandeira do Chega. As críticas do coordenador do Bloco pela criação de uma prestação social única nos termos apresentados, apontando ao Executivo crueldade social.
7: A proposta do Governo é uma proposta cruel, uma proposta que tem elementos que são tirados da agenda do Chega e, portanto, daí que o Chega diga que não está satisfeito porque queria mais, mas a base é a agenda do Chega. Portanto, o Governo também nesta matéria, em termos de crueldade social, o Governo vai, digamos, faz sua uma bandeira da extrema direita.
4: José Manuel Pureza, o coordenador do Bloco, falava à margem de uma ação contra o aumento do custo de vida. E esta segunda-feira, sobre o tema, André Ventura disse que o Chega poderá viabilizar a criação da PSU na Generalidade se o PSD aceitar limitar os apoios sociais para os imigrantes. Ventura desafia os social-democratas a aceitar esse compromisso. A situação dos oceanos está a agravar-se, alerta da ONU hoje com um apelo para a ação urgente dos países. A ONU apresentou hoje, no Dia Mundial dos Oceanos, um relatório científico que juntou centenas de cientistas ao longo de vários anos. Face ao aquecimento acelerado, à poluição e também às ameaças da vida marinha, os autores afirmam que as conclusões exigem ações urgentes.
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3: Agora vamos à memória de Elefante, histórias da música com Mário Fernando e Manuel Costa Monteiro.
8: Nesta semana optei por escolher figuras que desenvolveram projetos paralelos àqueles a que estiveram originalmente ligados. E ainda por cima, projetos experimentais ou de parceria que acabaram por acrescentar algo mais à produção de cada um deles. Peter Murphy, que foi vocalista e fundador dos Bauhaus, já tinha dado um primeiro sinal após a dissolução da banda, quando formou os Dallas Car com o baixista Mick Karn e lançou um álbum de Waking Hour em 1984. Os passos seguintes eram mais ou menos inevitáveis, com trabalhos a solo, incluindo os álbuns Should the World Fail to Fall Apart e Love Exterior, que foi lançado em 1988. Um álbum que foi em grande parte escrito por Paul Stetham, que se juntara à banda de Murphy, e produzido por Simon Rogers, ex-membro dos The Fall. E, sublinharam os especialistas na altura, é a grande afirmação de Peter Murphy como performer.

0: E a partir daqui, qual a tua proposta para amanhã, Manel?
1: Muitos episódios depois, regresso ao Festival Jazz de Montreux, com uma reverência da música norte-irlandesa.
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4: Este é daqueles artigos fadados a irritar meio mundo e levar tareia do outro meio. Seja, desde criança que a minha equipa em mundiais de futebol é a Argentina e só por uma vez a traí, ainda que tenha sido uma paixão fugaz. Foi pelo Brasil de 1982, de Sócrates, Falcão e Zico. Quem não? Em 1978, os meus 7 anos fascinaram-se para sempre com Mário Kempes e os estádios cheios de papelitos, enquanto o meu pai arrepiava os cabelos de tanto apoio inocente às encenações da ditadura militar. Em 1986, agarrei-me à mão de Deus, à jogada do século e ao triunfo dessa espécie de anjo caído, mas imortal, chamado Maradona. Em 2022, foi todo um ritual. Preparei um almoço de empanadas, cerveja, carne e vinho argentinos, com alfajores à sobremesa. À noite, quando deixei de me ajoelhar e limpei as lágrimas diante dos feitos de Messi e Scaloni, peguei na bandeira no cachecol, vesti a catraia com a camisola 10 e rumei à Baixa do Porto para me juntar a dezenas de argentinos. A maioria dos amantes do futebol é doutrinada para apoiar o seu país a partir da bancada do sofá. Mas o processo é mais complexo do que parece. Há britânicos que rejeitam a seleção por não se identificarem com os cânticos racistas das claques, o vandalismo nas ruas ou os hinos a favor do Brexit. Em Espanha, como noutras partes do mundo, são as pessoas mais conservadoras e de direita as mais propensas a apoiar a seleção. O México, por exemplo, é a seleção nacional mais popular dos Estados Unidos. No Brasil, especialistas desportivos garantem que os adeptos preferem ver os seus clubes ganhar um título importante. Uma das razões é o facto de a seleção ser composta, na maioria, por jogadores que não vivem no país há muito tempo. Em todo lado, há até quem evoque a histeria nacionalista da imprensa e faça objeção de consciência. Outros apoiam a seleção porque isso é o que resta de unificador e de identitário num mundo globalizado, doente e fragmentado por insanidades várias. Não há uma versão oficial ou um modelo único de entender a nação. Mas é quando ela calça as chuteiras que tudo ainda faz sentido para muitos. Ainda assim, vivemos numa época fluida. Mais do que um país, as crianças crescem a amar os ídolos, como Messi ou Ronaldo, enquanto certos adultos mendigam apenas por bom futebol, como Galeano, ou estilos de jogo que associam à sua narrativa literária, como é o caso de Salman Rushdie com a Itália. A terra onde nascemos nem sempre vai à bola com a nossa identidade desportiva ou geografia sentimental. E quando as seleções se tornam mero negócio ou marca comercial, como culpar o adepto de consumir o produto que entender? É o capitalismo, estúpidos. Por isso, quando, dentro de dias, 48 seleções disputarem o Mundial em 3 países e 4 fusos horários, eu regressarei à infância. O futebol permite-me continuar nesse imaginário que a Argentina preenche com emoções e sentimentos que não domino. A razão diz-me para não voltar a Buenos Aires enquanto mandar o neofascista Javier Milei. Mas o resto, que é muito, é o lugar onde posso ser menino outra vez, sem pedir licença pelas minhas paixões.
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2: Estamos a 13 minutos das 11. Daqui a pouco há notícias na TSF. Para já, música com os Blur, Joana Alegre e Ana Lua Canhano. Daqui a pouco abrimos uma janela para o mundo antes das notícias às 11. Boa noite.

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1: Ana Lua Caiano na TSF. Daqui a pouco há notícias, para já abrimos uma janela para o mundo.

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0: Vamos às notícias, depois à Monóculo na TSF.
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0: 10h58, boa noite, menos uma hora nos Açores.
1: António José Seguro pede aos jogadores da seleção que façam os portugueses sonhar. O presidente pede ainda aos jogadores que tragam para casa a taça que falta. As autoridades brasileiras suspenderam a vacina contra o dengue depois de duas mortes, diz o ministro da Saúde, que se trata de uma medida de precaução. Lídia Jorge recebeu esta tarde a medalha de mérito cultural, uma cerimónia que decorreu em Olhão, terra natal da escritora.
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0: Temperaturas máximas para esta terça-feira, 22 graus para Ponta Delgada e para o Porto, 25 para Lisboa e para o Funchal, 33 é a máxima prevista para Castelo Branco e também para Évora, 34 a máxima para Faro. Vamos à edição das 11 na TSF com Gabriela Batista, depois à Monóculo.
1: Uma escritora que tem um profundo conhecimento da condição humana, diz Dino Santiago. A ministra da Cultura acrescenta que é alguém, através da literatura, tem interrogado o presente e percorrido as transformações da sociedade portuguesa. Lídia Jorge recebeu hoje das mãos da ministra da Cultura a medalha de mérito cultural, mas coube a Dino Santiago fazer, na terra natal da escritora, o discurso de homenagem a Maria Augusta Casaca.
3: Uma voz que nunca escreveu para conquistar o mundo, apenas para o compreender. Dino de Santiago, um músico que nasceu no mesmo concelho de Lídia Jorge, em Loulé, foi o escolhido para prestar homenagem à escritora e fê-lo de uma forma sentida e poética.
4: Num tempo em que tantos escolhem o ruído, ela escolheu escutar. Num tempo em que tantos falam sobre o humano, ela decidiu habitá-lo. Talvez seja por isso que a sua obra permanece. Porque não nasce da ideologia, nasce da compaixão.
3: E quase a fazer um ano após o discurso da escritora, no 10 de junho, que tanta polémica levantou e onde Lídia Jorge lembrou o passado esclavagista português e afirmou que aqui ninguém tem sangue puro e todos somos uma soma, Dino de Santiago quis recordar o momento.
4: Ao ouvir Lídia Jorge, compreendi algo que nunca me tinha sido ensinado na escola. Uma pátria não é aquilo que herdamos, mas sim aquilo que somos capazes de cuidar. E Portugal não é apenas um território, é uma responsabilidade moral, é a forma como olhamos para os outros, é a forma como tratamos a memória, é a coragem de enfrentar as sombras sem deixar de acreditar na luz. Camões ensinou-nos a atravessar oceanos, Lídia Jorge ensinou-nos a atravessar consciências.
3: Ao atribuir a medalha de mérito cultural a Lídia Jorge, a ministra da Cultura lembrou que a obra da autora do Dia dos Prodígios se tem cruzado com as grandes transformações da sociedade portuguesa.
5: Uma voz marcada pela reflexão, pela lucidez e pela capacidade de pensar criticamente o país e o seu tempo, sem nunca perder a proximidade à dimensão humana da literatura.
3: Quase a completar 80 anos, 20 vezes 4, como ela própria brinca, Lídia Jorge quis dedicar a medalha de mérito cultural aos jovens criadores e deixar também um alerta.
6: A literatura e a poética representam nos meios da linguagem o último porto seguro de resistência à robotização do pensamento, à artificialidade, à despersonalização, à homogeneização.
3: A literatura como forma de resistência, mas também, como sublinha a autora, como procura da beleza.
1: Reportagem de Maria Augusta Casaca em Loulé, onde ao final da tarde Lídia Jorge foi distinguida com a medalha de mérito cultural. O Brasil decidiu suspender a administração da vacina contra o dengue. Até agora mais de 500 mil de pessoas recebeu esta vacina de dose única. A vacinação arrancou em janeiro e até maio 42 pessoas tiveram reações adversas consideradas graves. Três casos revelaram-se muito graves, sendo que duas pessoas, um homem e uma mulher, acabaram por morrer. A terceira pessoa recuperou e já teve alta hospitalar. Para já, o ministro brasileiro da Saúde diz que não há dados suficientes para estabelecer uma relação de causa e efeito entre a vacina e os casos graves, mas como medida de precaução foi decidido suspender a vacinação.
7: Muitas vezes, na área da saúde, a precaução é a melhor medida, no sentido de você reforçar as suas ações de proteção. Dentro dos 42, nós chegamos a ter três situações de internação em UTI. Desses três casos, dois óbitos, sem, até esse momento, nas investigações já feitas pelos sistemas municipais, de vigilância estadual, escutando os especialistas, não existe dados suficientes para estabelecer uma causalidade da vacina com a ocorrência desses três casos graves, mas é um sinal de alerta para o sistema de vigilância, até que se conclua, que se possa realizar todas as investigações necessárias para ver tanto relação de causalidade, fatores que possam estar associados a esses 42 eventos graves, eventos adversos graves, dentro de 500 mil doses aplicadas.
1: O ministro da Saúde adiantou ainda que os efeitos absolutamente inesperados não foram observados durante os testes que foram realizados em mais de 16 mil voluntários em 14 estados brasileiros. O ministro da Saúde não indicou nenhuma data para o retomar da vacinação. André Ventura e Luís Montenegro vão reunir-se ainda esta semana. O líder do Chega diz que se trata da reunião final para tentar garantir a aprovação da reforma laboral. André Ventura tem imposto condições, garante que não vai abdicar de travar o aumento da idade da reforma, além da proposta sobre o trabalho por turnos.
8: Terei esta semana uma reunião final com o Primeiro-Ministro a propósito desta matéria. Ficará naturalmente decidido, por força da antecipação do calendário proposto pelo PSD, o sentido de voto e a sorte e o destino desta reforma laboral no Parlamento. A descida da idade da reforma, a proteção de quem trabalha por turnos ou em horas extraordinárias, o fim das reformas vitalícias no âmbito laboral e político, o teto às reformas milionárias, são mesmo condições fundamentais para o Chega neste processo. No âmbito desta conversa, desta reunião, transmitirei, por isso, aquilo que entendo ser, caso o PSD decida manter a proposta tal como está, ou o Governo dê sinais de inflexibilidade.
1: Quanto à prestação social única, o líder do Chega, que na semana passada tinha imposto duas condições, o corte do RSI para aumentar os apoios às famílias e limitar o acesso dos imigrantes à prestação para os que tenham mais de 5 anos de descontos para a Segurança Social, hoje André Ventura revelou uma nova condição que o programa sirva também para apoiar o regresso de portugueses imigrados, mesmo que não cumpram os requisitos para aceder a esta prestação social única. Sobre a iniciativa do Governo, a líder da Iniciativa Liberal, Mariana Leitão, criticou o Executivo por estar a pedir ao Parlamento um cheque em branco sem esclarecer alguns pontos essenciais desta proposta, a prestação social única.
9: É óbvio que há detalhes nessa proposta que podem ser discutidos e que devem ser adensados, inclusivamente, e que infelizmente o que o nosso governo fez, e aí foi uma falha, mas como deixou andar e não resolveu, agora está a tentar resolver em cima do joelho e de uma forma que também me parece que não é indicada, é a querer que a Assembleia passe um cheque em branco. Há ali uma série de detalhes que é difícil perceber exatamente qual é que é o objetivo concreto do governo, e por isso lá está, para lhe poder responder com total clareza, preciso eu própria de ter isso bastante claro e só vamos conseguir provavelmente fazê-lo na sexta-feira, quando tivermos todas as informações por parte do Governo.
1: Mariana Leitão lembra que a medida já vem do tempo do governo anterior e está a ser conduzida pelo governo com pressa excessiva. E o coordenador do Bloco de Esquerda vê uma bandeira do Chega na proposta do governo de criação de uma prestação social única.
10: A proposta do governo é uma proposta cruel, uma proposta que tem elementos que são tirados da agenda do Chega e, portanto, daí que o Chega diga que não está satisfeito porque queria mais, mas a base é a agenda do Chega. Portanto, o governo também nesta matéria, em termos de crueldade social, o governo vai, digamos, faz sua uma bandeira da extrema-direita. E que são elementos como o trabalho, enfim, gratuito por parte de pessoas que têm prestações sociais em Portugal, o sistema de hipervigilância absolutamente discricionária sobre titulares de prestações sociais é uma velha rábula da direita. Estamos habituados há décadas a ouvir essa rábula interpretada anteriormente por outras forças da direita, agora são estas, mas a rábula é a mesma.
1: Palavras de José Manuel Pureza, a criação da prestação social única vai estar em debate no Parlamento esta sexta-feira. Ao final da tarde, o Presidente da República deixou um pedido aos jogadores que vão estar no Mundial de Futebol. António José Seguro pede aos jogadores que tragam para casa o troféu que falta. Bruno Sousa Ribeiro.
11: Bem-vindo, Presidente. Pode ler-se em quatro ecrãs gigantes. Seguro chega sorridente e emocionado lança um desafio.
12: Joguem uns pelos outros. Trabalhem uns pelos outros. Joguem e trabalhem, também em memória do nosso Diogo Jota. E quero que saibam que o mais importante de tudo e acima de tudo está essa alegria imensa, esse orgulho imenso de vestirem a camisola das Quinas, a camisola de Portugal.
11: De seguida, o Presidente da República vira a cabeça no sentido dos jogadores e faz um pedido.
12: A equipa saiba encontrar o talento e a inteligência que seja mais do que o somatório da inteligência, da qualidade e do talento que individualmente cada um de vós tem. O país acredita em vós. Façam-nos sonhar. Tragam para Portugal a taça que nos falta. Vamos todos torcer por vós. E eu acredito que com o vosso entusiasmo, com a vossa força, com a vossa fibra, com o vosso talento e com o vosso trabalho, que isso é possível.
11: Do lado da seleção, cabe a Roberto Martínez falar em nome do grupo, deixando uma promessa ao chefe de Estado.
13: Posso dizer que a seleção vai dar tudo por Portugal e vai entrar em campo com a responsabilidade de levar os sonhos de milhões de portugueses.
11: Feitos os discursos, Seguro ofereceu uma bandeira de Portugal, recebeu das mãos de Cristiano Ronaldo uma camisola personalizada e terminaram todos a cantar o hino nacional.
1: Reportagem de Bruno Sousa Ribeiro. Durante a cerimónia ficou também o convite do Presidente da Federação Portuguesa de Futebol para que o Presidente da República esteja nos Estados Unidos, em Miami, quando a seleção defrontar a Colômbia, o último jogo da fase de grupos. O Primeiro-Ministro deve assistir ao jogo da seleção frente ao Uzbequistão, em Houston. Hoje, o Uzbequistão fez o segundo jogo de treino frente aos Países Baixos. O Uzbequistão perdeu por 2-1. No primeiro jogo de preparação frente ao Canadá, o Uzbequistão perdeu por 2-0.
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0: 13 minutos depois das 11, daqui a pouco há Monóculo para ouvir com Paula Cordeiro. Antes, recordo a previsão do tempo para amanhã. Quando com céu pouco nublado ou limpo, apresentando maior nebulosidade no litoral oeste até meio da manhã, o vento vai soprar por vezes forte, com rajadas na faixa costeira ocidental e também nas terras altas. Quanto a temperaturas máximas, 22 de máxima para Ponta Delgada e também para o Porto, 25 para Lisboa e para o Funchal, 33 para Castelo Branco e para Évora, mais quente no Algarve, com máxima de 34 graus. Vamos então ao Monóculo, edição de Paula Cordeiro. 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

0: Hoje falamos sobre o desejo na era dos algoritmos. A tensão entre o que as plataformas fazem ao desejo humano e o que o luxo sempre soube sobre a psicologia humana e esta criação do desejo. É uma conversa sobre tecnologia, mas também sobre antropologia, valores e aquilo que nos move. Comigo, Michael Pinkasov. Bem-vindo.
1: Obrigado.
0: Michael Pinkasov, Misha, para quem o conhece, eu vou tratar-te por Misha, porque é bem mais fácil. Nasceu na União Soviética, estudou economia na Universidade de Cornell, em Nova Iorque, onde viveu parte da sua vida. Estudou também gestão do luxo em Paris, onde também viveu muitos anos. Passou 9 anos na OCDE a pensar políticas públicas à escala global e vive em Lisboa há 12 anos. É autor, consultor, professor na nova SBE e coautor de um livro com uma tese simples e incómoda. As marcas de luxo podem e devem criar valor para a sociedade, não apenas para os seus acionistas. Bem-vindo.
1: Obrigado.
0: Misha é alguém que passou a vida a cruzar fronteiras geográficas, disciplinares, culturais e que olha para o mundo do desejo e do consumo com a distância analítica de quem também conhece o mundo das políticas públicas. E começamos exatamente por aí, colocando o dedo na ferida. Antes, apoiar uma causa ambiental ou social era aceitável, desde que a marca não tomasse uma posição que pudesse ser ofensiva ou, melhor dizendo, que pudesse ofender alguém. Hoje em dia, não é possível falar de alterações climáticas, de refugiados, sem entrarmos de facto nas questões da política económica, da identidade nacional. E as marcas de luxo, que estão muito associadas ao dinheiro e ao poder, estão involuntariamente colocadas no centro deste debate. Qual é o lugar para as políticas públicas no universo do luxo?
1: Bem, para as políticas públicas no universo do luxo, não sei, mas acho que pode ser a questão, pode ser mais do que qual é o rol de luxo na política pública.
0: Ou seja, ao contrário, então.
1: Sim, eu vejo do lado contrário. Não sei se o assunto é de controlar o luxo de qualquer sorte, mas como o luxo pode contribuir a estas coisas.
0: E como é que pode contribuir?
1: Mas é verdade que, além do fato que hoje em dia as temas que aparecem banais, tipo o meio ambiente, agora são politizadas, é também verdade que o luxo, sendo uma categoria fortemente ligado com a riqueza, então com o status, com o poder, é também uma categoria de produtos de comércio muito politizado, é emocional e político. As marcas de luxo têm a possibilidade, se elas querem, porque não vamos falar disto mais tarde, acho. As marcas de luxo, se elas querem, porque não todas as marcas de luxo são iguais, podem participar
0: neste debate, de alguma forma?
1: Neste debate, mas também no processo de inovação. Porque quando vemos historicamente a que servia o luxo era a maneira de que a inovação entrava na sociedade. Podemos dar exemplo de tecnologia. Agora temos todos um iPhone, mas eu, quando era menino, já nos anos 80, eu mostro no meu curso que dou a Nova, uma fotografia de uma publicidade para um telemóvel. É o tipo, em fato, em frente de um jato privado. Era a associação.
0: E eram aqueles tijolos muito pesados, não é? Os telefones portáteis.
1: Exatamente.
0: Não era nada que andasse no bolso. Nem sequer eram acessíveis a andar no bolso.
1: mas era isto mesmo, porque a inovação, quando é nova, é cara.
0: Muito cara.
1: Sim, o preço de desenvolvimento de novas tecnologias é muito cara. Então, quando entra no mercado, entra...
0: Mesmo não sendo um produto de luxo, é um luxo ter esse produto.
1: Exatamente. É como quando era na escola, a gente que estava com computador em casa eram meus amigos mais ricos, antes de todos. Então, o luxo não é a tecnologia, mas a tecnologia pode ser um luxo porque entra dentro do mercado em um nível de preço
0: bastante elevado.
1: É bastante elevado, que é apenas acessível aos clientes de luxo. Podemos ver também aspectos de inovação mais soft. As marcas de luxo podem ser mais ativos. Vamos, por exemplo, o famoso exemplo da marca Chanel, que era criado na altura da primeira vaga de feminismo, ao início do século XX.
0: Sim, no início do século XX. Sim. Na primeira metade do século XX.
1: Exatamente. A Gabrielle Chanel, a Coco Chanel, ela mesma era alguém, não sei se podemos dizer que era feminista, mas ela não respeitava os códigos
0: convencionais.
1: ela inventou um vocabulário de vestimento, de moda, para acompanhar este novo discurso da
0: libertação
1: das mulheres.
0: Da
1: libertação das mulheres. O que é interessante é que este movimento teve duas partes. Era a parte mais ativista, que saía da rua das mulheres que trabalhavam, né, que queriam direitos e igualdade. Era também, um pouco menos, as mulheres do elite.
0: Mas a elite intelectual?
1: Não apenas.
0: Não apenas.
1: Aristocratas. Desculpa, obrigado.
0: Convém explicar que o nosso convidado hoje fala português, como estamos a ouvir, e portanto, mas não é a sua língua mãe. De vez em quando é preciso dar aqui uma ajuda. É. E tu falas um português incrível.
1: Nós nunca
0: tínhamos falado português os dois.
1: Mesmo, que peço desculpa, porque vivo já em Portugal 12 anos, acho que devia falar melhor, mas há meus 52 anos é o português.
0: Sendo a
1: sexta idioma que eu falo, já não tenho paciência para
0: isso.
1: Aulas.
0: Então, convém acrescentar que tu falas 6 línguas.
1: Então, estou completamente autodidata, às vezes falo português, portunhol, português.
0: Português pode ser. Quando te faltar alguma. Estou aqui para ter alguma palavra, estou aqui para te ajudar.
1: Obrigado. O que eu dizia sobre a Chanel?
0: Sim.
1: O feito que a moda de Chanel era haute couture, era visado para um cliente da alta sociedade, transformou este discurso sobre o feminismo em algo aspiracional. Então, em vez de ser algo ativista, generada na rua, no lado um pouco violento, um pouco que dá um pouco medo, era agora algo aspiracional. Era portado para mulheres famosas, ricas, e isto era porque geralmente os movimentos sociais começam ou na parte baixa da cidade ou na parte alta.
0: Sim.
1: É a classe média que tem demais para perder e não o suficiente para ganhar em participando. Então, as camadas médias da sociedade são as últimas.
0: São as últimas a adotar.
1: Mudança, sim,
0: não é?
1: Exatamente. Mas ter esta ideologia de mudar como se vistem mulheres,

0: Sim. Entretanto, houve uma grande democratização da sociedade por via da tecnologia.
1: Por via da tecnologia, exatamente. Mas acho que é por causa disso, é por outras razões, a alta sociedade perdeu em qualquer parte sua imagem impecável.
0: Vemos e até que, a sua identidade que, também? Hã? E também a sua identidade?
1: Identidade? Pode ser, não sei. Não sei, mas já vemos, por exemplo, todos os hoje à noite em Nova York, vai o chair do Met Gala, do famoso Met Gala, vai ser Jeff Bezos. E há muita gente que agora recusam de ir ao Met Gala. Então,
0: pois,
1: então não, o homem mais rico do mundo, não sei se é Elon Musk. Esta semana ou outra, entre os dois.
0: Ao dia de hoje.
1: Sim, mas ele não, agora já não tem um respeito ex officio, simplesmente por ser o homem mais rico do mundo.
0: Já não chega a ser o homem mais rico do mundo. E isso transporta-nos de volta para as marcas.
1: Uhum.
0: Porque esta associação política das marcas de luxo, ou associação às políticas, no fundo, a politização das marcas de luxo, é um fenómeno relativamente recente. E também não é consensual, ele é algo controverso. O que é que ganha e o que é que perde uma marca quando deixa de ser neutra? É que não nos podemos esquecer do backlash que pode acontecer nas redes sociais de um momento para o outro. Esta neutralidade que sempre caracterizou as marcas e particularmente as marcas de luxo já não faz parte do nosso cotidiano. O que é que as marcas podem ganhar ou perder?
1: Sim. As marcas, sobretudo as marcas de luxo, não gostam de ser políticas porque não querem perder clientes. Mas a verdade é que a marca de luxo nunca era para todos. Era sempre para uma parte da cidade, ou um gosto particular, porque, como eu dizia antes, há diversas formas de luxo, há diversas marcas de luxo para servir todas estas formas de luxo. Então tem marcas mais quiet, como dizemos hoje, quiet luxury, mais soft. Temos marcas que são um pouco mais visíveis, mais bling bling, como dizemos. Depende da alma de cada marca como elas participam nestes processos. Mas se elas querem participar, como os dois exemplos, como sobretudo o exemplo do Chanel, elas podem fazer um engagement com movimentos sociais, mas passando pelos produtos, não em fazendo declarações. Pode ser também, mas para marcas que querem não entrar na arena política, em vez de fazer declarações, podem viver os valores que querem promover nos produtos, nos actos, nas ações, no operacional da marca.
0: Isso leva-me à questão da sustentabilidade, porque tu defendes, e és tu que defendes, que as marcas de luxo podem ser agentes de valor partilhado, mas pode o luxo ser realmente sustentável ou a sustentabilidade é o novo luxo? Como é que as marcas se posicionam neste processo? É mais branding, comunicação ou realmente as coisas estão a mudar?
1: Também depende da marca. É certo que há marcas que apenas se interessam na sustentabilidade como um ponto de marketing, como mais um argumento para o marketing, mas não creem fundamentalmente nisto. Ou acham que creem, mas que acreditam, mas o comportamento da marca mostra que não é assim. Se a sustentabilidade é um luxo, não. Acho, infelizmente, que a sustentabilidade é um imperativo hoje em dia. Mas como as marcas de luxo podem participar na sustentabilidade? De facto, como elas nos mostram que querer, elas podem mostrar-nos de querer sustentabilidade. A se adaptar a este ponto de vista e integrar completamente na atividade, podem fazer coisas que nos fazem desejar a sustentabilidade da mesma forma que desejamos um abrigo azul, um saco em pele ou não sei o quê. Porque elas nos ajudam a definir o gosto, o bom gosto. Também, voltando já há 15 anos atrás, o François-Henri Pinault, o

0: o chefe do grupo Kering, que são donos do Gucci e outras marcas, ele dizia que a nova definição de qualidade, porque as marcas de luxo sempre falam de qualidade, mas geralmente falam de qualidade do produto, qualidade do desenho, qualidade estético, ele dizia que hoje em dia a definição de qualidade não é apenas limitada a aspectos internos do produto e da marca, mas a qualidade inclui agora o impacto que esta marca, que a atividade da empresa tem no mundo, na sociedade, no planeta, etc. Então, se integrar isto na reflexão de como operamos, como criamos um produto,
1: como criamos valor,
0: tudo a cadeia de valor que rende luxo ao final, se integramos estes aspectos, funcionamos de uma maneira diferente, que é mesmo própria luxo, por razões que eu vou explicar aqui, daqui a pouco, que dizia eu?
1: Posso ajudar?
0: Sim. Eu perdi a...
1: Perdeste o raciocínio, mas... Vamos continuar,
0: sim,
1: porque
0: sim.
1: Tu estavas a falar, eu acrescentei o criar valor. Consegues explicar a verdadeira diferença entre valor e preço?
0: É, o valor é subjetivo. O valor é mais subjetivo.
1: É porque muitas vezes estamos a falar de luxo e estamos a falar de preço, naturalmente, mas estamos também a falar de valor, sendo que o valor está associado não só aos valores que a marca representa, aos nossos valores, mas, no fundo, ao valor que aquilo tem para nós.
0: Uhum.
1: Como é que isto se...
0: É mesmo isto, é mesmo por isto que não há uma definição de luxo, não há uma forma de luxo, não há uma marca de luxo, não há um cliente de luxo. É um universo. É um universo para uns, o luxo é às vezes mesmo ao contrário. Eu utilizo o exemplo de alguém que faz muito viagem para o trabalho, que dorme sempre em hotéis de 5 estrelas. Para ela ir em férias num hotel 5 estrelas,
1: se calhar
0: não é tão agradável. Ela pode preferir ter um hotel de, não sei, 3 estrelas, mas que tem alma. Ou algo de cozy, algo de vibe. Então as definições de luxo podem variar, podem evoluir também.
1: E a mesma pessoa pode ter diferentes definições de luxo, ou seja, em trabalho quer de facto um hotel de 5 estrelas com todos os requisitos que entendemos por qualidade, mas quando vai de férias prefere algo mais terra a terra, mais simples, para quase para se sentir em casa.
0: Sim, o mesmo
1: é a mesma pessoa, não é?
0: O mesmo utilizo de exemplo de um amigo porque estou a falar espanhol, de um amigo na América Latina que vive uma casa que tem normalmente de empregados em casa. Para ela, o luxo é estar na sua casa de férias, onde não tem empregados, onde tem a intimidade da família, onde não deve pensar quando está falando com sua esposa ou com são os amigos, quem está a ouvir que tem a privacidade.
1: Então o luxo dele é a privacidade.
0: É a privacidade, não é serviço. O serviço ele tem, o cotidiano.
1: Os diferentes aspectos. Eu não me importava de ter esse problema, sabes?
0: Então, mesmo esta é uma oportunidade para marcas de luxo que querem fazer algo diferentemente, é de perceber que os clientes deles, os clientes core clients delas, são gente que já vivem com o luxo todos os dias. Então, o que elas percebem com um luxo, não o luxo, mas um luxo, pode ser completamente
1: diferente,
0: o contrário do que a marca estava a propor.
1: A propor. Então, e onde é que entra a tecnologia nisto tudo? A tecnologia destruiu o luxo ou reinventou o luxo?
0: A tecnologia é a tecnologia.
1: É
0: o que destrói ou inventa são nós.
1: Pois,
0: é como utilizamos a tecnologia.
1: A tecnologia é neutra, não é?
0: É a tecnologia é neutra, é como o fogo. Pode ser demais, pode ser insuficiente.
1: E será que não temos tecnologia a mais?
0: Ah?
1: Ou será que não temos tecnologia a mais?
0: Não sei se é uma questão. Temos o que temos, pode ser que não temos suficiente tecnologia. Há gente que sempre dizem que os algoritmos estão a seguir-me, a ver tudo o que estou a fazer. Isto não me incomoda, porque, por exemplo, ontem eu cliquei numa publicidade para uma mala e depois passei a noite inteira a ver publicidades para malas, a explorar. Mas por que eu cliquei sobre a publicidade para uma mala? É porque estou à procura de uma mala. Então, as outras publicidades eram útil, eram bem-vindas. O contrário é que voltei recentemente de Londres, eu continuo a receber publicidades para hotéis em Londres. Meu iPhone, com quem eu comprei a viagem para Londres, já comprei uma viagem para Madrid. Então, serve-me publicidades para Madrid, basta com Londres. Então, eu diria que se temos demais tecnologia, podemos ter mais tecnologia.
1: Mas tu aí estás a
0: ter se uma perspectiva... espionar-me, é espionar-me bem.
1: Exato. Tu aí estás a ter uma perspectiva utilitária da tecnologia que faz muito sentido. Ou seja, tu queres comprar uma mala ou uma viagem e, portanto, imediatamente começas a receber recomendações e sugestões. A questão coloca-se quando não o estás a fazer e os algoritmos, que não percebem exatamente de desejo, mas têm forma de te suscitar o desejo, começam a ativar os mecanismos de desejo.
0: Sim.
1: Aí já temos uma perspectiva da tecnologia que não é tão positiva. Como é que tu vês isto?
0: É verdade que podemos não querer uma coisa até que, por consequência de haver infinitamente nos feeds, começamos a desejar. Sim, não pensava num sapato, mas vejo este sapato, todo mundo tem este sapato, e finalmente eu também quero este sapato. Mas o contrário também pode acontecer, é que eu penso que desejo uma coisa, mas por consequência de haver entre as partes, já não quero, já estou farto dela, não dá-me jeito. Então, pode virar em ambos sentidos, mas também acho que os consumidores de mídia, que sobretudo a mídia social, acho que eles já são mais cínicos. Em termos de que estão
1: cínicos
0: do que estão a ver, do que era antes da minha geração, quando limos algum artigo.
1: Eras mais ingênuo.
0: Era que, por exemplo, quando este sapato de que eu falava aparece numa revista, não com publicidade, mas com um artigo editorial, eu vou ver este sapato de uma forma diferente de quando aparece 50 vezes por dia no meu Instagram. Porque acho que os utilizadores de Instagram já sabem que os influencers são pagos, já que há muitos posts que são pagos, não tem este mesmo inocência a perceber a ver esta informação como quando ouvi num jornal, numa revista, na televisão, porque pensavam que estas plataformas mais controladas tiveram uma autoridade de escolha. E não sabiam que atrás destes artigos, este Paris Presse, como dizem em francês, também haviam acordos a vezes comerciais. Decisões estratégicas pelos redatores, pelos jornalistas, que nunca era sempre limpo.
1: Estás a destruir o romantismo do jornalismo?
0: Não, tem outras forças, o jornalismo, mas o jornalismo lifestyle, o jornalismo sempre é na tensão entre a autoridade e o acesso. Se dizer a verdade total, perde o acesso. Mas se estás obsessionado com o acesso, não podes dizer a verdade. Então há sempre esta negociação na média. Mas quando vamos na época de redes sociais, esta tensão desaparece. Então, estamos num mercado completamente aberto, caótico, com as pessoas que fazem posts, não sei qual, motivado de quê. Alguns querem expor ideias, outras querem fazer dinheiro. Mas acho que o utilizador o percebe, ou sabe já. Então, veja todos estes posts, publicidades, com um olho mais crítico do que a gente fazia antes.
1: Neste caos em que se tornou o contexto digital, como é que as marcas de luxo conseguem navegar este cinismo que já não é inocente?
0: Acho que deve ser com transparência. Devem fazer o que dizem que fazem. Não.
1: E as marcas fazem isso?
0: Não, é complicado também, porque a estrutura do setor de luxo há mudado muito nos últimos 25 anos. 25 anos atrás, as marcas eram mais independentes, eram mesmo marcas empresas individuais.
1: Eram diferentes empresas e agora são conglomerados, no fundo.
0: Conglomerados, exatamente. É aqui tem uma outra diferença.
1: Ou seja, a mesma empresa detém várias marcas de luxo e o consumidor nem sempre sabe isso.
0: Muitos consumidores não sabem, sim. Porque é outra coisa, que é estas marcas individuais, quando eram empresas individuais, vamos com nomes, já Coco Chanel, ou Christian Dior, ou Yves Saint Laurent, ou Louis Vuitton, todas estas pessoas, porque eram pessoas antes de ser marcas, eram pessoas que trabalhavam com as mãos. Não eram executives.
1: Não eram executivos, nem eram máquinas a fazer o trabalho.
0: Sim, nem máquinas. Mas isto quer dizer que o luxo, na altura, saía das oficinas, dos ateliês. Agora, a LVMH, que é a mais grande empresa no setor de luxo,
1: a maior
0: empresa do setor de luxo, acho 70, do último número que eu vi, é estas marcas entre maquiagem e os megayotes. Então, a gama
1: vai de uma ponta à outra em termos de consumo.
0: A coisa é que esta marca, que também cotada na bolsa de Paris, é a mais grande empresa da bolsa de Paris, muito mais grande do que a Total no setor petróleo, o Airbus no setor da aviação. Então falamos
1: de uma gigante,
0: mas falamos também em termos de quantidade de dinheiro, gigante.
1: Sim. Porque, gigante a todos os níveis.
0: Gigante a todos os níveis. Então tem uma outra pressão, uma outra lógica. Lógica nestas empresas. Então a empresa pode fazer enormes sinergias entre as marcas, que antes eram individuais, que deviam negociar individualmente, não sei, a renda de uma loja, ou páginas de publicidade numa revista. Agora a LVMH pode fazer para todas as 70 marcas, negociar com a Condé Nast para comprar páginas através de todas as revistas e depois distribuir estas páginas de publicidade entre as marcas,
1: não é?
0: Entre as marcas. Então, tem vantagens, mas tem também desvantagens, porque agora a lógica é mais uma lógica de curto-termismo. Os mercados financeiros.
1: Curto-termismo?
0: Short-termism.
1: Lógica de curto prazo, até eu estou baralhada. Uh-huh. Short-term. Lógica de curto prazo. Sim,
0: lógica de curto prazo, sim, porque elas publicam resultados a cada trimestre. Enquanto uma marca de luxo deve ter um perspectivo de, não sei, 10, 20, 100 anos.
1: Isso leva-me a uma outra questão, que é: as plataformas digitais são muito rápidas, é tudo para clicar, para engagement, para converter, para as pessoas comprarem logo, e as marcas de luxo também já estão a vender através das plataformas digitais. Mas o luxo normalmente vende uma outra coisa, que é a aspiração, cria uma narrativa, cria um sentimento de pertença. As marcas que não são de luxo estão a fazer o mesmo. Portanto, há aqui um conjunto de lógicas que estão misturadas entre a tecnologia e o luxo. Quem é que tu achas que vai ganhar?
0: É a coisa que a tecnologia mudou no luxo, é que era o luxo é muito mais visível, muito mais onipresente em nossa vida, e isto não é uma boa coisa para o luxo, porque quando o luxo...
1: Quando todos têm, deixa de ser luxo, não é?
0: Ou quando todos têm, quando todos falam, sim. Há um modelo de luxo que é uma definição de luxo, que é o luxo, é o desejo. É desejo de massa com acesso exclusivo. Então, ter.
1: Exclusividade torna-se o luxo, não é?
0: Sim, ser entre os poucos que têm uma coisa que todo mundo quer. Mas isto um pouco mudou, porque quando todo mundo reconhece um saco, não sei. Perde um pouco de magia e mesmo desta
1: exclusividade
0: de pertença. Este noção de pertença, porque antes a gente que portava luxo utilizava para sinalizar entre elas, não para fazer um broadcast
1: para a sociedade inteira, não é?
0: Para a sociedade inteira. Exatamente. Em momentos tensos, como vivemos um pouco agora, isto pode ser também sensível de publicar.
1: De partilhar, de
0: publicar o status. Então vemos, acho que em parte isto é uma das razões pela tendência pelo quiet luxury neste momento, que a gente está à procura de outra forma de luxo, mas sobretudo acho que é o que motiva, uma das motivações de transição na luxa experiencial e não material. Então a gente está a comprar menos sapatos, é mais viagens, mais jantares, mais massagens.
1: Coisas que podem ser exclusivas, de facto.
0: É que podem ser exclusivas porque ocupas um espaço físico, então. Se eu estou nesta cadeira, tu não podes estar nesta cadeira, é uma exclusividade natural, mas é também invisível. É também uma coisa que, se antes a exclusividade era a possibilidade de comprar alguma coisa, agora, de mais em mais, a exclusividade é mesmo de saber que esta coisa existe.
1: Exatamente.
0: Porque esta coisa que eu compro, todo mundo sabe que
1: todas
0: existe.
1: Todas as pessoas podem comprar, até porque está na internet disponível para quem quiser procurar.
0: É. É, então esta ideia de acesso é mais menos acesso a uma coisa ou mesmo a um sítio, é menos a uma coisa, mais a um sítio e ainda mais à informação. Isto é a verdadeira pertença.
1: É o verdadeiro luxo, é o acesso à informação numa época em que a informação está cada vez mais disponível.
0: É.
1: Misha, eu ficaria horas a conversar contigo, porque tenho muito mais perguntas para te fazer, por isso fica já o convite para uma próxima oportunidade, para um próximo programa.
0: Com muito prazer.
1: E saímos desta conversa com uma pergunta que não é sobre luxo, é sobre tecnologia. O que acontece ao desejo humano quando é gerido por um algoritmo? O que acontece à raridade quando tudo é replicável? E o que acontece às marcas, sejam elas de luxo ou não, quando o digital lhes retira o controle da narrativa? Misha Pinto Pinkasov diria que as marcas que souberem responder a estas perguntas vão sobreviver. As que não souberem vão tornar-se irrelevantes. E talvez o mesmo se aplique a nós. Obrigada.
0: Muito prazer. Obrigada.
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2: 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Agora damos um pulinho até Tomar, mais uma sugestão de Fernando Melo no guia TSF Evasões.
4: O restaurante Mochão em Tomar é o espaço nobre de refeições do elegante Hotel Santa Iria. Está encrustado no Parque do Mochão, junto ao Rio Nabão, e é um oásis de frescura e sentido gourmet da vida. O facto de pertencer a uma unidade hoteleira em nada interfere com o funcionamento, desde logo por possuir a entrada autónoma do exterior. Entramos e logo nos é indicada uma mesa. Como entradas, dispomos de imediato de uma deliciosa sopa de tomate samarzano com ovo escalfado, por exemplo. Também temos ao dispor uma fabulosa burrata com molho romanesco, presunto de Parma desidratado e pesto de manjericão. A cozinha produz deliciosos croquetes de ossobuco com maionese de alho negro e faz-se um fantástico pastel de queijo camembert com nozes e geleia de frutos vermelhos, que encanta mesmo mais arredio o consumidor em relação a queijos. Os pratos de peixe são marcadamente mediterrâneos e deliciosamente portugueses. Há um fabuloso espaguete nero de gambas com molho de bisque e limão, e um muito válido salmão com nhoquis salteados com cogumelos e espinafres, com vinagrete de vinho tinto. No lado nacional, encontramos um muito especial robalo de mar com puré de aipo e espargos. E também se oferece um fantástico lombo de bacalhau com puré de grão, especiarias e couve confitada. E para acrescentar à portugalidade declarada da oferta, faz-se um muito português arroz do mar. O mesmo é dizer, arroz de marisco e peixe, como se estivéssemos à beira-mar. Os pratos de carne puxam pela universalidade. O magre de pato no sous-vide, puré de abóbora, couve pak choi e molho de mel picante é solução singular, de raiz portuguesa e pendor internacional. Produz-se uma extraordinária bochecha de porco preto estufada, com puré de batata trufado e legumes, que nos coloca próximos de um êxtase culinário grande. Faz-se uma muito inspirada maminha com risoto de pera, nozes e queijo roquefort, a que é impossível ficar indiferente. Há um maravilhoso entrecote com manteiga de trufa, espargos e milho, que nos vicia desde a primeira garfada. E faz-se um fabuloso tornedó com molho de castanhas e passas, com bulgur de cogumelos e passas, que nos transporta ao prazer epicurista supremo. As sobremesas são marcadas pela criatividade e pelo sabor português. É o caso, por exemplo, do creme brûlée com gelado de frutos vermelhos. É muito eficaz também a excelente mousse de chocolate com suspiro de beterraba, sponge cake e semifrio de café. 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
2: Estamos a 8 minutos da meia-noite, até bem perto da hora certa, os The Verve, Bittersweet Symphony, até às notícias. Depois das notícias, há playlist de Pedro Guedes, as escolhas musicais de Pedro Guedes para ouvir na TSF depois das notícias da meia-noite. Nesta altura, 16 graus no Porto, 18 em Lisboa, 19 em Ponta Delgada, 20 graus no Funchal, 21 em Faro.

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0: 11h58, menos uma hora nos Açores. Boa noite.
1: O Brasil decidiu suspender a vacinação contra o dengue depois da morte de duas pessoas. O ministro da Saúde diz que se trata de uma medida de precaução. Já foram vacinadas mais de 500 mil de pessoas. A FIFA aceita a decisão. Os Estados Unidos proibiram a entrada no país do árbitro somali Omar Artan. Foi eleito árbitro do ano pela Confederação Africana de Futebol. Lídia Jorge recebeu esta tarde a medalha de mérito cultural atribuída pelo governo, uma cerimónia que decorreu em Loulé, terra natal da escritora.
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0: Nesta altura, 16 graus no Porto, 18 em Lisboa, 19 em Ponta Delgada, 20 graus no Funchal, 21 em Faro. Vamos à edição da meia-noite na TSF, Gabriela Batista.
1: As Nações Unidas alertam que a guerra entre a Rússia e a Ucrânia está a intensificar-se e que se avizinha uma escalada do conflito. A subsecretária-geral das Nações Unidas para Assuntos Políticos e de Consolidação da Paz, Rosemary DiCarlo, avisou hoje numa reunião do Conselho de Segurança das Nações Unidas que não há sinais de que o conflito vá diminuir. A Ucrânia continua a melhorar a capacidade de prejudicar os esforços logísticos enquanto a Rússia está a explorar a capacidade de lançar ataques com mísseis e drones de longo alcance em território ucraniano. Rosemary DiCarlo pediu que Rússia e Ucrânia retomem o caminho da diplomacia, defendendo um cessar-fogo imediato e incondicional. Lembra ainda a responsável das Nações Unidas que a segurança e a estabilidade a longo prazo da Europa dependem dos esforços diplomáticos para pôr fim a esta guerra. O Brasil decidiu suspender a administração da vacina contra o dengue. Até agora, mais de 500 mil de pessoas já recebeu esta vacina de dose única. A vacinação arrancou em janeiro e até maio, 42 pessoas tiveram reações adversas consideradas graves. 3 casos revelaram-se muito graves, sendo que 2 pessoas, um homem e uma mulher, acabaram por morrer. A 3ª pessoa recuperou e já teve alta hospitalar. Para já, o ministro brasileiro da Saúde diz que não há dados suficientes para estabelecer uma relação de causa e efeito entre a vacina e os casos graves, mas como medida de precaução foi decidido suspender a vacinação.
3: Muitas vezes, na área da saúde, a precaução é a melhor medida no sentido de você reforçar as suas ações de proteção. Dentro dos 42, nós chegamos a ter 3 situações de internação em UTI. Desses 3 casos, 2 óbitos, sem até esse momento, nas investigações já feitas pelos sistemas municipais, de vigilância estadual, escutando os especialistas, não existe dados suficientes para estabelecer uma causalidade da vacina com a ocorrência desses 3 casos graves, mas é um sinal de alerta para o sistema de vigilância até que se conclua, que se possa realizar todas as investigações necessárias para ver tanto relação de causalidade, fatores que possam estar associados a esses 42 eventos graves, eventos adversos graves, dentro de 500 mil doses aplicadas.
1: O ministro brasileiro da Saúde adiantou ainda que os efeitos absolutamente inesperados não foram observados durante os testes que foram realizados em mais de 16 mil voluntários em 14 estados brasileiros. Esta segunda-feira foi o dia escolhido pelo governo para distinguir a escritora Lídia Jorge com a medalha de mérito cultural e se Dino Santiago defendeu Lídia Jorge como, ou melhor, definiu Lídia Jorge como uma escritora que tem um profundo conhecimento da condição humana. A Ministra da Cultura acrescentou que é alguém que, através da literatura, tem interrogado o presente e percorrido as transformações da sociedade portuguesa. A Ministra da Cultura entregou a Lídia Jorge a Medalha de Mérito Cultural, mas coube a Dino de Santiago fazer, na terra natal da escritora, o discurso de homenagem. Maria Augusta Casaca.
4: Uma voz que nunca escreveu para conquistar o mundo, apenas para o compreender. Dino de Santiago, um músico que nasceu no mesmo concelho de Lídia Jorge, em Loulé, foi o escolhido para prestar homenagem à escritora e fê-lo de uma forma sentida e poética.
5: Num tempo em que tantos escolhem o ruído, ela escolheu escutar. Num tempo em que tantos falam sobre o humano, ela decidiu habitá-lo. Talvez seja por isso que a sua obra permanece. Porque não nasce da ideologia, nasce da compaixão.
4: E quase a fazer um ano após o discurso da escritora, no 10 de junho, que tanta polémica levantou e onde Lídia Jorge lembrou o passado esclavagista português e afirmou que aqui ninguém tem sangue puro e todos somos uma soma, Dino de Santiago quis recordar o momento.
5: Ao ouvir Lídia Jorge, compreendi algo que nunca me tinha sido ensinado na escola. Uma pátria não é aquilo que herdamos, mas sim aquilo que somos capazes de cuidar. E Portugal não é apenas um território, é uma responsabilidade moral, é a forma como olhamos para os outros, é a forma como tratamos a memória, é a coragem de enfrentar as sombras sem deixar de acreditar na luz. Camões ensinou-nos a atravessar oceanos, Lídia Jorge ensinou-nos a atravessar consciências.
4: Ao atribuir a Medalha de Mérito Cultural a Lídia Jorge, a Ministra da Cultura lembrou que a obra da autora do Dia dos Prodígios se tem cruzado com as grandes transformações da sociedade portuguesa.
6: Uma voz marcada pela reflexão, pela lucidez e pela capacidade de pensar criticamente o país e o seu tempo, sem nunca perder a proximidade à dimensão humana da literatura.
4: Quase a completar 80 anos, 20 vezes 4, como ela própria brinca, Lídia Jorge quis dedicar a Medalha de Mérito Cultural aos jovens criadores e deixar também um alerta.
7: A literatura e a poética representam nos meios da linguagem o último porto seguro de resistência à robotização do pensamento, à artificialidade, à despersonalização, à homogeneização.
4: A literatura como forma de resistência, mas também, como sublinha a autora, como procura da beleza.
1: Reportagem de Maria Augusta Casaca em Loulé, onde ao final da tarde Lídia Jorge foi distinguida com a Medalha de Mérito Cultural. A 3 dias do início do Mundial, o árbitro somali Omar Artan ficou a saber que não vai arbitrar nenhum jogo porque os Estados Unidos não lhe vão dar um visto de entrada. A FIFA, em comunicado, aceita a decisão dos Estados Unidos, alegando que não interfere nos procedimentos de imigração do país sede. E assim como em competições anteriores, o país sede tem a palavra final sobre quem recebe visto e quem é admitido no país. Não são conhecidas as razões porque o árbitro da Somália está proibido de entrar nos Estados Unidos, apesar da Somália estar na lista de países cujos cidadãos estão proibidos de entrar nos Estados Unidos por ordem de Donald Trump. Omar Artan foi este ano eleito pela Confederação Africana de Futebol como o árbitro do ano. Artan, de 34 anos, integra o quadro da FIFA desde 2018, estava entre os 52 árbitros selecionados para dirigir um jogo do campeonato e, se tivesse tido visto para entrar nos Estados Unidos, seria o primeiro árbitro da Somália a estar no Mundial de Futebol. O Uzbequistão, o adversário de Portugal na fase de grupos do campeonato, voltou a ser derrotado num jogo de preparação. Esta noite perdeu por 2-1 frente aos Países Baixos, depois de ter sido derrotado por 2-0 frente ao Canadá. A seleção nacional está quase a partir para os Estados Unidos. Ao final da tarde, os jogadores da seleção ouviram o pedido do Presidente da República.
8: O país acredita em vós. Façam-nos sonhar. Tragam para Portugal a taça que nos falta. Vamos todos torcer por vós.
1: Um pedido feito por António José Seguro e já com todos os jogadores convocados para este Mundial presentes. E depois do treino foi Renato Veiga que falou com os jornalistas Rita Silva Vieira.
9: Renato Veiga fez a temporada mais longa da carreira. Aos 22 anos, jogou 43 vezes pelo Villarreal, mas para o Mundial as contas são outras.
10: Para disputar um campeonato do mundo não falta motivação e certamente não faltarão baterias.
9: Com o plantel unido, Renato Veiga não pensa na concorrência interna.
10: Obviamente que há sempre uma concorrência muito, muito forte, porque Portugal é uma das melhores seleções do mundo e há muita qualidade na nossa equipa, mas mais do que isso, a nossa concorrência está lá fora. Neste caso, o nosso campeonato do mundo é os próximos 3 jogos, isso é que é a verdadeira concorrência, e quem estiver lá dentro vai dar o melhor para Portugal, de certeza.
9: E isso ficou demonstrado na confusão no jogo com o Chile.
10: Acho que o que aconteceu espelha muito daquilo que é o nosso balneário. Obviamente que há que ter cabeça fria sempre, mas independentemente de ser um particular ou não, quando um dos nossos, neste caso, estava num conflito, o outro que estava mais perto foi ajudar. Neste caso foi o Rafa.
9: Há um ano, dia 8 de junho, Portugal vencia a Liga das Nações. Renato jogou 20 minutos e não esquece.
10: Fiquei feliz porque faz exatamente um ano, desde o meu primeiro troféu pela seleção, falando individualmente, e óbvio, foi um momento muito especial, mesmo sempre que falo, tempo ponho com pele de galinha, e fico feliz por estar aqui a fazer a conferência de imprensa, a preparar um Mundial um ano depois desse grande dia.
9: E há a eterna pergunta, se Portugal é favorito ou candidato, o que responde?
10: Acho que somos candidatos, favoritos, acho que não, acho que somos candidatos apenas, e ao longo da competição, se calhar, se nos fizer essa pergunta daqui a algum tempo, logo poderei responder melhor. Agora, de momento, somos candidatos, mas não favoritos.
9: Uma pergunta para responder mais tarde, para ver se o estatuto português muda.
1: Portugal faz o último jogo de preparação esta quarta-feira, frente à Nigéria, um jogo que vai decorrer em Leiria, vésperas do arranque do Mundial. A seleção viaja depois para Palm Beach, na Flórida, onde vai ficar o centro de estágio de Portugal. O primeiro jogo de Portugal está marcado para 17 de junho, frente à República Democrática do Congo. Ainda em Houston, vai jogar com o Uzbequistão e depois termina a fase de grupos com o jogo em Miami, a 27 de junho, frente à Colômbia.
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Boa noite, passam 11 minutos da meia-noite. Vamos à playlist de Pedro Guedes, diretor artístico, diretor musical e pianista da Orquestra Jazz de Matosinhos. É um dos fundadores da licenciatura em Jazz, curso que concluiu nos Estados Unidos e do qual é professora em Portugal. A Orquestra Jazz de Matosinhos promove este mês a 7ª edição do Jazz na Real Vinícola, festival de entrada livre. Acontece então no dia 13, a Orquestra Jazz do Hot Club de Portugal, com a celebração dos 35 anos da Orquestra. Também no dia 20, a Ana Lua Caiano e a Orquestra Jazz de Matosinhos. Dia 21, Grande Pesca Sonora, com a participação de 100 músicos mais a orquestra, entre os 5 e os 70 anos. Vamos então às escolhas musicais de Pedro Guedes, que está por detrás da Orquestra Jazz de Matosinhos.

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1: Para falar de jazz português, temos que falar de António Pinho Vargas. O álbum As Folhas Mudam de Cor, de 1997, é a afirmação de um jazz marcadamente português em termos estilísticos. Vi concertos deste grupo no Aniki Bobó, na Ribeira, assisti a ensaios na Escola de Jazz do Porto. Faziam parte deste grupo, neste álbum, para além do António, José Nogueira, Mário Barreiros, Pedro Barreiros, Kiko e Rui Júnior. Nomes incontornáveis da cena jazzística portuense e portuguesa. Proponho a audição do tema Vilas Morenas com excelente solo de soprano.

Se existem improvisadores genuínos, Licónides é um deles. Pertence ao panteão dos músicos improvisadores puros. A Orquestra Jazz Matosinhos teve o privilégio de tocar e gravar com ele num álbum com um nome sugestivo, Portology. Com ele, tivemos a sorte de tocar em Nova Iorque pela primeira vez e logo no Carnegie Hall, em junho de 2007. Esta música que sugiro chama-se I Remember You, do disco Motion de 1961. Os músicos que o acompanham são Sonny Dallas no contrabaixo e Elvin Jones na bateria. Neste disco, em trio, sem instrumento harmónico, Licónides está na plenitude das suas capacidades. Interessa-me, sobretudo, em seguir a bela lógica melódica das suas improvisações. Uma maravilha.

Costa Muda é o nome de uma composição de Luís Tinoco para a Orquestra de Jazz de Matosinhos. A peça foi concebida como um cineconcerto para acompanhar um filme histórico da Invicta Films, estreado na Casa da Música, sobre o trágico naufrágio do paquete Veronese ocorrido em 1913 na costa da Praia da Boa Nova, em Matosinhos. O termo Costa Muda, ou Costa Negra, refere-se à designação histórica que os marinheiros davam ao litoral entre as fozes do Douro e do Ave, devido à falta de pontos luminosos e aos inúmeros naufrágios noturnos. Gosto particularmente desta peça.

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1: Foi com honra e dedicação que desempenhei as funções do programador de jazz da Porto 2001, Capital Europeia da Cultura. No ano em que se celebram os 25 anos deste acontecimento, em que é claro e notório que existe um antes e um depois, tive a sorte de trabalhar e tornar-me amigo de Pedro Burmester. Enquanto diretor artístico da Casa da Música, convidou-nos desde logo a ensaiarmos nas instalações e apresentarmos-nos em concertos na casa. Desde 2005 que a Casa da Música também é a nossa casa. Pedro Burmester é sobretudo músico e pianista da exceção. Não podia faltar nesta seleção de músicas, portanto. Escolhi a interpretação das Variações de Goldberg de Bach, um disco editado em 2024. Escolhi a área inicial, magistralmente interpretada, que funciona como um prelúdio para o que segue no restante do disco: beleza e rigor.

Lush Life. Billy Strayhorn escreveu esta canção quando era adolescente. Ainda hoje é uma das baladas mais difíceis de improvisar para os músicos de jazz, devido à complexidade harmónica que a rodeia. Companheiro de longa data de Duke Ellington, escreveu música em seu nome, ou em coautoria com Duke, algumas das peças mais importantes para Big Band. Esta versão que proponho, do álbum After Midnight, é com a Rebecca Martin na voz, Larry Grenadier no contrabaixo e com um arranjo sumptuoso do Guilherme Klein e a Orquestra Jazz Matosinhos. A Rebecca Martin, além de ser uma cantora fantástica, é uma extraordinária intérprete de canções do cancioneiro musical americano.

Esta foi, sem dúvida, uma colaboração diferente que nós tivemos. Tendo como ponto de partida o álbum do Rui Reininho, 20 mil Éguas Submarinas, construímos um repertório para Big Band. Rui Reininho, noutra fase da vida musical dele, ou se calhar um retorno às origens. A peça que escolhi, Água Reja, composta em parceria com Paulo Borges, é um delírio surrealista. A poesia de Reininho, com o seu experimentalismo linguístico e dadaísmo pop, é uma poesia performativa ligada ao rock. Com um arranjo incrível do José Pedro Coelho, esta versão mistura música contemporânea com jazz, com teatro, palavra dita, palavra cantada.

Psychopumps. Criados seres para outros mundos. 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
1: O JM invites Chris Cheek. É o primeiro disco mais sério da orquestra. Tínhamos lançado anteriormente o disco Zero, que está disponível no Bandcamp da orquestra gratuito, mas aqui estamos já noutra fase da evolução da orquestra. Composição original minha, Sargaço, é uma referência à minha memória de infância nas praias de Lessa, em Matosinhos. As manhãs enovoadas que abrem durante a tarde, o cheiro forte a sargaço, passar o dia todo na praia, fazem parte do meu imaginário infantil, vertidas aqui

Keith Jarrett é um dos meus pianistas favoritos, ou talvez o pianista. Belonging é o primeiro álbum do quarteto europeu de Jarrett com Jan Garbarek, Palle Danielsen e Jon Christensen, em que interpretam temas da pena de Jarrett. O tema que vos sugiro é Spiral Dance, tema de abertura do álbum, que curiosamente foi gravado nos dias 24 e 25 de abril de 1974. Este álbum, revolucionário, portanto, e todos os que seguiram, marcaram a mim e a uma quantidade enorme de músicos, desde os anos 70 até aos nossos dias. Recentemente, gravou uma revisitação a este disco. Segundo Manfred Asher, dono e produtor da reputada editora SM, Jarrett não quis que se fizesse mais que um take do tema Belonging, que dá nome ao álbum, valorizando a espontaneidade à perfeição técnica. Esta atitude não poderia ser mais jazzística.

0: música de Kate Jarrett no final desta playlist de Pedro Guedes. Avançamos para as notícias da UMA. 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
0: Meia-noite e 58, menos uma hora nos Açores.

0: Quatro meses depois de deixar o cargo de Ministra da Administração Interna, Maria Lúcia Amaral diz que se demitiu porque perdeu a autoridade. O Brasil decidiu suspender a vacinação contra o dengue depois da morte de duas pessoas. O Ministro Brasileiro da Saúde diz que se trata de uma medida de precaução enquanto se fazem novos estudos. A FIFA já aceitou a decisão dos Estados Unidos, que recusaram a entrada no país de um árbitro do Mundial. Trata-se de Omar Artan, vinha da Somália e é considerado como um dos melhores árbitros africanos.
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2: Temperaturas máximas para esta terça-feira, 22 graus para Ponta Delgada e para o Porto, 25 para Lisboa e para o Funchal, 33 para Castelo de Branco e para Évora, Faro, com máxima de 34 graus. 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
0: Maria Lúcia Amaral, antiga ministra da Administração Interna, garante que não se arrependeu de ter integrado o governo e num podcast da RTP Antena 1, justificou a razão porque se demitiu do cargo 8 meses depois. Maria Lúcia Amaral diz que perdeu a autoridade e reconheceu que lhe escaparam os incêndios do último verão e o comboio de tempestades do início do ano.
3: Eu não tinha mais condições pessoais e políticas para o exercício do cargo. E entendi que era o momento de concretizar o que tinha dito desde o início ao Sr. Primeiro-Ministro, que a partir do momento em que sentisse que não dispunha de autoridade para concretizar o que pensava dever ser concretizado, eu não continuaria. E naquele mesmo momento de reação pública à minha atuação quando da tempestade, eu senti, na sequência do que já tinha sucedido no verão, um mês depois de eu iniciar funções, estou a falar dos incêndios. Foram dois acontecimentos que me escaparam, digamos assim, na dimensão total do termo, pela sua contingência, pela sua imprevisibilidade, pela sua dimensão, e o que eu entendi é que justamente por isso era o momento de concretizar o que sempre tinha dito.
0: Maria Lúcia Amaral decidiu assim apresentar a demissão do cargo a 10 de fevereiro, admitindo que não dispunha dos conhecimentos que o cargo exigia.
3: Quando aconteceu o que aconteceu, quer no verão, quer depois no inverno, eu tive a noção de que não tinha meios, em toda a dimensão da palavra meios, os conhecimentos técnicos, o domínio do terreno, o conhecimento exato das pessoas, das corporações, até à sua ínfima particularidade que estão no terreno, para reagir imediatamente com a velocidade que se requeria ao contingente, ao imprevisível, e por isso entendi que nessa dimensão não dispunha de meios.
0: E por isso, depois de ter ponderado, decidiu apresentar a demissão, que foi aceita por Luís Montenegro. Diz ainda Maria Lúcia Amaral que era pior para o país e para o governo continuar um ministro da Administração Interna sem autoridade nenhuma do que não estar. Declarações de Maria Lúcia Amaral, antiga ministra da Administração Interna, no podcast da RTP Antena 1. O Presidente da República vai dar início hoje às comemorações oficiais do Dia de Portugal na Ilha Terceira, na primeira deslocação à região autónoma dos Açores. A escolha da Ilha Terceira é justificada com um significado especial por homenagear as autonomias regionais que este ano assinalam 50 anos desde a sua consagração constitucional, de acordo com uma nota que foi divulgada pela Presidência da República. António José Seguro decidiu dar continuidade ao modelo de duplas comemorações do 10 de junho em Portugal e junto de comunidades portuguesas no estrangeiro, um modelo que foi iniciado por Marcelo Rebelo de Sousa em 2016. No fim de semana, o Presidente da República celebrou o Dia de Portugal no Luxemburgo. A maioria dos alunos do 6º ano realiza a última prova de monitorização de aprendizagem, a MODA, que deveria ter sido feita na semana passada, mas foi inviabilizada devido à greve geral contra o pacote laboral. A greve do passado dia 13 impediu a realização da prova de português em mais de metade das escolas, 52%, segundo o balanço do Ministério da Educação, que voltou a agendar a prova para hoje. O Papa Leão XIV chega esta terça-feira a Barcelona, segunda etapa da visita que faz à Espanha. O Papa Leão XIV vai celebrar missa na Sagrada Família, fará também uma vigília, vai celebrar uma missa num estádio e visitar uma